0: atrás de para onde vai o dinheiro. Isso representou, nos três primeiros dias, uma queda do número de PIX, na ordem de 10% dos PIX realizados no Brasil, que muito provavelmente eram PIX que iam para instituições de jogos.
1: Ainda como parte das medidas de combate às bets, as lojas de aplicativos foram notificadas para a retirada de 186 apps até o dia 6 de outubro. Plataformas de redes sociais também foram notificadas para retirar qualquer conteúdo de publicidade relacionado a apostas de cotas fixas e bets, segundo o secretário nacional de Direitos Digitais, Vitor Fernandes.
2: Em até 10 dias, que foi o prazo dado pela medida provisória, oficiou 8 grandes plataformas de redes sociais para que sejam retirados todo e qualquer conteúdo de publicidade relacionadas às apostas de cota fixa, às bets. Porque aqui é a porta de entrada para que os apostadores consigam acessar esses serviços.
1: Para reforçar a fiscalização contra os sites de apostas, foi regulamentado o Comitê Interinstitucional de Fiscalização da Exploração e da Publicidade Ilegal de Apostas de Cota Fixa. O colegiado será composto por 15 representantes de órgãos federais e vai articular as ações das autoridades competentes para a prevenção, a fiscalização e a repressão a essa prática. Reportagem Luana Karen.
3: O Ministério do Trabalho e Emprego divulgou hoje os dados do novo CAGED.
4: O levantamento do mês de agosto mostra a criação de quase 166 mil postos formais de trabalho no mês.
5: Foram 166 mil novas vagas de trabalho de carteira assinada criadas em agosto deste ano, segundo dados do novo CAGED, o Cadastro Geral de Empregados e Desempregados. Os números mostram ainda que nos primeiros 8 meses do ano, o Brasil já alcançou mais de 1 milhão e 134 mil novos postos com carteira assinada, o que representa um crescimento de 2,41% em relação ao mesmo período de 2025. Todos os setores da economia tiveram aumento no emprego formal, como detalha o ministro do Trabalho e Emprego em Exercício, Francisco Macena.
6: Em agosto, o maior crescimento do emprego formal ocorreu no setor de serviços, que gerou 110.346 postos de trabalho. A construção apresentou o segundo maior saldo positivo, com a geração de 20.848 postos formais de trabalho. A indústria manteve um crescimento, e já vem mantendo, inclusive, já há alguns meses, que indica, inclusive, um crescimento de emprego mais estruturado.
5: Das 27 unidades federativas, 24 tiveram saldo positivo no emprego formal em agosto. Destaque para São Paulo, que criou mais de 42 mil vagas, seguido por Rio de Janeiro e Pernambuco. Com locução de Graziela Mendonça, reportagem Gabriela Noronha.
3: E o IBGE divulgou hoje os dados de ocupação da Pesquisa Nacional por Amostra de Domicílios.
4: No trimestre encerrado em agosto, os dados mostraram que a população ocupada foi de 103 milhões de pessoas no trimestre de junho, julho e agosto.
7: A taxa de desocupação ficou em 5,3% no trimestre encerrado em agosto, uma queda de 0,3% na comparação com o trimestre encerrado em maio. Os dados são da Pesquisa Nacional por Amostra de Domicílios Contínua, a PNAD Contínua, divulgada pelo IBGE. Hoje, o Brasil tem cerca de 5 milhões e 800 mil pessoas desempregadas, uma redução de 4,6% em relação ao trimestre anterior. Já a população ocupada chegou a 103 milhões e 500 mil trabalhadores, o que representa um nível de 58,9% entre as pessoas em idade de trabalhar. O rendimento médio habitual dos trabalhadores ficou em R$ 3.777,00, de acordo com o analista da PNAD Contínua, William Kratochil. os setores da indústria e da construção ajudaram a impulsionar os resultados.
8: Essa redução foi motivada pelo aumento da ocupação na indústria. Teve, depois de um longo período de estagnação ou queda, volta a crescer, acompanhado também do setor da construção, que na construção de edificações aumentou bastante o número de contratações.
7: A pesquisa também mostra que o número de trabalhadores do setor privado com carteira assinada, sem contar os empregados domésticos, chegou a 39 milhões e 500 mil pessoas no trimestre. Realizada pelo IBGE, a pesquisa acompanha regularmente o mercado de trabalho e as condições de vida da população no país. Reportagem Luciana Colares de Holanda.
3: A qualidade da carne de aves e o mel produzidos no Brasil foi aprovada pela União Europeia, segundo relatório publicado nesta segunda-feira.
4: De acordo com o parecer, o sistema de produção do país atende a todos os requisitos sanitários.
3: Com a decisão, o Ministério da Agricultura e Pecuária afirmou que não há mais impedimento técnico para que o Brasil volte a exportar carne de aves e mel para o bloco europeu.
4: A decisão é resultado de uma auditoria realizada por autoridades sanitárias que visitaram estabelecimentos brasileiros entre os dias 24 de agosto e 4 de setembro.
3: O governo federal solicitou que o relatório seja incluído na pauta da comissão responsável pela decisão final, agendada para 20 e 21 de outubro, e aguarda as etapas administrativas para a inclusão do país na lista de fornecedores do bloco.
4: E atenção, gestores de microempresas e empresas de pequeno porte.
3: Está valendo o novo prazo para quem quer aderir ao Simples Nacional em 2027.
4: A empresa que optar pelo Simples poderá fazer a solicitação até dia 15 de outubro de 2026.
9: O Comitê Gestor do Simples Nacional ajustou os prazos para as empresas que querem entrar ou retornar ao regime em 2027. A solicitação deve ser feita até 15 de outubro de 2026, com efeitos a partir de 1º de janeiro de 2027. Se houver débitos ou outras pendências que impeçam a opção, a regularização poderá ser feita até 30 de outubro. Já as empresas que permanecerem no Simples Nacional e quiserem recolher o IBS e a CBS pelo regime regular, vão ter outro prazo. A escolha poderá ser feita até 30 de outubro de 2026, também com validade a partir de 1º de janeiro de 2027. Essa alternativa está relacionada à reforma tributária e permite que esses tributos sejam apurados fora do documento de arrecadação do Simples Nacional. Os dois procedimentos podem ser cancelados entre 3 de novembro e 20 de dezembro de 2026. Por isso, é importante não confundir as escolhas. Uma define o enquadramento da empresa no Simples Nacional em 2027, a outra trata especificamente da forma de recolhimento do IBS e da CBS. Claudimário Carvalho, para a Voz do Brasil.
3: Próximo domingo, milhões de brasileiros vão às urnas escolher seus candidatos.
4: Nesse exercício de cidadania, aposentados, pensionistas e beneficiários do INSS podem aproveitar o momento. Ele vai servir também como prova de vida.
3: A presidente do Instituto, Ana Cristina Silveira, nos concedeu entrevista e explica o porquê a prova de vida é necessária, como ela é feita normalmente e como a troca de informações com a Justiça Eleitoral vai ajudar nessa tarefa. Acompanhe.
4: Presidente, bem-vinda à Voz do Brasil mais uma vez, um prazer ter a senhora conosco. Para a gente falar então de prova de vida do INSS, né? A gente queria então que a senhora começasse explicando por que que a prova de vida é necessária e como que ela é feita atualmente.
10: Olá, Mariana. Olá, Luciana. Olá, ouvintes da Voz do Brasil. É um prazer estar aqui com vocês para falar de um tema tão importante que é a prova de vida no INSS. A prova de vida, ela é importante, é um procedimento feito anualmente pelo INSS para evitar fraudes, para evitar que o INSS pague benefícios a pessoas que já faleceram. E hoje o INSS faz isso, uma busca dos segurados nas bases de dados governamentais e públicas. Então, não precisa o segurado, via de regra, fazer a prova de vida. Então, o INSS age proativamente buscando esses dados nas nossas bases governamentais. E essa informação ela é muito importante porque anualmente, neste ano, a gente precisa comprovar a vida de 38 milhões de brasileiros, de segurados do INSS. A gente já conseguiu comprovar 25 milhões e a gente ainda falta comprovar 13 milhões de vida desses segurados. E como é que é feito isso? Com um batimento dos dados das bases governamentais públicas em relação aos segurados.
3: Daqui a poucos dias nós teremos aí o primeiro turno das eleições gerais no Brasil, né? E o INSS vai aproveitar a presença do eleitor na urna como prova de vida, né? Como é que funciona essa interação? É o TSE que fornece essa informação para o INSS?
10: Isso mesmo. É mais uma forma de comprovação da vida desse segurado. Então, o TSE, que tem uma base que é consolidada, que é uma base que é importante, eles conseguem fazer, após a votação, enviar esses dados para o INSS e, com isso, a gente consegue fazer a comprovação da vida e continuar com esse benefício ativo.
11: Agora, é importante aqui a gente destacar, né, que o voto é um exercício de cidadania, mas se a pessoa não for votar por algum motivo, inclusive por não ser obrigada, né, no caso das pessoas com mais de 70 anos, existem outras formas de comprovação de vida, né, presidente? Ou seja, se a pessoa perder a oportunidade no voto, ela não vai ter o benefício ou a aposentadoria dela suspensa por isso?
10: Essa pergunta é muito importante. A finalidade dessa conversa aqui não é criar pânico. Então, se os nossos segurados, os beneficiários, não forem votar, temos diversas outras formas de fazer o batimento desses dados. Através, por exemplo, do Cade Único, de um comparecimento a uma perícia médica. Também, se eles não conseguirem fazer essa comprovação nos primeiros 10 meses após a última prova de vida, o INSS ainda notifica esse segurado para que, no prazo de 60 dias, eles possam comparecer a uma agência bancária onde eles recebem seu benefício ou fazer um acesso no meu INSS através da biometria.
3: Só reforçando, presidente, quem votar, então, não precisa fazer prova de vida por um ano.
10: Isso mesmo. A prova de vida no INSS, ela vale por um ano. E durante esse um ano, o INSS vai buscando os dados na base governamental para evitar que o segurado precise fazer algo para comprovar. A gente só vai solicitar essa comprovação se não conseguir encontrar dados nas bases públicas.
11: Agora, o que acontece quando a pessoa não faz a prova de vida? Ou seja, vocês buscam ali alguma movimentação que comprove que ela esteve viva, né, nesse período de um ano, estava viva. E o que acontece quando não é encontrado isso? O benefício dela é suspenso imediatamente? Ela é convocada a comparecer? Como é que funciona?
10: Primeiro, a prova de vida, ela é para benefícios de longa duração. Então, benefício por incapacidade, benefício assistencial, aposentadorias e pensões. Então, se o segurado, durante os 10 meses da última prova de vida, não fizer nenhuma ação, por exemplo, um empréstimo consignado com biometria, ou não fizer um Cade Único, o INSS ainda faz a solicitação. Em 60 dias, ele não comprovando, a gente bloqueia o benefício, suspende temporariamente, mas assim que o segurado faz a prova de vida, esse benefício, ele é reativado automaticamente, sendo pago todos os atrasados. Então, não há perda para o segurado, isso é bom para deixá-los tranquilos.
3: E é sempre bom lembrar dos golpes, né, presidente? Se a pessoa receber algum contato solicitando dados pessoais, identificação facial, biométrica e achar alguma coisa suspeita, como é que ela pode se informar se se trata mesmo do INSS?
10: A primeira coisa que precisa ser feito é ligar para 135 de segunda a sábado, de 7 às 22 horas, para ter certeza que foi o INSS, ou entrar no aplicativo Meu INSS, onde tem lá um serviço, prova de vida, que ele pode verificar quando foi feita a última prova de vida e se está devendo essa informação. E, nessa pergunta, é importante frisar que o INSS não envia links, que o INSS não pede dados. Então, o segurado que recebeu uma mensagem do WhatsApp, um SMS, um e-mail com links, é bom não clicar e entrar diretamente em contato com o INSS.
11: Sempre é bom a gente reforçar aqui. Central 135, você diz que aí do seu telefone 135, o aplicativo Meu INSS, que também é possível baixar em qualquer plataforma, né, presidente?
10: Isso mesmo, e que tem um serviço específico lá, muito claro, onde o segurado pode ter certeza se a informação do pedido da prova de vida é verdade ou não.
11: Muito bem, nós conversamos com Ana Cristina Silveira, presidente do INSS. Muito obrigada, presidente, pela sua entrevista à Voz do Brasil.
10: Obrigada, e é importante dizer que não criem pânico. Se for possível, votem para fazer sua prova de vida, mas há outros meios também de fazer a comprovação.
4: A conta de luz virá sem cobrança extra em outubro.
3: Isso porque a bandeira tarifária será verde no próximo mês.
12: A conta de luz terá bandeira verde em outubro. Com isso, os consumidores não terão cobrança adicional da bandeira tarifária no próximo mês. A mudança da bandeira amarela para verde foi confirmada pela Agência Nacional de Energia Elétrica, a ANEEL. Segundo a agência, o aumento das chuvas nas regiões sul e sudeste ajudou a estabilizar o nível dos reservatórios das hidrelétricas. Com condições mais favoráveis para a geração de energia, será possível reduzir o uso de fontes mais caras, como as usinas termoelétricas. O sistema de bandeiras tarifárias indica, mês a mês, as condições e os custos da geração de energia no país. Na bandeira verde, não há acréscimo na conta de luz. Entenda como funcionam as bandeiras em gov.br/ANEEL. Thaisa Vitória para a Voz do Brasil.
4: Cerca de 2.500 indígenas Yanomami, em Roraima, recebem até amanhã médicos especialistas do Ministério da Saúde, sem precisarem buscar atendimento nos centros urbanos.
3: A expedição do SUS no Polo Base Surucucu realiza procedimentos entre exames e consultas nas áreas de pediatria, clínica médica e saúde da mulher.
4: Os atendimentos priorizam crianças com desnutrição e problemas respiratórios, além de gestantes, idosos com doenças crônicas e casos graves de malária nas mais de 30 comunidades da região.
3: Os serviços são oferecidos no Centro de Referência em Saúde Indígena Chapori Yanomami e nas áreas de difícil acesso.
4: A secretária de Saúde Indígena do Ministério da Saúde, Lucinha Tremembé, destaca a importância da nova expedição.
13: A ida dos especialistas para dentro do território é de suma importância para que mitigamos e chegamos aí a uma redução considerável de tempo de espera e com isso a redução de óbitos por causas evitáveis.
14: Dicas do Enem.
15: Oi, meu nome é Larissa Ferreira e a minha pergunta é: quantas redações eu devo treinar por mês?
16: Sobre redação, quem vai responder é o professor José Aguilera.
17: Você fazendo uma redação por semana, a cada 15 dias, em que você dialogue com um professor, com uma professora, que você reescreva a partir dos erros, limites, desvios que foram encontrados, está de bom tamanho. Escrever semanalmente é bom. Eu recomendaria, inclusive, para que, se você tem aí alguma limitação, um desafio para a escrita, se permita escrever pelo menos diariamente um parágrafo num caderninho seu. Como foi o seu dia? Escreva um parágrafo somente dizendo: hoje o meu dia foi assim. Neste dia, observei tais coisas. O meu destaque para esse dia, escreva um parágrafo pelo menos por dia para que você exercite a disciplina do parar, pensar e escrever.
16: É isso aí. Se prepare e acompanhe as nossas dicas toda terça-feira aqui na Voz do Brasil e também na radiogov.ebc.com.br.
3: Instituições interessadas em apresentar projetos pela Lei de Incentivo ao Esporte vão ter até o dia 18 de outubro para apresentarem as propostas.
4: Os detalhes vamos ouvir agora na reportagem de Cleide Lopes.
18: A Lei de Incentivo ao Esporte permite que pessoas físicas e empresas destinem parte do imposto de renda devido para financiar projetos esportivos e paradesportivos. São projetos como o do Instituto Reação, no Rio de Janeiro, fundado há mais de duas décadas pelo judoca e medalhista olímpico Flávio Canto.
19: Resolvi dar aula de judô sem saber ainda do alcance, da força, e fui percebendo rapidamente que era muito poderoso. O Reação hoje está em 10 polos, está em 5 estados, e a nossa missão é gerar impacto real, né? Todo aluno que está lá tem uma estrutura de transformação robusta, dentro e fora do tatame, né? Em sala de aula e no tatame. E a lei de incentivo, quando aparece, muda muito o patamar do que a gente faz.
18: Os projetos atendem crianças, adolescentes e adultos de todo o país. E aqueles voltados à inclusão social recebem um incentivo maior, como explica o diretor de programas de políticas ao esporte do Ministério do Esporte, Frederico Costa da Silva.
20: Nós temos na própria lei uma possibilidade que aumenta a restituição do imposto de renda, que chega a 2% para a pessoa jurídica. Pode chegar a 4% se for em área de vulnerabilidade social. Então, isso é uma maneira de incentivar, como a própria lei diz, as entidades a aportarem naquilo.
18: No ano passado, foram apresentados mais de 5.600 projetos e está aberto até o dia 18 de outubro o prazo para que organizações sem fins lucrativos e pessoas físicas e jurídicas de natureza esportiva escrevam propostas para garantir recursos da Lei de Incentivo ao Esporte em 2027. As entidades proponentes deverão se cadastrar previamente no Sistema de Leis de Incentivo, plataforma digital do Ministério do Esporte. Reportagem Cleide Lopes.
3: No momento da inscrição, é preciso observar os requisitos e as orientações disponíveis no sistema e apresentar corretamente a documentação exigida.
4: Para mais informações, acesse gov.br/esporte e clique na aba Ações e Programas.
3: Quem vai fazer a reaplicação do Exame Nacional para a Certificação de Competências de Jovens e Adultos, o Enseja, de 2026, já pode consultar o local da prova.
4: O Enseja é gratuito e voltado a jovens e adultos que não concluíram o ensino fundamental ou médio na idade adequada.
3: Para quem busca a certificação do ensino fundamental, o exame será no dia 6 de outubro. Já para o ensino médio, a reaplicação acontece no dia 7.
4: Os locais estão disponíveis no cartão de confirmação de inscrição no sistema Enseja.
3: A partir de amanhã, as vigilâncias sanitárias de todo o país vão ter novas funcionalidades no Sistema Nacional de Controle de Receituários.
4: Entre as mudanças está a atribuição de numerações destinadas às notificações de receita eletrônica.
3: Outra novidade será a possibilidade de atribuir no Sistema Nacional de Controle de Receituários numerações destinadas à emissão de notificações de receitas eletrônicas.
4: Mas os usuários devem estar vinculados à instituição no cadastro da Anvisa.
3: Mais informações você encontra em gov.br/anvisa.
4: E essas foram as notícias do Governo Federal.
3: Uma realização da Secretaria de Comunicação Social da Presidência da República.
4: Produção da empresa Brasil de Comunicação.
3: Fique agora com as notícias do Poder Judiciário e do Congresso Nacional. Boa noite.
4: Boa noite, até amanhã.

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2: Conselho Nacional de Justiça apresenta medidas para ampliar a segurança e a transparência dos precatórios.
3: Grupo de trabalho sobre modernização do sistema de justiça avança para análise de propostas.
2: Justiça do Trabalho condena a empresa de agrotóxicos por assédio eleitoral.
3: Boa noite, eu sou Marcela Luiz.
2: E eu sou Walter Lima.
3: Ao completar um ano como presidente do Supremo Tribunal Federal e do Conselho Nacional de Justiça nesta terça-feira, o ministro Edson Fachin apresentou diversas providências que têm sido adotadas para a construção da Política Nacional para o Tratamento Adequado dos Precatórios.
2: As medidas foram apresentadas durante a sessão do CNJ. A Micela Alves.
4: O objetivo de todas as medidas anunciadas é dar mais segurança, transparência e rastreabilidade aos créditos judiciais. Entre os feitos, Fachin destacou o lançamento da calculadora do cidadão de precatórios.
5: E uma calculadora de precatórios, que permitirá a qualquer pessoa conhecer o valor atualizado de seu crédito. Em novembro, será a vez do Painel Nacional de Dados, reunindo pela primeira vez informações sobre os precatórios de todo o Brasil.
4: O trabalho inclui diálogo com o Banco Central do Brasil, a Comissão de Valores Mobiliários e a Advocacia Geral da União.
3: O Grupo de Trabalho sobre Modernização do Sistema de Justiça realizou reunião no Supremo Tribunal Federal para consolidação das propostas recebidas.
2: O presidente do Supremo, ministro Edson Fachin, criou a comissão para formular propostas estruturais de curto, médio e longo prazo. Marcelo Della Libera.
6: O processo de participação social recebeu contribuições de 87 instituições, com centenas de propostas, como destaca o presidente do grupo de trabalho, Fernando Facuri Scaffi.
7: São centenas de propostas, porque vários grupos desdobraram aquilo em todos os itens aqui colocados, todos.
6: Entre as propostas apresentadas está o tema da inteligência artificial, como destaca o relator do grupo de trabalho, Neide Barros Belo Filho.
8: A outra gama de propostas foi a que gerou talvez mais discussão da última vez, talvez seja mais uma vidadeira delas, gira em torno de inteligência artificial e as plataformas eletrônicas também.
6: Os 6 subgrupos terão até 13 de outubro para organizar os trabalhos, discutir e votar as propostas sob sua responsabilidade.
3: Uma empresa de agrotóxicos foi condenada ao pagamento de indenização de R$100 mil por danos morais coletivos.
2: A condenação é referente a práticas configuradas como assédio eleitoral durante as eleições presidenciais de 2022. A decisão é da Justiça do Trabalho em Minas Gerais. Breno Perrucci.
9: De acordo com a ação ajuizada pelo Ministério Público do Trabalho, a empresa coagiu empregados a votarem em um candidato específico, sob ameaça de perda de emprego e com promessas de vantagens, como o 14º salário. Além da indenização, a decisão obriga a empresa a evitar qualquer prática irregular, sob pena de multa.
3: O STJ marcou datas para julgamento em sessões virtuais dos primeiros casos que serão submetidos ao chamado filtro da relevância da questão federal.
2: Os julgamentos deverão ocorrer de 30 de setembro, a partir das 11h30 da manhã, até 7 de outubro. Fátima Uchoa.
10: O ministro Sérgio Cucchina, presidente da Comissão Gestora de Precedentes, Jurisprudência e Ações Coletivas, incluiu as demandas na pauta das 3 sessões especializadas do STJ. As partes e os procuradores poderão acompanhar as votações em tempo real. Em regra, a relevância da questão federal será analisada em sessão virtual e, se ela for reconhecida, os pedidos principais dos casos serão julgados depois em sessão presencial. Vale destacar que, embora todo o processo seja importante e mereça a atenção da Justiça, o papel do STJ é definir entendimentos que ultrapassem os interesses individuais das partes, como prevê o filtro da relevância.
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3: Uma boa noite.
2: E até amanhã.
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12: Eu sou Humberto Pinheiro e estes são os destaques de hoje do Jornal do Senado, que começa agora. Proposta cria o LGBTicídio e prevê pena de até 40 anos de prisão. Acesso de idosos a tecnologias para melhorar saúde mental aguarda votação na CDH. Consultor legislativo analisa causas de abstenção maior na votação para senador. Boa noite. Uma proposta recém-apresentada no Senado tipifica homicídios motivados por discriminação contra pessoas LGBTQIAPN+. O texto torna LGBTicídio crime hediondo e agrava penas para outras formas de violência. Repórter Pedro Pincer.
13: Um novo projeto no Senado cria o crime autônomo de LGBTicídio. A proposta define o delito como homicídio motivado por discriminação relacionada à orientação sexual, à identidade ou expressão de gênero, ou às características sexuais da vítima, reais ou presumidas, e prevê pena de reclusão de 20 a 40 anos. O projeto também propõe incluir o LGBTicídio no rol de crimes hediondos e alterar o Código Penal, a Lei das Contravenções Penais e a Lei Antirracismo. O senador Paulo Paim, do PT do Rio Grande do Sul, destacou os dados da violência contra essa população no Brasil.
14: Essa escalada de violência, agressão, morte, assassinatos, representa uma violação sistemática dos direitos fundamentais. A vida tem que estar sempre em primeiro lugar. A vida, a dignidade, a liberdade, a segurança. Garantir que o Estado deve assegurar a todos. E a evidência é que não estamos diante de ocorrências isoladas.
13: Dados do 20º Anuário Brasileiro de Segurança Pública referentes a 2025 registram 3.481 ocorrências de racismo por homofobia ou transfobia, alta de 35,6% em relação ao ano anterior.
12: A Comissão de Direitos Humanos pode votar projeto que garante o acesso a tecnologias para preservar a saúde mental e intelectual da pessoa idosa. Repórter Patrícia Oliveira.
15: A proposta leva em conta o acelerado envelhecimento da população e o aumento da doença de Alzheimer e de transtornos como a depressão. Além de auxiliar a saúde mental, o projeto também prevê a capacitação no uso dessas tecnologias para a estimulação intelectual por meio de aplicativos e ferramentas digitais que exercitam funções mentais. Com a inclusão digital, os idosos vão poder ainda ampliar o acesso aos serviços de saúde por teleatendimento e monitoramento remoto, além de reduzir o isolamento social, como destacou a senadora doutora Eudócia do PSDB de Alagoas.
16: Ao estimular autonomia, participação social e aprendizado contínuo, elementos essenciais para o envelhecimento ativo e saudável.
15: De acordo com o IBGE, o Brasil tem cerca de 9.700.000 pessoas com 70 anos ou mais.
12: A Comissão de Assuntos Econômicos pode votar uma proposta que destina a renda de um concurso de loteria por ano ao Fundo Nacional para Calamidades Públicas. O texto também determina que os recursos reforçam a preparação de estados e municípios para enfrentar desastres naturais e eventos climáticos extremos. Repórter Marcela Cunha.
17: O projeto do senador Fernando Dueire, do PSD de Pernambuco, prevê que a renda líquida de um concurso anual de loterias seja destinada ao Fundo Nacional para Calamidades Públicas, Proteção e Defesa Civil, o FUNCAP. O valor corresponde ao que restar da arrecadação depois do pagamento dos prêmios, do imposto de renda sobre as premiações e dos custos de manutenção da loteria. Dueire afirma que o reforço no fundo pode ajudar estados e municípios a se prepararem para eventos extremos.
18: Os recursos permitirão que estados e municípios se preparem melhor para os desastres naturais, investindo em infraestrutura resiliente e em sistemas de alerta.
17: Na Comissão de Assuntos Econômicos, o relator, senador Hamilton Mourão, do Republicanos do Rio Grande do Sul, recomenda a aprovação do projeto com as mudanças feitas pela Comissão de Infraestrutura, entre elas, a que garante que a nova destinação não reduz os valores dos fundos que já recebem recursos dessas loterias.
12: Está na Comissão de Educação uma proposta que inclui nos projetos pedagógicos das escolas o atendimento adaptado para alunos com deficiência ou com necessidades específicas. De acordo com o texto, as escolas também deverão prever a institucionalização do atendimento educacional especializado, que é o conjunto de estratégias para eliminar barreiras que dificultam a aprendizagem. O objetivo da iniciativa é permitir que o ensino seja adaptado às características e necessidades dos estudantes, favorecendo a participação e o aprendizado em igualdade de condições. A medida já recebeu aval da Comissão de Direitos Humanos, onde teve parecer favorável do senador Flávio Arnes, do PSB do Paraná. Na ocasião, o relatório foi lido pela senadora Damaris Alves, do Republicanos do Distrito Federal. Ela destacou que os projetos pedagógicos das instituições de ensino devem incluir as flexibilizações necessárias, levando em consideração as particularidades dos estudantes.
19: Que o projeto pedagógico da escola deverá contemplar a flexibilização dos currículos, das metodologias, dos recursos educativos e dos processos avaliativos diferenciados.
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12: A taxa de votos brancos, nulos e abstenções nas eleições para o Senado costuma ser significativamente maior do que na disputa pela Câmara dos Deputados. Nas eleições de 2022, por exemplo, a soma de brancos e nulos para o Senado atingiu 18,7%, quase o dobro da registrada para os deputados federais. As informações com o repórter Douglas Castilho.
23: Enquanto a Câmara é eleita pelo sistema proporcional, com muitos candidatos em disputa e números de registro parecidos, o Senado adota o sistema majoritário, com menos candidatos, números muito diferentes e, por isso, uma digitação errada pode levar ao voto nulo mais facilmente. O consultor legislativo do Senado, João Trindade, ainda chamou a atenção para outro ponto: a falta de compreensão sobre a forma específica de renovação do Senado.
24: A gente tem um problema até de educação política mesmo do cidadão. Muita gente nem entende essa alternância de que numa eleição a gente elege um senador, na eleição seguinte elege dois senadores. Tem muita gente que descobre que tem um segundo voto para o Senado lá na hora.
23: A melhor dica é levar a cola com os números dos candidatos anotados e na ordem em que aparecerão na urna: deputado federal, deputado estadual ou distrital, senador 1, senador 2, governador e presidente.
12: Hoje, 29 de setembro, é o Dia Mundial do Coração. A data incentiva a prevenção de doenças cardiovasculares. O Senado tem projetos de lei que tentam reduzir o índice dessas doenças. A reportagem é de Márcio Maturana.
25: Uma em cada três pessoas morre de doença cardíaca. Por isso, 29 de setembro é o Dia Mundial do Coração. O Senado analisa projetos de lei que podem contribuir para diminuir essas estatísticas. Na Comissão de Assuntos Sociais, está em discussão uma proposta que cria a Política Nacional de Prevenção e Controle das Doenças Cardiovasculares, no SUS. O texto é relatado pelo senador Dr. Irã, do PP de Roraima, que defende rapidez na aprovação.
26: É do interesse da sociedade, é do interesse do povo brasileiro, principalmente o povo que utiliza o nosso sistema único de saúde, que é o nosso maior patrimônio em termos de saúde no país e o maior do mundo.
25: A comissão analisa também outro projeto que busca a proteção de grupos vulneráveis, como idosos, e pode reduzir o risco de eventos cardiovasculares agudos associados a infecções.
12: Com trabalhos técnicos de Eliseu Caires, o Jornal do Senado fica por aqui. Acompanhe agora as notícias da Câmara dos Deputados. Boa noite e até amanhã.
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0: Câmara inclui abandono afetivo como regra para definir pensão alimentícia.
4: Frente da Saúde Mental lança guia para a regulamentação do ECA digital.
5: Relatório identifica 500 bilhões de reais em prejuízo anual com a pirataria.
6: Boa noite. Relatório apresentado na Câmara apontou o prejuízo de 500 bilhões de reais por ano com a pirataria. O texto também sugere a criação de uma agência antimáfia, como informa o repórter José Carlos Oliveira.
7: A Comissão Externa sobre Atos de Pirataria e Agenda Brasil Legal aprovou o relatório parcial do deputado Júlio Lopes, do PP do Rio de Janeiro. O texto consolida denúncias apuradas nas audiências públicas e sugere propostas legislativas de combate mais efetivo à pirataria, contrabando, descaminho, sonegação fiscal e contrafação, ou seja, imitação ou cópia não autorizada. Segundo o relator, essas práticas provocam prejuízo anual de cerca de 500 bilhões de reais, considerando as perdas dos setores econômicos e a evasão tributária.
8: O que se consolidou no país nos últimos anos é uma economia subterrânea bilionária, altamente sofisticada, intrinsecamente articulada, com engrenagens do crime organizado transnacional, das facções armadas e das milícias territoriais.
7: O deputado identificou um processo de canibalização do mercado formal no Brasil por meio do controle territorial exercido por criminosos sobre a distribuição compulsória de botijões de gás e de serviços clandestinos de telecomunicações, a adulteração e o furto de combustíveis, o contrabando de cigarros e defensivos agrícolas, o desvio de energia elétrica, a invasão de plataformas de comércio eletrônico por produtos copiados e medicamentos falsificados. Para reverter esse quadro, Júlio Lopes defendeu transformação estrutural na capacidade de fiscalização do Estado, com investimento maciço em inteligência artificial, rastreabilidade de produtos, modernização do marco aduaneiro e urgente responsabilização dos intermediários digitais e marketplaces. O relatório é acompanhado de 3 proposições legislativas da Comissão Externa. Uma delas altera a Constituição para criar a Autoridade Nacional de Enfrentamento às Organizações Criminosas. Lopes a chamou de agência antimáfia.
8: Essa ação da ação antimáfia visa identificar exatamente aqueles que estruturam dentro do setor organizado o fornecimento e a sobrevivência de verdadeiras máfias em setores importantes como o do gás no Brasil.
7: Um projeto de lei cria o SINEOC, Sistema Nacional de Enfrentamento às Organizações Criminosas, com foco na articulação de vários órgãos públicos. O deputado garantiu que o sistema proposto não se choca com os já existentes, como o Sistema Único de Segurança Pública e a Estratégia Nacional de Combate à Corrupção e à Lavagem de Dinheiro.
8: O SINEOC não pretende substituir a mecanismos já consolidados. Seu propósito é diverso. É qualificar a articulação estratégica voltada especificamente à asfixia patrimonial, financeira e logística das organizações criminosas. A investigação de sua infiltração em mercados regulados, a cooperação internacional em casos de projeção transnacional.
7: O terceiro projeto da comissão reforça o combate à pirataria no comércio eletrônico e a pena em caso de violação de direitos de propriedade intelectual.
8: Queremos que haja imediato perdimento das mercadorias a fim de dar celeridade a esse procedimento.
7: Júlio Lopes explicou ter optado pelo relatório parcial porque outras sugestões vão depender da configuração do governo eleito em outubro. Após a aprovação do relatório, foi lançado o Movimento Brasil Legal, também com foco no combate à pirataria. A comissão ainda aprovou requerimento para futuro debate sobre os impactos da publicidade de apostas online e de jogos de azar veiculada por plataformas de redes sociais e big techs. Da Rádio Câmara de Brasília, José Carlos Oliveira.
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20: Transportes.
27: Covatti Filho, do PP do Rio Grande do Sul, defende a proposta de emenda à Constituição que limita o valor do IPVA a 1% do preço de mercado do veículo. O texto também muda a base da forma de cálculo do imposto, que passa a considerar o peso de fábrica do automóvel.
6: A PEC, apoiada por Covatti Filho, ainda prevê a possibilidade de os estados concederem descontos no IPVA para veículos menos poluentes. A mudança busca tornar a cobrança mais previsível com base nas características físicas dos automóveis, em vez de considerar apenas o valor de mercado.
27: Projeto de Guilherme Uchoa, do PSD de Pernambuco, exige que veículos oficiais da administração pública passem por regularização antes de serem leiloados. A medida estabelece a checagem obrigatória do Renavam e da base de índice nacional antes da transferência.
6: De acordo com Guilherme Uchoa, os órgãos públicos devem responder por problemas ocultos que impeçam o licenciamento pelo comprador. Para o deputado, a exigência protege o cidadão contra fraudes e impede o leilão de veículos oficiais com irregularidades graves.
20: Agricultura.
27: Luciano Amaral, do PSD de Alagoas, apoia projeto que incentiva a plantação de hortas urbanas e a compra pública de alimentos produzidos perto dos locais de consumo. Relator na Comissão de Agricultura, ele aponta que a produção pode reduzir os custos de abastecimento.
6: Luciano Amaral afirma que a medida também pode ampliar a oferta de alimentos frescos, gerando renda em regiões que ainda dependem do transporte por longas distâncias. O parecer do congressista sugere a retirada do prazo de 180 dias para a regulamentação da futura lei.
27: Ricardo Salles, do Novo de São Paulo, defende projeto que proíbe os conselhos profissionais de cobrarem anuidades de empresas cuja atividade principal não seja privativa de profissão regulamentada. Segundo o deputado, a medida beneficia agroindústrias, produtores rurais e construtoras que contratam técnicos habilitados.
6: A proposta também anula autuações, multas e processos administrativos em andamento que estejam em desacordo com as novas regras. Ricardo Salles argumenta que a cobrança atual gera custos duplicados e indevidos para o setor produtivo.
20: Educação.
27: Emanuel Pinheiro Neto, do PSD de Mato Grosso, apresentou projeto que inclui estudantes com dislexia entre os beneficiários da educação especial. A proposta altera a Lei de Diretrizes e Bases da Educação para assegurar o reconhecimento desses alunos em programas de ensino especializado.
6: Emanuel Pinheiro Neto explica que, embora a legislação já preveja acompanhamento, alunos com dislexia ainda não são reconhecidos como público da educação especial. Ele argumenta que a matéria busca corrigir essa diferença para que as escolas recebam recursos específicos.
20: Cultura.
27: Betinha, do PL do Maranhão, é autora de projeto que reconhece o festejo de São Raimundo Nonato dos Mulundus, em Vargem Grande, como manifestação da cultura nacional. Realizada todos os anos em agosto, a celebração reúne romeiros em missas, novenas e procissões.
6: Betinha argumenta que a festa preserva tradições transmitidas entre gerações, fortalecendo a identidade cultural do Maranhão. A deputada ressalta que a celebração também movimenta o turismo religioso e o comércio local.
20: Saúde.
27: A Frente Parlamentar para a Promoção da Saúde Mental lançou um guia para a regulamentação do ECA digital. A repórter Silvia Munhato traz mais detalhes sobre a iniciativa.
1: O Instituto de Estudos para Políticas de Saúde, o IEPS, o Juntô, Iniciativa Brasileira de Saúde Mental de Crianças e Adolescentes, e a Frente Parlamentar Mista para a Promoção da Saúde Mental lançaram o guia A Gente Usa, A Gente Decide. O guia pretende apoiar a implementação do ECA digital a partir da experiência do usuário jovem. Foram ouvidos jovens de várias regiões do país que construíram 14 recomendações para a regulamentação da lei, como explicou o presidente da Frente Parlamentar, deputado Pedro Campos, do PSB de Pernambuco.
2: Por isso, o guia A Gente Usa, A Gente Decide é fundamental para que nós possamos falar com os tomadores de decisão, com aqueles que estão escrevendo os decretos, implementando a legislação na prática e colocar a perspectiva das juventudes nesse processo. E que a gente possa sempre garantir que o espaço digital seja um espaço de garantia de saúde mental, de promoção da saúde mental dos jovens e não um espaço de adoecimento dessas populações.
1: Entre as recomendações do guia estão a segurança por idade e supervisão parental, o controle efetivo de tempo de uso, o uso de algoritmos orientados ao bem-estar e a proteção contra padrões irreais de aparência. O guia A Gente Usa, A Gente Decide pode ser encontrado na página ieps.org.br. Da Rádio Câmara de Brasília, Silvia Minhato.
3: Carlos Sampaio, do PSD de São Paulo, quer instituir o marco legal da reprodução humana assistida. O projeto regulamenta procedimentos como a fertilização in vitro e a cessão temporária do útero, fixando a idade limite de 50 anos para gestantes e proibindo a comercialização de embriões.
10: Carlos Sampaio acredita que a falta de uma legislação específica sobre a medicina reprodutiva gera insegurança jurídica e sobrecarrega os tribunais. Ele acrescenta ainda que o texto autoriza a reprodução pós-morte mediante autorização expressa do falecido.
3: Alice Portugal, do PCdoB da Bahia, é autora de projeto que criminaliza a divulgação de notícias falsas sobre vacinas. Segundo a deputada, a medida busca combater a desinformação e proteger a população de doenças preveníveis por imunização.
11: Com tanta fake news sobre vacina, era necessário fazer um alerta à sociedade brasileira que não vacinar pode trazer de volta males que haviam sido exterminados do Brasil. Agora, por exemplo, estamos tendo vários casos de sarampo em São Paulo. E o sarampo havia sumido do nosso mapa de infecções, das chamadas doenças tropicais. Também poliomielite. Então não é possível você achar que vai ter novamente uma geração de pessoas sequeladas com deficiência por conta de um vírus terrível que pode matar e que com uma simples gota sublingual você consegue impedir que o ser humano desenvolva deficiências físicas.
10: O texto de Alice Portugal prevê detenção de 1 mês a 1 ano e multa para quem divulgar notícias falsas sobre vacinas previstas nos programas públicos de imunização. A proposta está em análise na Comissão de Constituição e Justiça da Câmara.
20: Segurança Pública.
3: Célio Studart, do PSD do Ceará, apresentou o projeto que proíbe a publicidade e a promoção de plataformas de conteúdo sexual e de acompanhantes em locais públicos. A restrição abrange vias públicas, transporte coletivo, praças, parques e eventos culturais e esportivos.
10: A proposta também proíbe que clubes, ligas e entidades esportivas tenham contratos de patrocínio com esse tipo de site. Na avaliação do deputado, a medida protege crianças e adolescentes da exposição precoce a conteúdos adultos em ambiente público.
3: Simone Marqueto, do PP de São Paulo, apresentou o projeto que obriga emissoras de televisão a divulgar gratuitamente informações sobre pessoas desaparecidas. Pela proposta, familiares ou representantes legais poderão solicitar a veiculação, que deverá começar em até 48 horas após a entrega do boletim de ocorrência.
10: Simone Marqueto considera que a televisão pode ampliar o alcance das buscas. O projeto também prevê a divulgação da foto do local do desaparecimento e de canais oficiais para contato em horários de ampla audiência.
3: Projeto de Antônia Lúcia, do MDB do Acre, autoriza o uso de mecanismos de choque elétrico não letal em tornozeleiras eletrônicas usadas por agressores enquadrados na Lei Maria da Penha. A deputada explica que o dispositivo

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1: Justiça.
2: A Câmara aprovou uma proposta que coloca o abandono afetivo como regra para definir pensão alimentícia. A repórter Kate Nayane tem os detalhes.
3: A Câmara dos Deputados aprovou o projeto de lei que estabelece o abandono afetivo entre os critérios para definir o valor da pensão alimentícia de filhos com até 18 anos. A proposta altera o Código Civil para definir que o valor da pensão deve considerar a sobrecarga física e mental de quem tem a guarda da criança ou adolescente, caso seja comprovado o abandono afetivo por parte do pai ou da mãe. A relatora do projeto, deputada Laura Carneiro, do PSD do Rio de Janeiro, explica os diversos danos causados pelo abandono. No adulto responsável pela guarda do menor, pode gerar sobrecarga física e mental, capaz de afetar, inclusive, a capacidade de prover as necessidades da criança ou do adolescente. Já nos filhos, o abandono afetivo pode causar problemas de autoestima, ansiedade, depressão e dificuldades para estabelecer relacionamentos saudáveis. O texto aprovado mantém os critérios já existentes entre a necessidade de quem recebe e a possibilidade de quem paga. Ou seja, tanto as necessidades do filho quanto as possibilidades financeiras do genitor que paga a pensão devem ser consideradas. A proposta que estabelece o abandono afetivo entre os critérios para definir o valor da pensão alimentícia segue para análise no Senado. Da Rádio Câmara de Brasília, Kate Nayane.
4: Lúcio Moschini, do PL de Rondônia, propõe a reunião obrigatória de processos que discutam usucapião, posse ou propriedade referentes a um mesmo imóvel. A proposta determina que esses feitos sejam julgados conjuntamente, exceto para ações que já tenham sentença.
2: Lúcio Moschini frisa que a medida evita decisões judiciais conflitantes e garante segurança jurídica em disputas imobiliárias. Nos casos em que a junção não for possível por questões de competência, o texto estabelece que as ações correlatas fiquem suspensas até o julgamento da questão principal.
4: Luciano Amaral, do PSD de Alagoas, pede esclarecimentos ao Ministério da Justiça sobre interlocuções entre a Empresa de Investimento Esportivo SME e membros do Conselho Administrativo de Defesa Econômica. Ele quer investigar se houve tentativa de reverter uma punição antitruste.
2: Luciana Amaral afirma que o presidente da empresa enviou e-mails a clubes de futebol sugerindo proximidade com o CAD. O parlamentar ressalta que a apuração é indispensável para preservar a transparência e resguardar a imagem de imparcialidade do órgão regulador.
4: Daniel Agrobon, do PSD de Goiás, é autor de projeto que permite aos cidadãos bloquear preventivamente seu CPF contra a contratação de empréstimos ou abertura de contas. A proposta garante ao consumidor o direito de ativar e desativar o bloqueio, seja por modalidade, limite de valor ou período determinado.
2: Daniel Agrobon argumenta que a medida dá mais autonomia ao cidadão para se proteger das fraudes digitais. Ele acrescenta que caso os bancos descumpram a restrição imposta pelo titular do CPF e efetuem uma operação indevida, devem devolver em dobro o valor do prejuízo causado.
1: Política.
4: Eli Borges, do Republicanos, do Tocantins, elogia a atuação da Frente Parlamentar Evangélica na Câmara. O deputado comenta que o grupo atuou em pautas relacionadas à liberdade religiosa, à educação e à defesa da família.
5: Nós retiramos em todos os momentos a doutrinação ideológica nas escolas. Nós conseguimos garantir, nos termos da lei, ampliar esta segurança para que a liberdade religiosa não fosse confrontada por alguma decisão judicial. Nós conseguimos evoluir nas questões orçamentárias do governo, que vinham com recursos, por exemplo, para uma criança mudar de sexo.

0: aos 8 anos de idade e garantido isso pelo recurso do SUS.
1: Eli Borges cita ainda a ampliação da imunidade tributária para igrejas e a atuação da frente contra propostas relacionadas ao aborto e a mudanças nas regras sobre a autoridade dos pais na educação dos filhos. Ele acredita que essas ações fortaleceram os valores defendidos pela bancada evangélica.
2: Termina agora o jornal Câmara dos Deputados, produzido pela Rádio Câmara, com trabalhos técnicos de Wellington Teles e apresentação de Luciana Vieira e Val Monteiro. Boa noite.
1: A Voz do Brasil volta amanhã. Uma boa noite para você.
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5: Boa noite para você, ouvinte amigo. A partir de agora, nós faremos a sua companhia aqui pelo rádio ou pela internet, onde quer que você esteja nesta noite especial de terça-feira. Eu, Frei Leandro Ferreira, juntamente com nossa equipe franciscana de comunicação, faremos a sua companhia. A você, nossa saudação franciscana de paz e bem. Que bom ter você aqui conosco. Vamos iniciar rezando? Como bons cristãos, chamamos o Frei Alex para juntos pedirmos pela paz.
6: Senhor Deus de bondade, nesta terça-feira venho diante de Ti para agradecer pelo bem que todos os dias realizas em minha vida. Muito obrigado pelo ar que respiro, pelo alimento à minha mesa, pelas pessoas que amo. Hoje quero Te pedir o dom da paz e da harmonia, que eu compreenda as diferenças, que busque o diálogo e que seja sempre um construtor de pontes que unam as pessoas. Que na minha casa e na minha família reine sempre a Tua paz. Afastai para bem longe do meu lar as disputas, discussões, as guerras, a violência. Enche meu coração com Teu amor infinito. Como São Francisco, eu Te peço, faze-me, Senhor, instrumento da Tua paz. Tudo isso Te peço por Jesus Cristo, Teu Filho e nosso irmão, na força e na unidade do Espírito Santo. Amém.
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5: Vamos nos alimentar com um pedacinho do pão da palavra? Quem se alimenta com este pão recebe o sustento para caminhar com firmeza pelas trilhas da fé. Vamos nos alimentar espiritualmente com um pão diário.
8: Bem-vindo à nossa mensagem de esperança e encorajamento, Pão Diário. Hoje vou ler o texto de Arthur Jackson com o título Coração Saudável, baseado em Provérbios, capítulo 4, entre os versículos 20 e 27. O coração humano é um órgão surpreendente. Essa pequena máquina do tamanho de um punho pesa entre 198 e 425 gramas. Diariamente, bate cerca de 100 mil vezes e bombeia aproximadamente 7.600 litros de sangue por cerca de 97 mil quilômetros de vasos sanguíneos. É compreensível que a saúde do coração seja fundamental para o bem-estar de todo o corpo, com essa atribuição tão estratégica e carga de trabalho tão pesada. A ciência médica nos encoraja a buscarmos hábitos saudáveis, porque a condição do nosso coração e a qualidade da nossa saúde andam juntas. Embora a medicina fale com autoridade sobre nossos corações físicos, Deus fala com autoridade ainda maior sobre um coração de outro tipo. Ele fala sobre o centro mental, emocional, espiritual e moral de nosso ser, sendo o coração a unidade central de processamento da vida. Ele deve ser protegido. Guarde seu coração, pois ele dirige o rumo de sua vida, de acordo com Provérbios capítulo 4, versículo 23. Proteger nosso coração nos ajudará em nossas conversas, nos impelirá a discernir com nossos olhos e a escolher os melhores caminhos para nossos pés. Quando o nosso coração está guardado, nossa vida é preservada. Nossos relacionamentos são protegidos e Deus é honrado. E você? O que seu estilo de vida e hábitos revelam? Se você ainda não orou a Deus pedindo-lhe para transformar o seu coração, o que o impede de fazer isso agora mesmo? Pense nisso. Eu sou a Clarice Fogaça e essa foi a nossa mensagem do dia.
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10: Já estou ouvindo música. Vamos mais perto da Sala da Boa Música para ouvir uma bela canção.

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0: Não há coisa melhor do que ouvir um amigo nos dizendo como proceder ou como agir. Uma palavra amiga nos ajuda, nos tira de várias situações. Uma palavra amiga é como uma alavanca para a nossa vida. Vamos parar e ouvir esta palavra com o nosso saudoso Frei Nelson Rabelo.
12: Amigo trabalhador, seja você mesmo do seu jeito. Uma dura conquista, sem viver dependurado nos outros, sem ser um parasita, um teleguiado, um frustrado consigo mesmo. Defina de vez sua posição. Sou um vivente como tantos outros o são. Tenho um caminho a seguir. Vou persegui-lo sem ser cabresteado. A busca da liberdade devolve o bom humor, a graça de revelar as habilidades pessoais. O assunto de hoje não é exaltação do egoísmo, nem indicação de repelex contra as influências e conselhos oportunos. Se você mesmo sabe fazer as boas escolhas e sentir-se senhor de si próprio, feliz na família, na profissão, na escola, capaz de imprimir um toque de novidade às tarefas rotineiras, você está bem. Neste estágio, uma força interior impele a pessoa a compartilhar sua descoberta e ajudar outros a ocuparem com êxito os devidos postos. Neste mundo, há vagas para todos. A felicidade geral nasce da conjugação de forças pessoais. A Bíblia mostra que Deus fez todos os seres e o futuro do planeta compete a cada criatura. Seja você mesmo para melhor servir no seu posto. Pense nisto e Deus o acompanhe.
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0: Que tal a gente ouvir uma boa música? 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
7: Nós não somos apenas matéria. Dentro de nós habita um espírito. Este é o centro de nossa espiritualidade. Para fortificar nossa espiritualidade, vamos para a sala da espiritualidade franciscana e ouvir a mensagem desta noite. Paz e bem, Frei Gustavo.
8: Paz e bem, mais uma vez juntos em nossa sala da espiritualidade franciscana, aqui no programa de rádio Espaço Família. Estamos aproveitando a nossa sala da espiritualidade franciscana, que sempre abre as portas com muita alegria para recebê-lo, para conversar sobre a vida e alguns aspectos da história dos santos e beatos da ordem franciscana, ou melhor, da família franciscana, homens e mulheres que destacaram sua vida no seguimento de Nosso Senhor Jesus Cristo ao modo de Francisco. E hoje nós vamos destacar 5 personagens muito importantes na história do franciscanismo. São eles os sacerdotes São Berardo de Leopardi de Calvi, Pedro de Bonanti de San Gemini e Otto de Petric, e também os irmãos franciscanos Acúrcio Vacúcio e Adiuto de Narni. Eles são chamados de protomártires da Ordem Primeira, ou seja, os primeiros mártires da Ordem Franciscana. São Francisco, ardente pelas almas, mandou 6 de seus companheiros para Marrocos, entre eles os sacerdotes Berardo de Leopardi de Calvi, Pedro de Bonanti de San Gemini, Otto de Petric e os irmãos Acúrcio Vacúcio e o outro irmão religioso Adiuto de Narni Vitale. O último, chamado Vitale, adoeceu e teve que renunciar à missão. Por isso, dos 6 irmãos designados, 5 partiram e, tendo chegado à Espanha, desprezando o perigo, começaram a pregar a fé em Cristo nas mesquitas. Por este motivo, foram conduzidos ao sultão, que os condenou à decapitação, ao corte das cabeças, pena capital. Pouco depois, porém, foram agraciados e enviados a Marrocos com a ordem de não mais pregar o nome de Cristo. Eles, no entanto, com extrema coragem, continuaram a anunciar o Evangelho. Por isso, foram aprisionados, flagelados e, finalmente, decapitados. Perderam a cabeça no dia 16 de janeiro de 1220. Foram canonizados por Xisto IV no dia 7 de agosto de 1481. São chamados os protomártires do Marrocos. Vamos agora à oração dirigida a Deus, também pedindo a intercessão desses santos mártires franciscanos. Ó Deus, que consagrastes os primórdios da Ordem dos Menores com o heróico martírio de São Berardo e de seus companheiros, concedei também a nós que possamos dar-vos o testemunho da vida como eles o deram pelo do sangue. Por nosso Senhor Jesus Cristo, vosso Filho, na unidade do Espírito Santo. Amém. Santos mártires da Ordem Franciscana, rogai por nós. Muito obrigado pela sua companhia, pela sua presença, pela sua fiel audiência. A nossa Sala da Espiritualidade Franciscana, um grande abraço, até o próximo encontro. Paz e bem.
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13: Como é bom ouvir uma mensagem que nos toca a alma. A palavra dita na hora certa faz um efeito benéfico dentro da gente. Para abrir a sala da mensagem, vamos convidar o Frei Jurandir. Esteja à vontade, Frei Jurandir. O espaço agora é todo seu.
14: Saber viver. Viver é uma arte. Ninguém pode ser excluído da arte de viver. O viver cotidiano é muito precioso. O verdadeiro saber é o saber viver. Determinados saberes têm uma percepção das generalidades e se perdem nas particularidades. Até são minuciosos nos detalhes, ignoram coisas importantes. O saber viver ensina até os sábios. Às vezes, sábios gastam muito tempo com o que é sublime, de forma que não resta mais tempo para observar os detalhes concretos. Perceba que é por um detalhe que todos serão admirados ou abominados. O que você faz para ser vitorioso é a sua praticidade. Seja uma pessoa prática. Se você vive teorizando tudo e planejando demais, acaba engavetando os planos e nada acontece. A pessoa que sabe viver é desenrolada, prática, ágil e usa a parte inteligente do fazer aqui e agora. Isto é, fala pouco para fazer mais. Quem fala demais ou pensa demais, faz pouco. Tem um dito popular que diz: onde há muita farofa, há pouca carne. Mas você pode dizer que não quer ser lembrado. A vida bem vivida requer essa prática bem-aventurada, o agir bem, a ética correta. O pensamento bom é um impulso para a mágica acontecer, para o bem acontecer. Eu te pergunto, de que serve o viver sem um sentido prático? No final, você vai concluir que o saber viver é o verdadeiro saber. O saber viver é a arte do bem viver.
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13: Enquanto pensamos nessa mensagem, vamos ouvir uma boa música, já que estamos dentro da Sala da Música.
16: Meu irmão, minha irmã, é bom celebrarmos juntos a presença de Deus. Mesmo que venham noites traiçoeiras, dificuldades, tribulações, Aquele que está com o Senhor permanece fiel, passa, supera todas essas dificuldades.
8: Seja qual for o teu problema,

0: o Deus fiel, que cumpre as tuas promessas. Queremos te bendizer por essa Eucaristia, por esse dia lindo na tua presença. Nada, nenhuma pessoa, nenhuma coisa, nenhuma situação, nada pode nos separar do teu amor, Senhor. Nem o calor, nem o frio, nem a chuva pode nos separar do teu amor. Glórias a ti, Senhor.
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8: A família é uma instituição sagrada. Viver em família é uma bênção. Mas para viver em família, a gente também precisa aprender muita coisa. Vamos abrir agora no programa um espaço para a família, com Frei Almir Ribeiro Guimarães. Olá, Frei Almir, paz e bem.
9: Olá, meus amigos. Eu encontrei num livro de reflexões meditativas um poema de um escritor chamado Kabir. Eu não o conheço, talvez vocês o conheçam. O título poderia ser simplesmente Acorda. Tens um corpo? Não fica sentado na varanda. Sai e anda na chuva. Se estás apaixonado, então por que dormes? Acorda, acorda. Dormiste durante milhões e milhões de anos. Por que não acordar esta manhã? Levantar de manhã, abrir as janelas com sol ou com chuva, com neva ou céu escuro. O sol voltou para nos iluminar e aquecer. Está ali, atrás das nuvens. O vento vai levar as nuvens. Se diante de teus olhos terás ainda a possibilidade de ver o verde da tua janela, observa as árvores, seu leve balanço em dias de vento, como elas se deixam vergar e derramam pétalas de flores e folhas amareladas ou douradas. A vida. Vamos viver, sorver cada gole da vida. Não fica sentado na varanda, sai, anda na chuva, se chovendo estiver. Chega de marasmo. Amores, não tenha medo de amar, de olhar com carinho os que estão à tua volta. Esse marido preguiçoso, gordo, essa menina de camisola, pés no chão, remelas nos olhos, esse pinguinho de gente que oculta a mulher que vai gostar de viver. O marido olha essa mulher que anda meio confusa, sua amada, olhar. Se estás apaixonado, meu Deus, não, por que tu dormes? Por que não acordar esta manhã, respirar fundo, colocar o rosto na direção do sol, olhar interiormente para o Senhor belo e altíssimo, Senhor que te inventou, deixar que ele sinta que ele é o teu guia, teu pastor, teu amor, teu sol, teu refúgio, teu companheiro de todos os dias, tua saudade e a tua respiração. Por que não acordar esta manhã? Pela sua fiel companhia, muito grato. E até um outro encontro, Deus querendo.
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8: Já estou ouvindo música. Vamos mais perto da Sala da Boa Música para ouvir uma bela canção.

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11: Refletir sobre a vida e seus desafios sempre nos faz crescer. Por isso chegou a hora de parar e pensar de um jeito leve, mas profundo.
12: Saudações, meus irmãos, a cada um de vocês, paz e bem. Não importa onde estejamos vivendo agora, a nossa terra natal geralmente é um lugar especial, berço de memórias e experiências que nos fizeram ser quem somos. Vamos tomar algumas palavras da poesia de Oswald de Andrade, que diz assim: minha terra tem palmares onde gorjeia o mar. Os passarinhos daqui não cantam como os de lá. Minha terra tem mais rosas e quase que mais amores. Minha terra tem mais ouro, minha terra tem mais terra. Ouro, terra, amor e rosas. Eu quero tudo de lá. Não permita Deus que eu morra sem que volte para lá. Não permita Deus que eu morra sem que volte para São Paulo, sem que veja a Rua 15 e o Progresso de São Paulo. Meus irmãos, certamente essa poesia faz referência a uma outra, a do poeta brasileiro Gonçalves Dias, que dizia ao contrário: minha terra tem palmeiras onde canta o sabiá e etc. É uma poesia bem conhecida, mas as duas fazem referência a esse sentimento de sentir falta de um lugar que identificamos como lar, como a nossa referência. Alguns podem ter deixado a sua terra natal muito jovens e acabaram tendo um outro lugar como referência. Mas todos temos esse espaço de aconchego na memória, o lugar onde crescemos, onde aprendemos a ser felizes de um jeito simples. Recebemos as bases dos valores que nos animam e mantêm hoje, como uma lembrança de um tempo onde as preocupações

0: coisas simples que talvez os outros não saibam apreciar devidamente o seu valor como nós. Infelizmente, nem sempre esse retorno constante é possível. Assim, nós temos de aprender a recriar, de algum modo, esse espaço de conforto e calmaria que nos ajuda a nos sentirmos em casa em qualquer lugar. Pode ser uma música, amigos, um pouquinho de silêncio, mas reproduzir a comida faz toda a diferença. Principalmente para você, que está longe de casa ou reconstruindo a vida em outro lugar. O seu lar vai sempre junto com você, bem dentro do seu coração. Ó Senhor da vida, Tu que sabes o que é ser peregrino neste mundo e ao mesmo tempo sempre trouxe o céu dentro de Ti, nos ajude também a trazer em nós a porção de céu que nos pertence. Abençoe, Senhor, a nós e aos nossos familiares, em nome do Pai, do Filho e do Espírito Santo. Amém.
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3: De volta à Sala da Boa Música para mais uma bela canção. Acompanhe com a gente.

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1: Você vale muito. Você é maravilhoso e vale muito mais do que pensa. Por mais que você não acredite, tem alguém que te ama muito e seria capaz de fazer qualquer coisa para te ver bem e feliz. Mantenha-se firme e acredite. Tudo isso uma hora vai passar. Diga sim à vida. Diga sim à vida.
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5: E hoje traremos aqui um tema assim, ó, essencial para a nossa saúde e bem-estar. E que muitas vezes é deixado de lado, a nossa saúde intestinal. E você sabia que desconfortos como dor abdominal, constipação e até alterações no humor são sintomas que podem estar ligados ao funcionamento do intestino? É, gente, olha, para esclarecer nossas dúvidas hoje, recebemos aqui no programa a médica coloproctologista Manu Cirino. Tudo bem, doutora Manu?
6: Tudo bem.
5: Seja bem-vinda.
6: Muito obrigada, obrigada pela oportunidade de estar aqui e a gente poder conversar um pouquinho mais sobre esse tema tão importante.
5: E a gente quer falar dessa especialidade que é tão importante aqui para a região sudoeste também, que vem a somar muito. Quais são as principais doenças e sintomas que um coloproctologista, doutora, ele pode prevenir ou tratar? O que seria, então, essa especialidade?
6: O coloproctologista é um médico cirurgião que trata e previne doenças do intestino, do reto e do ânus. Então, são quadros de obstrução intestinal, por exemplo, por um tumor, ou mesmo sintomas de dor abdominal recorrente, perda de peso, sangramentos, alteração do padrão da evacuação. Então, se a pessoa evacua bem todos os dias, de repente começa a ter diarreia ou começa a trancar o intestino, que são sinais de alarme para tumor, doença inflamatória intestinal, doenças da região do ânus, então as hemorroidas, fissuras, fístulas, dificuldade para evacuar no sentido de sentir que algum tá ali e não sai, então distúrbios que são do assoalho pélvico, então que são da musculatura que sustenta os órgãos e a mecânica delas ajuda a gente na evacuação. Então nós tratamos de forma clínica com remédios, mas também operamos as doenças desses órgãos, né? Então, o principal que eu acho quando buscar essa especialidade são esses sintomas que eu falei, assim, a mudança do padrão da evacuação, perda de peso que não tá querendo perder, mudança do padrão, sangramento, porque em qualquer idade nada disso é normal.
5: Exatamente. Né? Doutora, e assim, como que o equilíbrio intestinal ele influencia, por exemplo, no nosso humor, na disposição e até na nossa saúde emocional, é isso?
6: Acontece muito, né? A gente tem uma variação do que é o normal, por exemplo, de ir ao banheiro, né? Que é de 1 a 3 vezes ao dia ou até 1 vez a cada 3 dias, desde que não tenha nenhum sintoma associado. E como muitos conhecem, o intestino é o nosso segundo cérebro, né? Então, assim, ele absorve a nossa energia, tudo que vira energia, tudo que é coisa ruim que tem que mandar para fora, ele também ajuda, né? Então, se a gente tem isso não funcionando da maneira adequada para cada pessoa, dentro dessa variação que é o normal, não tem como a gente ficar bem, né?
5: Exato, se reflete totalmente.
6: Completamente. Então, a gente pode ficar mais estressado por conta disso, ou também se a gente tem um quadro emocional, ele pode responder a isso também, né?
5: Ao contrário também, se você de repente está passando por algum momento de dificuldade emocional, algo de estresse,
6: isso,
5: você também pode interferir nessa questão da intestinal.
6: Pode,
5: totalmente
6: pode.
5: Ligado.
6: Completamente, até assim, acontece muito, né, que assim, o que tem acontecido nesse ano é muita informação, por exemplo, do tumor de cólon, de reto, pelo que aconteceu com a Preta Gil.
5: Exato.
6: Né? Então, as pessoas acabam ficando mais preocupadas, né, e não necessariamente tem alguma coisa, mas é muito importante vir ver, porque sangramento, enfim, não é normal. Mas nesse contexto de estresse, pelo medo de ter alguma coisa, ou uma situação em que está vivendo que é muito estressante, teve alguma perda, teve algum trauma, teve algum abuso, alguma coisa assim, né? Acaba interferindo no hábito evacuatório, né? Então, tanto ser causa como consequência, né? De um distúrbio mental, de um transtorno mental que possa estar acontecendo naquele cenário, naquele momento de vida, né? E quem tá com dor, quem não tá com o intestino que não funciona bem, não fica bem. Isso
5: é verdade.
6: Todo mundo sabe.
5: É verdade. E até às vezes a gente tem, até nós falávamos aqui em off, né, doutora, aqui, muitas vezes a gente não, até tem a vergonha de falar sobre esse assunto.
6: Sim.
5: Falar sobre a dificuldade de ir ao banheiro, né, de evacuar, enfim, dessas doenças relacionadas, né, ao intestino, o reto, enfim.
6: Uhum.
5: Então, as pessoas têm que falar mais abertamente sobre isso.
6: Sim, até assim, a gente não consegue estimar, isso a nível mundial, a gente não consegue estimar com precisão quantas pessoas que sofrem com problemas na região do ânus,
5: uhum,
6: porque não é muito falado. Porque muitas vezes pode deixar passar despercebido, né? Ou ficar aguentando aquilo por muito tempo e sair da casuística, né? Então, assim, primeira coisa, todo mundo tem. Se não tem, tá errado. Tem alguma coisa diferente, né? Então, eu entendo que é muita uma questão cultural que vem aí da gente divulgar a informação, por isso que é muito importante a gente estar aqui,
5: claro.
6: Divulgar a informação, divulgar que é importante e tentar, na medida do possível, desmistificar tudo que tem associado à região anal, né? Porque muitas vezes pode ser muito tarde, né?
5: E isso é importante a gente falar. Pode ser tarde, a prevenção é a melhor forma.
6: Sim, a prevenção é a melhor forma. Então, tem algum problema, não deixa acontecer, ficar muito tempo, né? Não deixa aquilo lhe causar um estresse, assim, que seja o seu máximo, o seu limite, né? Não precisa chegar a esse ponto para pedir ajuda.
5: Com certeza.
6: Né? Então, basta uma vez acontecer, ou tá, acho que tá estranho, saiu do normal. Por que não?
5: Buscar, né? Ajuda.
6: Buscar ajuda, tirar dúvida, né? Algo que vem crescendo na região do ânus, algo que vem progredindo, não tá certo, né? E assim, quem escolheu cuidar disso, escolheu cuidar dessa região. Então, com certeza a pessoa não vai ser julgada, não vai ser penalizada por nada disso.
5: Existe,
6: né?
5: Um preparo muito grande por parte do profissional, são anos de estudo.
6: Sim, pelo menos uns 10 anos.
5: Então, né? Então, doutora, e a gente fala muito também sobre a questão de restrições alimentares.
6: Sim.
5: É, um bom diagnóstico e cuidado com essa área intestinal, ela pode, né, ajudar também essas pessoas que têm restrições?
6: Sim. Tanto diagnosticar intolerâncias alimentares, por exemplo, em que vá ser indicado uma restrição, né? Quanto pacientes que tenham doenças que precisem de orientação do que restringir, né? A gente sabe que álcool em excesso, o tabagismo, muita carne vermelha, falta de legumes, verduras, que são as fibras na nossa dieta, são fatores de risco para doenças intestinais, né? E quem tem alguma doença intestinal, eventualmente, tem restrição, por exemplo, de leite, derivados, industrializados, que são alimentos mais inflamatórios ao nosso organismo, né? E às vezes, aquela distensão, aquele enjoo, aquela dificuldade de evacuar, a dor, pode não ser uma doença, digamos, anatômica, estrutural do intestino, ou hereditária, ou algo assim, né? Ou inflamatória, enfim. Pode ser uma intolerância a algum componente alimentar. Então, é importante observar, né, que tipos, que grupos de alimentos, quais alimentos em específico que parecem que não tenha nenhuma relação entre eles, ter algum sintoma associado, né? E aqueles que têm uma restrição alimentar, por exemplo, a doença celíaca, que não podem ingerir o glúten, porque a ingestão do glúten faz inflamação no intestino, né? Tudo isso exige um acompanhamento. Até porque essas doenças, não só pela restrição alimentar, mas tem exames a serem realizados com uma certa frequência, alvos terapêuticos, então objetivos no tratamento, né? Então, ter uma restrição alimentar tem que ter algum acompanhamento, e mesmo ter alguns sintomas, a gente pode identificar algo a ser restrito.
7: Olha, também, que interessante. E aí entraria até uma equipe multidisciplinar, com nutricionista, certeza, junto com o proctologista.
6: Com certeza, com certeza. A coloprocto, ela é, pelo menos na escola que eu vim, de onde aprendi, tem que ser multidisciplinar, né? Isso a gente fala em todas as especialidades, todas as áreas, mas a gente coloca em prática, né? Então, de onde eu vim, a gente coloca muito em prática isso. Eu preciso do fisioterapeuta pélvico, eu preciso do nutricionista, eu preciso do reumatologista, do dermatologista, do gastro.
7: Esse,
6: né,
7: olhar é muito interessante por parte do profissional.
6: Sim.
7: Porque você só traz benefícios para o seu paciente, né,
6: sim,
7: doutora?
6: Tem, é fundamental, né? Então, até porque eu não consigo abranger tudo, eu não consigo saber tudo, não dá para eu manejar tudo, né? Então, muitos pacientes, olha, você precisa passar na nutricionista, ela vai ver o que vai, você se alimenta, qual é o teu hábito, quais são as suas possibilidades, ajustar dentro do que você tolera, pode ou não pode, para não ter deficiência vitamínica, nutricional, enfim, é o papel do nutricionista. Então eu preciso dele para fazer toda essa parte mais detalhada, né? Perfeito. A nossa obrigação é diagnóstico, alvos terapêuticos, enfim, mas precisa desse auxílio. Tanto que até recentemente eu tenho tido muito contato de o paciente vai no profissional, o profissional entra em contato, que nem sempre a gente tem essa proximidade, mas buscou, foi atrás. Isso é muito legal, precisa ter isso.
7: Até a doutora falou sobre os principais sinais que a gente deve observar no nosso dia a dia, né? Mas assim, é que eles podem indicar algum problema intestinal. E mais grave, né? De repente, esses sinais. Quais os sinais, de repente, que a doutora falou? Um sangramento é algo que preocupa muito.
6: Sim.
7: Né? Interrupção das fezes, por exemplo. A pessoa tem um hábito de ir todo dia no banheiro, de repente fica um período sem ir. Né?
6: Isso.
7: Isso deve ser analisado.
6: Isso. Então, dor abdominal recorrente. Então, uma dor que não está passando, ela vai aumentando. Associado a isso, tá ficando mais fraco, tá perdendo peso, né? Sempre foi de fazer cocô todo dia. Uma, duas vezes ao dia. Aí começa a falhar um dia mesmo, mantendo a alimentação como sempre foi, a hidratação como sempre foi, exercício físico como sempre foi, mas começa a mudar. E começa a ficar mais preguiçoso. Ou evacuava todo dia, e de repente começa a ter diarreia e vai cada pouco no banheiro, e sai tipo um catarro junto, sai um sangramento, né? Ou sempre fui constipado, agora tô que não paro de ir no banheiro. Então a mudança do seu hábito, você foi a vida toda intestino preso e agora tô com diarreia, ou fui sempre no banheiro certinho e agora não vou, tá trancando.
7: Sinais de alerta.
6: São sinais de alerta. Então, seja para doenças malignas ou para doenças benignas, que também devem ser tratadas, né? A questão do sangramento é um sangramento que ele sai na hora de higienizar, sai no meio do cocô, sai no vaso.
7: E não necessariamente uma quantidade enorme. Então, às vezes, só um pouquinho, isso já é um sinal de alerta.
6: Um pouquinho, e fraqueza, e dor abdominal, e perda de peso, ou dor na região do ânus, né? Sente que tem alguma coisa ali e não sai, dificuldades, né? E um catarro, que é o que a gente chama de muco associado, né? Então, uma forma de a gente entender o que, que é o muco, que também não é normal, é como se fosse o catarro do nariz que sai junto nas fezes. Uma gosma, uma coisa melequenta, assim, esbranquiçada, ou meio rosa, que pode ter um pouquinho de sangue junto, né? Isso também não é sinal de que as coisas estão bem, né?
7: Então, e daí são sinais importantes.
6: São sinais importantes. São os mais de alerta que a gente fala. Então, em toda consulta, eu vou perguntar isso. Porque eu tenho que ter a mais certeza ou mais garantia possível de que não tenho sinais de alarme. Porque no menor sinal de alarme, junto, claro, com a história prévia, a história clínica, investigar.
7: E a saúde intestinal é essencial para a nossa vida, para o nosso bem-estar.
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0: Depois dessa conversa interessante, vamos trazer música para o ambiente. Vamos temperar o nosso espaço família com mais uma dose generosa de boa música.

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0: 4 de outubro, celebramos a solenidade de São Francisco de Assis, homem da paz, da fraternidade e do Evangelho vivido com simplicidade. Santo querido pela sua humildade e confiança total em Deus, enamorado pela vida e por todas as criaturas, que neste dia tão especial possamos louvar ao Senhor pela vida e exemplo desse grande exemplo. São Francisco de Assis, rogai por nós. Franciscanos compartilhando a paz e o bem.
1: Em 2026, vivemos um tempo especial. Celebramos os 800 anos da Páscoa de São Francisco de Assis, o homem da simplicidade, da paz e do amor à criação, que transformou sua vida em testemunho vivo do Evangelho. Neste ano jubilar franciscano, somos convidados a revisitar seu legado, viver com menos, amar mais, cuidar da casa comum e reconhecer em cada pessoa um irmão, uma irmã. 8 séculos depois, sua mensagem continua atual, necessária, urgente. E este tempo de graça reacenda em nós o espírito franciscano de fraternidade, humildade e paz. São Francisco de Assis, rogai por nós. Franciscanos, compartilhando a paz e o bem.
2: Outra dica para viver bem o mês da Bíblia: transforme a leitura em oração. 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
3: Assim rezava São Francisco. Bendigamos ao Senhor vivo e verdadeiro. Rendamos-lhe louvor, glória, honra, bênção e todos os bens. Amém. Assim seja. Amém. Franciscanos, compartilhando a paz e o bem.
2: No dia 3 de outubro, celebramos os 800 anos da passagem de São Francisco de Assis desta vida para a eternidade. Que essa data nos ensine que a morte não é o fim, mas passagem para a vida plena em Deus. Afinal, é morrendo que se vive para a vida eterna. São Francisco de Assis, rogai por nós. Franciscanos, compartilhando a paz e o bem.
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5: A nossa igreja é um organismo vivo e pulsa no mundo inteiro. Temos membros espalhados nos 5 continentes, mas todos temos nosso pastor na terra, que é o nosso Papa. Nosso Papa mora no Vaticano, de onde recebemos notícias sobre a organização da nossa igreja. Está aberta agora a Sala da Notícia, dentro do programa Espaço Família.
6: Louvado seja nosso Senhor Jesus Cristo. O Boletim de Notícias da Rádio Vaticano, Vatican News. Esse é o Boletim de Notícias da Rádio Vaticano, Vatican News em língua portuguesa, nesta terça-feira, 29 de setembro. Nos estúdios, Silvanei José. No voo de retorno a Roma, após 4 dias de viagem apostólica à França, Leão XIV conversou com jornalistas que o acompanharam durante a visita. Em um balanço da peregrinação, o Papa destacou os momentos vividos em Lourdes e o encontro com 80 mil jovens no Stade de France, em Paris, como experiências marcadas pela esperança, pela fé e pela proximidade com pessoas que sofrem. Os 4 dias foram literalmente repletos de muitas bênçãos, afirmou, recordando especialmente os doentes, os idosos e aqueles que são marginalizados pela sociedade. Na conversa, Leão XIV também respondeu a questões sobre os abusos sexuais na igreja, a defesa da vida e o fim da vida, o problema da habitação, as guerras entre Rússia e Ucrânia, os gastos com armamentos, os riscos relacionados à inteligência artificial e a situação da igreja na Alemanha. Ao longo das respostas, o Papa reafirmou a missão da Igreja de anunciar o Evangelho, defender a dignidade humana e promover o diálogo, a paz e o cuidado com os mais vulneráveis. Antes de tudo, disse o Papa aos jornalistas, mais uma vez obrigado pelo trabalho que vocês realizaram. Penso que estiveram bastante ocupados nesses dias e, de certo modo, foi um programa muito intenso. Os 4 dias foram literalmente repletos de muitas bênçãos. Eu diria até quase de milagres, especialmente o tempo passado em Lourdes, caminhando com tantas pessoas doentes e sofredoras, acompanhando-as e vendo como a graça da presença de Deus se manifestou de tantas maneiras diferentes, tocando o coração das pessoas, transformando suas vidas e, para usar uma expressão que mencionei ali, devolvendo dignidade aos doentes, aos idosos e àqueles que, em algumas partes da sociedade, são descartados. Assim, foram muitos os sinais, as expressões e os símbolos ao longo desses 4 dias. Falando sobre a questão dos abusos sexuais dentro da igreja, a pergunta de um jornalista: o senhor considera que os abusos sexuais na igreja são sistêmicos? Eu diria, antes de tudo, respondeu o Papa, sem querer contradizer ninguém, porque considero isso muito importante, que ao me encontrar com aquelas 7 vítimas, pedi a elas que também me ajudassem a transmitir a outras vítimas a disposição, tanto minha quanto da igreja, de escutá-las e de caminhar com elas enquanto buscam a cura, reconhecendo a dor que as situações de abuso causaram em suas vidas. Várias delas falaram de abuso sistêmico. Pessoalmente, prefiro expressá-lo de outra maneira, embora tenha falado de algumas organizações dentro da igreja que, em determinados momentos, agiram, por assim dizer, de modo abusivo como sistema. Mas penso que é importante fazer uma distinção. O abuso sexual é, antes de tudo, um problema humano. Quando acontece dentro da igreja, porém, acrescenta-se uma dimensão completamente diferente, porque a vida de fé das pessoas é profundamente ferida e, às vezes, até destruída. Existe uma responsabilidade particular da igreja de caminhar com essas pessoas e ajudá-las a buscar a cura. Nesse sentido, falei com elas sobre como a igreja, de certas maneiras, tenha sido vista como responsável. Mas, ao mesmo tempo, penso que a própria igreja tem um papel importante a desempenhar para ajudá-las a encontrar o caminho da cura. Um dos jornalistas, na sua pergunta, falou que durante 4 dias, ele era francês, nosso país viveu ao ritmo do entusiasmo geral provocado pela sua visita. O que na França é um feito. Muito obrigado, disse Santo Padre. O lema de sua viagem apostólica foi para que o mundo tenha vida. O tema dos cuidados no fim da vida apareceu repetidamente em seus discursos. Na França, disse o jornalista, temos o princípio da laicidade, que estabelece uma separação entre religião e política. O senhor considera que, quando algo é importante, quando os interesses em jogo são elevados, essa fronteira, essa linha, deve ser ultrapassada em nome da primazia da consciência? O senhor ultrapassou essa linha? Obrigado pela sua pergunta, respondeu o Papa. Eu diria que, segundo a compreensão que a igreja tem da separação entre igreja e política, ou entre igreja e Estado, eu não ultrapassei essa linha. E convido vocês a lerem ou relerem Magnifica Humanitas, onde falo sobre a doutrina social da igreja na primeira sessão, nos 2 primeiros capítulos, e afirmo que, quando a igreja fala sobre a defesa da vida ou sobre questões da doutrina social, não está entrando na política, está aplicando o evangelho à vida das pessoas. E podem existir políticos, se assim quisermos dizer, tanto de esquerda quanto de direita, que afirmam: a religião deve permanecer apenas na esfera privada, que cada um faça o que quiser em sua vida pessoal, mas, enquanto Estado, precisamos manter essa separação. Ora, justamente por isso, quando fui à França, fui principalmente para anunciar o Evangelho, para proclamar a Boa Nova, para reafirmar aquilo que o próprio Jesus Cristo diz quando afirma: eu sou o caminho, a verdade e a vida. Ou seja, para proclamar a verdade que Jesus nos oferece. A defesa da vida é algo que, como todos vocês sabem, a Igreja ensina e no qual acredita profundamente. Por isso, por um lado, evidentemente, sabendo que na França uma lei foi recentemente aprovada e que também em outros países da Europa, assim como em outras partes do mundo, há um amplo debate sobre as questões relacionadas ao fim da vida, é preciso considerar essa realidade. Mas estar em um lugar como Lourdes, onde as pessoas estão em busca de algo muito mais profundo, significa compreender que suas vidas, mesmo em meio à doença, à deficiência ou a diferentes formas de sofrimento, têm um sentido. A Igreja, por causa do próprio Jesus, quer estar próxima dessas pessoas e afirmar os valores que a própria vida, penso eu, representa para todos nós.
7: A dignidade de cada pessoa e a sacralidade da vida devem permanecer no centro da resposta da comunidade internacional à criminalidade, mesmo diante das novas formas de exploração e violência favorecidas pelas guerras e pelas tecnologias digitais. Esse é o apelo da Santa Sé contido na intervenção de Monsenhor Luca Marabese, conselheiro da missão permanente junto às organizações internacionais de Viena, na Áustria, no 15º Congresso da ONU sobre Prevenção da Criminalidade e Justiça Penal, realizado em Abu Dhabi. Em seu discurso, o representante vaticano acolheu com satisfação a adoção da Declaração de Abu Dhabi, exortando os Estados a respeitarem plenamente a dignidade, dom de Deus, de cada ser humano. A primeira observação diz respeito à administração da justiça. As penas, ressalta a Santa Sé, devem ser proporcionais aos crimes cometidos, enquanto aos detentos devem ser sempre garantidas as condições que respeitem sua dignidade. Daí também o apelo renovado pela abolição da pena de morte, definida no discurso como uma medida que destrói toda a esperança de perdão e renovação. São ainda três as tendências emergentes da criminalidade sobre as quais Monsenhor Marabese chamou a atenção, pedindo respostas concretas e coordenadas. A primeira é o tráfico de pessoas. A atual instabilidade geopolítica e a proliferação de conflitos armados, observa a Santa Sé, criam condições favoráveis à ação dos traficantes, que têm como alvo principal pessoas deslocadas, migrantes e refugiados. Entre as vítimas mais vulneráveis estão mulheres e crianças. O que torna o fenômeno ainda mais grave é o surgimento da chamada escravidão cibernética, por meio da qual as pessoas são atraídas de forma enganosa para esquemas fraudulentos e envolvidas em atividades criminosas, como fraudes online e tráfico de drogas. A intervenção relembra as palavras do Papa Leão XIV: o tráfico de seres humanos deve ser reconhecido como uma forma contemporânea de escravidão e uma grave violação da dignidade humana. Para a Santa Sé, portanto, é necessária uma ação internacional coordenada que saiba não apenas combater as redes criminosas, mas também intervir nas causas profundas que obrigam tantas pessoas a migrar e as tornam mais vulneráveis à exploração. A segunda emergência diz respeito aos abusos contra crianças por meio das tecnologias digitais e à proliferação na internet de conteúdos gravemente prejudiciais. Crimes que podem ser cometidos até mesmo ultrapassando as fronteiras nacionais, que tornam cada vez mais difícil a ação de prevenção e combate. Diante dessa ameaça, a Santa Sé pede uma cooperação mais forte entre instituições, comunidades, provedores de serviços digitais e usuários. Monsenhor Marabese destacou, em particular, o apelo de Leão XIV por uma aliança entre responsáveis políticos, instituições educacionais e famílias, capaz de apoiar concretamente os adultos na proteção dos menores no ambiente digital. O terceiro fenômeno mencionado é o dos crimes de ódio. A Santa Sé acolhe positivamente a referência explícita à religião e ao credo incluída na Declaração de Abu Dhabi, sobretudo à luz da crescente violência, inclusive online, contra pessoas e comunidades por motivo de sua fé. É expressa especial preocupação com a perseguição aos cristãos, definida no discurso como uma das crises de direitos humanos mais generalizadas de nosso tempo. De acordo com os dados citados pela delegação vaticana, mais de 380 milhões de cristãos são afetados no mundo inteiro. O desejo final da Santa Sé é que o Congresso de Abu Dhabi possa contribuir para elaborar respostas eficazes e duradouras às novas tendências criminosas, promovendo um senso compartilhado de responsabilidade e traduzindo-o em ações concretas em todos os níveis. Um compromisso que, concluiu Monsenhor Marabese, deve ter como objetivo a salvaguarda da vida e da dignidade de todos aqueles que têm fome e sede de justiça. Teve início esta segunda-feira, 28 de setembro, a missão de 3 dias na Rússia do cardeal Mateo Zuppi, enviado especial do Santo Padre para questões humanitárias, arcebispo de Bolonha e presidente da Conferência Episcopal Italiana. Trata-se da terceira missão a Moscou, após as realizadas em junho de 2023 e outubro de 2024, e segue-se a visita realizada em julho passado à Ucrânia, onde ele também visitou os campos de prisioneiros de soldados russos na região de Lviv. Justamente a questão dos prisioneiros de guerra ucranianos e russos é, juntamente com o tema das crianças transferidas para longe de seus territórios de origem e de suas famílias, o tema central da missão humanitária do cardeal. Os encontros com as autoridades russas, confirmou o cardeal Zuppi à agência de notícias russa TASS, estão programados para segunda, terça e quarta-feira. Tudo isso faz parte da missão humanitária que me foi inicialmente confiada pelo Papa Francisco e, posteriormente, confirmada pelo Papa Leão XIV. Recebi a incumbência de apoiar os esforços das partes para lidar com as questões relacionadas às crianças, às trocas de prisioneiros e aos problemas dos civis decorrentes do conflito. Estamos avaliando, acrescentou Zuppi, todos os pedidos provenientes tanto da parte ucraniana quanto da russa, no âmbito do diálogo já iniciado. Desejamos aprofundar ainda mais esse diálogo, cientes do sofrimento causado pela guerra, e procuramos contribuir para pôr fim a ela. A missão do cardeal segue a realizada no final de agosto pelo secretário das Relações com os Estados e as Organizações Internacionais, o arcebispo Paul Richard Gallagher, que, por sua vez, havia visitado a Rússia após uma missão na Ucrânia em julho passado.

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2: Agora que estamos bem informados sobre os rumos da nossa igreja, vamos relaxar ouvindo uma boa música. Uma música de conteúdo ali na Sala da Boa Música.

0: Já que estamos todos reunidos e temos em casa nossos ouvintes, vamos entrar na sala do Rosário para rezar o mistério do terço. Vamos rezar pelas vocações sacerdotais, religiosas e leigas. Coloquemo-nos em atitude de oração.
1: Ave Maria, cheia de graça, o Senhor é convosco. Bendita sois vós entre as mulheres, e bendito é o fruto do vosso ventre, Jesus.
2: Santa Maria, Mãe de Deus, rogai por nós, pecadores, agora e na hora de nossa morte. Amém.
1: Ave Maria, cheia de graça, o Senhor é convosco. Bendita sois vós entre as mulheres, e bendito é o fruto do vosso ventre, Jesus.
2: Santa Maria, Mãe de Deus, rogai por nós, pecadores, agora e na hora de nossa morte. Amém.
1: Ave Maria, cheia de graça, o Senhor é convosco. Bendita sois vós entre as mulheres, e bendito é o fruto do vosso ventre, Jesus.
2: Santa Maria, Mãe de Deus, rogai por nós, pecadores, agora e na hora de nossa morte. Amém.
1: Ave Maria, cheia de graça, o Senhor é convosco. Bendita sois vós entre as mulheres, bendito é o fruto do vosso ventre, Jesus.
2: Santa Maria, Mãe de Deus, rogai por nós, pecadores, agora e na hora de nossa morte. Amém.
1: Ave Maria, cheia de graça, o Senhor é convosco. Bendita sois vós entre as mulheres, e bendito é o fruto do vosso ventre, Jesus.
2: Santa Maria, Mãe de Deus, rogai por nós, pecadores, agora e na hora de nossa morte. Amém.
1: Ave Maria, cheia de graça, o Senhor é convosco. Bendita sois vós entre as mulheres, e bendito é o fruto do vosso ventre, Jesus.
2: Santa Maria, Mãe de Deus, rogai por nós, pecadores, agora e na hora de nossa morte. Amém.
1: Ave Maria, cheia de graça, o Senhor é convosco. Bendita sois vós entre as mulheres, e bendito é o fruto do vosso ventre, Jesus.
2: Santa Maria, Mãe de Deus, rogai por nós, pecadores, agora e na hora de nossa morte. Amém.
1: Ave Maria, cheia de graça, o Senhor é convosco. Bendita sois vós entre as mulheres, bendito é o fruto do vosso ventre, Jesus.
2: Santa Maria, Mãe de Deus, rogai por nós, pecadores, agora e na hora de nossa morte. Amém.
1: Ave Maria, cheia de graça, o Senhor é convosco. Bendita sois vós entre as mulheres, bendito é o fruto do vosso ventre, Jesus.
2: Santa Maria, Mãe de Deus, rogai por nós, pecadores, agora e na hora de nossa morte. Amém.
1: Ave Maria, cheia de graça, o Senhor é convosco. Bendita sois vós entre as mulheres. Bendito é o fruto do vosso ventre, Jesus.
2: Santa Maria, Mãe de Deus, rogai por nós, pecadores, agora e na hora de nossa morte. Amém.
1: Glória ao Pai, ao Filho e ao Espírito Santo.
2: Como era no princípio, agora e sempre. Amém.
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0: Já que rezamos o mistério do terço, vamos ouvir agora uma música que fala de Maria.

Antes de encerrar, que tal nos consagrarmos a Nossa Senhora? Esse é um gesto bonito que vamos fazer neste final de dia.

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1: A festa dos arcanjos Miguel, Gabriel e Rafael provoca em cada um de nós uma sincera adesão aos planos divinos, afirmou o Papa Francisco. Os três arcanjos estão diante de Deus, são os nossos companheiros porque têm a mesma vocação, ou seja, levar em frente o mistério da salvação. Adoram a Deus, glorificam a Deus, servem a Deus. E assim peçamos simplesmente aos três arcanjos, Miguel, Gabriel, Rafael, convidou o Papa Francisco, sugerindo as palavras da oração. Miguel, ajuda-nos na luta. Cada um sabe qual luta tem na própria vida hoje. Cada um de nós conhece a luta principal, a que faz arriscar a salvação. Ajuda-nos, Gabriel. Traz-nos boas notícias, traz-nos boas novas da salvação, que Jesus está conosco, que Jesus nos salvou e dá-nos esperança. Rafael, leva-nos pela mão e nos ajuda no caminho para que não erremos a estrada, para que não permaneçamos parados, caminhar sempre, mas ajudados por ti. Entreguemo-nos à Virgem Maria, Augusta Rainha dos Céus, que desde o princípio recebeu de Deus o poder e a missão de esmagar a cabeça de Satanás, pedindo humildemente para que envie os santos anjos para nos defenderem, nos livrarem de todo mal, repelindo para longe de nós o cruel inimigo, defendendo-nos das ciladas dos demônios. Amém.
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3: Virgem Imaculada, minha Mãe Maria, eu renovo hoje e sempre a consagração.

0: da Santa Igreja e por todos quantos são a vossa recomendados. Pela intercessão da Virgem Imaculada, nossa Mãe, abençoe-vos o Deus Todo-Poderoso, Pai, Filho, Espírito Santo. Amém.
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2: Enquanto isso, vamos ouvir a boa música.

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1: Ao final do programa, peçamos as bênçãos de Deus nosso Pai. Não esqueçamos de agradecer também pelo dia que tivemos e por tudo que vivemos hoje. Abrimos a última sala, que é a Sala da Bênção, chamando Frei Policarpo para nos unir a Deus neste momento.
2: Bênção dos sacerdotes. Senhor Jesus Cristo, mediador entre Deus e os homens, que escolheste os sacerdotes como colaboradores, fazei que o ministério que lhes foi confiado conduza para o Pai a humanidade inteira. Em nome do Pai e do Filho e do Espírito Santo. Amém.
1: Este foi o nosso Espaço Família de hoje. Um programa que procura enriquecer sua noite de boas informações. Eu sou o Frei Leandro Ferreira, desejo a você uma boa noite, paz e bem.
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1: Saudação franciscana a você que nos acompanha pelas ondas do rádio. Eu sou o Frei Augusto Luiz Gabriel e com alegria vamos iniciar mais uma edição do programa Madrugada Franciscana, um espaço de muita fé, espiritualidade, informação, oração. Por isso, acompanhe agora a oração do Cântico das Criaturas.

0: Altíssimo, onipotente, bom Senhor, teu são o louvor, a glória, a honra e toda a bênção. Louvado sejas, meu Senhor, com todas as tuas criaturas, especialmente o Senhor Irmão Sol, que clareia o dia e que com a sua luz nos ilumina. Ele é belo e radiante, com grande esplendor de ti, Altíssimo, é a imagem. Louvado sejas, meu Senhor, pela irmã Lua e pelas estrelas que no céu formaste, claras, preciosas e belas. Louvado sejas, meu Senhor, pelo irmão Vento, pelo ar, pelas nuvens, pelo sereno e por todo o tempo em que dá sustento às tuas criaturas. Louvado sejas, meu Senhor, pela irmã Água, útil e humilde, preciosa e casta. Louvado sejas, meu Senhor, pelo irmão Fogo, com o qual iluminas a noite. Ele é belo e alegre, vigoroso e forte. Louvado sejas, meu Senhor, pela nossa irmã, a Mãe Terra, que nos sustenta e governa, produz frutos diversos, flores e ervas. Louvado sejas, meu Senhor, pelos que perdoam pelo teu amor e suportam as enfermidades e tribulações. Louvado sejas, meu Senhor, pela nossa irmã, a morte corporal, da qual homem algum pode escapar. Louvai todos e bendizei o meu Senhor. Dai-lhe graças e servi-o com grande humildade.
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2: Paróquia São Pedro Apóstolo de Pato Branco, Paraná, paz e bem. Irmãos e irmãs, peçamos a Deus que, pela intercessão de seus arcanjos, nos guarde, nos conduza e nos ajude a permanecer fiéis ao seu reino. Celebramos com fé e esperança, juntamente com o Frei Evandro. Cantemos.

0: Em nome do Pai, do Filho e do Espírito Santo. Que a graça de Deus, nosso Pai, o amor de Jesus Cristo em comunhão com o Espírito Santo estejam sempre convosco. Bendito seja Deus que nos reuniu no amor de Cristo. Para bem celebrarmos esta Eucaristia, voltemos o nosso coração a Deus, pedindo perdão de nossas faltas. Senhor, que sois o caminho que nos leva ao Pai, tende piedade de nós.
1: Senhor, tende piedade de nós.
0: Cristo, que sois a verdade que ilumina os povos, tende piedade de nós.
1: Cristo, tende piedade de nós.
0: Senhor, que sois a vida que renova o mundo, tende piedade de nós.
1: Senhor, tende piedade de nós.
0: Que Deus Pai Todo-Poderoso tenha compaixão de cada um de nós, perdoe os nossos pecados e nos conduz um dia à vida eterna.
1: Amém.
0: Glória a Deus nas alturas e paz na terra aos homens por Ele amados. Senhor Deus, Rei dos céus, Deus Pai Todo-Poderoso, nós vos louvamos, nós os bendizemos, nós os adoramos, nós os glorificamos, nós os damos graças por vossa imensa glória. Senhor Jesus Cristo, Filho unigênito, Senhor Deus, Cordeiro de Deus, Filho de Deus, Pai, vós que tirais o pecado do mundo, tende piedade de nós. Vós que tirais o pecado do mundo, acolhei a nossa súplica. Vós que estais à direita do Pai, tende piedade de nós. Só vós sois o Santo, só vós o Senhor, só vós o Altíssimo, Jesus Cristo, com o Espírito Santo, na glória de Deus, Pai. Amém. Oremos. Ó Deus, atendei nossos pedidos, cada pedido, cada intenção que trazemos conosco, quem nos acompanha através dos meios de comunicação, também rezando nesse dia e pedindo nesta oração. Ó Deus, que organizais de modo admirável o mistério dos anjos e dos homens, concedei-nos benigno que sejamos protegidos na terra por aquele que nos céus estão sempre junto de vós para vos servir, por nosso Senhor Jesus Cristo, vosso Filho, que é Deus e convosco vive e reina na unidade do Espírito Santo por todos os séculos dos séculos.
2: Amém.
3: Leitura do Apocalipse de São João. Houve uma batalha no céu. Miguel e seus anjos guerrearam contra o dragão. O dragão lutou juntamente com os seus anjos, mas foi derrotado. E não se encontrou mais o seu lugar no céu. E foi expulso o grande dragão, a antiga serpente, que é chamado Diabo, Satanás, o sedutor do mundo inteiro. Ele foi expulso para a terra, e os seus anjos foram expulsos com ele. Ouvi então uma voz forte no céu proclamando: agora realizou-se a salvação, a força e a realeza do nosso Deus e o poder do seu Cristo. Porque foi expulso o acusador dos nossos irmãos, aquele que os acusava dia e noite diante de nosso Deus. Eles venceram o dragão pelo sangue do Cordeiro e pela palavra do seu próprio testemunho, pois não se apegaram à vida, mesmo diante da morte. Por isso, alegra-te, ó céu, e todos os que viveis nele. Palavra do Senhor.
4: Graças a Deus.
5: Perante os vossos anjos, vou cantar-vos, ó Senhor.
4: Perante os vossos anjos, vou cantar-vos, ó Senhor.
5: Ó Senhor, de coração eu vos dou graças, porque ouvistes as palavras dos meus lábios. Perante os vossos anjos, vou cantar-vos, e ante o vosso templo vou prostrar-me.
4: Perante os vossos anjos, vou cantar-vos, ó Senhor.
5: Eu agradeço vosso amor, vossa verdade, porque fizeste muito mais que prometestes. Naquele dia em que gritei, vós me escutastes e aumentastes o vigor da minha alma.
4: Perante os vossos anjos, vou cantar-vos, ó Senhor.
5: Os reis de toda a terra hão de louvar-vos. Quando ouvirem, ó Senhor, vossa promessa, hão de cantar vossos caminhos e dirão: como a glória do Senhor é grandiosa.
4: Perante os vossos anjos vou cantar-vos, ó Senhor.

0: Vereis o céu aberto e os anjos de Deus subindo e descendo sobre o Filho do Homem. O Senhor esteja convosco. Proclamação do Evangelho de Jesus Cristo, narrado segundo João.
1: Glória a vós, Senhor.
0: Naquele tempo, Jesus viu Natanael, que vinha para ele, e comentou: aí vem o israelita de verdade, um homem sem falsidade. Natanael perguntou: de onde nos conhece? Jesus respondeu: antes que Felipe te chamasse, enquanto estavas debaixo da figueira, eu te vi. Natanael respondeu: Rabi, tu és o Filho de Deus, tu és o Rei de Israel. Jesus disse: tu crês porque te disse, eu te vi debaixo da figueira? Coisas maiores que estas verás. E Jesus continuou: em verdade vos digo, vereis o céu aberto e os anjos de Deus subindo e descendo sobre o Filho do Homem. Palavra da salvação.
1: Glória a vós, Senhor.
0: Nosso ofertório.

0: Orai, irmãos e irmãs, para que o meu e o vosso sacrifício seja um sacrifício agradável a Deus, Pai Todo-Poderoso. Receba o Senhor por tuas mãos esse sacrifício, para a glória do seu nome, para o nosso bem e de toda a sua santa igreja. Senhor, nós vos apresentamos com nossas humildes preces essas oferendas de louvor. Fazei que, elevadas pelo mistério dos anjos à vossa presença, sejam recebidas com agrado e obtenham para nós a salvação por Cristo nosso Senhor.
1: Amém.
0: O Senhor esteja convosco.
1: Ele está no meio de nós.
0: Corações ao alto.
1: Nosso coração está em Deus.
0: Demos graças ao Senhor nosso Deus.
1: Nosso dever e nossa salvação.
0: Na verdade, é digno, é justo. É nosso dever e salvação dar-vos graças sempre em todo lugar. Senhor, Pai Santo, Deus Eterno e Todo-Poderoso, é a vós que glorificamos ao louvarmos os anjos e arcanjos que criastes e que foram dignos do vosso amor. A admiração que eles merecem nos mostra como sois grande e como deveis ser amado acima de todas as criaturas por Cristo, Senhor nosso. Por ele, a multidão dos anjos celebra a vossa grandeza. E a eles nos unimos e exultantes adoração, dizendo a uma só voz: Santo, Santo, Santo, Santo, Santo, Santo, Senhor Deus do Universo, o céu e a terra proclamam a vossa glória. Hosana nas alturas. Bendito que vem em nome do Senhor. Hosana nas alturas. Na verdade, ó Pai, vós sois santo e fonte de toda a santidade. Santificai, pois, esses dons, derramando sobre eles o vosso Espírito, a fim de que se torne para nós o corpo e o sangue de nosso Senhor Jesus Cristo.
1: Enviai o vosso Espírito Santo.
0: Estando para ser entregue, abraçando livremente a paixão, Jesus tomou o pão, pronunciou a bênção de ação de graças, partiu, o deu a seus discípulos, dizendo: Tomai todos e comei. Isto é o meu corpo que será entregue por vós. Do mesmo modo, fim da ceia, ele tomou o cálice em suas mãos e, dando graças novamente, o entregou aos seus discípulos, dizendo: Tomai todos e bebei. Este é o cálice do meu sangue, o sangue da nova e eterna aliança, que será derramado por vós e por todos para a remissão dos pecados. Fazei isto em memória de mim.

0: Mistério da fé. Anunciamos, Senhor, a vossa morte e proclamamos a vossa ressurreição. Vinde, Senhor Jesus. Celebrando, pois, o memorial da morte e ressurreição do vosso Filho, nós oferecemos ao Pai o pão da vida e o cálice da salvação e vos agradecemos porque nos tornastes dignos de estar aqui na vossa presença e vos servir.
1: Aceitai, ó Senhor, a nossa oferta.
0: Suplicantes, vos pedimos que, participando da Eucaristia do corpo e do sangue de Cristo, sejamos reunidos pelo Espírito Santo num só corpo. Lembrai-vos, ó Pai, da vossa Igreja, que se faz presente pelo mundo inteiro, que ela cresça na caridade em comunhão com o nosso Papa Leão, com o nosso Bispo Dom Edgar, os bispos do mundo inteiro, os presbíteros, diáconos e todos os ministros do vosso povo.
2: Lembrai-vos, ó Pai, da vossa Igreja.
0: Lembrai-vos também na vossa misericórdia de todos os nossos irmãos e irmãs que adormeceram na esperança da ressurreição, com todos os falecidos e falecidas que estão sobre este altar e de todos que partiram desta vida, colhei junto a vós, na luz da vossa face.
2: Concedei-lhes, ó Senhor, a luz eterna.
0: E enfim, nós os pedimos, tende piedade de todos nós e dai-nos participar da vida eterna com a Virgem Maria, Mãe de Deus, com São José, seu esposo, com os apóstolos, com todos os santos, com todos os arcanjos, celebrando hoje, que neste mundo viveram também na vossa amizade, a fim de vos louvarmos e glorificarmos por Jesus Cristo, o vosso Filho. Por Cristo, com Cristo e em Cristo. A vós, Deus Pai, Todo-Poderoso, na unidade do Espírito Santo, toda honra e toda glória, por todos os séculos dos séculos.
1: Amém.
0: Com grande amor e confiança, rezemos a oração que o próprio Cristo nos ensinou. Pai nosso,
3: que estás no céu, santificado seja o vosso nome.
0: Venha a nós o vosso reino, seja feita a vossa vontade, assim na terra como no céu. O pão nosso de cada dia nos dai hoje, perdoai-nos as nossas ofensas, assim como nós perdoamos a quem nos tem ofendido, e não os deixeis cair em tentação, mas livrai-nos do mal. Livrai-nos de todos os males, ó Pai, dai-nos hoje a vossa paz. Ajudados pela vossa misericórdia, sejamos sempre livres do pecado e protegidos de todos os perigos, enquanto aguardamos a feliz esperança e a vinda do nosso Salvador Jesus Cristo.
3: Vosso é o reino, o poder e a glória para sempre.
0: Senhor Jesus Cristo, que disseste aos vossos apóstolos: eu vos deixo a paz, eu vos dou a minha paz. Não olheis os nossos pecados, mas a fé que anima a vossa Igreja. Dai-lhe, segundo o vosso desejo, a paz e a unidade. Vós que sois Deus, com o Pai e o Espírito Santo.
1: Amém.
0: A paz do Senhor esteja sempre convosco.
3: O amor de Cristo nos uniu. Cordeiro de Deus, que tirais o pecado do mundo, tende piedade de nós. Cordeiro de Deus, que tirais o pecado do mundo, tende piedade de nós. Cordeiro de Deus, que tirais o pecado do mundo, dai-nos a paz.
0: O Senhor, de coração eu vos dou graça. Perante vossos anjos vou cantar-vos, ó meu Deus. Eis Jesus Cristo, Cordeiro de Deus, eis aquele que tira o pecado do mundo. Senhor, eu não sou digno que entreis em minha morada, mas se sei uma palavra e eu serei salvo. Que o corpo de Cristo nos guarde para a vida eterna.
1: Amém. Amém.

0: Oremos. Alimentados pelo pão celeste, nós nos pedimos, Senhor, que fortificados com o seu vigor, sigamos com firmeza no caminho da salvação sobre o fiel custódio dos anjos, por Cristo nosso Senhor. Rezemos juntos que eles nos protejam, os arcanjos e todos os anjos. Santo anjo do Senhor.
1: Deus zeloso guardador, se a ti me confiou, a piedade divina sempre me rege, me guarde, me governe, ilumine. Amém.
0: A bênção da água, a bênção do pão e a bênção de Santo Antônio. O Senhor esteja convosco.
1: Ele está no meio de nós.
0: Que Deus Todo-Poderoso abençoe esta água. Simboliza o nosso batismo, a nossa caminhada com Deus, que forem aspergida. Sintamos a graça e a proteção também dos arcanjos do dia de hoje. Que Deus abençoe esta água em nome do Pai, do Filho e do Espírito Santo.
1: Amém.
0: Nós estamos recebendo o pãozinho de Santo Antônio. Possamos segurá-lo nas nossas mãos e podemos receber também a sua bênção, a bênção então do pão de Santo Antônio. O Senhor esteja convosco.
1: Ele está no meio de nós.
0: Rogai por nós, Santo Antônio,
1: para que sejamos dignos das promessas de Cristo.
0: Senhor, nós os pedimos, através de Jesus Cristo, pão dos anjos, pão vivo, pão da vida eterna, dignai-vos abençoar esses pães, assim como abençoastes os cinco pães do deserto, para que todos que deles comerem recebam a saúde de alma e de corpo, paz e harmonia na família, e possam partilhar com os irmãos e irmãs mais necessitados os bens recebidos de Deus, vós que viveis e reinais por todos os séculos dos séculos. A bênção de Santo Antônio. O Senhor esteja convosco.
1: Ele está no meio de nós.
0: Nosso auxílio está no nome do Senhor,
1: que fez o céu e a terra.
0: Rogai por nós, Santo Antônio,
1: para que sejamos dignos das promessas de Cristo.
0: Senhor Deus, nós os bendizemos pelas vossas maravilhas operadas em Santo Antônio, vosso confessor e doutor. E vós pedimos que a sua intercessão alegre a vosso povo, a vossa igreja, que lá vive em paz e na unidade, caminhando em colmes até as alegrias junto de vós, por nosso Senhor Jesus Cristo, vosso Filho, na unidade do Espírito Santo. Eis a cruz do Senhor, afaste de vós todos os inimigos da salvação, porque venceu o leão da tribo de Judá, descendente de Davi, Jesus Cristo, nosso Senhor. Amém. O Senhor esteja convosco.
1: Ele está no meio de nós.
0: Que Deus Pai Todo-Poderoso, na proteção dos arcanjos Miguel, Rafael e Gabriel, eles caminham ao nosso lado, nos ajudando, nos protegendo, nos defendendo, nos curando e anunciando sempre a presença de Deus em nossas vidas. Que Deus abençoe em nome do Pai, do Filho e do Espírito Santo.
1: Amém.
0: Na alegria do Senhor temos um bom dia. Vamos em paz e que Deus sempre nos acompanhe.
1: Graças a Deus.

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1: A liturgia das horas é uma das formas de a Igreja viver a paz de Jesus Cristo no ritmo diário, semanal e anual do tempo. Pela oração das horas, o cristão é lançado no mistério da morte e ressurreição do Senhor, na expressão mais nobre e definitiva de sua atividade humana, a comunhão com Deus. Vamos agora rezar o ofício das leituras e das completas, com os frades do noviciado São José de Rodeio, Santa Catarina.
2: Socorrei-me sem demora. Glória ao Pai, e ao Filho e ao Espírito Santo, como era no princípio, agora e sempre. Amém. Aleluia. Santo entre todos já fulgura o dia oitavo resplendente, que consagrais em vós, ó Cristo, vós o primeiro dos viventes.
3: As nossas almas, corpo e vinho, vinde trazer ressurreição, e da segunda morte livres, os nossos corpos surgirão.
2: Ao vosso encontro sobre as nuvens, em breve, ó Cristo, nós iremos. Ressurreição e vida nova, convosco sempre viveremos.
3: Dai-nos a luz da vossa face, participar da divindade, vos conhecendo como sois, luz verdadeira, suavidade.
2: Por vós entregues a Deus Pai, que seu Espírito nos dá a perfeição da caridade, o trino Deus nos levará.
3: A árvore da vida, ó Senhor, é a vossa cruz. Feliz é tudo aquilo que não anda conforme os conselhos dos perversos,
2: que não entra no caminho dos malvados, nem junto aos roubadores vai sentar-se,
3: mas encontra seu prazer na lei de Deus, e à medida de medita de noite sem cessar.
2: Eis que ele é semelhante a uma árvore que à beira da torrente está plantada.
3: Ela sempre dá seus frutos a seu tempo, e jamais as suas folhas vão murchar. Eis que tudo o que ele faz vai prosperar.
2: Mas bem outra é a sorte dos perversos. Ao contrário, são iguais à palha seca, espalhada e dispersada pelo vento.
3: Por isso os ímpios não resistem no juízo, nem os perversos na assembleia dos fiéis.
2: Pois Deus vigia o caminho dos eleitos, mas a estrada dos malvados leva à morte. Glória ao Pai, e ao Filho e ao Espírito Santo, como era no princípio, agora e sempre. Amém. A árvore da vida, ó Senhor, é a vossa cruz.
4: Fui eu mesmo que escolhi este meu rei, e em Sião meu monte santo consagrei. Porque os povos agitados se revoltam, porque tramam as nações projetos vãos, porque os reis de toda a terra se reúnem, e conspiram os governos todos juntos contra o Deus onipotente, o seu ungido.
3: Vamos quebrar suas correntes, dizem eles, e lançar longe de nós o seu domínio. E se deles o que mora lá nos céus, zomba deles o Senhor onipotente. Ele então em sua ira os ameaça, e em seu furor os faz tremer quando lhe diz:
4: Fui eu mesmo que escolhi este meu rei, e em Sião meu monte santo consagrei. O decreto do Senhor promulgarei, foi assim que me falou o Senhor Deus: Tu és meu filho e eu hoje te gerei.
3: Podes pedir-me e em resposta eu te darei, por tua herança os povos todos e as nações, e há de ser a terra inteira o teu domínio. Com certo fé e o haverás de dominá-los e quebrá-los como um vaso de argila.
4: E agora, poderosos, entendei, soberanos, aprendei esta lição. Com temor servi a Deus, rendei-lhe glória e prestai-lhe homenagem com respeito.
3: Se o imitais, perecereis pelo caminho, pois depressa se acende a sua ira. Felizes são de ser todos aqueles que põem sua esperança no Senhor.
4: Glória ao Pai, e ao Filho e ao Espírito Santo, como era no princípio, agora e sempre. Amém. Fui eu mesmo que escolhi este meu rei, e em Sião meu monte santo consagrei.
3: Sois vós o meu escudo protetor, a minha glória que levanta a minha cabeça. Quão numerosos os muros que me atacam, quanta gente se levanta contra mim.
4: Muitos dizem, comentando a meu respeito, ele não acha salvação junto de Deus.
3: Mas sois vós o meu escudo protetor, a minha glória que levanta a minha cabeça.
4: Quando eu chamei em alta voz pelo Senhor, no Monte Santo ele me ouviu e respondeu.
3: Eu me deito e adormeço bem tranquilo, acordo em paz, pois o Senhor é meu sustento.
4: Não terei medo de milhares que me cerquem e furiosos se levantem contra mim.
3: Levantai-vos, ó Senhor, e vinde salvar-me, vós que feristes em seu rosto os que me atacam, e quebrastes aos malvados os seus dentes.
4: Em vós, Senhor, nós encontramos salvação, e repouse a vossa bênção sobre o povo.
3: Glória ao
4: Pai, e ao Filho e ao Espírito Santo, como era no princípio, agora e sempre. Amém. Sois vós o meu escudo protetor, a minha glória que levanta a minha cabeça. A palavra do Senhor plenamente habite em vós. Exortai-vos uns aos outros com total sabedoria.
3: O livro do profeta João. Assim fala o Senhor. Não temas, ó terra, exulta de alegria, pois o Senhor fez grandes coisas. Não tenhais medo, animais da região, porque os campos da região árida já revertecem, e as árvores produzem frutos. Videiras e videiras mostram suas riquezas. Filhos de céu, exultai de alegria no Senhor vosso Deus, porque vos deu a chuva em medida certa, e fez descer sobre vós, como dantes, as águas do outono e da primavera. As eiras se encherão de trigo, e os lagares transbordarão de vinho e de azeite. Vou compensar-vos pelas safras perdidas por obra do gafanhoto, do caruncho, do grilo e da lagarta. Esse meu poderoso exército que mandei contra vós, tereis de comer e saciar-vos, e louvareis o nome do Senhor vosso Deus, que fez maravilhas convosco, e nunca mais deixarei meu povo envergonhado. E sabereis que estou no meio de Israel, e que eu sou o Senhor vosso Deus, e que não há outro, e nunca mais deixarei meu povo envergonhado. Acontecerá depois disso, que derramarei o meu Espírito sobre todo o ser humano, e vossos filhos e filhas profetizarão. Vossos anciãos terão sonhos, e vossos jovens terão visões. Também sobre meus servos e servas, naqueles dias derramarei meu Espírito. Colocarei sinais no céu e na terra, sangue e fogo e bolos de fumaça. O sol se transformará em trevas, a lua e a lua em sangue, antes de chegar o dia do Senhor, dia grandioso e terrível. Então todo aquele que invocar o nome do Senhor será salvo, pois no monte Sião e em Jerusalém haverá salvação, como disse o Senhor, entre os sobreviventes que o Senhor chamar. Haverá portentosos sinais no sol, nas estrelas, na lua, e na terra a angústia dos povos. Quando vierdes tais coisas, quando virdes tais coisas chegarem, sabei que o reino está perto.
4: Haverá portentosos sinais no sol, nas estrelas, na lua, e na terra a angústia dos povos. Quando virdes tais coisas chegarem, saber que o reino está perto.
3: Vigiai e orai sem cessar, pois não sabeis quando o tempo virá.
4: Quando virdes tais coisas chegarem, saber que o reino está perto.
5: Nos comentários sobre os Salmos de Santo Agostinho, bispo. Então todas as árvores das florestas exultarão diante da face do Senhor, porque veio julgar a terra. Veio primeiro e virá depois. Esta sua palavra ressoou pela primeira vez no Evangelho. Vereis sem demora o Filho do Homem vir sobre as nuvens. Que quer dizer sem demora? O Senhor não virá depois, quando os povos da terra se lamentarão? Veio primeiro em seus pregadores e encheu o mundo inteiro. Não ofereçamos resistência à primeira vinda, para não termos de recear a segunda. Que então devem fazer os cristãos? Usar do mundo, não servir ao mundo. Como é isto? Possuindo como quem não possui. O apóstolo diz: de resto, irmãos, o tempo é breve. Que os que têm esposa sejam como se não a tivessem, os que choram como se não chorassem, os que se alegram como se não se alegrassem, os que compram como se não possuíssem, e os que usam do mundo como se não usassem. Pois passa a figura deste mundo, e vos quero sem inquietações. Quem não tem inquietações, aguarda com serenidade a vinda de seu Senhor. Pois, que amor ao Cristo é esse que tem em sua chegada? Irmãos, não nos envergonhamos? Amamos e temos medo de sua vinda. Será que amamos? Ou amamos muito mais nossos pecados? Odiemos, portanto, estes mesmos pecados e amemos aquele que virá castigar os pecados. Ele virá, quer queiramos, quer não. Se ainda não veio, não quer dizer que não virá. Virá em hora que não sabes. Se te encontrar preparado, não haverá importância não saberes. E exultarão todas as árvores das florestas. Veio primeiro e depois virá para julgar a terra. Encontrará exultantes aqueles que creram em sua primeira vinda, porque veio. Julgará com equidade o orbe da terra e os povos em sua verdade. Que significa equidade e verdade? Reunirá junto a si seus eleitos para o julgamento, aos outros separá-los-á dos primeiros, por alguns à direita, outros à esquerda. Que de mais justo, de mais verdadeiro, do que não esperarem misericórdia da parte do juiz, aqueles que não quiseram usar de misericórdia antes da vinda do juiz? Quem teve misericórdia será julgado com misericórdia. Os colocados à direita escutarão: vinde benditos de meu Pai, recebei o reino que vos foi preparado desde a origem do mundo. E aponta-lhes as obras de misericórdia: tive fome e me deste de comer, tive sede e me deste de beber. Por sua vez, que se aponta aos da esquerda sua falta de misericórdia, para onde irão? Ide para o fogo eterno. Esta palavra suscita grande gemido. Que diz outro salmo? Será eterna a lembrança do justo, não temerá escutar a palavra má. Que quer dizer escutar palavra má? Ide para o fogo eterno, preparado para o diabo e seus anjos. Quem se alegra com a palavra boa, não temerá escutar a má. É esta a equidade, a verdade. Porque és injusto, não será justo o juiz? Ou porque és mentiroso, não será veraz a verdade? Se queres, porém, encontrar o misericordioso, ser tu misericordioso antes de sua chegada. Perdoa se algo foi feito contra ti, dá daquilo que tens em abundância. De onde vem aquilo que dás, não é dele? Se desses do que é teu, seria liberalidade. Quanto dás do que é dele, é devolução. Que tens que não recebeste? São estes os sacrifícios mais aceitos por Deus. misericórdia, humildade, louvor, paz, caridade. Ofereçamo-nos e com confiança esperaremos a vinda do juiz que julgará o orbe da terra com equidade e os povos em sua verdade.
4: O Filho do homem há de vir na glória do Pai com os anjos. Então retribuirá a cada um de acordo com o seu comportamento.
3: O Filho do homem há de vir na glória do Pai com os anjos. Então retribuirá a cada um de acordo com o seu comportamento.
4: Deus vem para julgar a terra inteira e os povos julgará com lealdade. Então retribuirá a cada um de acordo com o seu comportamento.
3: A vós, ó Deus, louvamos, a vós, Senhor, cantamos, a vós, Eterno Pai, a vós, Deus Eterno.
5: A vós cantamos, anjos, os céus e seus poderes, sois santo, santo, santo, Senhor Deus do Universo.
3: Proclama os céus e terra a vossa imensa glória, a vossa eleva o puro, glorioso dos apóstolos.
5: Os louva dos profetas, a nobre multidão e o luminoso exército dos vossos santos mártires.
3: A vós, toda terra, proclama a Santa Igreja, ó Pai onipotente, de imensa majestade.
5: E adora juntamente o vosso Filho único, Deus vivo e verdadeiro, e ao vosso Santo Espírito.
3: Ó Cristo, Rei da Glória, do Pai Eterno Filho, nascestes de uma Virgem, a fim de nos salvar.
5: Sofrendo vossa morte, da morte triunfastes, abrindo aos que têm fé, dos céus o Reino Eterno.
3: Sentastes à direita de Deus, do Pai da Glória, nós cremos que de novo vireis como juiz.
5: Portanto, vos pedimos, salvai os vossos servos, que vós, Senhor, remistes com sangue precioso.
3: Fazei-nos ser contados, Senhor, vos suplicamos, em meio a vossos santos, na vossa eterna glória.
5: Salvai o vosso povo, Senhor, abençoai-o, regei-nos e guardai-nos até a vida eterna.
3: Senhor, em cada dia, fiéis vos bendizemos, louvamos vosso nome, agora e pelos séculos.
5: Dignai-vos neste dia, guardar-nos do pecado, Senhor, tende piedade de nós que a vós clamamos.
3: Que desça sobre nós, Senhor, a vossa graça, porque em vós pusemos a nossa confiança.
5: Fazei que eu para sempre não seja envergonhado. Em vós, Senhor, confio, sois vós minha esperança.
3: Oremos. Senhor nosso Deus, fazei que a nossa alegria consista em vos servir de todo o coração, pois só teremos felicidade completa servindo a vós, que é a dor de todas as coisas. Por nosso Senhor Jesus Cristo, vosso Filho, na unidade do Espírito Santo.
5: Amém.
3: Senhor, tende piedade de nós.
5: Senhor, tende piedade de nós.
3: Cristo, tende piedade de nós.
5: Cristo, tende piedade de nós.
3: Senhor, tende piedade de nós.
5: Senhor, tende piedade de nós.
3: Deus Todo-Poderoso, tenha compaixão de nós, perdoe os nossos pecados e nos conduza à vida eterna.
5: Amém. Ó Cristo, digno de esplendor, na treva o oculto aclarais. Sois luz de luz, nós o cremos, luz aos fiéis anunciais.
3: Guardai-nos, Deus, nesta noite, velai no céu o vosso sono. Em vossa paz descansemos, em um tranquilo abandono.
5: Se os olhos pesam de sono, velha e fiel nossa mente, a vossa destra proteja quem vos amou fielmente.
3: Defensor do nosso atendei-nos, freai os planos malvados. No bem guiai vossos servos, com vosso sangue comprados.
5: Ó Cristo, Rei piedoso, a vós e ao Pai toda glória, com o Espírito Santo, eterna honra e vitória.
3: Ó Senhor, tende piedade e escutai minha oração. Quando eu chamo, respondei, ó meu Deus, com a justiça, vós que soubestes aliviar-me nos momentos de aflição, atendei-me por piedade e escutai-me em oração.
4: Filhos dos homens, até quando fechareis o coração? Porque amais a ilusão e procurais a falsidade?
3: Compreendei que nosso Deus faz maravilhas por seu servo e que o Senhor me ouvirá quando lhe faço a minha prece.
4: Se ficardes revoltados, não pequeis por vossa ira. Meditai nos vossos leitos e calai o coração.
3: Sacrificai o que é justo e ao Senhor oferecei. Confiai sempre no Senhor e Ele é a única esperança.
4: Muitos há que se perguntam quem nos dá felicidade. Sobre nós fazei brilhar o esplendor de vossa face.
3: Vós me destes, ó Senhor, mais alegria ao coração do que a outros na fartura do seu trigo e vinho novo.
4: Eu tranquilo vou deitar-me e na paz logo adormeço, pois só vós, ó Senhor Deus, dais segurança à minha vida.
3: Glória ao Pai,
4: ao Filho e ao Espírito Santo, como era no princípio, agora e sempre. Amém. Ó Senhor, tende piedade e escutai minha oração. Bendizei o Senhor Deus durante a noite. Vinde agora, bendizei o Senhor Deus, vós todos servidores do Senhor.
3: Celebrais a liturgia no seu templo, nos átrios da casa do Senhor.
4: Levantai as vossas mãos ao santuário, bendizei ao Senhor Deus a noite inteira.
3: Que o Senhor te abençoe de Sião, o Senhor que fez o céu e fez a terra.
4: Glória ao Pai, ao Filho e ao Espírito Santo, como era no princípio, agora e sempre. Amém. Bendizei o Senhor Deus durante a noite. Ouve, Israel, o Senhor nosso Deus é o único Senhor. Amarás o Senhor teu Deus com todo o teu coração, com toda a tua alma e com todas as tuas forças, e trarás gravadas em teu coração todas estas palavras que hoje te ordeno. Tu as repetirás com insistência aos teus filhos, e delas falarás quando estiveres sentado em tua casa, ou andando pelos caminhos, quando te deitares ou te levantares.
3: Senhor, em vossas mãos eu entrego o meu espírito.
4: Senhor, em vossas mãos eu entrego o meu espírito.
3: Vós sois o Deus fiel que salvastes vosso povo.
4: Eu entrego o meu espírito.
3: Glória ao Pai, ao Filho e ao Espírito Santo.
4: Senhor, em vossas mãos eu entrego o meu espírito. Salvai-nos, Senhor, quando velamos, guardai-nos também quando dormimos. Nossa mente vigie com Cristo, nosso corpo repouse em sua paz. Deixai agora vosso servo ir em paz, conforme prometestes, ó Senhor.
3: Pois meus olhos viram vossa salvação, que preparastes ante a face das nações.
4: Uma luz que brilhará para os gentios e para a glória de Israel, vosso povo. Glória ao Pai, ao Filho e ao Espírito Santo, como era no princípio, agora e sempre. Amém. Salvai-nos, Senhor, quando velamos, guardai-nos também quando dormimos. Nossa mente vigie com Cristo, nosso corpo repouse em sua paz.
3: Oremos. Ficai conosco, Senhor, nesta noite, e vossa mão nos levante ao amanhecer, para que celebremos com alegria a ressurreição de vosso Cristo, que vive e reina para sempre.
4: Amém.
3: O Senhor Todo-Poderoso nos conceda uma noite tranquila e no fim da vida uma morte certa.
4: Amém.
3: A vossa proteção.
4: Recorremos, Santa Mãe de Deus. Não desprezeis as nossas súplicas e nossas necessidades, mas livrai-nos sempre de todos os perigos, ó Virgem gloriosa e bendita.
0: São Francisco nos ensina: O Senhor vos abençoe e vos guarde, mostre o seu rosto para vós e tenha misericórdia de vós, volte a sua face para vós e vos dê a paz. 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
1: Em 2026, vivemos um tempo especial. 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
2: 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Franciscanos, compartilhando a paz e o bem.
3: Assim rezava São Francisco. Bendigamos ao Senhor vivo e verdadeiro, rendamos-lhe louvor, glória, honra, bênção e todos os bens. Amém. Assim seja. Amém. Franciscanos, compartilhando a paz e o bem.
2: No dia 3 de outubro, celebramos os 800 anos da passagem de São Francisco de Assis desta vida para a eternidade. Que essa data nos ensine que a morte não é o fim, mas passagem para a vida plena em Deus. Afinal, é morrendo que se vive para a vida eterna. São Francisco de Assis, rogai por nós. Franciscanos, compartilhando a paz e o bem.
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0: Santo Antônio de Santa Ana Galvão, popularmente conhecido como Frei Galvão, é o primeiro santo brasileiro e foi um fiel seguidor dos passos de São Francisco. A cada dia, mais pessoas conhecem a bonita história deste homem de fé e pedem as mais diversas graças por meio de sua intercessão junto a Deus. Vamos agora ao Santuário de Santo Antônio Galvão, em Guaratinguetá, São Paulo, para rezarmos juntos a novena em honra a Santo Antônio Galvão e, em seguida, a oração do Santo Terço.
1: Santuário Arquidiocesano de Santo Antônio de Santana Galvão. A nossa saudação também aos ouvintes da Rádio Frei Galvão, do grupo Selinalta de Comunicação, e a todos que nos acompanham pelas redes sociais deste santuário, dedicado ao primeiro santo brasileiro. Sejam bem-vindos. Paz e bem.
2: Paz e bem.
1: Sétimo dia da novena. Irmãos e irmãs, vamos celebrar juntos a novena em louvor a Santo Antônio de Santana Galvão. Hoje, meditaremos sobre seu empenho em defesa da vida. Certa vez, um soldado foi envolvido numa briga com o filho do governador. Esse condenou o soldado à pena de morte. São Frei Galvão lutou contra tal condenação, que era injusta. O governador, então, determinou a sua expulsão da cidade de São Paulo. Iniciemos cantando.

0: Queridos irmãos e irmãs, paz e bem.
1: Paz e bem.
0: Sejam bem-vindos, bem-vindas ao nosso santuário. Pelo sinal da Santa Cruz, livrai-nos Deus nosso Senhor dos nossos inimigos. Em nome do Pai, do Filho e do Espírito Santo.
1: Amém.
0: Oração à Santíssima Trindade. Trindade Santíssima, Pai, Filho e Espírito Santo, eu vos adoro, presente e atuante na Igreja e na profundidade do meu ser. Eu vos adoro, amo e agradeço. E pelas mãos de Santo Antônio de Santana Galvão, devoto de Maria, minha Mãe Santíssima, ofereço-me, entrego-me e consagro-me inteiramente a vós nesta vida e na eternidade. Pai Celeste, a vós me ofereço, entrego-me e consagro-me como filho. Espírito Santo, a vós me ofereço, entrego e consagro-me como templo vivo para ser santificado. Maria, Mãe da Igreja e minha Mãe, vós que estáis em íntima união com a Santíssima Trindade, ensinai-me a viver em comunhão com as três pessoas divinas, a fim de que a minha vida inteira seja um hino de glória ao Pai, ao Filho e ao Espírito Santo.
1: Amém.

0: Vamos ouvir atentamente, com alegria, as palavras do Santo Evangelho segundo São Lucas. Naquele tempo, quando Jesus chegou à porta da cidade de Naim, coincidiu que levavam um morto para enterrar, um filho único, cuja mãe era viúva. Uma grande multidão da cidade a acompanhava. Ao vê-la, o Senhor encheu-se de compaixão por ela e disse: "Não chores." Aproximando-se, tocou no caixão e os que o carregavam pararam. Então ordenou: "Jovem, eu te digo, levanta-te." O que estava morto sentou-se e começou a falar, e Jesus o entregou à sua mãe. Palavra da salvação.
1: Glória a vós, Senhor.
2: Jesus, ao ressuscitar o filho único da viúva de Naim, restaura a vida não só do filho morto, mas principalmente oferece vida nova à mãe viúva. Com esse milagre, Jesus nos ensina a nos empenharmos sempre pela vida de todas as pessoas.
0: Elevemos agora ao Pai de misericórdia os nossos pedidos e a cada prece vamos responder. Por intercessão de São Frei Galvão, atendei-nos, Senhor.
1: Por intercessão de São Frei Galvão, atendei-nos, Senhor.
2: Para que possamos defender a vida de toda pessoa humana, desde sua concepção até o momento da morte, rezemos ao Senhor.
1: Por intercessão de São Frei Galvão, atendei-nos, Senhor.
2: Para que possamos oferecer a esperança de uma vida nova em Cristo aos que se encontram no desespero e na aflição, rezemos ao Senhor.
1: Por intercessão de São Frei Galvão, atendei-nos, Senhor.
2: Para que possamos doar nossa vida aos irmãos e irmãs mais necessitados no exercício da caridade, rezemos ao Senhor.
1: Por intercessão de São Frei Galvão, atendei-nos, Senhor.
0: Acolhei, ó Pai de bondade, as nossas súplicas que confiantes vos dirigimos, por Cristo nosso Senhor.
1: Amém.
2: Conselho inspirado na vida de Frei Galvão. Todo cristão deve se precaver das práticas injustas e que são contra a vida em sua plenitude.
0: Vamos agora ficar de pé para fazermos a oração ao Espírito Santo, de modo especial pedindo a graça da saúde. Divino Espírito Santo, Criador e Renovador de todas as coisas, vida da minha vida, com Santo Antônio de Santana Galvão, devoto de Maria Santíssima, eu vos adoro, agradeço e amo. Vós que dais vida a todo o universo, conservai em mim a saúde, livrai-me de todas as doenças e de todo o mal. Ajudado pela vossa graça, quero sempre fazer bom uso da saúde, empregando minhas forças para a glória de Deus, para o meu próprio bem e para o bem do próximo. Peço-vos ainda que ilumineis com os vossos dons de sabedoria e ciência os médicos e todos os que se ocupam dos doentes, para que conheçam a verdadeira causa dos males que destroem ou ameaçam a vida e possam também descobrir e aplicar os remédios mais eficazes para curar e proteger a vida das pessoas. Santo Antônio de Santana Galvão, devoto da Virgem Santíssima, sede mediador nesta minha humilde oração e intercedei por mim.
1: Amém.
0: Vamos agora dar a bênção nas pílulas. O nosso auxílio está no nome do Senhor,
3: que fez o céu e a terra.
0: Ó Pai de misericórdia, Deus de toda a consolação, que nos consolais por vosso Filho Jesus no Espírito Santo e acompanhais com a vossa bênção particular os que sofrem tribulações e enfermidades do corpo e da alma. Nós vos suplicamos que, pela intercessão de Santo Antônio de Santana Galvão, devoto de Maria Imaculada, abençoeis estas pílulas, objetos sacramentais de fé e devoção do vosso povo santo. Fazei, Senhor, que todos os que na fé e pela fé delas fizerem uso possam receber a graça da cura conforme a vossa santíssima vontade. Em nome do Pai, do Filho e do Espírito.

0: curar.
1: Vamos agora voltar o nosso olhar para a imagem e relíquia de Frei Galvão e com toda a fé vamos rezar. Deus de amor, fonte de todas as graças, por intercessão de Santo Antônio de Santana Galvão, fazei-nos tomar com fé e devoção estas pílulas, rezando. Santíssima Trindade, Pai, Filho e Espírito Santo, eu vos adoro, louvo e vos dou graças pelos benefícios que me fizestes e por tudo que fez e sofreu Santo Antônio de Santana Galvão. Peço-vos que aumenteis em mim a fé, a esperança e a caridade, e vos digneis conceder-me a graça que ardentemente almejo. Faça agora o seu pedido a Frei Galvão. Prometo-vos conhecer sempre mais o Evangelho que Santo Antônio de Santana Galvão viveu, cultivar a vida eucarística e a devoção à Imaculada Virgem Maria. Santo Antônio de Santana Galvão, rogai por nós. Na minha aflição, dai-me consolação, meu Santo Frei Galvão. Pai nosso,
2: que estais no céu, santificado seja o vosso nome. Venha a nós o vosso reino. Seja feita a vossa vontade, assim na terra como no céu. O pão nosso de cada dia nos dai hoje. Perdoai as nossas ofensas, assim como nós perdoamos a quem nos tem ofendido. E não nos deixeis cair em tentação, mas livrai-nos do mal.
1: Ave Maria, cheia de graça, o Senhor é convosco. Bendita sois vós entre as mulheres, e bendito é o fruto do vosso ventre, Jesus. Santa Maria, Mãe de Deus, rogai por nós, pecadores, agora e na hora de nossa morte.
2: Amém.
1: Glória ao Pai, ao Filho e ao Espírito.

0: está no meio de nós.
1: Que por intercessão de Santo Antônio de Santana Galvão, que Deus Todo-Poderoso vos abençoe. Ele que é Pai, Filho e Espírito Santo.
0: Amém.
1: Louvado seja nosso Senhor Jesus Cristo.
0: Para sempre seja louvado.
1: Viva Frei Galvão!
0: Viva!

0: Paz e bem para você que nos acompanha pelos meios de comunicação, também a você que reza aqui em nosso santuário. Sejam bem-vindos, paz e bem. E queremos apresentar todos os nossos pedidos, as nossas intenções e confiarmos na intercessão de Nossa Senhora, para que sob o seu manto ela possa nos proteger, guardar nossas famílias. E a quem hoje, de modo muito especial, queremos apresentar a intenção do nosso Santo Terço. Aqui, em nome do nosso Santuário Frei Galvão, queremos colocar por todos nossos freis. Então, rezemos por todas essas intenções. A intenção que hoje também apresento aqui é por todos os enfermos, pois pedimos a cada Santa Missa desde aqui no Santuário, é de modo especial, pedindo a bênção da saúde. E qual a intenção que você traz aí no seu coração? Pedimos um pouquinho de licença para que o nosso santuário seja também um santuário aí na sua casa, e reunindo em um só coração e em uma só fé com o Santo Terço. Ana, paz e bem?
1: Paz e bem. Eu coloco a família missionária de Frei Galvão, a minha família e todos vocês que estão nos acompanhando.
0: Com alegria e fé, iniciemos o Santo Terço. Estamos reunidos em nome do Pai, do Filho
1: e do Espírito Santo. Amém.
0: Creio em Deus Pai.
1: Creio em Deus Pai, Todo-Poderoso, Criador do céu e da terra, e em Jesus Cristo, seu único Filho, nosso Senhor, que foi concebido pelo poder do Espírito Santo, nasceu da Virgem Maria, padeceu sob Pôncio Pilatos, foi crucificado, morto e sepultado, desceu à mansão dos mortos, ressuscitou o terceiro dia, subiu aos céus, está sentada à direita de Deus Pai Todo-Poderoso, de onde há de vir julgar os vivos e os mortos. Creio no Espírito Santo, na Santa Igreja Católica, na comunhão dos santos, na remissão dos pecados e na ressurreição da carne e na vida eterna. Amém. Pai nosso que estais nos céus, santificado seja o vosso nome. Venha a nós o vosso reino. Seja feita a vossa vontade, assim na terra como no céu.
0: O pão nosso de cada dia nos dai hoje. Perdoai-nos as nossas ofensas, assim como nós perdoamos a quem nos tem ofendido. E não nos deixeis cair em tentação, mas livrai-nos do mal. Amém.
1: Amém. Essas três ave-marias em honra à Santíssima Trindade. Ave Maria, cheia de graça, o Senhor é convosco. Bendita sois vós entre as mulheres, e bendito é o fruto do vosso ventre, Jesus.
0: Santa Maria, Mãe de Deus, rogai por nós, pecadores, agora e na hora da nossa morte. Amém.
1: Ave Maria, cheia de graça, o Senhor é convosco. Bendita sois vós entre as mulheres, e bendito é o fruto do vosso ventre, Jesus.
0: Santa Maria, Mãe de Deus, rogai por nós, pecadores, agora e na hora da nossa morte. Amém.
1: Ave Maria, cheia de graça, o Senhor é convosco. Bendita sois vós entre as mulheres, e bendito é o fruto do vosso ventre, Jesus.
0: Santa Maria, Mãe de Deus, rogai por nós, pecadores, agora e na hora da nossa morte. Amém.
1: Glória ao Pai, ao Filho e ao Espírito Santo.
0: Como era no princípio, agora e sempre. Amém.
1: Hoje nós vamos contemplar os mistérios gloriosos. Pai nosso, que estais nos céus, santificado seja o vosso nome. Venha a nós o vosso reino. Seja feita a vossa vontade, assim na terra como no céu.
0: O pão nosso de cada dia nos dai hoje. Perdoai-nos as nossas ofensas, assim como nós perdoamos a quem nos tem ofendido. E não nos deixeis cair em tentação, mas livrai-nos do mal. Amém.
1: Ave Maria, cheia de graça, o Senhor é convosco. Bendita sois vós entre as mulheres, e bendito é o fruto do vosso ventre, Jesus.
0: Santa Maria, Mãe de Deus, rogai por nós, pecadores, agora e na hora da nossa morte. Amém.
1: Ave Maria, cheia de graça, o Senhor é convosco. Bendita sois vós entre as mulheres, e bendito é o fruto do vosso ventre, Jesus.
0: Santa Maria, Mãe de Deus, rogai por nós, pecadores, agora e na hora da nossa morte. Amém.
1: Ave Maria, cheia de graça, o Senhor é convosco. Bendita sois vós entre as mulheres, e bendito é o fruto do vosso ventre, Jesus.
0: Santa Maria, Mãe de Deus, rogai por nós, pecadores, agora e na hora da nossa morte.
1: Ave Maria, cheia de graça, o Senhor é convosco. Bendita sois vós entre as mulheres, e bendito é o fruto do vosso ventre, Jesus.
0: Santa Maria, Mãe de Deus, rogai por nós, pecadores, agora e na hora da nossa morte.
1: Ave Maria, cheia de graça, o Senhor é convosco. Bendita sois vós entre as mulheres, e bendito é o fruto do vosso ventre, Jesus.
0: Santa Maria, Mãe de Deus, rogai por nós, pecadores, agora e na hora da nossa morte. Amém.
1: Ave Maria, cheia de graça, o Senhor é convosco. Bendita sois vós entre as mulheres, e bendito é o fruto do vosso ventre, Jesus.
0: Santa Maria, Mãe de Deus, rogai por nós, pecadores, agora e na hora da nossa morte. Amém.
1: Ave Maria, cheia de graça, o Senhor é convosco. Bendita sois vós entre as mulheres, e bendito é o fruto do vosso ventre, Jesus.
0: Santa Maria, Mãe de Deus, rogai por nós, pecadores, agora e na hora da nossa morte. Amém.
1: Ave Maria, cheia de graça, o Senhor é convosco. Bendita sois vós entre as mulheres, e bendito é o fruto de vosso ventre, Jesus.
0: Santa Maria, Mãe de Deus, rogai por nós, pecadores, agora e na hora da nossa morte. Amém.
1: Ave Maria, cheia de graça, o Senhor é convosco. Bendita sois vós entre as mulheres, e bendito é o fruto do vosso ventre, Jesus.
0: Santa Maria, Mãe de Deus, rogai por nós, pecadores, agora e na hora da nossa morte. Amém.
1: Glória ao Pai, ao Filho e ao Espírito Santo.
0: Como era no princípio, agora e sempre. Amém.
1: Ó meu bom e amado Jesus,
0: perdoai-nos, livrai-nos do fogo do inferno, levai as almas todas para o céu e socorrei principalmente as que mais precisarem.
1: Nossa Senhora do Rosário,

0: Nesse segundo mistério glorioso, vamos contemplar a ascensão de Jesus ao céu. Pai nosso, que estais nos céus, santificado seja o vosso nome. Venha a nós o vosso reino, seja feita a vossa vontade, assim na terra como no céu.
1: O pão nosso de cada dia nos dai hoje, perdoai-nos as nossas ofensas, assim como nós perdoamos a quem nos tem ofendido. E não nos deixeis cair em tentação, mas livrai-nos do mal. Amém.
0: Ave Maria, cheia de graça, o Senhor é convosco. Bendita sois vós entre as mulheres, e bendito é o fruto de vosso ventre, Jesus.
1: Santa Maria, Mãe de Deus, rogai por nós, pecadores, agora e na hora da nossa morte. Amém.
0: Ave Maria, cheia de graça, o Senhor é convosco. Bendita sois vós entre as mulheres, e bendito é o fruto de vosso ventre, Jesus.
1: Santa Maria, Mãe de Deus, rogai por nós, pecadores, agora e na hora da nossa morte. Amém.
0: Ave Maria, cheia de graça, o Senhor é convosco. Bendita sois vós entre as mulheres, e bendito é o fruto de vosso ventre, Jesus.
1: Santa Maria, Mãe de Deus, rogai por nós, pecadores, agora e na hora da nossa morte. Amém.
0: Ave Maria, cheia de graça, o Senhor é convosco. Bendita sois vós entre as mulheres, e bendito é o fruto de vosso ventre, Jesus.
1: Santa Maria, Mãe de Deus, rogai por nós, pecadores, agora e na hora da nossa morte. Amém.
0: Ave Maria, cheia de graça, o Senhor é convosco. Bendita sois vós entre as mulheres, e bendito é o fruto de vosso ventre, Jesus.
1: Santa Maria, Mãe de Deus, rogai por nós, pecadores, agora e na hora da nossa morte. Amém.
0: Ave Maria, cheia de graça, o Senhor é convosco. Bendita sois vós entre as mulheres, e bendito é o fruto de vosso ventre, Jesus.
1: Santa Maria, Mãe de Deus, rogai por nós, pecadores, agora e na hora da nossa morte. Amém.
0: Ave Maria, cheia de graça, o Senhor é convosco. Bendita sois vós entre as mulheres, e bendito é o fruto de vosso ventre, Jesus.
1: Santa Maria, Mãe de Deus, rogai por nós, pecadores, agora e na hora da nossa morte. Amém.
0: Ave Maria, cheia de graça, o Senhor é convosco. Bendita sois vós entre as mulheres, e bendito é o fruto de vosso ventre, Jesus.
1: Santa Maria, Mãe de Deus, rogai por nós, pecadores, agora e na hora da nossa morte. Amém.
0: Ave Maria, cheia de graça, o Senhor é convosco. Bendita sois vós entre as mulheres, e bendito é o fruto de vosso ventre, Jesus.
1: Santa Maria, Mãe de Deus, rogai por nós, pecadores, agora e na hora da nossa morte.
0: Ave Maria, cheia de graça, o Senhor é convosco. Bendita sois vós entre as mulheres, e bendito é o fruto de vosso ventre, Jesus.
1: Santa Maria, Mãe de Deus, rogai por nós, pecadores, agora e na hora da nossa morte. Amém.
0: Glória ao Pai, ao Filho e ao Espírito Santo.
1: Como era no princípio, agora e sempre. Amém.
0: Ó meu bom e amado Jesus,
1: perdoai-nos, livrai-nos do fogo do inferno, levai as almas todas para o céu e socorrei principalmente as que mais precisarem
0: da vossa misericórdia.

0: Esse terceiro mistério, vamos contemplar a vinda do Espírito Santo sobre Maria e os apóstolos. Pai nosso, que estais nos céus, santificado seja o vosso nome. Venha a nós o vosso reino, seja feita a vossa vontade, assim na terra como no céu.
1: O pão nosso de cada dia nos dai hoje, perdoai-nos as nossas ofensas, assim como nós perdoamos a quem nos tem ofendido. E não nos deixeis cair em tentação, mas livrai-nos do mal. Amém.
0: Ave Maria, cheia de graça, o Senhor é convosco. Bendita sois vós entre as mulheres, e bendito é o fruto do vosso ventre, Jesus.
1: Santa Maria, Mãe de Deus, rogai por nós, pecadores, agora e na hora da nossa morte. Amém.
0: Ave Maria, cheia de graça, o Senhor é convosco. Bendita sois vós entre as mulheres, e bendito é o fruto de vosso ventre, Jesus.
1: Santa Maria, Mãe de Deus, rogai por nós, pecadores, agora e na hora da nossa morte. Amém.
0: Ave Maria, cheia de graça, o Senhor é convosco. Bendita sois vós entre as mulheres, e bendito é o fruto de vosso ventre, Jesus.
1: Santa Maria, Mãe de Deus, rogai por nós, pecadores, agora e na hora da nossa morte. Amém.
0: Ave Maria, cheia de graça, o Senhor é convosco. Bendita sois vós entre as mulheres, e bendito é o fruto de vosso ventre, Jesus.
1: Santa Maria, Mãe de Deus, rogai por nós, pecadores, agora e na hora da nossa morte. Amém.
0: Ave Maria, cheia de graça, o Senhor é convosco. Bendita sois vós entre as mulheres, e bendito é o fruto de vosso ventre, Jesus.
1: Santa Maria, Mãe de Deus, rogai por nós, pecadores, agora e na hora da nossa morte. Amém.
0: Ave Maria, cheia de graça, o Senhor é convosco. Bendita sois vós entre as mulheres, bendito é o fruto de vosso ventre, Jesus.
1: Santa Maria, Mãe de Deus, rogai por nós, pecadores, agora e na hora da nossa morte. Amém.
0: Ave Maria, cheia de graça, o Senhor é convosco. Bendita sois vós entre as mulheres, e bendito é o fruto de vosso ventre, Jesus.
1: Santa Maria, Mãe de Deus, rogai por nós, pecadores, agora e na hora da nossa morte. Amém.
0: Ave Maria, cheia de graça, o Senhor é convosco. Bendita sois vós entre as mulheres, e bendito é o fruto de vosso ventre, Jesus.
1: Santa Maria, Mãe de Deus, rogai por nós, pecadores, agora e na hora da nossa morte. Amém.
0: Ave Maria, cheia de graça, o Senhor é convosco. Bendita sois vós entre as mulheres, e bendito é o fruto de vosso ventre, Jesus.
1: Santa Maria, Mãe de Deus, rogai por nós, pecadores, agora e na hora da nossa morte. Amém.
0: Ave Maria, cheia de graça, o Senhor é convosco. Bendita sois vós entre as mulheres, e bendito é o fruto de vosso ventre, Jesus.
1: Santa Maria, Mãe de Deus, rogai por nós, pecadores, agora e na hora da nossa morte. Amém.
0: Glória ao Pai, ao Filho e ao Espírito Santo.
1: Como era no princípio, agora e sempre. Amém.
0: Ó meu bom e amado Jesus,
1: perdoai-nos, livrai-nos do fogo do inferno, levai as almas todas para o céu e socorrei principalmente as que mais precisarem da vossa misericórdia.
0: São Bento e Santa Escolástica,
1: rogai por nós.

0: Nesse quarto mistério glorioso, vamos contemplar a Assunção de Maria aos céus. Pai nosso que estais no céu, santificado seja o vosso nome. Venha a nós o vosso reino, seja feita a vossa vontade, assim na terra como no céu.
1: O pão nosso de cada dia nos dai hoje, perdoai-nos as nossas ofensas, assim como nós perdoamos a quem nos tem ofendido. E não nos deixeis cair em tentação, mas livrai-nos do mal. Amém.
0: Ave Maria, cheia de graça, o Senhor é convosco. Bendita sois vós entre as mulheres, e bendito é o fruto de vosso ventre, Jesus.
1: Santa Maria, Mãe de Deus, rogai por nós, pecadores, agora e na hora da nossa morte. Amém.
0: Ave Maria, cheia de graça, o Senhor é convosco. Bendita sois vós entre as mulheres, e bendito é o fruto de vosso ventre, Jesus.
1: Santa Maria, Mãe de Deus, rogai por nós, pecadores, agora e na hora da nossa morte. Amém.
0: Ave Maria, cheia de graça, o Senhor é convosco. Bendita sois vós entre as mulheres, e bendito é o fruto de vosso ventre, Jesus.
1: Santa Maria, Mãe de Deus, rogai por nós, pecadores, agora e na hora da nossa morte. Amém.
0: Ave Maria, cheia de graça, o Senhor é convosco. Bendita sois vós entre as mulheres, e bendito é o fruto de vosso ventre, Jesus.
1: Santa Maria, Mãe de Deus, rogai por nós, pecadores, agora e na hora da nossa morte. Amém.
0: Ave Maria, cheia de graça, o Senhor é convosco. Bendita sois vós entre as mulheres, e bendito é o fruto de vosso ventre, Jesus.
1: Santa Maria, Mãe de Deus, rogai por nós, pecadores, agora e na hora da nossa morte. Amém.
0: Ave Maria, cheia de graça, o Senhor é convosco. Bendita sois vós entre as mulheres, e bendito é o fruto de vosso ventre, Jesus.
1: Santa Maria, Mãe de Deus, rogai por nós, pecadores, agora e na hora da nossa morte. Amém.
0: Ave Maria, cheia de graça, o Senhor é convosco. Bendita sois vós entre as mulheres, e bendito é o fruto de vosso ventre, Jesus.
1: Santa Maria, Mãe de Deus, rogai por nós, pecadores, agora e na hora da nossa morte. Amém.
0: Ave Maria, cheia de graça, o Senhor é convosco. Bendita sois vós entre as mulheres, e bendito é o fruto de vosso ventre, Jesus.
1: Santa Maria, Mãe de Deus, rogai por nós, pecadores, agora e na hora da nossa morte. Amém.
0: Glória ao Pai, ao Filho e ao Espírito Santo.
1: Como era no princípio, agora e sempre. Amém.
0: Ó meu bom e amado Jesus,
1: perdoai-nos, livrai-nos do fogo do inferno, levai as almas todas para o céu e socorrei principalmente as que mais precisarem da vossa misericórdia.
0: Santa Rita de Cássia,

0: anos. Nesse quinto mistério glorioso, vamos contemplar a coroação de Maria ao céu. Pai nosso que estais no céu, santificado seja o vosso nome. Venha a nós o vosso reino, seja feita a vossa vontade, assim na terra como no céu.
1: O pão nosso de cada dia nos dai hoje, perdoai-nos as nossas ofensas, assim como nós perdoamos a quem nos tem ofendido. E não nos deixeis cair em tentação, mas livrai-nos do mal. Amém.
0: Ave Maria, cheia de graça, o Senhor é convosco. Bendita sois vós entre as mulheres, e bendito é o fruto de vosso ventre, Jesus.
1: Santa Maria, Mãe de Deus, rogai por nós, pecadores, agora e na hora da nossa morte. Amém.
0: Ave Maria, cheia de graça, o Senhor é convosco. Bendita sois vós entre as mulheres, e bendito é o fruto de vosso ventre, Jesus.
1: Santa Maria, Mãe de Deus, rogai por nós, pecadores, agora e na hora da nossa morte. Amém.
0: Ave Maria, cheia de graça, o Senhor é convosco. Bendita sois vós entre as mulheres, e bendito é o fruto de vosso ventre, Jesus.
1: Santa Maria, Mãe de Deus, rogai por nós, pecadores, agora e na hora da nossa morte. Amém.
0: Ave Maria, cheia de graça, o Senhor é convosco. Bendita sois vós entre as mulheres, e bendito é o fruto de vosso ventre, Jesus.
1: Santa Maria, Mãe de Deus, rogai por nós, pecadores, agora e na hora da nossa morte. Amém.
0: Ave Maria, cheia de graça, o Senhor é convosco. Bendita sois vós entre as mulheres, e bendito é o fruto de vosso ventre, Jesus.
1: Santa Maria, Mãe de Deus, rogai por nós, pecadores, agora e na hora da nossa morte. Amém.
0: Ave Maria, cheia de graça, o Senhor é convosco. Bendita sois vós entre as mulheres, e bendito é o fruto de vosso ventre, Jesus.
1: Santa Maria, Mãe de Deus, rogai por nós, pecadores, agora e na hora da nossa morte. Amém.
0: Ave Maria, cheia de graça, o Senhor é convosco. Bendita sois vós entre as mulheres, e bendito é o fruto de vosso ventre, Jesus.
1: Santa Maria, Mãe de Deus, rogai por nós, pecadores, agora e na hora da nossa morte. Amém.
0: Glória ao Pai, ao Filho e ao Espírito Santo.
1: Como era no princípio, agora e sempre. Amém.
0: Ó meu bom e amado Jesus,
1: perdoai-nos, livrai-nos do fogo do inferno, levai as almas todas para o céu, e socorrei principalmente as que mais precisarem da vossa misericórdia.

0: Mãe de misericórdia, a vida, doçura, esperança nossa salve. A vós bradamos, degredados filhos de Eva, a vós suspirando, gemendo e chorando neste vale de lágrimas. Eia, pois, advogada nossa, esses vossos olhos misericordiosos a nós volvei, e depois deste desterro, mostrai-nos Jesus, bendito fruto de vosso ventre. Ó clemente, ó piedosa, ó doce sempre Virgem Maria, rogai por nós, Santa Mãe de Deus, para que sejamos dignos das promessas de Cristo. Amém. Aline, para a gente terminar muito bem esse Santo Terço de hoje, vamos nos consagrar à Virgem Maria?
1: Opa, com certeza. E já também queremos agradecer a cada um que rezou conosco.

0: e continuaremos reunidos. Em graça de Deus, em nome do Pai.
1: Em nome do Pai, do Filho e do Espírito Santo. Amém.
0: Amém.
1: Paz e bem a todos.
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0: Obrigado, Senhor. Glórias sejam dadas a Ti, Senhor. Obrigado, meu Deus. Bendito sejas o Teu santo nome. Vá aplaudindo o nome do Senhor, porque grandes coisas Ele fez em nosso favor. Obrigado, meu Deus. Obrigado, Senhor. Força nessa palma para o Senhor. Ele é digno de todo louvor e de toda adoração. Aleluia, Senhor.
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Bom dia. Esse é o boletim de notícias da Rádio Vaticano, Vatican News em língua portuguesa, nos estúdios Silvanei José. No voo de retorno a Roma, após 4 dias de viagem apostólica à França, Leão XIV conversou com jornalistas que o acompanharam durante a visita. Em um balanço da peregrinação, o Papa destacou os momentos vividos em Lourdes e o encontro com 80 mil jovens no Stade de France, em Paris, como experiências marcadas pela esperança, pela fé e pela proximidade com pessoas que sofrem. Os 4 dias foram literalmente repletos de muitas bênçãos, afirmou, recordando especialmente os doentes, os idosos e aqueles que são marginalizados pela sociedade. Na conversa, Leão XIV também respondeu a questões sobre os abusos sexuais na Igreja, a defesa da vida e o fim da vida, o problema da habitação, as guerras entre Rússia e Ucrânia, os gastos com armamentos, os riscos relacionados à inteligência artificial e a situação da Igreja na Alemanha. Ao longo das respostas, o Papa reafirmou a missão da Igreja de anunciar o Evangelho, defender a dignidade humana e promover o diálogo, a paz e o cuidado com os mais vulneráveis. Antes de tudo, disse o Papa aos jornalistas, mais uma vez obrigado pelo trabalho que vocês realizaram. Penso que estiveram bastante ocupados nesses dias e, de certo modo, foi um programa muito intenso. Os 4 dias foram literalmente repletos de muitas bênçãos. Eu diria até quase de milagres, especialmente o tempo passado em Lourdes, caminhando com tantas pessoas doentes e sofredoras, acompanhando-as e vendo como a graça da presença de Deus se manifestou de tantas maneiras diferentes, tocando o coração das pessoas, transformando suas vidas e, para usar uma expressão que mencionei ali, devolvendo dignidade aos doentes, aos idosos e àqueles que, em algumas partes da sociedade, são descartados. Assim, foram muitos os sinais, as expressões e os símbolos ao longo desses 4 dias. Falando sobre a questão dos abusos sexuais dentro da Igreja, a pergunta de um jornalista: o senhor considera que os abusos sexuais na Igreja são sistêmicos? Eu diria, antes de tudo, respondeu o Papa, sem querer contradizer ninguém, porque considero isso muito importante, que ao me encontrar com aquelas 7 vítimas, pedi a elas que também me ajudassem a transmitir a outras vítimas a disposição, tanto minha quanto da Igreja, de escutá-las e de caminhar com elas enquanto buscam a cura, reconhecendo a dor que as situações de abuso causaram em suas vidas. Várias delas falaram de abuso sistêmico. Pessoalmente, prefiro expressá-lo de outra maneira, embora tenha falado de algumas organizações dentro da Igreja que, em determinados momentos, agiram, por assim dizer, de modo abusivo como sistema. Mas penso que é importante fazer uma distinção. O abuso sexual é, antes de tudo, um problema humano. Quando acontece dentro da Igreja, porém, acrescenta-se uma dimensão completamente diferente, porque a vida de fé das pessoas é profundamente ferida e, às vezes, até destruída. Existe uma responsabilidade particular da Igreja de caminhar com essas pessoas e ajudá-las a buscar a cura. Nesse sentido, falei com elas sobre como a Igreja, de certas maneiras, tenha sido vista como responsável. Mas, ao mesmo tempo, penso que a própria Igreja tem um papel importante a desempenhar para ajudá-las a encontrar o caminho da cura. Um dos jornalistas, na sua pergunta, falou que durante 4 dias, ele era francês, nosso país viveu ao ritmo do entusiasmo geral provocado pela sua visita. O que na França é um feito. Muito obrigado, disse Santo Padre. O lema de sua viagem apostólica foi para que o mundo tenha vida. O tema dos cuidados no fim da vida apareceu repetidamente em seus discursos. Na França, disse o jornalista, temos o princípio da laicidade, que estabelece uma separação entre religião e política. O senhor considera que, quando algo é importante, quando os interesses em

0: jogo são elevados, essa fronteira, essa linha deve ser ultrapassada em nome da primazia, da consciência. O senhor ultrapassou essa linha? Obrigado pela sua pergunta, respondeu o Papa. Eu diria que, segundo a compreensão que a Igreja tem da separação entre Igreja e política, ou entre Igreja e Estado, eu não ultrapassei essa linha. E convido vocês a lerem ou relerem Magnifica Humanitas, onde falo sobre a doutrina social da Igreja na primeira sessão, nos dois primeiros capítulos, e afirmo que, quando a Igreja fala sobre a defesa da vida ou sobre questões da doutrina social, não está entrando na política, está aplicando o Evangelho à vida das pessoas. E podem existir políticos, se assim quisermos dizer, tanto de esquerda quanto de direita, que afirmam a religião deve permanecer apenas na esfera privada, que cada um faça o que quiser em sua vida pessoal, mas, enquanto Estado, precisamos manter essa separação. Ora, justamente por isso, quando fui à França, fui principalmente para anunciar o Evangelho, para proclamar a Boa Nova, para reafirmar aquilo que o próprio Jesus Cristo diz quando afirma: eu sou o caminho, a verdade e a vida. Ou seja, para proclamar a verdade que Jesus nos oferece. A defesa da vida é algo que, como todos vocês sabem, a Igreja ensina e no qual acredita profundamente. Por isso, por um lado, evidentemente, sabendo que na França uma lei foi recentemente aprovada e que também em outros países da Europa, assim como em outras partes do mundo, há um amplo debate sobre as questões relacionadas ao fim da vida, é preciso considerar essa realidade. Mas estar em um lugar como Lourdes, onde as pessoas estão em busca de algo muito mais profundo, significa compreender que suas vidas, mesmo em meio à doença, à deficiência ou a diferentes formas de sofrimento, têm um sentido. A Igreja, por causa do próprio Jesus, quer estar próxima dessas pessoas e afirmar os valores que a própria vida, penso eu, representa para todos nós.
1: A dignidade de cada pessoa e a sacralidade da vida devem permanecer no centro da resposta da comunidade internacional à criminalidade, mesmo diante das novas formas de exploração e violência favorecidas pelas guerras e pelas tecnologias digitais. Esse é um apelo da Santa Sé contido na intervenção de Monsenhor Luca Marabese, conselheiro da missão permanente junto às organizações internacionais de Viena, na Áustria, no 15º Congresso da ONU sobre Prevenção da Criminalidade e Justiça Penal, realizado em Abu Dhabi. Em seu discurso, o representante vaticano acolheu com satisfação a adoção da Declaração de Abu Dhabi, exortando os Estados a respeitarem plenamente a dignidade, dom de Deus, de cada ser humano. A primeira observação diz respeito à administração da justiça. As penas, ressalta a Santa Sé, devem ser proporcionais aos crimes cometidos, enquanto aos detentos devem ser sempre garantidas as condições que respeitem sua dignidade. Daí também o apelo renovado pela abolição da pena de morte, definida no discurso como uma medida que destrói toda a esperança de perdão e renovação. São ainda três as tendências emergentes da criminalidade sobre as quais Monsenhor Marabese chamou a atenção, pedindo respostas concretas e coordenadas. A primeira é o tráfico de pessoas. A atual instabilidade geopolítica e a proliferação de conflitos armados, observa a Santa Sé, criam condições favoráveis à ação dos traficantes, que têm como alvo principal pessoas deslocadas, migrantes e refugiados. Entre as vítimas mais vulneráveis estão mulheres e crianças. O que torna o fenômeno ainda mais grave é o surgimento da chamada escravidão cibernética, por meio da qual as pessoas são atraídas de forma enganosa para esquemas fraudulentos e envolvidas em atividades criminosas, como fraudes online e tráfico de drogas. A intervenção relembra as palavras do Papa Leão XIV: o tráfico de seres humanos deve ser reconhecido como uma forma contemporânea de escravidão e uma grave violação da dignidade humana. Para a Santa Sé, portanto, é necessária uma ação internacional coordenada que saiba não apenas combater as redes criminosas, mas também intervir nas causas profundas que obrigam tantas pessoas a migrar e as tornam mais vulneráveis à exploração. A segunda emergência diz respeito aos abusos contra crianças por meio das tecnologias digitais e à proliferação na internet de conteúdos gravemente prejudiciais. Crimes que podem ser cometidos até mesmo ultrapassando as fronteiras nacionais, que tornam cada vez mais difícil a ação de prevenção e combate. Diante dessa ameaça, a Santa Sé pede uma cooperação mais forte entre instituições, comunidades, provedores de serviços digitais e usuários. Monsenhor Marabese destacou, em particular, o apelo de Leão XIV por uma aliança entre responsáveis políticos, instituições educacionais e famílias, capaz de apoiar concretamente os adultos na proteção dos menores no ambiente digital. O terceiro fenômeno mencionado é o dos crimes de ódio. A Santa Sé acolhe positivamente a referência explícita à religião e ao credo incluída na Declaração de Abu Dhabi, sobretudo à luz da crescente violência, inclusive online, contra pessoas e comunidades por motivo de sua fé. É expressa especial preocupação com a perseguição aos cristãos, definida no discurso como uma das crises de direitos humanos mais generalizadas de nosso tempo. De acordo com os dados citados pela Delegação Vaticana, mais de 380 milhões de cristãos são afetados no mundo inteiro. O desejo final da Santa Sé é que o Congresso de Abu Dhabi possa contribuir para elaborar respostas eficazes e duradouras às novas tendências criminosas, promovendo um senso compartilhado de responsabilidade e traduzindo-o em ações concretas em todos os níveis. Um compromisso que, concluiu Monsenhor Marabese, deve ter como objetivo a salvaguarda da vida e da dignidade de todos aqueles que têm fome e sede de justiça. Teve início esta segunda-feira, 28 de setembro, a missão de 3 dias na Rússia do cardeal Mateus Zuppi, enviado especial do Santo Padre para questões humanitárias, arcebispo de Bolonha e presidente da Conferência Episcopal Italiana. Trata-se da terceira missão a Moscou, após as realizadas em junho de 2023 e outubro de 2024, e segue-se a visita realizada em julho passado à Ucrânia, onde ele também visitou os campos de prisioneiros de soldados russos na região de Lviv. Justamente a questão dos prisioneiros de guerra ucranianos e russos é, juntamente com o tema das crianças transferidas para longe de seus territórios de origem e de suas famílias, o tema central da missão humanitária do cardeal. Os encontros com as autoridades russas, confirmou o cardeal Zuppi à agência de notícias russa TASS, estão programados para segunda, terça e quarta-feira. Tudo isso faz parte da missão humanitária que me foi inicialmente confiada pelo Papa Francisco e posteriormente confirmada pelo Papa Leão XIV. Recebi a incumbência de apoiar os esforços das partes para lidar com as questões relacionadas às crianças, às trocas de prisioneiros e aos problemas dos civis decorrentes do conflito. Estamos avaliando, acrescentou Zuppi, todos os pedidos provenientes tanto da parte ucraniana quanto da russa, no âmbito do diálogo já iniciado. Desejamos aprofundar ainda mais esse diálogo, cientes do sofrimento causado pela guerra, e procuramos contribuir para pôr fim a ela. A missão do cardeal segue a realizada no final de agosto pelo secretário das Relações com os Estados e as Organizações Internacionais, o arcebispo Paul Richard Gallagher, que, por sua vez, havia visitado a Rússia após uma missão na Ucrânia em julho passado.

0: dos estúdios da Rádio Vaticano em Roma, Silvone José.
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2: Deus é maior que os seus medos.

A maior aspiração do ser humano é a liberdade. Liberdade que muitas vezes é confundida com libertinagem. Não é dessa liberdade que eu estou falando, mas uma liberdade interior de ser quem você é. Muitas vezes as pessoas que nós vivemos vão nos tornando, como o Beato Carla Acutis fala, fotocópias. Muitos nascem originais, mas morrem fotocópias. Que nós não sejamos fotocópias de ninguém. Que nós não sejamos como ninguém, o Senhor nos fez únicos.

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Pequenos gestos, quando assumidos por muitos, podem transformar nossa casa comum. 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

0: 4 de outubro, celebramos a solenidade de São Francisco de Assis, homem da paz, da fraternidade e do Evangelho vivido com simplicidade. Santo querido pela sua humildade e confiança total em Deus. Enamorado pela vida e por todas as criaturas. Que neste dia tão especial, possamos louvar ao Senhor pela vida e exemplo desse grande exemplo. São Francisco de Assis, rogai por nós. Franciscanos compartilhando a paz e o bem.
1: Em 2026, vivemos um tempo especial. Celebramos os 800 anos da Páscoa de São Francisco de Assis, o homem da simplicidade, da paz e do amor à criação, que transformou sua vida em testemunho vivo do Evangelho. Neste ano jubilar franciscano, somos convidados a revisitar seu legado, viver com menos, amar mais, cuidar da casa comum e reconhecer em cada pessoa um irmão, uma irmã. 8 séculos depois, sua mensagem continua atual, necessária, urgente. E este tempo de graça reacenda em nós o espírito franciscano de fraternidade, humildade e paz. São Francisco de Assis, rogai por nós. Franciscanos, compartilhando a paz e o bem.
2: Outra dica para viver bem o mês da Bíblia: transforme a leitura em oração. 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Franciscanos, compartilhando a paz e o bem.
3: Assim rezava São Francisco. Bendigamos ao Senhor vivo e verdadeiro. Rendamos-lhe louvor, glória, honra, bênção e todos os bens. Amém. Assim seja. Amém. Franciscanos, compartilhando a paz e o bem.
2: No dia 3 de outubro, celebramos os 800 anos da passagem de São Francisco de Assis desta vida para a eternidade. Que essa data nos ensine que a morte não é o fim, mas passagem para a vida plena em Deus. Afinal, é morrendo que se vive para a vida eterna. São Francisco de Assis, rogai por nós. Franciscanos, compartilhando a paz e o bem.
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5: Que a família comece feliz, sabendo de
4: nós. A família é a base da sociedade e faz parte do projeto de Deus para o mundo. No entanto, muitas vezes precisamos aprender a conviver com nossas diferenças e superá-las por meio do diálogo, do perdão e do amor. Para refletirmos sobre os desafios da família, Frei Almir Guimarães traz um pensamento diário, diretamente de Petrópolis, Rio de Janeiro.
5: Abençoa, Senhor, as famílias.
7: Amém. Olá, meus amigos. Estamos novamente juntos no Minuto Família. Encontrei num livro espanhol uma espécie de profissão de fé na família, um credo. Poderia ser recitado de vez em quando, quando nós nos reunimos em família, como um credo da família. Respeitarei minha família como um grupo e cada pessoa em particular, com sua liberdade e a sua autoridade. Não violarei os direitos, fora nem dentro de casa, de cada um dos membros que compõem a minha família. Não haverei de fazer deles meus empregados, instrumentalizando-os, e haverei de ser grato. Serei fiel aos meus compromissos como cônjuge, pai, mãe, filho, irmão. Se por acaso vier a desaparecer o amor, eu cumprirei todas as exigências da justiça para que todos possam levar uma vida digna e realizar-se como seres humanos. Nunca farei algo para a minha família que eu não desejo que a mim seja feito. Manifestarei confiança com base na justiça. Colaborarei para que a minha família seja uma comunidade de amor. Procurarei fazer com que cada um seja amado, valorizado e aceito por mim. Não derramarei sobre meus familiares meus acessos de agressividade e a todos tratarei como trato meus amigos. Muito grato pela sua atenção e até um outro encontro, querendo Deus.
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4: A família é a base da sociedade e faz parte do projeto de Deus para o mundo. No entanto, muitas vezes precisamos aprender a conviver com nossas diferenças e superá-las por meio do diálogo, do perdão e do amor. Para refletirmos sobre os desafios da família, Frei Almir Guimarães traz um pensamento diário, diretamente de Petrópolis, Rio de Janeiro.
5: Abençoa, Senhor, as famílias.
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9: A nossa saudação de paz e bem a você que nos acompanha na série Místicos Medievais. Sejam bem-vindos. Dando continuidade, então, à nossa série sobre os Sermões de Santo Antônio, nós vamos hoje conhecer a sua história, a sua transição dos cônegos regulares para a Ordem dos Frades Menores. Era o dia 16 de janeiro de 1220. Cinco frades franciscanos, que serão conhecidos no futuro, os primeiros mártires da ordem, estavam indo em direção para o Marrocos, para lá anunciarem o Evangelho de Jesus Cristo, segundo os moldes de São Francisco de Assis. Porém, antes de chegarem a Marrocos, eles resolveram passar por Portugal para visitar os irmãos, para prepararem-se interiormente para essa grande missão. E Fernando, um cônego regular, muito inteligente, muito santo já na vista dos seus irmãos, teve possibilidade de ter conhecimento e conversar com estes cinco frades. Eles conversaram, trocaram conhecimento. Fernando teve conhecimento da existência da ordem e também da existência de São Francisco de Assis, o que deixou muito curioso. queria conhecer pessoalmente, queria saber quem era este frade que morava em Assis e que já tinha essa fama de santo. Esses 5 frades que tiveram contato com o Fernando sofreram um martírio em Marrocos. Dom Pedro pede então que as relíquias destes frades venham para Portugal. Fernando venera as relíquias. O seu coração fica inflamado com este grande testemunho desses 5 frades, desses 5 homens humildes, simples, que doaram sua vida pela causa do reino. Deram a sua vida, derramaram o seu sangue para que o evangelho fosse pregado nessas terras. Ele então pede para ser transferido dos cônegos regulares aonde ele habita, aonde ele mora, aonde ele leciona, para passar então para os frades, porque também ele queria fazer essa experiência de ser itinerante, de pregar o evangelho também em Marrocos. Em 1221, então, ele parte para a missão. Porém, pela providência de Deus, o barco em que Antônio está, ele não chega no Marrocos, mas ele aporta na Sicília. Então, os frades que moravam em Assis recebem Antônio, o levam então para o convento onde eles moravam. Neste mesmo ano tem um capítulo geral, e Antônio então tem a oportunidade de conhecer pessoalmente Francisco de Assis. Ele observa os gestos deste pequeno frade, que é o fundador desta ordem. Ele observa aquilo que ele causa naquela multidão de frades que está em Assis para o capítulo geral. E ele fica então extasiado com a simplicidade, com o testemunho, com a fala de Francisco de Assis. Mas um fato extraordinário ainda está para acontecer. No ano de 1222, era o mês de setembro, véspera de capítulo provincial, acontece uma ordenação. O pregador responsável para fazer o anúncio do evangelho, falar sobre aquele que estava sendo ordenado, não compareceu à ordenação. E então pedem a Antônio que façam a pregação no lugar deste padre que não apareceu. Antônio então abre o seu coração, abre a sua vida, a sua alma, e deixa Deus falar pelas suas palavras. Qual não foi o espanto, o entusiasmo, quando descobriram neste frade essa capacidade de proclamar o evangelho de Jesus Cristo com entusiasmo, com audácia, com a voz tão forte, que no futuro ele será chamado trombeta do evangelho, e não é à toa. Antônio proclama com força, como aquele que com convicção acredita naquilo que ele está dizendo. Aos 30 anos, Antônio escreve o seu sermão. Este livro que nós estamos conhecendo, que já foi apresentado no vídeo anterior, e ele então deixa escrito, logo no início deste livro, um pedido aos frades que com insistência imploraram a ele que deixasse o seu sermão, a sua experiência de vida, os seus estudos da Sagrada Escritura colocados no papel, para que não se perdesse, de tão rica que era a sua fala, o seu ensinamento. Ele então, seguindo ainda o conselho de São Francisco, que pede a nós, frades, que tudo aquilo de bom que tivermos, tudo aquilo de bom que fizermos, tudo aquilo de bom que falarmos, seja atribuída somente a Deus, não a nós. Mas tudo de ruim que houver em nós, os nossos pecados, as nossas falhas, seja atribuído a nós. Então Antônio pede que tudo aquilo que encontrarem nestes sermões, que for conforme a vontade de Deus, for edificante, aumentarem naqueles que lerem, naqueles que estudarem a sua fé, seja atribuída a Deus toda honra, toda glória, e a Ele dada. Mas se porventura encontrarem algo contrário a isso, que os faça duvidar da veracidade do evangelho, da veracidade daquilo que ele prega, que seja atribuído a ele. Mas é impossível encontrar falhas doutrinais naquilo que Antônio prega, porque não são suas palavras, mas é a Sagrada Escritura que ela é transposta na sua fala, na sua pregação. Antônio não fala por si mesmo. Antônio fala a partir da experiência profunda com o Evangelho. Então, dizer que existe erro seria falar mentiras, porque nestes sermões somente está a palavra de Deus, explicada, vivida, experimentada na vida de Antônio. Mas, como frade, como um homem humilde, que tem conhecimento de que tudo aquilo que ele faz é Deus que o inspira, ele deixa então esse pedido, que, claro, é seguido à risca pelos frades, que ao lerem o Evangelho, ao lerem esse sermão, fazem a sua experiência também, e não encontram, claro, nada de contrário à fé que Antônio prega. Nós continuaremos ainda um pouco a sua biografia e começaremos a entrar no seu sermão propriamente dito, mas iremos com calma, com cautela. Esse sermão é muito denso, existem muitos sinais interessantes, analogias que Antônio faz nas suas pregações, nos seus sermões, que nós precisamos ir aos poucos interpretando também, conhecendo e bebendo gota a gota aquilo que Antônio nos deixa. Paz e bem.
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1: Um convento franciscano tem muitos símbolos e significados. Hoje, com Frei Roger, no nosso hashtag Ser Franciscano, nós vamos conhecer um pouco mais sobre o que significa o claustro numa casa franciscana. Vem com a gente!
2: Nós estamos no claustro. O claustro é um espaço arquitetônico importante também na arquitetura religiosa dos conventos e dos mosteiros. Esse espaço ajardinado com uma fonte remete o paraíso, o Jardim do Éden. Leia lá no livro do Gênesis, falando dos quatro rios, falando desse espaço, que é o espaço da harmonia, da paz, da serenidade. Então esse claustro franciscano, ele carrega esse simbolismo. E ainda São Francisco diz assim que os frades cultivem as plantas e todos os tipos, inclusive erva daninha. Aqui é possível encontrar flores, folhas e até frutos. E os pássaros livres e soltos. Na tradição conventual arquitetônica, todo claustro costuma ser quadrado, uma referência à terra, aos quatro elementos do universo, a água, a terra, o fogo e o ar. E é São Bernardo de Claraval que vai criar esse simbolismo das quatro dimensões humanas e que neste convento de Santo Antônio, do Largo da Carioca, tem muito presente. São quatro lados e um do lado é a igreja, representando a dimensão espiritual. O outro lado oposto, o refeitório, representando a dimensão animal, enquanto bicho, enquanto corpo, a dimensão social, o lado da portaria, nós somos seres sociais e nós também somos intelecto, o conhecimento, do outro lado, a biblioteca. São essas quatro dimensões humanas que nós, religiosos, trabalhamos aqui na Terra, sendo esse simbolismo da terra enquanto quadrado é porque refere também o caminho da cruz. Olha como os frades em 1903 compuseram esses jardins, fazendo essa experiência, remetendo para esse simbolismo. É a partir de Cristo que a terra liga ao céu, o céu liga a terra por meio de Jesus Cristo. E é o caminho da cruz, tome a sua cruz e siga-me, trabalhando as quatro dimensões humanas, que nós vamos ser perfeitos como o vosso Pai é perfeito. No claustro franciscano, todas as pessoas se sentem na paz, na harmonia, porque faz parte do paraíso. Mas para São Francisco, o claustro é o mundo, porque a nossa ordem, nós somos peregrinos e forasteiros.
3: Santa Clara nos ensina: por amor a Cristo, não há dor que me faça sofrer. 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
4: Bíblia na mão, no coração e pés na missão. Hoje vamos refletir sobre a grandeza da humildade. A humildade cresce com humilhações. Sem humilhação, a gente não cresce na humildade e também não cresce na santidade. Todos os santos passaram por grandes humilhações. Então, vamos oferecer a Deus e agradecer a Ele as humilhações. Por quê? Porque essas humilhações nos levam a sermos humildes. Nossos algozes, no fundo, são grandes artistas, porque a gente vai crescendo graças, então, aos nossos algozes, e vamos crescendo na humildade, porque perdoamos os algozes. Jesus passou pela humilhação dos delatores, dos perseguidores, dos opositores. Nós não podemos querer sempre aduladores, gente que esteja aí abanando.

0: o nosso ego, Deus santifica também a igreja através da humilhação. Pense bem nisso. Esses fracassos da igreja são humilhações para ela se tornar mais santa. Este foi o caminho de Jesus. A humilhação nos faz semelhantes a Ele. Pequenino na manjedoura, maldito na cruz, pobrezinho na hóstia. Olha a humildade de Deus. Deus é humilde, tratando-nos com tanta misericórdia, com tanta paciência, suportando nossas infidelidades e murmurações. E os apóstolos, depois da humilhação, sentiram-se alegres por terem sido considerados dignos de sofrer pelo nome de Jesus. Olha aí, e nós temos humilhações diárias. Por isso, na humilhação, é bom calar, para a gente salvar o diálogo na família, evitar falar de si. E quando a gente é humilde, a gente exalta os outros. E vamos daí, pela humildade de Santa Teresa de Calcutá, vamos escolhendo as tarefas mais escondidas e as mais difíceis. Humildade, olha que beleza. Não confundir humilhação com masoquismo e suportando então ridicularização. Não, isso não é humildade. Só com a força da graça nós conseguimos aceitar humilhações, curando nosso ego ferido e inflado. E a humilhação é caminho para a santificação. Não foi o caminho de Jesus? Não foi o caminho do próprio Deus? O que é amargo com a humildade torna-se doce. Humilha-te e Deus te exaltará no momento oportuno. Gente, a humildade nos coloca bem em contato com o humus, com o chão, com a terra. Esse é o nosso realismo. E a humildade nos leva também a entender, então, a fraqueza dos outros. E a humildade vai nos aproximar das feridas dos outros. E não vamos nós ainda machucar mais e ferir mais nossos irmãos. Como a humildade é a porta onde a gente aprende a ser bem humano, onde a gente aprende a ser cristão e onde a gente vai crescendo dia a dia. Não foi na humildade que Jesus desceu do céu e da terra? São Paulo diz, ele humilhou-se, ele esvaziou-se e se fez escravo, e olha, por isso Deus o exaltou. Os humildes, um dia ou outro, sempre serão glorificados e exaltados por Deus e muito amados pela humanidade. E fique com Deus.
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0: inteira.
1: O seio virginal, a alma fiel e a Jerusalém celeste. E em cada um deles existe o candelabro, o altar dos incensos e a mesa. Do templo, que é o seio virginal, fala-se no terceiro livro dos reis quando diz que Salomão construiu o templo com três materiais, mármore, cedro e ouro. O mármore era revestido de madeira de cedro e o cedro era revestido de ouro. O mármore simboliza a virgindade da bem-aventurada Maria. O cedro, que com seu perfume afugenta as serpentes, simboliza sua humildade. E o ouro, a sua pobreza. O mármore da virgindade é revestido, isto é preservado e protegido com o cedro da humildade. De fato, a virgem soberba não é virgem, e por isso a bem-aventurada Maria, quase esquecida de sua virgindade, mostra sua humildade dizendo:

0: Eis a serva do Senhor. O cedro da humildade é revestido e ornado com o ouro da pobreza. De fato, a abundância das riquezas geralmente produz a iniquidade da soberba. Nesse templo foram postos o candelabro, o altar dos incensos e a mesa. No candelabro é representada a divindade de Cristo, no altar dos incensos a sua alma, que era repleta do perfume de todas as virtudes, e na mesa a sua carne, com a qual nos alimentamos e nos saciamos no sacramento do altar. Bendito e glorioso esse templo, iluminado pelo candelabro da luz eterna, perfumado pelo altar dos incensos e saciado com a mesa da proposição. A primeira coisa, meus amigos, que devemos prestar atenção é no exemplo que temos em Maria Santíssima como o primeiro templo. Ela que foi a primeira discípula do Senhor, que se tornou o templo para receber nosso Senhor. E para tal, ela manteve juntas as três virtudes da virgindade, humildade e pobreza. A virgindade, que é uma das mais destacadas das virtudes de nossa mãe, teve seu brilho por causa de sua grande humildade. Tanto que no seu cântico, o Magnificat, Santa Maria diz que a sua alma engrandece o Senhor porque ele olhou para a humildade de sua serva. Não foi para a virgindade, mas para a humildade que Deus colocou o seu olhar. Essa virtude da humildade é que mantém saudáveis as nossas demais virtudes, que evita a soberba, como diz Santo Antônio. É nessa atitude de humildade que nós, como Maria, nos preparamos para receber nosso Senhor, para fazer de nossas vidas templos santos que acolhem a graça de Cristo. Caríssimos, devemos buscar em nossas vidas as virtudes mais altas, buscar aquilo que faz com que nossas vidas brilhem como luz diante dos homens. Mas jamais devemos perder de vista a humildade de saber que somos apenas servos da graça de Deus que age em nós. Assim, não receberemos as virtudes para nosso próprio bem-estar, mas para servirmos aos demais, assim como Maria, que foi ao encontro de sua prima Isabel. Sobre o segundo templo, assim nos diz Santo Antônio. Do segundo templo, que é a alma fiel, diz o apóstolo: o templo de Deus, que sois vós, é santo. Nesse templo, devemos pôr o candelabro da caridade, o altar dos incensos, isto é, uma mente devota, e a mesa da proposição, isto é, a palavra da sagrada pregação. Considera também que o candelabro da caridade tem seis braços, três à direita e três à esquerda, com os quais abraça a Deus e ao próximo. Os três braços com os quais abraça a Deus são a execração do pecado, o desprezo das coisas temporais e a contemplação das coisas celestes. Do primeiro braço, o salmista diz: odiei a iniquidade e detestei-a. Do segundo, diz o apóstolo: tudo isso considero como esterco a fim de ganhar e abraçar a Cristo. E do terceiro, não fixeis o olhar nas coisas visíveis, mas nas invisíveis. Igualmente, os três braços que abraçam o próximo são: perdoar o pecador, corrigir quem erra e alimentar quem tem fome. Sobre o primeiro, lemos no Evangelho: perdoa-lhes, porque não sabem o que fazem. Sobre o segundo, diz Tiago: aquele que reconduzir um pecador do erro do seu caminho, salvará uma alma da morte e cobrirá uma multidão de pecados. E sobre o terceiro, diz Salomão: se o teu inimigo tem fome, dá-lhe de comer. Se tem sede, dá-lhe de beber. Se junto com esse candelabro em nossa alma forem colocados o altar da devoção e a mesa da sagrada pregação, então o templo será verdadeiramente santo e nele Deus habitará. Aqui, meus amigos, temos alguns elementos muito interessantes. A caridade é o que nos move para sermos santos. Nada mais deve nos mover senão o amor. O amor é, como diz a Sagrada Escritura, o vínculo da perfeição. E perfeição é nada mais do que um contínuo fazer e refazer a nossa relação de amor com Deus, a nossa relação de amor com o nosso próximo e a nossa relação de amor conosco mesmos. Tudo isso deve nos mover de santo ardor para com Deus e para com o próximo, como diz Santo Antônio sobre os braços do candelabro. E a nossa devoção sempre deve conduzir à santa pregação, a anunciar aquilo que Deus pede a cada um de nós. E assim seremos, por nossa atividade, templos santos do Senhor. Por fim, o terceiro templo, que é a Jerusalém Celeste, é a nossa pátria celeste. Ouçamos nosso grande intercessor. Enfim, existe o terceiro templo, que é a Jerusalém Celeste. Dele diz o Salmo: entrarei na tua casa, isto é, na igreja militante, e prostrar-me-ei no teu santo templo, isto é, na igreja triunfante, e em ambas confessarei o teu nome. Lê-se no livro de Daniel que Daniel entrou em sua casa e no seu quarto, cujas janelas estavam abertas para Jerusalém, três vezes por dia punha-se de joelhos para adorar e louvar o seu Deus. Nesse templo está o candelabro da luz. Diz o Apocalipse: a glória de Deus o ilumina e sua lâmpada é o Cordeiro. E ali está também o altar dos incensos. E veio um anjo e parou diante do altar, tendo um turíbulo de ouro, e foram-lhe dados muitos perfumes, a fim de que oferecesses as orações de todos os santos sobre o altar de ouro, que está diante do trono de Deus. E da mão do anjo, o fumo dos incensos subiu até a presença de Deus, junto com as orações dos santos. E isto é também o que diz Rafael a Tobias: quando oravas com lágrimas e sepultavas os mortos e abandonavas o teu jantar, eu ofereci a tua oração ao Senhor. E ali está também a mesa, diz Lucas, e eu preparo para vós um reino como o Pai o preparou para mim, para que possais comer e beber a minha mesa no meu reino. A Jerusalém Celeste é ao mesmo tempo a igreja militante, ou seja, aquela que caminha nesse mundo, peregrina rumo ao céu, e a igreja triunfante, nossa meta final, aonde nos encontraremos todos na presença de Deus. Esse terceiro templo deve estar sempre diante de nossos olhos, meus amigos, pois ele é por onde e para onde caminhamos. A nossa vida de fé, nossa caminhada, é feita na igreja, para que já agora estejamos unidos àquela que será na glória eterna do Pai a realização de seu reino. A igreja é a nossa casa, nosso lar, ou como dizemos, nosso habitat natural. Que possamos buscar sempre o exemplo de nossa Mãe Maria Santíssima e os caminhos da caridade na Santa Igreja. E isso nos preparará para as núpcias celestes, que serão o tema da nossa próxima reflexão. Que Deus nos auxilie nessa caminhada. E até a próxima, meus amigos. Paz e bem.
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Sim, Senhor, Tu és lindo. Tu és maravilhoso. Tu és grande, ó meu Deus. Tu és poderoso. Estás acima dos nossos problemas, estás acima dos nossos pecados, das nossas misérias, da nossa pequenez, da nossa pobreza. Tu estás acima de tudo isso, Senhor. Teu nome é lindo, Teu nome é maravilhoso. Tem poder de cura, de libertação, de salvação. Sim, Tu és o nosso Salvador, o nosso Libertador, o nosso único Senhor. Cantando assim, nós declaramos que Tu és o único Senhor das nossas vidas. Declaramos que Tu és o Senhor da nossa família. Declaramos que Tu és o Senhor do nosso estado de vida, do nosso profissional, de tudo aquilo que nos cerca, de tudo aquilo que nos envolve. Tu és o Senhor do Brasil, das nações. Tu és o Senhor de tudo. Estás acima de tudo. Submetemos a nossa vontade, tudo o que somos e o que temos, ao Teu Senhorio. E cantamos com um coração cheio de alegria e de louvor, engrandecendo-Te, ó Deus, porque Tu és lindo. Tu és lindo.

0: São Francisco nos ensina.
1: Senhor, faça-me instrumento de vossa paz.
0: Para pregar a paz, primeiro você deve ter a paz dentro de você. Senhor, fazei de mim um instrumento de vossa paz. 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
2: Santo Antônio de Santa Ana Galvão, popularmente conhecido como Frei Galvão, é o primeiro santo brasileiro e foi um fiel seguidor dos passos de São Francisco. A cada dia, mais pessoas conhecem a bonita história deste homem de fé e pedem as mais diversas graças por meio de sua intercessão junto a Deus. Vamos agora ao Santuário de Santo Antônio Galvão, em Guaratinguetá, São Paulo, para rezarmos juntos a novena em honra a Santo Antônio Galvão e, em seguida, a oração do Santo Terço.
3: Santuário Arquidiocesano de Santo Antônio de Santana Galvão. A nossa saudação também aos ouvintes da Rádio Frei Galvão, do grupo Selinalta de Comunicação, e a todos que nos acompanham pelas redes sociais deste santuário, dedicado ao primeiro santo brasileiro. Sejam bem-vindos. Paz e bem.
4: Paz e bem.
3: Sétimo dia da novena. Irmãos e irmãs, vamos celebrar juntos a novena em louvor a Santo Antônio de Santana Galvão. Hoje, meditaremos sobre seu empenho em defesa da vida. Certa vez, um soldado foi envolvido numa briga com o filho do governador. Esse condenou o soldado à pena de morte. São Frei Galvão lutou contra tal condenação, que era injusta. O governador, então, determinou a sua expulsão da cidade de São Paulo.

0: Queridos irmãos e irmãs, paz e bem.
1: Paz e bem.
0: Sejam bem-vindos, bem-vindas ao nosso santuário. Pelo sinal da Santa Cruz, livrai-nos Deus nosso Senhor dos nossos inimigos. Em nome do Pai, do Filho e do Espírito Santo.
1: Amém.
0: Oração à Santíssima Trindade. Trindade Santíssima, Pai, Filho e Espírito Santo, eu vos adoro, presente e atuante na Igreja e na profundidade do meu ser. Eu vos adoro, amo e agradeço. E pelas mãos de Santo Antônio de Santana Galvão, devoto de Maria, minha Mãe Santíssima, ofereço-me, entrego-me e consagro-me inteiramente a vós nesta vida e na eternidade. Pai Celeste, a vós me ofereço, entrego-me e consagro-me como filho. Espírito Santo, a vós me ofereço, entrego e consagro-me como templo vivo para ser santificado. Maria, Mãe da Igreja e minha Mãe, vós que estáis em íntima união com a Santíssima Trindade, ensinai-me a viver em comunhão com as três pessoas divinas, a fim de que a minha vida inteira seja um hino de glória ao Pai, ao Filho e ao Espírito Santo.
1: Amém.

0: Vamos ouvir atentamente, com alegria, as palavras do Santo Evangelho segundo São Lucas. Naquele tempo, quando Jesus chegou à porta da cidade de Naim, coincidiu que levavam um morto para enterrar, um filho único, cuja mãe era viúva. Uma grande multidão da cidade a acompanhava. Ao vê-la, o Senhor encheu-se de compaixão por ela e disse: "Não chores." Aproximando-se, tocou no caixão e os que o carregavam pararam. Então ordenou: "Jovem, eu te digo, levanta-te." O que estava morto sentou-se e começou a falar, e Jesus o entregou à sua mãe. Palavra da salvação.
1: Glória a vós, Senhor.
2: Jesus, ao ressuscitar o filho único da viúva de Naim, restaura a vida não só do filho morto, mas principalmente oferece vida nova à mãe viúva. Com esse milagre, Jesus nos ensina a nos empenharmos sempre pela vida de todas as pessoas.
0: Elevemos agora ao Pai de misericórdia os nossos pedidos e a cada prece vamos responder. Por intercessão de São Frei Galvão, atendei-nos, Senhor.
1: Por intercessão de São Frei Galvão, atendei-nos, Senhor.
2: Para que possamos defender a vida de toda pessoa humana, desde sua concepção até o momento da morte, rezemos ao Senhor.
1: Por intercessão de São Frei Galvão, atendei-nos, Senhor.
2: Para que possamos oferecer a esperança de uma vida nova em Cristo aos que se encontram no desespero e na aflição, rezemos ao Senhor.
1: Por intercessão de São Frei Galvão, atendei-nos, Senhor.
2: Para que possamos doar nossa vida aos irmãos e irmãs mais necessitados no exercício da caridade, rezemos ao Senhor.
1: Por intercessão de São Frei Galvão, atendei-nos, Senhor.
0: Acolhei, ó Pai de bondade, as nossas súplicas que confiantes vos dirigimos, por Cristo nosso Senhor.
1: Amém.
2: Conselho inspirado na vida de Frei Galvão. Todo cristão deve se precaver das práticas injustas e que são contra a vida em sua plenitude.
0: Vamos agora ficar de pé para fazermos a oração ao Espírito Santo, de modo especial pedindo a graça da saúde. Divino Espírito Santo, Criador e Renovador de todas as coisas, vida da minha vida, com Santo Antônio de Santana Galvão, devoto de Maria Santíssima, eu vos adoro, agradeço e amo. Vós que dais vida a todo o universo, conservai em mim a saúde, livrai-me de todas as doenças e de todo o mal. Ajudado pela vossa graça, quero sempre fazer bom uso da saúde, empregando minhas forças para a glória de Deus, para o meu próprio bem e para o bem do próximo. Peço-vos ainda que ilumineis com os vossos dons de sabedoria e ciência os médicos e todos os que se ocupam dos doentes, para que conheçam a verdadeira causa dos males que destroem ou ameaçam a vida e possam também descobrir e aplicar os remédios mais eficazes para curar e proteger a vida das pessoas. Santo Antônio de Santana Galvão, devoto da Virgem Santíssima, sede mediador nesta minha humilde oração e intercedei por mim.
1: Amém.
0: Vamos agora dar a bênção nas pílulas. O nosso auxílio está no nome do Senhor,
3: que fez o céu e a terra.
0: Ó Pai de misericórdia, Deus de toda consolação, que nos consolais por vosso Filho Jesus no Espírito Santo e acompanhais com a vossa bênção particular os que sofrem tribulações e enfermidades do corpo e da alma. Nós vos suplicamos que pela intercessão de Santo Antônio de Santana Galvão, devoto de Maria Imaculada, abençoeis estas pílulas, objetos sacramentais de fé e devoção do vosso povo santo. Fazei, Senhor, que todos os que na fé e pela fé delas fizerem uso possam receber a graça da cura conforme a vossa santíssima vontade. Em nome do Pai, do Filho e do Espírito.

0: cura.
1: Vamos agora voltar o nosso olhar para a imagem e relíquia de Frei Galvão e com toda a fé vamos rezar. Deus de amor, fonte de todas as graças, por intercessão de Santo Antônio de Santana Galvão,

0: o Evangelho que Santo Antônio de Santana Galvão viveu, cultivar a vida eucarística e a devoção à Imaculada Virgem Maria. Santo Antônio de Santana Galvão, rogai por nós. Na minha aflição, dai-me consolação, meu Santo Frei Galvão. Pai nosso,
1: que estais no céu, santificado seja o vosso nome. Venha a nós o vosso reino. Seja feita a vossa vontade, assim na terra como no céu. O pão nosso de cada dia nos dai hoje. Perdoai as nossas ofensas, assim como nós perdoamos a quem nos tem ofendido, e não nos deixeis cair em tentação, mas livrai-nos do mal.
0: Ave Maria, cheia de graça, o Senhor é convosco. Bendita sois vós entre as mulheres, e bendito é o fruto do vosso ventre, Jesus. Santa Maria, Mãe de Deus, rogai por nós, pecadores, agora e na hora de nossa morte.
1: Amém.
0: Glória ao Pai, ao Filho e ao Espírito Santo.
1: Como era no princípio, agora e sempre. Amém.
0: O Senhor esteja convosco.
1: Ele está no meio de nós.
0: Que por intercessão de Santo Antônio de Santana Galvão, que Deus Todo-Poderoso vos abençoe. Ele que é Pai, Filho e Espírito Santo.
1: Amém.
0: Louvado seja nosso Senhor Jesus Cristo.
1: Para sempre seja louvado.
0: Viva Frei Galvão!
1: Viva!

0: Paz e bem para você que nos acompanha pelos meios de comunicação. Também a você que reza aqui em nosso santuário. Sejam bem-vindos. Paz e bem. E queremos apresentar todos os nossos pedidos, as nossas intenções e confiarmos na intercessão de Nossa Senhora, para que sob o seu manto ela possa nos proteger, guardar nossas famílias. E aqui hoje, de modo muito especial, queremos apresentar a intenção do nosso Santo Terço. Aqui, em nome do nosso Santuário Frei Galvão, queremos colocar por todos nossos freis. Então, rezemos por todas essas intenções. A intenção que hoje também apresento aqui é por todos os enfermos, pois pedimos a cada Santa Missa desde aqui no Santuário, é de modo especial, pedindo a bênção da saúde. E qual a intenção que você traz aí no seu coração? Pedimos um pouquinho de licença para que o nosso Santuário seja também um santuário aí na sua casa e reunindo em um só coração, em uma só fé com o Santo Terço. Ana, paz e bem?
1: Paz e bem. Eu coloco a família missionária de Frei Galvão, a minha família e todos vocês que estão nos acompanhando.
0: Com alegria e fé, iniciemos o Santo Terço. Estamos reunidos em nome do Pai, do Filho e do Espírito Santo. Amém.
2: Creio em Deus Pai. Creio em Deus Pai, Todo-Poderoso, Criador do céu e da terra, e em Jesus Cristo, seu único Filho, nosso Senhor, que foi concebido pelo poder do Espírito Santo, nasceu da Virgem Maria, padeceu sob Pôncio Pilatos, foi crucificado, morto e sepultado, desceu à mansão dos mortos, ressuscitou o terceiro dia, subiu aos céus, está sentada à direita de Deus Pai Todo-Poderoso, de onde há de vir julgar os vivos e os mortos. Creio no Espírito Santo, na Santa Igreja Católica, na comunhão dos santos, na remissão dos pecados e na ressurreição da carne e na vida eterna. Amém. Pai nosso que estais nos

0: céus, santificado seja o vosso nome, venha a nós o vosso reino, seja feita a vossa vontade, assim na terra como no céu.
1: O pão nosso de cada dia nos dai hoje, perdoai-nos as nossas ofensas, assim como nós perdoamos a quem nos tem ofendido. E não nos deixeis cair em tentação, mas livrai-nos do mal. Amém.
0: Amém. Essas três ave-marias em honra à Santíssima Trindade. Ave Maria, cheia de graça, o Senhor é convosco. Bendita sois vós entre as mulheres, e bendito é o fruto do vosso ventre, Jesus.
1: Santa Maria, Mãe de Deus, rogai por nós, pecadores, agora e na hora da nossa morte. Amém.
0: Ave Maria, cheia de graça, o Senhor é convosco. Bendita sois vós entre as mulheres, e bendito é o fruto do vosso ventre, Jesus.
1: Santa Maria, Mãe de Deus, rogai por nós, pecadores, agora e na hora da nossa morte. Amém.
0: Ave Maria, cheia de graça, o Senhor é convosco. Bendita sois vós entre as mulheres, e bendito é o fruto do vosso ventre, Jesus.
1: Santa Maria, Mãe de Deus, rogai por nós, pecadores, agora e na hora da nossa morte. Amém.
0: Glória ao Pai, ao Filho e ao Espírito Santo.
1: Como era no princípio, agora e sempre. Amém.
0: Hoje nós vamos contemplar os mistérios gloriosos. Pai nosso, que estais nos céus, santificado seja o vosso nome. Venha a nós o vosso reino. Seja feita a vossa vontade, assim na terra como no céu.
1: O pão nosso de cada dia nos dai hoje. Perdoai-nos as nossas ofensas, assim como nós perdoamos a quem nos tem ofendido. E não nos deixeis cair em tentação, mas livrai-nos do mal. Amém.
0: Ave Maria, cheia de graça, o Senhor é convosco. Bendita sois vós entre as mulheres, e bendito é o fruto do vosso ventre, Jesus.
1: Santa Maria, Mãe de Deus, rogai por nós, pecadores, agora e na hora da nossa morte. Amém.
0: Ave Maria, cheia de graça, o Senhor é convosco. Bendita sois vós entre as mulheres, e bendito é o fruto do vosso ventre, Jesus.
1: Santa Maria, Mãe de Deus, rogai por nós, pecadores, agora e na hora da nossa morte. Amém.
0: Ave Maria, cheia de graça, o Senhor é convosco. Bendita sois vós entre as mulheres, e bendito é o fruto do vosso ventre, Jesus.
1: Santa Maria, Mãe de Deus, rogai por nós, pecadores, agora e na hora da nossa morte. Amém.
0: Ave Maria, cheia de graça, o Senhor é convosco. Bendita sois vós entre as mulheres, e bendito é o fruto do vosso ventre, Jesus.
1: Santa Maria, Mãe de Deus, rogai por nós, pecadores, agora e na hora da nossa morte. Amém.
0: Ave Maria, cheia de graça, o Senhor é convosco. Bendita sois vós entre as mulheres, e bendito é o fruto do vosso ventre, Jesus.
1: Santa Maria, Mãe de Deus, rogai por nós, pecadores, agora e na hora da nossa morte. Amém.
0: Ave Maria, cheia de graça, o Senhor é convosco. Bendita sois vós entre as mulheres, e bendito é o fruto do vosso ventre, Jesus.
1: Santa Maria, Mãe de Deus, rogai por nós, pecadores, agora e na hora da nossa morte. Amém.
0: Ave Maria, cheia de graça, o Senhor é convosco. Bendita sois vós entre as mulheres, e bendito é o fruto do vosso ventre, Jesus.
1: Santa Maria, Mãe de Deus, rogai por nós, pecadores, agora e na hora da nossa morte. Amém.
0: Ave Maria, cheia de graça, o Senhor é convosco. Bendita sois vós entre as mulheres, e bendito é o fruto de vosso ventre, Jesus.
1: Santa Maria, Mãe de Deus, rogai por nós, pecadores, agora e na hora da nossa morte. Amém.
0: Ave Maria, cheia de graça, o Senhor é convosco. Bendita sois vós entre as mulheres, e bendito é o fruto do vosso ventre, Jesus.
1: Santa Maria, Mãe de Deus, rogai por nós, pecadores, agora e na hora da nossa morte. Amém.
0: Glória ao Pai, ao Filho e ao Espírito Santo.
1: Como era no princípio, agora e sempre. Amém.
0: Ó meu bom e amado Jesus,
1: perdoai-nos, livrai-nos do fogo do inferno, levai as almas todas para o céu e socorrei principalmente as que mais precisarem.
0: Nossa Senhora do Rosário,
1: rogai por nós.

0: Nesse segundo mistério glorioso, vamos contemplar a ascensão de Jesus ao céu. Pai nosso, que estais nos céus, santificado seja o vosso nome. Venha a nós o vosso reino. Seja feita a vossa vontade, assim na terra como no céu.
1: O pão nosso de cada dia nos dai hoje. Perdoai-nos as nossas ofensas, assim como nós perdoamos a quem nos tem ofendido. E não nos deixeis cair em tentação, mas livrai-nos do mal. Amém.
0: Ave Maria, cheia de graça, o Senhor é convosco. Bendita sois vós entre as mulheres, e bendito é o fruto de vosso ventre, Jesus.
1: Santa Maria, Mãe de Deus, rogai por nós, pecadores, agora e na hora da nossa morte. Amém.
0: Ave Maria, cheia de graça, o Senhor é convosco. Bendita sois vós entre as mulheres, e bendito é o fruto de vosso ventre, Jesus.
1: Santa Maria, Mãe de Deus, rogai por nós, pecadores, agora e na hora da nossa morte. Amém.
0: Ave Maria, cheia de graça, o Senhor é convosco. Bendita sois vós entre as mulheres, e bendito é o fruto de vosso ventre, Jesus.
1: Santa Maria, Mãe de Deus, rogai por nós, pecadores, agora e na hora da nossa morte. Amém.
0: Ave Maria, cheia de graça, o Senhor é convosco. Bendita sois vós entre as mulheres, e bendito é o fruto de vosso ventre, Jesus.
1: Santa Maria, Mãe de Deus, rogai por nós, pecadores, agora e na hora da nossa morte. Amém.
0: Ave Maria, cheia de graça, o Senhor é convosco. Bendita sois vós entre as mulheres, e bendito é o fruto de vosso ventre, Jesus.
1: Santa Maria, Mãe de Deus, rogai por nós, pecadores, agora e na hora da nossa morte. Amém.
0: Ave Maria, cheia de graça, o Senhor é convosco. Bendita sois vós entre as mulheres, e bendito é o fruto de vosso ventre, Jesus.
1: Santa Maria, Mãe de Deus, rogai por nós, pecadores, agora e na hora da nossa morte. Amém.
0: Ave Maria, cheia de graça, o Senhor é convosco. Bendita sois vós entre as mulheres, e bendito é o fruto de vosso ventre, Jesus.
1: Santa Maria, Mãe de Deus, rogai por nós, pecadores, agora e na hora da nossa morte. Amém.
0: Ave Maria, cheia de graça, o Senhor é convosco. Bendita sois vós entre as mulheres, e bendito é o fruto de vosso ventre, Jesus.
1: Santa Maria, Mãe de Deus, rogai por nós, pecadores, agora e na hora da nossa morte. Amém.
0: Ave Maria, cheia de graça, o Senhor é convosco. Bendita sois vós entre as mulheres, e bendito é o fruto de vosso ventre, Jesus.
1: Santa Maria, Mãe de Deus, rogai por nós, pecadores, agora e na hora da nossa morte. Amém.
0: Ave Maria, cheia de graça, o Senhor é convosco. Bendita sois vós entre as mulheres, e bendito é o fruto de vosso ventre, Jesus.
1: Santa Maria, Mãe de Deus, rogai por nós, pecadores, agora e na hora da nossa morte. Amém.
0: Glória ao Pai, ao Filho e ao Espírito Santo.
1: Como era no princípio, agora e sempre. Amém.
0: Ó meu bom e amado Jesus,
1: perdoai-nos, livrai-nos do fogo do inferno. Levai as almas todas para o céu e socorrei principalmente as que mais precisarem
0: da vossa misericórdia.

0: Esse terceiro mistério, vamos contemplar a vinda do Espírito Santo sobre Maria e os apóstolos. Pai nosso, que estais nos céus, santificado seja o vosso nome. Venha a nós o vosso reino, seja feita a vossa vontade, assim na terra como no céu.
1: O pão nosso de cada dia nos dai hoje, perdoai-nos as nossas ofensas, assim como nós perdoamos a quem nos tem ofendido. E não nos deixeis cair em tentação, mas livrai-nos do mal. Amém.
0: Ave Maria, cheia de graça, o Senhor é convosco. Bendita sois vós entre as mulheres, e bendito é o fruto do vosso ventre, Jesus.
1: Santa Maria, Mãe de Deus, rogai por nós, pecadores, agora e na hora da nossa morte. Amém.
0: Ave Maria, cheia de graça, o Senhor é convosco. Bendita sois vós entre as mulheres, e bendito é o fruto de vosso ventre, Jesus.
1: Santa Maria, Mãe de Deus, rogai por nós, pecadores, agora e na hora da nossa morte. Amém.
0: Ave Maria, cheia de graça, o Senhor é convosco. Bendita sois vós entre as mulheres, e bendito é o fruto de vosso ventre, Jesus.
1: Santa Maria, Mãe de Deus, rogai por nós, pecadores, agora e na hora da nossa morte. Amém.
0: Ave Maria, cheia de graça, o Senhor é convosco. Bendita sois vós entre as mulheres, e bendito é o fruto de vosso ventre, Jesus.
1: Santa Maria, Mãe de Deus, rogai por nós, pecadores, agora e na hora da nossa morte. Amém.
0: Ave Maria, cheia de graça, o Senhor é convosco. Bendita sois vós entre as mulheres, e bendito é o fruto de vosso ventre, Jesus.
1: Santa Maria, Mãe de Deus, rogai por nós, pecadores, agora e na hora da nossa morte. Amém.
0: Ave Maria, cheia de graça, o Senhor é convosco. Bendita sois vós entre as mulheres, bendito é o fruto de vosso ventre, Jesus.
1: Santa Maria, Mãe de Deus, rogai por nós, pecadores, agora e na hora da nossa morte. Amém.
0: Ave Maria, cheia de graça, o Senhor é convosco. Bendita sois vós entre as mulheres, e bendito é o fruto de vosso ventre, Jesus.
1: Santa Maria, Mãe de Deus, rogai por nós, pecadores, agora e na hora da nossa morte. Amém.
0: Ave Maria, cheia de graça, o Senhor é convosco. Bendita sois vós entre as mulheres, e bendito é o fruto de vosso ventre, Jesus.
1: Santa Maria, Mãe de Deus, rogai por nós, pecadores, agora e na hora da nossa morte. Amém.
0: Ave Maria, cheia de graça, o Senhor é convosco. Bendita sois vós entre as mulheres, e bendito é o fruto de vosso ventre, Jesus.
1: Santa Maria, Mãe de Deus, rogai por nós, pecadores, agora e na hora da nossa morte. Amém.
0: Ave Maria, cheia de graça, o Senhor é convosco. Bendita sois vós entre as mulheres, e bendito é o fruto de vosso ventre, Jesus.
1: Santa Maria, Mãe de Deus, rogai por nós, pecadores, agora e na hora da nossa morte. Amém.
0: Glória ao Pai, ao Filho e ao Espírito Santo.
1: Como era no princípio, agora e sempre. Amém.
0: Ó meu bom e amado Jesus,
1: perdoai-nos, livrai-nos do fogo do inferno, levai as almas todas para o céu e socorrei principalmente as que mais precisarem da vossa misericórdia.
0: São Bento e Santa Escolástica,
1: rogai por nós.

0: Nesse quarto mistério glorioso, vamos contemplar a assunção de Maria aos céus. Pai nosso que estais no céu, santificado seja o vosso nome. Venha a nós o vosso reino, seja feita a vossa vontade, assim na terra como no céu.
1: O pão nosso de cada dia nos dai hoje, perdoai-nos as nossas ofensas, assim como nós perdoamos a quem nos tem ofendido. E não nos deixeis cair em tentação, mas livrai-nos do mal. Amém.
0: Ave Maria, cheia de graça, o Senhor é convosco. Bendita sois vós entre as mulheres, e bendito é o fruto de vosso ventre, Jesus.
1: Santa Maria, Mãe de Deus, rogai por nós, pecadores, agora e na hora da nossa morte. Amém.
0: Ave Maria, cheia de graça, o Senhor é convosco. Bendita sois vós entre as mulheres, e bendito é o fruto de vosso ventre, Jesus.
1: Santa Maria, Mãe de Deus, rogai por nós, pecadores, agora e na hora da nossa morte. Amém.
0: Ave Maria, cheia de graça, o Senhor é convosco. Bendita sois vós entre as mulheres, e bendito é o fruto de vosso ventre, Jesus.
1: Santa Maria, Mãe de Deus, rogai por nós, pecadores, agora e na hora da nossa morte. Amém.
0: Ave Maria, cheia de graça, o Senhor é convosco. Bendita sois vós entre as mulheres, e bendito é o fruto de vosso ventre, Jesus.
1: Santa Maria, Mãe de Deus, rogai por nós, pecadores, agora e na hora da nossa morte. Amém.
0: Ave Maria, cheia de graça, o Senhor é convosco. Bendita sois vós entre as mulheres, e bendito é o fruto de vosso ventre, Jesus.
1: Santa Maria, Mãe de Deus, rogai por nós, pecadores, agora e na hora da nossa morte. Amém.
0: Ave Maria, cheia de graça, o Senhor é convosco. Bendita sois vós entre as mulheres, e bendito é o fruto de vosso ventre, Jesus.
1: Santa Maria, Mãe de Deus, rogai por nós, pecadores, agora e na hora da nossa morte. Amém.
0: Ave Maria, cheia de graça, o Senhor é convosco. Bendita sois vós entre as mulheres, e bendito é o fruto de vosso ventre, Jesus.
1: Santa Maria, Mãe de Deus, rogai por nós, pecadores, agora e na hora da nossa morte. Amém.
0: Ave Maria, cheia de graça, o Senhor é convosco. Bendita sois vós entre as mulheres, e bendito é o fruto de vosso ventre, Jesus.
1: Santa Maria, Mãe de Deus, rogai por nós, pecadores, agora e na hora da nossa morte. Amém.
0: Glória ao Pai, ao Filho e ao Espírito Santo.
1: Como era no princípio, agora e sempre. Amém.
0: Ó meu bom e amado Jesus,
1: perdoai-nos, livrai-nos do fogo do inferno, levai as almas todas para o céu e socorrei principalmente as que mais precisarem da vossa misericórdia.
0: Santa Rita de Cássia,
1: rogai por nós.

0: Nesse quinto mistério glorioso, vamos contemplar a coroação de Maria ao céu. Pai nosso que estais no céu, santificado seja o vosso nome. Venha a nós o vosso reino, seja feita a vossa vontade, assim na terra como no céu.
1: O pão nosso de cada dia nos dai hoje, perdoai-nos as nossas ofensas, assim como nós perdoamos a quem nos tem ofendido. E não nos deixeis cair em tentação, mas livrai-nos do mal. Amém.
0: Ave Maria, cheia de graça, o Senhor é convosco. Bendita sois vós entre as mulheres, e bendito é o fruto de vosso ventre, Jesus.
1: Santa Maria, Mãe de Deus, rogai por nós, pecadores, agora e na hora da nossa morte. Amém.
0: Ave Maria, cheia de graça, o Senhor é convosco. Bendita sois vós entre as mulheres, e bendito é o fruto de vosso ventre, Jesus.
1: Santa Maria, Mãe de Deus, rogai por nós, pecadores, agora e na hora da nossa morte. Amém.
0: Ave Maria, cheia de graça, o Senhor é convosco. Bendita sois vós entre as mulheres, e bendito é o fruto de vosso ventre, Jesus.
1: Santa Maria, Mãe de Deus, rogai por nós, pecadores, agora e na hora da nossa morte. Amém.
0: Ave Maria, cheia de graça, o Senhor é convosco. Bendita sois vós entre as mulheres, e bendito é o fruto de vosso ventre, Jesus.
1: Santa Maria, Mãe de Deus, rogai por nós, pecadores, agora e na hora da nossa morte. Amém.
0: Ave Maria, cheia de graça, o Senhor é convosco. Bendita sois vós entre as mulheres, e bendito é o fruto de vosso ventre, Jesus.
1: Santa Maria, Mãe de Deus, rogai por nós, pecadores, agora e na hora da nossa morte. Amém.
0: Ave Maria, cheia de graça, o Senhor é convosco. Bendita sois vós entre as mulheres, e bendito é o fruto de vosso ventre, Jesus.
1: Santa Maria, Mãe de Deus, rogai por nós, pecadores, agora e na hora da nossa morte. Amém.
0: Ave Maria, cheia de graça, o Senhor é convosco. Bendita sois vós entre as mulheres, e bendito é o fruto de vosso ventre, Jesus.
1: Santa Maria, Mãe de Deus, rogai por nós, pecadores, agora e na hora da nossa morte. Amém.
0: Glória ao Pai, ao Filho e ao Espírito Santo.
1: Como era no princípio, agora e sempre. Amém.
0: Ó meu bom e amado Jesus,
1: perdoai-nos, livrai-nos do fogo do inferno, levai as almas todas para o céu, e socorrei principalmente as que mais precisarem da vossa misericórdia.

0: de misericórdia, a vida, doçura, esperança nossa salve. A vós bradamos, degredados filhos de Eva, a vós suspirando, gemendo e chorando neste vale de lágrimas. Eia, pois, advogada nossa, esses vossos olhos misericordiosos a nós volvei, e depois deste desterro, mostrai-nos Jesus, bendito fruto de vosso ventre. Ó clemente, ó piedosa, ó doce sempre Virgem Maria, rogai por nós, Santa Mãe de Deus, para que sejamos dignos das promessas de Cristo. Amém. Aline, para a gente terminar muito bem esse Santo Terço de hoje, vamos nos consagrar à Virgem Maria?
1: Opa, com certeza. E já também queremos agradecer a cada um que rezou conosco pelos meios de comunicação. Não saiamos sem nos consagrar.

0: e continuaremos reunidos. Com a graça de Deus, em nome do Pai.
1: Em nome do Pai, do Filho e do Espírito Santo. Amém.
0: Amém.
1: Paz e bem a todos.
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0: 4 de outubro, celebramos a solenidade de São Francisco de Assis, homem da paz, da fraternidade e do Evangelho vivido com simplicidade. Santo querido pela sua humildade e confiança total em Deus. Enamorado pela vida e por todas as criaturas. Que nesse dia tão especial, possamos louvar ao Senhor pela vida e exemplo desse grande exemplo. São Francisco de Assis, rogai por nós. 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
3: Assim rezava São Francisco. Bendigamos ao Senhor vivo e verdadeiro. Rendamos-lhe louvor, glória, honra, bênção e todos os bens. Amém. Assim seja. Amém. Franciscanos, compartilhando a paz e o bem.
2: No dia 3 de outubro, celebramos os 800 anos da passagem de São Francisco de Assis desta vida para a eternidade. Que essa data nos ensine que a morte não é o fim, mas passagem para a vida plena em Deus. Afinal, é morrendo que se vive para a vida eterna. São Francisco de Assis, rogai por nós. Franciscanos, compartilhando a paz e o bem.
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0: Ao despontar da luz desse novo dia, invoquemos também a luz verdadeira que nos ilumina. Mais um dia que desperta, A vida recomeça e com isso a oração é nosso primeiro abraço. Seja bem-vindo à Oração das Laudes, o canto da manhã que aquece a alma. Agora, no programa Madrugada Franciscana. São Jerônimo, presbítero e doutor da Igreja. Memória. Laudes. Vinde, ó Deus, em meu auxílio, socorrei-me sem demora. Glória ao Pai, ao Filho e ao Espírito Santo, como era no princípio, agora e sempre. Amém. Aleluia.
6: Hino. Tradutor e exegeta da Bíblia, foste um sol que a Escritura ilumina. Nossas vozes, Jerônimo, escuta, nós louvamos-te a vida e a doutrina.
0: Relegando os autores profanos, o mistério divino abraçaste, qual leão derrubando os hereges, as mensagens da fé preservaste.
6: Estudaste a palavra divina nos lugares da própria Escritura. E bebendo nas fontes o Cristo, deste a todos do mel a doçura.
0: Aspirando ao silêncio e à pobreza, no presépio encontraste um abrigo. Deste o véu a viúvas e virgens, Paula e Eustáquia levaste contigo.
6: Pelo grande doutor instruídos, proclamamos fiéis o Deus Trino. E ressoem por todos os tempos as mensagens do livro divino.
0: Salmo dia. Antífona primeira. São santos, ó Senhor, vossos caminhos. Haverá Deus que se compare ao nosso Deus?
7: Salmo 76. Lembrando as maravilhas do Senhor.
8: Quero clamar ao Senhor Deus em alta voz eu clamo a Deus que Ele me ouça.
9: No meu dia de aflição busco o Senhor, sem me cansar ergo de noite as minhas mãos e minha alma não se deixa consolar.
8: Quando me lembro do Senhor, solto gemidos, e ao recordá-lo, minha alma desfalece.
9: Não me deixastes, ó meu Deus, fechar os olhos, e perturbado já nem posso mais falar.
8: Eu reflito sobre os tempos de outrora, e dos anos que passaram me recordo.
9: Meu coração fica a pensar durante a noite, e de tanto meditar eu me pergunto:
8: será que Deus vai rejeitar-nos para sempre e nunca mais nos há de dar o seu favor?
9: Por acaso seu amor foi esgotado? Sua promessa afinal terá falhado?
8: Será que Deus se esqueceu de ter piedade? Será que a ira lhe fechou o coração?
9: Eu confesso que é esta a minha dor. A mão de Deus não é a mesma, está mudada.
8: Mas recordando os grandes feitos do passado, vossos prodígios eu relembro, ó Senhor.
9: Eu medito sobre as vossas maravilhas e sobre as obras grandiosas que fizestes.
8: São santos, ó Senhor, vossos caminhos. Haverá Deus que se compare ao nosso Deus?
9: Sois o Deus que operastes maravilhas. Vosso poder manifestastes entre os povos.
8: Com vosso braço redimistes vosso povo, os filhos de Jacó e de José.
9: Quando as águas, ó Senhor, vos avistaram, elas tremeram e os abismos se agitaram.
8: E as nuvens derramaram suas águas, a tempestade fez ouvir a sua voz, por todo lado se espalharam vossas flechas.
9: Ribombou a vossa voz entre trovões, vossos raios toda a terra iluminaram, a terra inteira estremeceu e se abalou.
8: Abriu-se em pleno mar vosso caminho, e a vossa estrada pelas águas mais profundas, mas ninguém viu os sinais dos vossos passos.
9: Como um rebanho conduzistes vosso povo e o guiastes por Moisés e Arão.
8: Glória ao Pai, ao Filho e ao Espírito Santo, como era no princípio, agora e sempre. Amém.
6: Antífona. São santos, ó Senhor, vossos caminhos. Haverá Deus que se compare ao nosso Deus?
0: Antífona segunda: exulta no Senhor meu coração, é Ele quem exalta os humilhados.
7: Cântico 1 Samuel, capítulo 2, versículos de 1 a 10. Os humildes se alegram em Deus.
9: Exulta no Senhor meu coração e se eleva a minha fronte no meu Deus.
8: Minha boca desafia os meus rivais, porque me alegro com a vossa salvação.
9: Não há santo como é santo o nosso Deus. Ninguém é forte à semelhança do Senhor.
8: Não faleis tantas palavras orgulhosas, nem profiram arrogâncias vossos lábios.
9: Pois o Senhor é o nosso Deus que tudo sabe, Ele conhece os pensamentos mais ocultos.
8: O arco dos fortes foi dobrado, foi quebrado, mas os fracos se vestiram de vigor.
9: Os saciados se empregaram por um pão, mas os pobres e os famintos se fartaram.
8: Muitas vezes deu à luz a que era estéril, mas a mãe de muitos filhos definhou.
9: É o Senhor quem dá a morte e dá a vida, faz descer a sepultura e faz voltar.
8: É o Senhor quem faz o pobre e faz o rico, é o Senhor quem nos humilha e nos exalta.
9: O Senhor ergue do pó o homem fraco, e do lixo Ele retira o indigente.
8: Para fazê-los assentar-se com os nobres, num lugar de muita honra e distinção.
9: As colunas desta terra lhe pertencem, e sobre elas assentou o universo.
8: Ele vela sobre os passos de seus santos, mas os ímpios se extraviam pelas trevas.
9: Ninguém triunfa se apoiando em suas forças, os inimigos do Senhor serão vencidos.
8: Sobre eles faz troar o seu trovão, o Senhor julga os confins de toda a terra.
9: O Senhor dará ao rei a realeza e exaltará o seu ungido com poder. Glória ao Pai, ao Filho e ao Espírito Santo, como era no princípio, agora e sempre. Amém.
6: Antífona: exulta no Senhor meu coração, é Ele quem exalta os humilhados.
0: Antífona terceira: Deus é Rei, exulte a terra de alegria.
7: Salmo 96. A glória do Senhor como juiz.
9: Treva e nuvem o rodeiam no seu trono, que se apoia na justiça e no direito.
8: Vai um fogo caminhando à sua frente e devora ao redor seus inimigos.
9: Seus relâmpagos clareiam toda a terra ao contemplá-los estremece.
8: As montanhas se derretem como cera ante a face do Senhor de toda a terra.
9: E assim proclama o céu sua justiça, todos os povos podem ver a sua glória.
8: Os que adoram as estátuas se envergonhem, e os que põem a sua glória nos seus ídolos. Aos pés de Deus vêm se prostrar todos os deuses.
9: Sião escuta transbordante de alegria, e exultam as cidades de Judá, porque são justos, ó Senhor, vossos juízos.
8: Porque vós sois o Altíssimo Senhor, muito acima do universo que criastes, e de muito superais todos os deuses.
9: O Senhor ama os que detestam a maldade, Ele protege seus fiéis e suas vidas, e da mão dos pecadores os liberta.
8: Uma luz já se levanta para os justos, e a alegria para os retos corações.
9: Homens justos, alegrai-vos no Senhor. Celebrai e bendizei seu santo nome.
8: Glória ao Pai, ao Filho e ao Espírito Santo, como era no princípio, agora e sempre. Amém.
6: Antífona: Deus é Rei, exulte a terra de alegria.
0: Leitura breve do livro da Sabedoria. Aprendi a sabedoria sem maldade e reparto-a sem inveja. Não escondo a sua riqueza. É um tesouro inesgotável para os homens. Os que adquirem atraem a amizade de Deus, porque recomendados pelos dons da instrução.
6: Responsório breve. Que os povos da terra proclamem a sabedoria dos santos.
0: Que os povos da terra proclamem a sabedoria dos santos.
6: e a igreja anuncie cantando os louvores que lhes merecem.
0: A sabedoria dos santos.
6: Glória ao Pai e ao Filho e ao Espírito Santo.
0: Que os povos da terra proclamem a sabedoria dos santos.
6: Cântico evangélico, antífona. Quem é sábio brilhará como luz no firmamento. Quem ensina a multidão os caminhos da justiça fugirá como as estrelas pelos séculos eternos.
9: E fez surgir um poderoso Salvador na casa de Davi, seu servidor.
8: Como falara pela boca de seus santos os profetas desde os tempos mais antigos,
9: para salvar-nos do poder dos inimigos e da mão de todos quantos nos odeiam.
8: Assim mostrou misericórdia a nossos pais, recordando a sua santa aliança.
9: E o juramento a Abraão, o nosso pai, de conceder-nos que libertos do inimigo.
8: A ele nós servamos sem temor, em santidade e em justiça diante dele, enquanto perdurarem nossos dias.
9: Serás profeta do Altíssimo, ó menino, pois irás andando à frente do Senhor, para aplainar e preparar os seus caminhos,
8: anunciando ao seu povo a salvação que está na remissão de seus pecados.
9: Pela bondade e compaixão de nosso Deus, que sobre nós fará brilhar o sol nascente,
8: para iluminar a quantos jazem entre as trevas e na sombra da morte estão sentados,
9: e para dirigir os nossos passos, guiando-os no caminho da paz.
8: Glória ao Pai, ao Filho e ao Espírito Santo, como era no princípio, agora e sempre. Amém.
0: Antífona, quem é sábio brilhará como luz no firmamento. Quem ensina à multidão os caminhos da justiça fugirá como as estrelas pelos séculos eternos.
6: Preces. Agradecemos a Cristo, bom pastor, que deu a vida por suas ovelhas, e lhe peçamos:
0: apazentai, Senhor, o vosso rebanho.
6: Cristo, quisestes mostrar o vosso amor e misericórdia nos santos pastores, por meio deles, sede sempre misericordioso para conosco.
0: Apacentai, Senhor, o vosso rebanho.
6: Através dos vossos representantes na terra, continuais a ser o pastor das nossas almas. Não vos canseis de nos dirigir por intermédio de nossos pastores.
0: Apacentai, Senhor, o vosso rebanho.
6: Em vossos santos, que guiam os povos, sois o médico dos corpos e das almas. Não cesseis de exercer para conosco o ministério da vida e da santidade.
0: Apacentai, Senhor, o vosso rebanho.
6: Pela sabedoria e caridade dos santos, instruístes o vosso rebanho, guiados pelos nossos pastores, fazendo-os crescer na santidade.
0: Apacentai, Senhor, o vosso rebanho.
7: Nossa prece prossigamos com a oração que nosso Senhor Jesus Cristo nos ensinou. Pai nosso que estais nos céus, santificado seja o vosso nome, venha a nós o vosso reino, seja feita a vossa vontade, assim na terra como no céu. O pão nosso de cada dia nos dai hoje, perdoai-nos as nossas ofensas, assim como nós perdoamos a quem nos tem ofendido, e não nos deixeis cair em tentação, mas livrai-nos do mal. Amém.
0: Oremos. Ó Deus, que destes ao presbítero São Jerônimo profundo amor pela Sagrada Escritura, concedei ao vosso povo alimentar-se cada vez mais da vossa palavra e nela encontrar a fonte da vida. Por nosso Senhor Jesus Cristo, vosso Filho, na unidade do Espírito Santo. Amém. O Senhor nos abençoe, nos livre de todo mal e nos conduza à vida eterna. Amém.
4: São Francisco nos ensina: o Senhor vos abençoe e vos guarde, mostre o seu rosto para vós e tenha misericórdia de vós, volte a sua face para vós e vos dê a paz. 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

0: senhora.
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0: 5:01. Um bom dia pro senhor, meu compadre. Um bom dia pra senhora, minha comadre. Pro nono, pra nona. No campo, na cidade, no trabalho, no descanso, aqui de perto, lá de longe. Passou bem a noite? É, eu também. Então vamos que vamos, compadre. Vamos, comadre. Claro. Até logo mais 7 da manhã no ar o nosso Desperta.
1: Brasil!
0: Isso!

Bom dia, quarta-feira, bom dia pro senhor, bom dia pra senhora, bom dia no campo, bom dia na cidade, 18 graus na temperatura, tempo chuvoso, deu-lhe um pé d'água de madrugada. Meu Deus do céu, no oeste do estado tivemos bastante chuva, tivemos pedreira, tivemos raio, uma barbaridade. Bom, muita coisa aconteceu nos três estados do sul nas últimas horas, hein? Certo? Neste momento, dá uma garoada, aí para, aí dá um pé d'água, aí para, aí chove, aí para, e vai indo, né? É verdade. Tempo chuvoso tão bom pra lavar os pés e ficar na cama, que nem dos outros. É verdade, né? É verdade. O quê? O que que é isso, compadre?

nem estava disponível essa data aqui, ó, no calendário diz. Em 1791, estreou em Viena a ópera A Flauta Mágica de Mozart. Olha, não estava disponível nessa data. O senhor estava, a senhora estava? 1791. Não, né, compadre? Mas, homem do céu, faz tempo, né? Faz tempo, faz tempo. E em 1960, no dia de hoje, foi ao ar pela primeira vez os Flintstones. Lembra do desenho dos Flintstones lá? Pois é. Então, no dia 30 de setembro de 1960, foi ao ar pela primeira vez. Mas que barbaridade, né, tchê? Vamos que vamos, meu compadre, vamos que vamos, pensamento positivo, muita fé em Deus, teremos sim pela frente um dia repleto de bênçãos, repleto de coisas boas. Choveu muito aí na sua propriedade, tem um chuvômetro? Passe os dados para compartilhar com o povo, vamos compartilhar? Claro, então tá dado o recadito aqui, ó, nem todo dia precisa ser de céu aberto, há dias em que a chuva chega para desacelerar o mundo. Renovar a terra e lembrar que até os períodos cinzentos fazem parte do caminho. Desde que não venha com apetrecho, né, meu povo? É, desde que não venha com os apetrechos junto. No mais, ótima frase essa daqui pra gente começar o nosso dia. Então sigamos com calma, principalmente com gratidão. Acima de tudo, todo dia eu bato nesta tecla. Gratidão, né? E muita confiança, sem esquecer das três palavrinhas. Eu sou capaz. Lembre-se, eu comento sempre também, todo dia, pequenos passos, pequenos avanços, pequenas conquistas também nos levam a grandes destinos, grandes feitos, grandes coisas. Amém? Então tá dado o recadito. Muito, muito, muito obrigado de coração pela parceria aqui no programa do Morangão. E hoje já sabe, né, meu compadre? Hoje já sabe, né, minha comadre? É verdade. Hoje já sabe, não precisa dizer nada. Hoje tem, hoje tem, hoje tem.

Alerta dos lobisomens aqui no Desperta Brasil. Hoje é só sertanejão romântico, daqueles bagualados, né? Tem uns pedidos bons aqui no meio, tem outros que não tem nada a ver com o dia de hoje, né, compadre? Não. Negativo. Hoje é quarta dos lobisomens. Né? Então tá certo, sertanejão tem que ser bagual. Já tem uns na fila aqui, mas as primeiras, tradicionalmente, o Morangão escolhe e traz. Então tá certo, vamos abrindo o programa, 5:07, 18 graus na temperatura. Tudo de bom e do melhor desejo a você que está em minha parceria. Deus abençoe grandemente sua jornada. E eu começo com Pião Carreiro e Zé Paulo, Tião Carreiro e Duduca e Dalva. Bom dia.

O biquíni é preto, né, compadre? Meu Deus do céu, do Duque e da Lavantes também tinham carreiro nossos devaneios e abrimos todas com Pion Carreiro e Zé Paulo seguindo seus passos. Meu Deus do céu, quarta dos... Vamos manter o nível, tem uns pedidão baguala aqui na fila já. É, o pessoal tá caprichando, o pessoal tá esperto, é... Só modão aqui, meu povo. Bom que vamos? Vamos. Daqui a pouco também uma leve de abraços. É o nosso Desperta Brasil que está no ar. São 5h16, temperatura 18 graus. Bom dia. Tudo é bom e do melhor.

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1: Cotação de preços. Na cotação agropecuária, feijão carioca 300 a 310, feijão preto 250 a 300, milho 60 e 30 a 63, soja 141 e 20 a 142, trigo 79 a 84, boi em pé arroba 360 a 375, erva mate 18, suíno em pé tipo carne 4 e 80, vaca em pé arroba 320 a 330. 22!
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13: Hoje é o dia de sorte, né? É verdade, dia também do... Ah, alguns abraços!
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13: Aquele abraço a quem vai acompanhando o Desperta Brasil, são 5h22, no campo, na cidade, no trabalho, no descanso. Tamo junto, e o Frei Mazuco puxou a fila hoje, né, compadre? Bom dia, os Antônios já estão em campo trabalhando. Estão fazendo o quê no campo, marcando o calo? Tirando as rosetas? Devem estar trabalhando já, meu Deus do céu. Devem estar, né?
16: É peleia.
13: Um abraço, Frei Mazuco. Tudo é bom e do melhor. É o que desejo, amigo Morangão. Tá acompanhando o nosso Desperta Brasil lá em Concórdia. Um abraço, bom dia pro seu Gia lá em São José, Santa Catarina. Meu amigo, seu Laurizo Zabala em Francisco Beltrão. Um abraço, bom dia pro seu Cirilo Dorigo. Amigo Borges no bairro Frarão. A dona Aparecida Sebastião. Verdade, dona Aparecida. As três palavrinhas, né? Eu sou capaz. E mandou três amém também. Amém. Tudo de bom e do melhor, dona Aparecida. Aquele abraço do amigo Morangão também pra senhora. Certo? Um abraço pro meu amigo seu Sérgio Dolinski. Um abraço, bom dia aqui também pro meu amigo seu Altair de Domênico, amigo Matheus Balbinotti, o amigo Peca lá em Sinop, a dona Rosimara lá em Clevelândia, filho Paulo também conosco, tudo de bom e do melhor. Um abraço, bom dia aqui pro meu amigo seu Miguel Gonçalves. Tudo é bom e do melhor. Um abraço, Josemiro Barbosa. Capaz, falou bom dia, Morangão. Tinha curiosidade de te conhecer, te achei no Facebook. Bom, se achou no Facebook, adicionou e tá participando, é porque o susto não foi grande. Segue ouvindo a gente, né? Que bom, Deus abençoe, forte abraço, tudo de bom e do melhor, Josemiro Barbosa e família, aquele abraço do amigo Morangão, que bom que não se assustou, tá seguindo, acompanhando a gente, né? Ali que eu me refiro. Então tá certo. Um abraço, bom dia pro meu amigo seu Décio Sol. Rodei ontem, isso daí, meu Deus do céu. É ontem e não se encaixa hoje. Abraço, tudo de bom e do melhor. Um abraço, bom dia aqui também. Deixe-me ver a dona Nilva Salomão Sabadini. Alô, dona Nilva. Forte abraço, bom dia. Um abraço, bom dia pro meu amigo seu Vilmar do Prado. Um abraço, bom dia pro meu amigo seu Haroldo Bosch. Alô, seu Haroldo. Pro amigo também escreveu sempre o melhor pra você. Um abraço. Sempre o melhor a todos nós, né, meu irmão? Forte abraço, tudo de bom e do melhor. Deixe-me ver aqui quem está conosco. Um abraço, bom dia para dona Juraci Minuque Cadena. Alô, dona Juraci, forte abraço, tudo de bom e do melhor que desejo, amigo Morangão. O seu Moacir Borges falou, eita, musicão, a do Duque Dalvan, biquíni preto, baguada e música, né, seu Moacir? Aham, Modão é aquele ali que é, pelo amor de Deus, tchê. Um abraço pro seu Moacir, um abraço, bom dia aqui pro meu amigo, o seu Antônio Cordeiro, em Rio Bonito de Iguaçu, também registrando a companhia. Um abraço, bom dia pro meu amigo vovô Gobetão, seu Adelar Gobete. Ô Gobetão, como é que tá? Bom? Forte abraço, tudo de bom e do melhor, é o que desejo, amigo Morangão. Um abraço pro seu Dacir Zamboninho, um abraço, bom dia pro meu amigo, seu Celso Ricardo Tchururu Paris, um abraço pro... Ô, dona Geni, como é que tá, comadre? Bom? Dona Geni, seu Rec, também registrando a companhia, tudo é bom e do melhor, seu Roberto Carini, o meu amigo, seu Darcida Siqueira, seu Valdecir Ferreira, a minha amiga dona Marilei no bairro Rancheta, dona Zenilda Nogueira, o seu Vanderlei Mondardo, conosco também aqui meu amigo José de Souza, o seu Hilário Miglioranza, um abraço, bom dia pro tio Buda lá em Francisco Beltrão, um abraço, bom dia, o quê? Capaz, Gra? A Gra Francescato falou Morangão? Não, ninguém aguenta seu Ita agora. Falei, por quê? Tem até advogado pra tirar ele do quartinho, Morangão. Viu? Eu não mandei o advogado e vocês junto pro quartinho porque ele é muito sarna, meu Deus. Seu aminho, ninguém ia aguentar ele, amigo. Não. Verdade. Seu Ita, fale um número par de 1 a 3. Fale. Número par de 1 a 3. 2. Acertou. Pode levar uma minha pro senhor. Um abraço, bom dia pro seu Ita, dona Rosa. Um abraço, bom dia pra Gra Francescato também conosco. Tudo é bom e do melhor. É o que desejo, amigo Morangão Velho de Guerra. Tá certo? Então tá dado o recadito. Muito obrigado pelo carinho da companhia. Daqui a pouco trago mais abraços. Daqui a pouco, vamos que vamos, né? Os destaques das últimas horas também aqui no nosso Desperta Brasil. Deixe-me ver aqui, o seu Aurélio me pediu. Não conheço daqui, compadre. Rony e Robertson. Segredos de amor. Mas é chonado isso aqui. 5:27, bom dia.

0: Bagua de música, meu Deus do céu. Esta aqui elevou ainda mais o nível, né? É verdade. Nunca tinha ouvido falar neles, Ronnie Robertson. Nunca tinha ouvido falar. Quer dizer, posso ter ouvido já as músicas, né? Mas não lembro realmente de ter rodado eles aqui no programa. Bagua de música, ó. Uma salva de palmas. Verdade. 5h31. Bom dia, tudo é bom e do melhor.
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0: Vamos lá, conferindo os principais destaques. 5h31, muito obrigado por sua companhia, tudo de bom. É o que desejo de coração a você, ouvinte do Desperta Brasil. A equipe do Choque prendeu um homem com quase 2 quilos de maconha em Francisco Beltrão. Tivemos uma colisão traseira na 475, o motociclista acabou ferido nesta situação, lá no quilômetro 87 da PR-475 em Francisco Beltrão. Um motorista ficou preso às ferragens após tombamento de caminhão na 282, região de Iraceminha, no oeste catarinense. Tivemos também, meu compadre e minha comadre, um tombamento de carreta nas proximidades da Curva da Santinha, na PRC-280 em Palmas. Acidente com mortes na PRC-280, saída de Palmas para Clevelândia. Tivemos também a queda de árvore, que inclusive caiu sobre a pista na saída de Coronel Vivida, atingindo também a rede elétrica nas últimas horas. O trânsito ficou parado por um tempo, até que o pessoal retirasse a árvore. Um homem foi morto a tiros em Francisco Beltrão, dentro de casa. A Polícia Ambiental constatou danos à vegetação nativa na reserva lá em Candói. Nas últimas horas também, esta situação. Boletins da Polícia Militar não chegou nem o da noite de ontem, nem o da madrugada ainda. Esperamos que não tenha ocorrido nada, é claro. Agora, nas últimas horas, meu povo, nas últimas horas, realmente lamentável, né? Até agora que eu abri a mensagem, ontem o Francescato mandou, falou: Morangão, tu viu isso aqui em Vitorino, faltou pouco para formar. Esse não era um tornado, o pessoal até publicou a foto ali, tem uma coluna muito grande, isso não é um tornado, é uma nuvem prateleira. Essa nuvem, geralmente, quando ela passa, compadre, é, na prateleira tem um monte de coisa, uma coisa de apetrecho, né, tia? É a verdade. Nuvem prateleira, a self-cloud, no inglês, né, self-cloud. Então, essa foi a prateleira. Quando vi ela passar, bom, estava acompanhando ela no estado de Santa Catarina. Abelardo Luz foi a última vez que eu vi ela, porque passou por Xanxerê, Chapecó, Abelardo Luz, daí não vi mais. Agora daí eu recebi a foto que passou por Vitorino também. E infelizmente ela causou estragos, principalmente na região de Dionísio Cerqueira ontem. Tem o vídeo de uma produtora chorando, lamentável aquela cena, destruiu todo o galpão de... O pessoal tirava leite, né? Fazia ordenha e mais de 10 vacas acabaram com ferimentos. E muitos casos de ferimentos desses, né? Não tem o que fazer, né, meu povo? Apenas sacrificar o animal. O vídeo da produtora chorando parte o coração da gente, hein? Parte o coração da gente realmente. Então, Dionísio Cerqueira teve, numa localidade no interior, muitos estragos na manhã de ontem. Aí o pessoal está estudando se foi um tornadinho, foi uma microexplosão, enfim, algo de grave aconteceu, é fato. Agora o pessoal vai ver e classificar o que aconteceu. Tivemos ontem também, à tarde, a formação de uma pense numa nuvem, ah, compadre, sistema de tempestades, né? Lá no Paraguai, ontem à tarde, inclusive, vi vários vídeos onde o dia se tornou noite por lá, muitos estragos do Paraguai. A hora que eu vi os mapas, os modelos, inclusive, mandei para dona Suelen e falou: ó, tá atorando pau no Paraguai, não deu outro. Depois começaram a chegar os vídeos. Vídeo também é no Rio Paraguai, a força das águas levando os barquinhos, os barcos, as lanchas que estavam amarradas ali, né? Não, o Rio não quis saber, levou tudo embora, compadre. Pelo amor de Deus, realmente lamentável. Se formou ontem e no Paraguai, durante a tarde, veio vindo. Aí à noite, o topo das nuvens estava com temperaturas extremamente baixas. E daí puxei no mapa, mostrei para dona Suélia e falou, ó, aqui vai dar estrago. Agora há pouco fui ver realmente os pontos onde os modelos estavam mostrando muitos estragos. Em Toledo, uma escola teve o teto arrancado, o aeroporto foi destruído, os aviões foram virados, misturou tudo, telhado com avião. Meu Deus, muitos estragos em Toledo, Santa Helena, Santa Terezinha de Itaipu, Capitão Leone das Marques, Medianeira, Santa Teresa. Muitos estragos realmente nestes municípios. Pontos de alagamento também, Nova Prata do Iguaçu. O Moarama ontem à tarde, inclusive morte, né? Desabou o teto e acabou tirando a vida de uma pessoa que estava em uma quadra por lá. Enfim, aqui no Paraná, nas últimas horas, muitos estragos realmente. Rio Grande do Sul, Santa Catarina também, muitos estragos. Vi um vídeo de Cerro Largo lá no Rio Grande do Sul, um posto totalmente destruído. Acho que o amigo, a amiga, senhora, a senhora deve ter visto também a imagem deste posto. Enfim, se for elencar todos os estragos, todos os pontos de alagamento, toda a pedreira das últimas horas, a gente vai longe. Mas o tempo estava muito feio ontem à noite. E o pior não passou por nós, né? O pior não chegou até aqui, porque os modelos apontavam. Só que estas nuvens grandes, muitas vezes, elas podem desviar a sua rota. E foi o que aconteceu na noite de ontem. Apenas chuva aqui para Pato Branco, né? Porque tava para chegar aqui lá pela meia-noite, deu um chuvão forte e de pior, de grave. Até aqui, que eu saiba, né, de registro, nada. Agora, em Formosa do Sul, um morador, né, também retirando pedras de gelo com uma enxada, mas tu vê o tamanho. Daí ele pegou as pedras e colocou em volta de um ovo. As pedras maiores que um ovo. E por que que ele pegou o ovo? Porque uma pedra matou o galo, né, compadre? Tinha um galo morto do lado. Tinha um ovo, as galinhas já tinham fugido, o galo tava ali sem vida já. Em Seara também, né? Várias pedras maiores que a mão, mais de 1000 casas, quilombo. Bom, como eu disse há pouco, se a gente for citar tudo, mas aqui da região, Seara, Quilombo, Formosa do Sul, Mondaí, enfim, vários os municípios atingidos nas últimas horas pelos temporais. Do Paraná, aqui este de Toledo me chamou sim a atenção, mas agora teve Cascavel também com alagamentos, mas agora a situação dos hangares lá de Toledo, as aeronaves, entre 10 e 12 aeronaves tiveram danos por causa da queda dos hangares, e danos de grandes proporções, ventos fortíssimos, possivelmente pode ter sido um tornado pelo estado que ficou a coisa. Em muitos pontos se confunde as peças, o que sobrou do hangar com a aeronave. Está tudo embolado assim, compadre. Tem peças longe do hangar, em outros pontos da cidade, pedaços de casa sobre carros, enfim. Nas próximas horas, com certeza, nos telejornais ou nas redes sociais, os amigos vão poder acompanhar as imagens. Deixe-me ver aqui, meu compadre. E de Santa Catarina, né? Esta situação de Dionísio Cerqueira, como eu falei, ver a produtora, a família chorando com os estragos e o sofrimento dos animaizinhos feridos, das vaquinhas feridas, é de cortar o coração, hein? Então, os principais destaques, infelizmente, negativos das últimas horas aqui no nosso Desperta Brasil.

0: 5h41, bom dia, boa quarta-feira, aquele abraço do amigo Morangão. Nas últimas horas tivemos a última partida da 30ª rodada na Série B do Brasileirão. Botafogo Paulista 2, Ponte Preta 0. Na Liga das Nações tivemos ontem Espanha 4, Croácia 1, República Tcheca 0, Inglaterra 2. Tivemos também amistosos de seleções, Austrália 2, ontem aquele cueca suja bateu o pênalti. Ontem que não tinha casa de aposta, aí ele bateu. Mas, pelo amor de Deus, né, tia? E dois pênaltis pra ganhar da Austrália. Não, pode empalhar, não me convence. Copa do Mundo entregou a bola, o craque do time. Ontem, não bate, claro, não tem bet, né, compadre? Austrália 2, Brasil 4, Estados Unidos 4, Chile 2, México e Peru 1-1. Na Copa União de Futsal tivemos ontem Coronel 5, dois vizinhos 2. Tá dado o recadito? Então tá certo, né, meu compadre, minha comadre? 5h42.
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0: Tempo segue instável, 18 graus na temperatura.
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0: 5h43, o meu amigo seu Pedro Pereira tá na companhia do Desperta Brasil, pediu Durval e Davi o seu retrato. Daqui a pouco tem mais abraços, mais participações. Vamos lá, bom dia.

0: antigamente é queimar o retrato, né? Ou se não gostava mais da pessoa, recortava ela da foto. Hoje em dia é só excluir, né? Bem mais fácil, né, compadre? Meu Deus do céu, tempo de revelar as fotos. Quantas vezes a gente revelava o dedão junto, né? Ou deixava o filme muito tempo dentro da máquina, quando ia revelar as fotos, ficava tudo roxo, lembra? Meu Deus, agora desenterrou algumas memórias. Os monóculos também, já usou aqueles monóculos? Que colocava as fotinhas e fechava um olho e ficava olhando dentro assim, nossa, que legal essa foto aqui. Aham, a gente era feliz, né? Mas, homem do céu, como era tempo bom, né? Hoje em dia tu tira 7.225 fotos com o celular, tu não vai ver nenhuma depois. Claramente. Aham. Bom dia, tudo é bom e do melhor.
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1: O Senhor vos abençoe e vos guarde. O Senhor vos mostre a sua face e se compadeça de vós. O Senhor volva seu rosto para vós e vos dê a paz. O Senhor vos abençoe. O Pai e o Filho e o Espírito Santo. Amém.
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7: Eu também, 6 para 6. Lembro que a paróquia São Pedro está solicitando a colaboração da comunidade para o jantar italiano que acontece neste sábado. Está pedindo as doações aí de quem tiver radite, é para fazer o radite corte, sabe? Aham, quem tiver almeirão, tempero verde, temperinho que tem na horta ali. As doações poderão ser entregues no pavilhão São Pedro, tá bom? Então tá dado o recadito, quem puder colaborar, entregar no pavilhão até esta sexta, pessoal agradece. Tem radite pro pessoal fazer o radite cote? Almeirão, tempero verde? Pode doar? Então, feito o brique, tudo é bom e do melhor, é o que desejo, amigo Morangão. Um abraço, bom dia pro meu amigo Gugelminho, alô Gugelminho, um abraço, bom dia pro meu amigo seu Miguel, alô seu Miguel, como é que tá, Miguelão? Bom? Forte abraço, tudo de bom e do melhor. Meu amigo, seu Emerson Porto, seu Vinícius Batistinho, meu amigo, seu Romualdo Arcego. Eu, pra mim, que tu pegou a viagem pra lá pra ir tomar um banho nas águas termais lá, meu Deus do céu. E não vá me virar o mate hoje. Não vá me virar o mate na cabine ali, meu Deus do céu. Vai sujar tudo. Dia de chuva com mate derrubado, hein? É verdade. Tu tem que cuidar aquele trecho ali só, abençoado. Porque aquele trecho é meio estranho, né, compadre? Aquele trecho tu pega uma encerração meio forte. Ó, eu tenho um amigo meu que corta o trecho também, tem experiência, homem de Deus.
8: Encerração mesmo. Eu e o pai pegamos semana passada aí, ali no trevão de Irani. Filmate pra entregar pro pai. Não cheguei mais, consegui alcançar a cuia mais pra ele. Tá banco dentro da cabine de serração. Tive que tomar 2 mates em seguida, daí quando eu no lançantão consegui enxergar o velho, né? Coisa feia.
7: Então tu vai passar ali, tenha cuidado, não vai conseguir alcançar o mate pra quem tá do lado. Ó. Já deixa térmica alcance de mão e feito o brique, né, tia? Mas eu entendi, homem. Tu vai aproveitar que tá chovendo, não. Vamos tomar uns banhinhos ali nas águas termais, né? Um abraço, Deus abençoe, tudo de bom e do melhor. Um abraço, bom dia pro meu amigo, seu Sérgio Rodrigues da Silva, seu Daniel, dona Rosiméria, seu Alcenor Pompeu, meu amigo Ney Ferraza, Joenei Ferraza também conosco, o amigo Fernando Francescato, tudo de bom e do melhor. O amigo Dema, seu Ademar Barbosa lá em Floripa. Ô, Dema, ali sim, segunda participação, né, depois de um tempo. Tá voltando a atividade. Aham, verdade. Um abraço, bom dia pro meu amigo Dema, o seu Ademar Lazaretti no Rosário, também conosco. O seu Adelcio Ominho Guareis, também conosco. O amigo Leandro Francescato, o seu Leucir Hartwig, a dona Luciane em Vitorino. Ô, inspetor Outeiro, como é que é tão, meu Deus do céu? O amigo Edson Luiz Outeiro, mas fazia um eito que não participava, né? Aham. Mas participou para colaborar aqui, ó. Bom dia, Fabiano. A dupla Rony Robertson surgiu na década de 1980, quando Rony e Robson separaram a dupla. Então, o Robson formou nova dupla com seu irmão Bob e virou Bob Robson. E o Rony formou a dupla com o Robertson. E uma curiosidade, o Robertson é e reside em Abelardo Luz. E o nome dele é Elias Veiga. A dupla durou pouco tempo, mas olha só, que chique, né, compadre? Mas obrigado, Outeiro, obrigado, aqui, ó, uma salva de palmas, ó. É por isso que o pessoal gosta do programa do Morangão, né?
9: É que o programa do Morangão é só cultura, né? Por isso que os ouvintes dele são fiéis, né, Fabiano?
7: É verdade, mas olha só, então, o Robertson é de Abelardo Luz e reside ali ainda. O nome dele é Elias Veiga. A nova dupla durou por pouco tempo e o pessoal pediu para recordar aqui no nome, no nosso Desperta Brasil, né? Então o nome dele, Elias Veiga. E a capa do LP que o Volteiro mandou aqui, ó, Rony e Robertson, volume 3, Os Reis do Falsete. Que tal, Alexandre?

Agora ficou um pouco lá, de repente nada, dona Tere. Ah, vai vir depois, então. Ah, então tá bom, né? Mas me contaram uma que daqui a pouco eu vou contar aqui. E daqui a pouco eu vou rodar o pedido da dona Débora. Alô, Thiago! Feynman! Lá na saúde. Espera, daqui a pouco vem pedrada, homem do céu. Daqui a pouco vem pedrada aqui no programa. É, dona Débora, é, essa sabe pedir música. Aham. Daqui a pouco vou atender a dona Deleuze também. Tem vários pedidos que eu não mandei abraço ainda, mas já já a gente manda e vai atender. Agora, quem também está participando aqui do nosso Desperta Brasil, meu amigo Evandro Maróstica. Bom dia, Morangão. Quero mandar um beijo para meu amor, a Michele Maróstica, a Mi. E diga para ela, Morangão, eu te escolho hoje de novo. Alô, Michele! O seu Evandro diz, eu te escolho de novo hoje, Mi. Um beijo. Tá bom. E ele falou, toque sol de setembro, com o Rick Renda oferece pra ela. Tá bom, porque amanhã vai ser sol, céu de outubro, né? Amanhã muda o mês. Já? Meu Deus do céu. Então tá bom. Essa aqui eu trago também pra dona Nilva, que tinha me pedido uma do Rick Renner. Essa faz mais tempo que não roda, vou trazer então céu de setembro. 5h59. Bom dia.

0: O anjo do Senhor anunciou a Maria,
1: e ela concebeu do Espírito Santo.
0: Ave Maria, cheia de graça, o Senhor é convosco. Bendita sois vós entre as mulheres, e bendito é o fruto do vosso ventre, Jesus.
1: Santa Maria, Mãe de Deus, rogai por nós, pecadores, agora e na hora de nossa morte. Amém.
0: Eis aqui a serva do Senhor.
1: Faça-se em mim segundo a vossa palavra.
0: Ave Maria, cheia de graça, o Senhor é convosco. Bendita sois vós entre as mulheres, e bendito é o fruto do vosso ventre, Jesus.
1: Santa Maria, Mãe de Deus, rogai por nós, pecadores, agora e na hora de nossa morte. Amém.
0: E o Verbo se fez carne
1: e habitou entre nós.
0: Ave Maria, cheia de graça, o Senhor é convosco. Bendita sois vós entre as mulheres, e bendito é o fruto do vosso ventre, Jesus.
1: Santa Maria, Mãe de Deus, rogai por nós, pecadores, agora e na hora de nossa morte. Amém.
0: Rogai por nós, Santa Mãe de Deus,
1: para que sejamos dignos das promessas de Cristo.
0: Derramai, ó Deus, a vossa graça em nossos corações, para que, conhecendo pela mensagem do anjo a encarnação do vosso Filho, cheguemos por sua paixão e cruz à glória da ressurreição. Por Cristo nosso Senhor.
1: Amém.
0: Glória ao Pai, ao Filho e ao Espírito Santo.
1: Como era no princípio, agora e sempre. Amém.
0: Glória ao Pai, ao Filho e ao Espírito Santo.
1: Como era no princípio, agora e sempre. Amém.
0: Glória ao Pai, ao Filho e ao Espírito Santo.
1: Como era no princípio, agora e sempre.

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2: Amigo trabalhador, você se já deu conta? Desde pequenos, somos fascinados pelo poder. Queremos mandar e, se não formos limitados na nossa sede, tomamos conta do pedaço e quero ver nos tirar do trono. Sua Majestade, o Nenê, reina de fato. Para galgar a esta posição, usa-se até mesmo de manha e tramóia. O tirano chega a abandonar os preceitos mais simples de humanidade para impor sua vontade. Instalado no topo da pirâmide, atrai sobre si veneração e inveja, submissão e aplausos. Na verdade, quem recebe um cargo é porque tem merecido a confiança dos demais. Por eles é julgado, apto para a função de líder, de motivador e de servidor. Chefia é 90% função de serviço e apenas 10% poder de mando. Como ter espírito de liderança sem ser possuído pelo espírito de prepotência? Há um caminho: distribuição de funções. Peça aos companheiros ajuda na coordenação da casa. O pessoal se sente responsável. A informação circula melhor. A produtividade das pessoas cresce e maior será o grau de satisfação. Adote para si este conceito mais humano de autoridade. Pense nisto. Deus o acompanhe.
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13: 18 graus na temperatura e o tempo, como é que vai se comportar nas próximas horas, seu Coutinho? Bom dia.
14: Bom dia. É, o tempo segue no geral com condições aí de chuva, trovada, período de melhora, pode ter alguma coisa forte, pontual, seja agora de manhã ou à tarde, não dá para descartar o risco de alguma coisa com granizo e vento, e a temperatura amena, não passa muito dos 20 graus. Mantém também chuva na madrugada, amanhã de quinta-feira, e melhorando a partir da tarde, caindo a temperatura. Entre hoje e amanhã, pode ter volumes altos de chuva na região e algum transtorno, seja por granizo e vento ou chuva mesmo. A temperatura vai caindo. Na quinta-tarde, vai melhorando. Sexta, tempo bom, faz frio, pode ficar entre 7 e 10 graus e passa um pouco dos 20. No sábado, tempo bom, a chance de chuva é pequena, finalzinho do dia à noite, se tiver, provável que passe sem. Friozinho de manhã, esquenta de tarde. Volta a ter chuva, trovada e períodos de melhora no domingo, dia das eleições. Algum risco de alguma coisa forte, pontual também. Mantém chuva e períodos de melhora na segunda-feira. Da Climatea, Ronaldo Coutinho.
13: Obrigado pelas informações, bom dia.
14: Bom dia.
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13: Um bom dia para o senhor, um bom dia para a senhora no campo, na cidade, no trabalho, no descanso. Tamo junto, né, meu compadre, minha comadre? É verdade. Já vou cantar os parabéns, tenho algumas homenagens para fazer agora. Antes aqui, ó, bom dia, Morangão. É preciso de uma informação. Me falaram que não tem mais as urnas para votar na escola La Salle. Preciso saber porque meu filho, o Thiago, votava lá. Viu? Mas faz tempo que não tem, comadre. É, o Morangão também votava lá. É verdade. Agora é pra baixo ali na escola professora Maria Jurema Sene, acho que é o nome, né? A escola municipal, professora Maria Jurema Sene. É a esquina de cima da Câmara Municipal, sabe? É a escola municipal, professora Maria Jurema Sene. Na frente do Andressa, o edifício Andressa. Na quadra de cima, ali na esquina de cima da Câmara Municipal. É ali agora, tá certo? É, quem votava no La Salle vota ali embaixo, tá bom? Morangão também votava no Colégio La Salle antigamente, que é chique, né? É, então tá certo. Mas qualquer coisa, pega a sessão, pega o número da sessão certinho, que eu pesquiso pra ti e te passo a informação, tá dado o recado, ou depois, dentro do Manhã Selinalto, o pessoal também passa a informação, mas vê certinho a sessão que é, provavelmente vai ser na Maria Jurema Sene, porque o Morangão também votava no Colégio La Salle, tá bom? Então, tá bom. Eita, Brico, um abraço pro Cedriano, Cleonice, Thiago, Taiglan e toda a família aí na parceria. Deixe-me ver aqui quem está conosco, meu amigo Garruada, o seu Garruada, seu Valdecir Caprini, escreve aqui, ó, bom dia, tamo na escuta, já indo ajudar a tia a fazer bolo, Morangão. Ela pediu pra eu ajudar, sim, tu vai ajudar. Eu sei.
20: Eu não acredito.
13: Ah não, Morangão, canta os parabéns pra Ana Letícia Caprini, ela tá de aniversário hoje, então tá bom. Seu Valdecir, juntamente com toda a família, menos o Nilvo, homenageando a Ana Letícia Caprini, que está de aniversário hoje. Já vou cantar os parabéns. Ô, meu amigo, seu Valmir Vans, alô, Vans, como é que tá, né? Bom, fazia um eito, tchê, tudo em ordem? Bom dia, gostaria de homenagear minha esposa, dona Ivanessa, que está fazendo aniversário hoje, então tá bom. Seu Valmir Vans, juntamente com toda a família, homenageando a dona Ivanessa, que está de aniversário hoje. Deixe-me ver quem também aqui está homenageando, é o seu Rui Trautmann. Alô, seu Rui, juntamente com toda a família, os filhos, netos, estão homenageando a dona Romélia Trautmann, que está de idade nova hoje. Que tal, né? Alô, dona Romélia! Forte abraço, tudo de bom e do melhor. É o que desejo, amigo Morangão Velho de Guerra, tá? Então tá certo. Então, pra Ana Letícia Caprini, pra dona Ivanessa e pra dona Romélia, o Morangão canta.

0: Muita paz, saúde, alegria, coisas boas, tudo de bom e do melhor que desejo de coração aos aniversariantes desta quarta-feira. Daqui a pouquinho vou incluir na bênção do dia. Aí eu tava aqui meio que procurando, né? Falei, não, mas esse aqui não quer rodar hoje. Não, esse aqui não. Bem na hora que eu fui ver qual música ia rodar, o seu Pedro Baú participou do programa. Seu Pedro Baú, ele sempre falava essa música, Morangão, essa música é do nosso relacionamento. Eu, Cangelinha, Morangão. Marcou nossa história. Então lembrei desse daqui, né, compadre? É verdade, comadre. No bloco...
1: Mas essa é boa, cara!
0: Essa é boa do dia, Diana, pra gente recordar. Essa rodou uma barba.

0: Não, mas não precisa ficar brabo, Frei Mazuco. Não, homem do céu. Não, não, não, não precisa ficar brabo. Falei, você é burro, Morangão. Falei, por quê, Frei Mazuco? Você podia rodar outra música hoje. Falei, qual, Frei Mazuco? Essa daqui, ó.
1: Precisa ser de moça, boa aparência pra secretária.
0: Ah, anúncio de jornal. Falei, por quê, Frei Mazuco? Daí ele, porque hoje é dia da...
2: Secretária... Que trabalha o dia inteiro comigo.
0: Mas olha, Frei Mazuco, não vi, homem do céu, não diz nada no calendário, homem de Deus. Eu, Frei Mazuco, não, então eu vou mandar bênção às secretárias. Mas esta aqui que o Frei Mazuco mandou é boa, né, compadre?
1: Tem que ser muito bonita, descontraída.
0: Hoje isso daí é conhecido por assédio, né, compadre? É verdade, homem do céu, é verdade. Inclusive, daí fui cantar, Frei Mazuco tem toda a razão. Alô, secretária! Alô, secretária, hoje é dia, né? Dia da secretária, comemorado no dia 30 de setembro. A escolha homenageia o nascimento de Lillian Scholz em 30 de setembro de 1850. Ela foi a primeira mulher a usar uma máquina de escrever em público. Que tal, né, compadre? E no centenário do seu nascimento, em 1950, concursos de datilografia popularizaram esta data e, inclusive, também homenagearam ela como Dia da Secretária. As que tal? Outra versão também é relacionada ao dia de São Jerônimo, santo protetor, que trabalhou como secretário do Papa Damaso. Tá bom? Então tá certo, hoje dia de São Jerônimo e também, é claro, o dia da secretária. E trabalha o dia inteiro com... Hoje é a benção da secretária. Feito brinque? Então tá bom.
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0: Apresentando as intenções, então incluímos todas as secretárias. Hoje, dia da secretária, Deus abençoe grandemente. Bênção às secretárias com nosso querido Frei Mazuco. Seu Aurélio pede oração e bênçãos por toda a família. Seu Pedro Pereira pede oração e bênçãos por toda a família. O seu Jean pede oração e bênçãos por toda a família. A dona Aparecida Sebastião pede oração e bênçãos por toda a família. O amigo Matheus Balbinotti pede oração e bênçãos por toda a família. Seu Miguel Gonçalves pede oração e bênçãos por toda a família. A dona Rosimara, no bairro Santa Terezinha, em Clevelândia, pede oração e bênçãos por toda a família. Seu Josimiro Barbosa pede oração e bênçãos por toda a família. Juraci Minhuque Cadena pede por toda a família. Seu Antônio Cordeiro pede por toda a família. Seu Valdecir Ferreira pede por toda a família. A dona Zenilda Nogueira pede por toda a família. Conosco também seu Vinícius Batistim, pedindo por toda a família. Seu Romualdo Arcego, pedindo por toda a família. Seu Sérgio Rodrigues da Silva, pedindo pela saúde e pela família. Seu Ademar Barbosa, o amigo Dema, por toda a família. O Leandro Francescato, por toda a família. A dona Luciane Dutra Campos, por toda a família. Seu Adriano, dona Sônia, que também pedindo... pelo Pablo Henrique, Murilo Gabriel, famílias Rigo e Lorenzi, seu Salvador Medeiros pedindo por toda a família, seu Wilson Matana pedindo por toda a família e também pedindo pela cunhada Salete que vai passar por cirurgia, a dona Maria Belé Gaspari pedindo por toda a família e também proteção a Deus e Nossa Senhora contra os temporais, amém. Seu Orides Ferreira, pede por toda a família, a dona Maria Salete, seu Gentil Gonzaga, amigos em Mariópolis pedindo por toda a família, a dona Cleonice, o Adriano pedindo pelo Thiago, a Taiglane e toda a família, seu Valdecir Caprini pedindo pela filha Ana Letícia que está de aniversário, o seu Valmir Vans pedindo pela esposa dona Vanessa que está de aniversário, o seu Rui juntamente com os filhos e netos pedindo pela dona Romélia que está de aniversário, tenho também aqui o pedido da dona Janete Holtz pedindo pela nora, Ana Letícia, que está de aniversário. Deus abençoe grandemente, estão todos os aniversariantes com saúde, paz, alegria e coisas boas. a dona Maria André pedindo por toda a família, o amigo Léo Carreiro pedindo por toda a família, a dona Margarete Frarão pedindo pela família e também que Deus continue abençoando contra o mau tempo, amém. Seu Joacir Gonçalves pede por toda a família, seu Jaci Poçamai pedindo pelo seu Hilário, dona Jupira e toda a família. Também conosco aqui, deixe-me ver, o amigo seu Josemar Martins, pedindo por toda a família. Conosco também o seu Sandro Castanhara, pedindo por toda a família. Seu Roberto Carini, pedindo por toda a família. A dona Cleci, pedindo pelas famílias Anco, Bernardo, Jorelo e Pirola. O amigo William, em Honório Serpa, pedindo por toda a família. Conosco também aqui o meu amigo seu Leocir, pedindo pela esposa no Helicopate, é secretária na escola Antônio Cadorim. Também escreveu aqui, ó, não esqueça de homenagear o Zé Garçom, que é secretário da escola São Cristóvão, o Marcos Moraes, que é secretário na escola Alvorada. Então, todos os secretários e secretárias, Deus abençoe grandemente. Dona Salete Cazuni, pedindo oração e bênçãos por toda a família e proteção a Santa Bárbara contra os temporais. Então foram estas as intenções. Bênção às secretárias com nosso querido Frei Mazuco.
5: Deus de poder e de bondade, pela intenção de São Jerônimo, padroeiro das secretárias e secretários, derrame suas bênçãos sobre as nossas secretárias que trabalham e lutam no dia a dia para colocar, organizar a vida da empresa ou da instituição. Por isso, nós vos pedimos com a vossa graça, estendei sua bênção de saúde, paz e alegria a todas as famílias das nossas secretárias. Que o Senhor Deus guarde e proteja pela intenção de São Jerônimo, protetor das secretárias. Guardai e defendei pelos caminhos desta terra. O Deus que é Pai, Filho e Espírito Santo. Amém.
0: Amém. A bênção do dia com o nosso querido Frei Mazuco retorna amanhã aqui no nosso Desperta Brasil. Um abraço a todas as secretárias aí na parceria de nosso programa. Secretários também, claro. Bom dia. Tudo é bom e do melhor. Já já os principais destaques das últimas horas.
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14: Na cotação agropecuária, feijão carioca 300 a 310, feijão preto 250 a 300, milho 60 e 30 a 63, soja 141 e 20 a 142, trigo 79 a 84, boi em pé arroba 360 a 375, erva mate 18, suíno em pé tipo carne 4 e 80, vaca em pé arroba 320 a 330.
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0: 6h33, bom dia, boa quarta-feira, desejo de coração a você, ouvinte aqui do Desperta Brasil. Chegou o boletim da noite da Polícia Militar, os principais registros no bairro do São João, em Pato Branco. Um homem foi preso por tráfico de drogas. No bairro Cristo Rei, tivemos a apreensão de um veículo. O condutor apresentava a falta da CNH, estava suspensa, e o veículo estava com licenciamento atrasado. Os principais destaques da noite. No Candói, a Polícia Ambiental constatou dano à vegetação nativa. Tivemos na PRC 280 acidente com mortes no trecho entre Palmas e Clevelândia. Tivemos um tombamento de carreta também na região da Curva da Santinha. Tivemos na região de Coronel Vivida uma árvore caindo sobre a pista na saída de Coronel. Atingiu inclusive a fiação elétrica. O trecho ficou interditado até que o pessoal retirasse a árvore do local. Em Francisco Beltrão, um jovem foi morto a tiros dentro de casa. Registro também aí das últimas horas. Um motorista ficou preso às ferragens, após tombamento de caminhão na 282. Uma colisão traseira foi registrada na 475, altura de Francisco Beltrão. Ainda em Francisco Beltrão, pessoal do choque prendeu um homem com quase 2 quilos de maconha. E claro, nas últimas horas, meu povo, nas últimas horas tivemos muitos estragos, Rio Grande do Sul, Santa Catarina, Paraná, mas muitos mesmo pelo mau tempo, muitos, muitos locais, galpões levados, posto derrubado inteiro, em Toledo, inclusive compartilhei nos meus stories, pode dar uma olhadinha lá no, nas minhas redes sociais, compartilhei imagens do hangar lá de Toledo, tem partes que a estrutura do hangar ficou contorcida com os aviões. Avião de ponta cabeça, meu senhor do céu. Muito estrago também na tarde de ontem lá em Toledo e à noite, de novo, estrago em Toledo. Agora os municípios aqui do Paracascavel, estragos, alagamento, muita coisa. Santa Helena, Santa Terezinha do Itaipu, Capitão Leone das Marques, Medianeira, Santa Teresa. Durante a tarde também o Moarama, infelizmente com um morto lá em Umuarama. Dionísio Cerqueira, como falei antes, a imagem daquela produtora chorando ao ver as vaquinhas machucadas e o galpão de ordenha destruído pela força do vento. Que coisa! Nova Prata de Iguaçu, tivemos alagamentos. O vídeo dos barcos no Rio Paraguai sendo levados. Os barcos estavam amarrados, mas a força da água acabou levando os rios embora. Que coisa, que coisa. Esta sequência de temporal de mau tempo se formou na tarde de ontem, lá no Paraguai. Estava acompanhando e veio vindo, cada vez ganhando mais força. E quando passou na região oeste na noite de ontem, bicho feio, compadre. É, minha comadre, bicho feio. Que coisa. Então, os principais destaques das últimas horas, infelizmente, muita coisa ruim em virtude do tempo nos três estados do sul.

0: 6h37, tivemos ontem na Série B do Brasileirão, Botafogo Paulista 2, Ponte Preta 0. Tivemos na Liga das Nações, Espanha 4, Croácia 1, República Tcheca 0, Inglaterra 2. Tivemos amistosos de seleções, Austrália 2, Brasil 4, Estados Unidos 4, Chile 2, México e Peru 1-1. Na Copa União de Futsal, tivemos ontem Coronel 5, 2 Vizinhos 2. Hoje teremos aqui, deixe-me ver, na Liga das Nações, teremos jogos amanhã. Hoje teremos amistoso da Argentina, 20 horas, Argentina e Bolívia. No futsal, teremos hoje Copa do Brasil de Futsal Feminino, semifinais, ida, 19h30, Copa Gril e Resenhas, ADEF e Taboão. E na Prata do Paranaense, oitavas de final, volta, Apucarana e Ibiporã, às 20 horas. Na ida, o Ibiporã venceu por 2-0. Tá dado o recadito? Então tá bom, né? Sim. Já? 6h38? 6h38. Bom dia.
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0: Tempo em... Estável, temperatura na casa dos 18 graus. Instável, hein? Vem mais água por aí pelo jeito, hein, meu povo?
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0: Forte abraço, bom dia a você que está na parceria da frequência 88,3, 6h39. Um abraço pro, acho que seu Valmir Decol, né? Flor Morangão. Mande um abraço pro meu xará, o seu Valmir Vans. Fale pra ele que domingo eu não pude comer um pedaço de bolo, mas hoje eu vou lá comer um pedaço de bolo. Que tal? Ele escreveu: todos os dias eu escuto você, Morangão. Um abraço. Todos os dias?
3: Eu não acredito!
0: Tem que participar então, né, compadre? Forte abraço, tudo de bom e do melhor. Deixe-me ver. A dona Débora e o Portela me pediram antes. Vou trazer agora. Alô, Thiago! Tá na companhia do programa. Dona Débora caprichou hoje. Inclusive, Franz, mas não sei se tu tá sabendo. A dona Tere, ela tá negociando uns galos. Ah, ela queria uns galos grandes. E daí o Carl lá de Vitorino falou: não, lá em Vitorino tem um galo de 1,5 metros de altura, pesa por baixo 70, 80 quilos, dona Tere, mas é bem desse que eu quero. Me contaram essa, dona Tere, é verdade? Estão querendo negociar com a senhora galo de 1,5 metros? Deu, falei: sim, tá bom, eu acredito. Se a dona Tere tá brincando, é porque existe mesmo, né? Daí o pessoal falou: mas 1,5 metros, não era a distância, 1,5 quilômetros que tem os galos pra ver. Não, não é os galos, deu 1,5 metros. Essa história vão ter que tirar limpo. Qualquer dia eu vou conversar com a dona Tere, ver como é que é a história. Mas me falaram que tava brincando com o pessoal de Vitorino, os galos é grande, ali 1,5 metro pra cima, 70, 80 quilos. Tamo de olho. Mas ó, viu, a dona Tere e o Portela... Dona Débora e o Portela, Portelinha tá acordado já, 6h40, né? Pelo amor de Deus. A dona Débora pediu, Alain Eladim, felicidades, amor. Meu Deus. Aqui a dona Deleze Nath, alô, dona Deleze, me pediu mentiras de amor. Vou trazer então, vou trazer. Bom dia, 6h41.

0: Mentiras de Amor, Joaquim Manuel, antes também Alan e Aladim, Felicidade de Amor Judiada, essa daí, né? Meu Deus do céu, Dona Débora sempre tem uma pedrada à distribuição, né? É verdade. Boa, boa, boa, boa. O que que foi, Franzman? Falou sim, Morangão, essa história dos galos gigantes, hein? Mas, não, pode, é verdade então, compraram os galos gigantes? Capaz que o Pastorella foi buscar com a boiadeira, homem? Meu Deus do céu, aham, uhum. É verdade, os galos gigantes, por baixo, 60, 70 quilos, um metro e meio de altura, verdade, meu Deus do céu, você vai falar, mas meio pequeno esses galos, hein, Morangão, 60, 70 quilos, o seu Ivan Alencar Enk, também tá conosco, coloca meio pequenota, né, é verdade, aqui foi, Rubão, aham.
1: Meu Deus, e meus porcos passam vergonha perto desses galos.
0: Mas verdade, mas tá louco? Mas e os frangos do Rubão, Franzman?
2: Esse Rubão é uma lenda, homem. E os frangão do bichão ali, né? Duvido tirar um da mão dele, homem.
0: Não tira, homem. Ele também tem os frangos gigantes. Os do Rubão, por baixo uns 90 quilos. Ah, o mais desnutrido assim, compadre. Aham, mas podia fazer um risoto pra nós, né, Rubão? Verdade. É, mas que nem desofrando, mano. Tirar um galo do bicho velho não é fácil, homem do céu. Não pagou nem a nossa dívida, né, Franzman? Tá devendo desde o ano passado, homem do céu. O salame, nada. E dirá um risoto pra nós. Vamos, que tá na hora, homem do céu. 6h50.
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0: Desperta Brasil, 6h51 para fechar aqui, meu amigo, o senhor Dair lá na fazenda MF em Marianópolis do Tocantins, falou, viu, Morangão? Aqui no Tocantins esses dias mataram um galo meu pensando que era uma ema, homem do céu. Capaz que o senhor também tem esses galos gigantes, homem. Confundindo com uma ema, bichinho, velho. O seu Leandro Piovesan, viu, Morangão? Esses galos são avestruz, só pode ser pelo tamanho, né, Morangão? Não, homem do céu, não dá pra desconfiar das pessoas. Você falar que é um galo grande, tem entre 60 e 90 quilos, um metro e meio de altura, a gente tem que acreditar, não dá pra ser assim desconfiado. Se contam é porque, né? É verdade. Aham. Uhum. Não é verdade? Então tá bom. 6h53, fico por aqui, meu povo. Um abençoado dia. Uma quarta-feira repleta de coisas boas. Amanhã a gente se encontra com mais um Desperta. Amanhã é o último dia do horário eleitoral obrigatório, tá certo? Então tá bom. Mas Morangão retorna ao longo da programação. Fui! Tchau!

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8: 7h26, depois do horário político, a gente volta aí com o jornalismo, iniciando nesta quarta-feira, já 30 de setembro de 2026, fim de mês, hein? Terminando o mês hoje de setembro, a gente agradece pelo mês e pede outro mês aí para Deus, né? Que venha um mês bacana aí para todos, mês de outubro. Tempo com chuva na região, temperatura 18 graus, a equipe chega para informar você a partir de agora. Bom dia, fique com a nossa equipe.
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8: Não perca a hora, 7h27, passa rapidinho. Bom dia, Tsonaiser.
10: Bom dia você, Célio, ouvintes da Selinalta. Bom início de jornada, bom início de mais um dia. Nós vamos falar daqui a pouco como vão as finanças do município de Pato Branco, como está a saúde financeira do município. Prestação de contas do segundo quadrimestre foi realizada ontem à tarde, daqui a pouquinho mais informações por aqui. Tráfico de drogas no bairro São João, acidentes de trânsito na cidade de Pato Branco nas últimas horas e 2 óbitos em acidente quando o carro rodou na pista na região de Palmas, na PR-280. Uma mulher morreu na hora e um homem morreu em casa hospitalar posteriormente. Tragédia ontem no pavimento de concreto aí da 280. Daqui a pouco mais detalhes por aqui. Célio Ruaro.
8: Bom dia, Thiago Tessaro.
11: Bom dia, Célio Ruaro. Bom dia a todos que acompanham a Selinalta. Choque prendeu o homem com quase 2 quilos de maconha lá em Francisco Beltrão. Identificado o homem morto a tiros. O caso da madrugada de ontem teve desentendimento entre família. Briga com pai e irmão utilizando foice e facão. Partiram para cima da irmã. Daqui a pouquinho a gente atualiza também. O município realizou o pregão eletrônico para a aquisição das cadeiras na Arena Cláudio Petricoski.
8: Bom dia, Karine Martins.
12: Bom dia, Célio. Bom dia a você e a todos os ouvintes da Rádio Selinalta. Uma excelente manhã de terça-feira para todos. Daqui a pouco, Célio, os servidores da assistência social participam de capacitação sobre boas práticas na manipulação de alimentos. Os detalhes a gente traz daqui a pouquinho, Célio.
8: E outras que estão circulando, o homem morre após ser atingido por cobertura de clube de tênis derrubada pelo vento aqui no Paraná. TSE julga nesta quarta-feira caso sobre postes de Nossa Senhora Aparecida. Voo com destino a Israel é desviado após briga entre pilotos, diz agência. Dinheiro esquecido do PIS/PASEP, prazo para pedir ressarcimento termina nesta quarta. Gerente de banco suspeita de desviar 2 milhões no interior de São Paulo tem vício no jogo do Tigrinho, diz advogado. Número de transações com PIX cai 10% após proibição de bets. Presidente do TSE diz que 90% das urnas estão prontas para as eleições. Vídeo mostra pânico dentro de avião de Tel Aviv para Dubai durante queda em briga entre pilotos. E agora as manchetes do esporte, Thiago.
11: Vamos atualizar aqui, concluída mais uma rodada aí na Série B, seleção brasileira. Teve o corte do Rafinha, que se machucou. Agora tem mais uma partida aí na data FIFA, o Brasil vai encarar a Índia. Informações do Pato Futsal, retomando os treinos hoje, os últimos 300 ingressos à venda para o jogo contra o Corinthians no próximo sábado.
8: Fique com a nossa equipe, já voltamos.
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8: E o tempo para esta quarta-feira como segue, Coutinho? Bom dia.
15: Bom dia. É, o tempo segue no geral com condições de chuva, trovada, períodos de melhora. Pode ter alguma coisa forte, granizo e vento, e períodos de tempo um pouco mais seco. É um tempo chato hoje para quem quer fazer alguma coisa ao ar livre. Cai a temperatura. Somando a chuva de hoje, madrugada, manhã de quinta, pode ter valores altos na região, trazendo algum risco de algum transtorno, seja por granizo e vento, ou chuvarada, ou tudo junto. Mantém a tendência de tempo assim no geral, mas para tempo mais fresco na quinta, melhorando a partir da tarde. Tempo bom na sexta, frio de manhã, pode ficar abaixo de 7, 8 graus e agradável à tarde. E mantém a perspectiva de tempo também com condições de tempo seco, com frio de manhã, esquentando à tarde no sábado. Então, a princípio, sexta e sábado são 2 dias aproveitáveis. A chance de chuva no sábado é pequena, finalzinho do dia à noite. Chuva, trovada e períodos de melhora no dia das eleições, pelo menos por enquanto. Segunda também. Está sinalizando aí que essa primeira quinzena de outubro não vai ser muito boa não em termos de tempo. Os intervalos de tempo seco são curtos e o volume de chuva é alto. Da Climatea, Ronaldo Coutinho.
8: Obrigado, Coutinho. Até daqui a pouco.
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8: Dólar comercial vai abrir hoje o mercado, cotado a 5,21. 5,21 o dólar comercial. O euro, 5,91. 5,91 euro. 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Feijão carioca, nota 8,5 e acima, R$300. O feijão preto tipo 1, R$250. O milho amarelo tipo 1, R$63. Soja industrial tipo 1, R$141,50. O trigo 80, erva mate 18, boi em pé arroba R$365. O suíno em pé tipo carne 4,80 o quilo e a vaca em pé padrão corte arroba R$330.
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6: Esporte. O que temos no esporte hoje, seu Thiago?
7: Hoje, uma semana ainda bem light, bem de boa, porque a data FIFA, o que tá pegando é que os jogadores estão se machucando. E, inclusive, o Barcelona até criticou a tal da data FIFA, porque machucou a Rascaeta, machucou o Mbappé, machucou o Rafinha, foi cortado da seleção brasileira o Rafinha. Então, uma data FIFA aí que jogadores estão se machucando.
6: É, poderiam deixar aí os amistosos pro ano que vem, né?
7: É.
6: Terminou semana passada a Copa.
7: Não vai mudar muita coisa. Mas é.
6: Mas fazer o quê, né?
7: 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Quem apostou na Mega Sena no concurso de ontem, ela acumulou o concurso 3064, os números 4, 10, 20, 25, 27 e 48. Foi para 75 milhões. Na Quina, concurso 7130, os números 4, 16, 61, 69 e 72. Acumulou também a Quina. Na Time Mania, o concurso 2448, time do coração, foi o Internacional.
6: Bah.
7: Você viu só? Sortearam o Inter lá.
6: Acho que eles estão ajudando os pobres, né?
7: Mas não...
6: atrás foi o Corinthians, agora o Inter.
7: Não dá, não resulta ponto aí no brasileiro?
6: Nada.
7: Hã?
6: Acho que não.
7: Tudo bem.
6: Poderia dar um pontinho.
7: Podia ganhar um ponto aqui, né? Foi sorteado. Os números sorteados também, 32, 45, 51, 60, 62, 73 e 75. Acumulou, foi para 17 milhões. A Loto Fácil teve três ganhadores, 510 mil para cada aposta. O concurso 3792 da Loto Fácil, os números 2, 4, 6, 7, 8, 10, 11, 12, 14, 15, 16, 20, 23, 24 e 25. Ganhadores de Minas Gerais e acertaram aí também lá da Bahia, acertando a Loto Fácil. Dos resultados de ontem, Série B, o Botafogo de São Paulo ganhou da Ponte Preta 2-0. Ponte Preta está caindo para a Série C do Campeonato Brasileiro. Nós também tivemos Liga das Nações, a Espanha ganhou da Croácia 4-1, atual campeã do mundo, mais uma goleada. República Tcheca 0, Inglaterra 2. Tivemos ainda os amistosos, Estados Unidos 4, Chile 2. O México empatou com a seleção do Peru 1-1. O Brasil fez 4-2 na Austrália, o jogo que acompanhamos ontem pela manhã. O Brasil segue aí com a preparação agora para mais um amistoso contra a Índia, no sábado, Brasil e Índia, terceiro amistoso. E agora aguardar o que nós teremos na sequência. Hoje tem Argentina e Bolívia, um amistoso hoje à noite. Argentina que diz o seguinte, vai ter a despedida do Messi, mas até isso acontecer, a camisa 10 ninguém usa mais. Até a despedida do Messi. Então,
6: tá aí.
7: O pessoal vai ter que usar outro número, não mais a 10. Também nós tivemos ontem um jogo da Copa União. O Coronel ganhou do Dois Vizinhos por 5-2. Hoje tem um jogo da Série Prata, Apucarana e Biporã, para ver quem passa para a próxima fase. Por aqui, o Azures segue, ainda faz o trabalho hoje e amanhã. Depois os jogadores vão ganhar uma folguinha aí para o final de semana. O Pato Futsal volta a treinar hoje, volta aos trabalhos nesta quarta-feira, agora a contagem regressiva aí pro jogo de sábado. Os últimos 300 ingressos. Então, quem quiser aí, tá no finalmente dos ingressos. As últimas unidades, o Pato tá vendendo. R$50 é o preço pro jogo do sábado, às 5 da tarde. O Pato joga contra o Corinthians. Então, tem aí os ingressos. E uma atualização sobre a Arena Cláudio Petricós, que até que a gente manchetou. Ontem, conversando aí com o secretário de esportes, a notícia é que aconteceu o pregão eletrônico, 5 empresas participaram para a questão aí das cadeiras na arena. Então foi na sexta-feira que aconteceu esse pregão eletrônico, 5 empresas participaram. A ideia do município colocou no edital o valor máximo das cadeiras, dos assentos, R$260.
6: Uhum.
7: Pelo que a gente conseguiu apurar, a empresa que ganhou ofereceu R$103 por assento. Então, para comprar aí as 4.650 cadeiras, em torno de R$480 mil. É o valor aí que o município irá pagar. A empresa venceu, que ganhou aí nesse pregão. Agora é o detalhe, o que está faltando? É esperar o prazo, se vai ter recurso ou não. Se não tiver recurso, quem sabe aí no começo de outubro, ela já pode, digamos, já pode encaminhar aí as cadeiras. Só que o detalhe vai ser o seguinte, 4.650 cadeiras. Será que ela tem em estoque essas cadeiras? Então...
6: É. Ela vai cobrar 130 cada uma?
7: 103.
6: 103?
7: 103. Nossa. É porque começou no pregão o valor máximo, aí foi baixando o preço. Chegou em 103.
6: Barato, né?
7: É, menos da metade, 60% do valor inicial. O município verifica agora se dá para também utilizar o seguinte, essa diferença do valor, porque o município tem 1.240.000 para comprar as cadeiras. Vai gastar 480, sobrou um bom valor aí.
6: Uma cadeira boa, será?
7: É no padrão que o município tinha colocado, né? Que é semelhante que tem aí no próprio Dolivar Lavar. Então é aguardar. Se a empresa ela vai ter 5 meses para entregar as cadeiras. Só que o município, assim que tiver certo. O ok, se não tiver recurso, se tiver tudo encaminhado, o município vai entrar em contato com a empresa para dizer, vocês não têm as cadeiras aí já prontas para antecipar e trazer, porque no mês que vem tem no mês de novembro tem o Intercontinental.
6: Pelo menos aí a metade, um pouco menos, sabe?
7: O município,
6: que tiver, venha.
7: O município colocou no edital uma ideia de cores. Então tem que ver, não dá para também acelerar. A empresa ela vai ter 5 meses para colocar,
6: certo? Certo, claro.
7: E é com a colocação também, a empresa vem e coloca as cadeiras. Então, e tem também uma margem, são 4.582 lugares. O município comprou algumas a mais, por exemplo, no futuro aí se quebrar alguma coisa, tem umas de reserva.
6: Não é padrão. Daqui a empresa, será?
7: É uma empresa, não, é de fora.
6: Não temos aqui.
7: Essa empresa, inclusive, já participou de licitação no Maracanã. Já participou em outros, então já tem uma certa experiência. Então o município entende que agora sim que tiver o ok, vamos ver se eles têm à disposição essas cadeiras para trazer e instalar. Vamos ver se vai dar tempo para o Intercontinental. Mas o processo aconteceu, agora aguardar aí a colocação.
6: Muito bem, as informações do esporte. Obrigado, Thiago. 7h52.
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13: 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Central Elétrica e Construção. 7h59, a Serinalta traz agora os destaques. Começamos com as rodovias, Edson.
14: Morreu a segunda vítima desse acidente na PR-280 em Palmas. Acidente registrado ontem. Uma mulher morreu no local. Um homem entrou em óbito horas depois em hospital. Essa colisão envolveu um Logan, família de Palmas, nesse Logan, que rodou na pista, segundo relatos, e colidiu com um Fiat Strada próximo ao chamado Britador, próximo à Curva da Santa, em um trecho próximo já à área urbana de Palmas. E esse Fiat Strada é

0: Estrada é de Pato Branco. E acabou de ter alta hospitalar lá em Palmas, Célio Ruaro, o Lucas Piazza, de 24 anos, inclusive é filho da nossa recepcionista aqui do Grupo Selinalta, Andréa Piazza. Portanto, alta hospitalar a poucos minutos desse rapaz de Pato Branco, do outro veículo envolvido no acidente aí, Célio.
1: Duas mortes, né? A gente pede aí mais calma nas rodovias, principalmente com esse tempo chuvoso. E na região, Thiago?
2: Confusão das grandes lá em Palmas. Ontem à noite, a polícia foi acionada porque um homem, o pai e filho, danificando e ameaçando em uma residência onde mora a filha do homem e irmã do outro rapaz. A polícia foi acionada 22 horas e 10 minutos porque o pai e o irmão estavam danificando a residência dela.
1: Mas que barba.
2: Estavam com uma foice e um facão. A polícia mandou foto da foice aqui, rapaz, e o facão. Dos baita.
1: O próprio pai e o irmão.
2: Pai e o irmão. Ameaçaram ela de morte, ela chamou a polícia e eles estavam furiosos, danificando a casa. Quando a polícia chegou no local, eles tentaram fugir. Um foi encontrado na casa de uma vizinha, escondido atrás da porta. E o outro homem foi localizado aí próximo do endereço. Os dois foram presos, as armas foram apreendidas, a foice e o facão encaminhados à delegacia, os dois acabaram presos, pai e irmão, ameaçando aí a mulher lá em Palmas.
1: Que coisa. E o destaque de Pato Branco, Edson?
0: Tráfico de drogas no bairro São João, Polícia Militar fez a prisão de um homem pelo crime de tráfico, segundo informações da Polícia Militar, a PM recebeu via 181, eu disse que narco denúncia, a informação de que ocorria tráfico de drogas nesse local. Um homem chegou no imóvel de moto, permaneceu por um curto período, e a equipe fez abordagem a esse homem de 28 anos. Ele tinha uma quantidade de cocaína. Com a constatação do crime de tráfico, as equipes foram nessa residência monitorada e lá identificaram um morador de 40 anos em buscas. A equipe da Polícia Militar, com uso do cão farejador, inclusive, localizou na cozinha, no armário da cozinha, diversas porções de cocaína já embaladas para a comercialização. Em uma máquina de lavar roupas, a polícia encontrou maconha, o autor recebeu voz de prisão e foi encaminhado à Delegacia de Polícia Civil aqui em Pato Branco. Célio Ruaro.
1: Ok, obrigado equipe, trazendo os destaques desta quarta-feira. 8:02, Center Supermercado, Center Supermercados e as ofertas para hoje, aproveite aí também amanhã. 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Pedra Grande na terceira faixa em Pato Branco e Mariópolis, sem sinalização, condutores para ir para tomarem cuidado. Então a informação que a gente recebe aí, deixa eu repetir aqui, ó. Tem uma Pedra Grande, então, na terceira faixa. Em Pato Branco e Mariópolis, entre Pato Branco e Mariópolis, certo? Então aí o ouvinte mandando para nós aí. Não tem sinalização, tá? Condutores, então, tomem cuidado, você que está dirigindo de Pato a Mariópolis ou vice-versa. 8:04, temos a palavra amiga.
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5: Amigo trabalhador, quantas vezes nos vangloriamos daquilo que somos e temos e nos esquecemos das pessoas que nos ajudaram nestas conquistas. De vez em quando é bom parar e reconhecer que os objetos e as posições sociais conseguidas custaram não só o nosso sacrifício, mas também o de outras pessoas. Se olharmos ao nosso redor, veremos que nossos familiares, colegas de trabalho, amigos, professores, chefes, todos, enfim, têm ou tiveram alguma participação nos nossos êxitos. É preciso valorizar

0: quem nos incentivou, ajudou ou orientou. Quem faz esta distinção sabe que a grandeza da vida não se mede por aquilo que se tem, mas pela quantidade de pessoas que guardamos no lado esquerdo do peito. As coisas materiais ou as posições conseguidas são passageiras, perdem o valor. Por isso, é importante cuidar para não perder as pessoas. São elas que nos indicam saídas, nos corrigem, nos dão as mãos, nos emprestam o ombro para chorar e nos enxugam as lágrimas. Valorizar a pessoa é também dever de gratidão. Continue crescendo em todos os sentidos, mas olhe mais para quem caminha ao seu lado. Pense nisso. Mais importante do que ter o que é ter quem. Isto é um dos segredos da felicidade. Que Deus o acompanhe.
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14: 8:12, jornalismo da Selinalta, que vai seguindo, fazendo companhia para você, informando a equipe, já trazendo mais locais e regionais. E nós temos esse recadinho agora para você. Atenção, motoristas. Atenção, você que está aí trafegando pela PR-280 entre Pato Branco e Mariópolis. Aí, segundo o ouvinte nosso que acabou de passar pela BR aí, pela PR, tem uma pedra, então, entre Pato e Mariópolis, né? Grande, que, né, deve ter caído aí devido à chuva e está no meio da pista. Então, atenção redobrada. Você que vai passar por aqui, Pato a Mariópolis, ou Mariópolis aí, Cleverândia tal, para cá, não é? Na PR-280, temos essa, então, pedra gigante aí na terceira faixa, em uma das faixas. 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Associe-se, PASC, um plano de vida. 8:14, Coutinho de volta na programação. Então, segue com chuva por aqui nesta quarta, Coutinho. Bom dia.
15: Bom dia. O tempo segue no geral com condições de chuva, trovada, períodos de melhora. Pode ter alguma coisa forte, granizo e vento, e períodos de tempo um pouco mais seco. É um tempo chato hoje para quem quer fazer alguma coisa ao ar livre. Cai a temperatura. Somando a chuva de hoje, madrugada, manhã de quinta, pode ter valores altos na região, trazendo algum risco de algum transtorno, seja por granizo e vento, ou chuvarada, ou tudo junto. Mantém a tendência de tempo assim no geral, mas para tempo mais fresco na quinta, melhorando a partir da tarde, Tempo bom na sexta, frio de manhã, pode ficar abaixo de 7, 8 graus e agradável à tarde. E mantém a perspectiva de tempo também com condições de tempo seco, com frio de manhã, esquentando à tarde no sábado. Então, a princípio, sexta e sábado são dois dias aproveitáveis. A chance de chuva no sábado é pequena, finalzinho do dia à noite. Chuva, trovada e períodos de melhora no dia das eleições, pelo menos por enquanto. Segunda também. Está sinalizando aí que essa primeira quinzena de outubro não vai ser muito boa não em termos de tempo. Os intervalos de tempo seco são curtos e o volume de chuva é alto. Da Climatera, Ronaldo Coutinho.
14: Muito bem, obrigado Coutinho, até mais. Previsão do tempo aí passada pelo Coutinho, então chuva permanece aqui em Pato Branco na nossa região também. Vamos informando o povo, 8:16, aciona o Edson Eisen.
16: Como está a saúde financeira do município de Pato Branco, da Prefeitura de Pato Branco, Executivo, como é que está a grana? A Prefeitura e Câmara de Vereadores, ontem, em cumprimento à legislação, apresentaram em audiência pública no plenário da Câmara de Vereadores o relatório da gestão fiscal do segundo quadrimestre de 2026. Maio, junho, julho e agosto, é esse período que teve a prestação de contas, então, ontem à tarde. A prestação de contas foi realizada na Câmara Municipal de Pato Branco, apresentação dos dados desse período, e nós acompanhamos então essa explanação. Vamos ouvir o que disse o Alexandre Zocchi, vereador, que é o presidente da COF, a Comissão de Orçamento e Finanças. Ele falou então, em entrevista para o Grupo Selinalta, após o término da prestação de contas, alguns dados e a impressão dele sobre esses números, sobre os recursos, né, nesse período de 4 meses.
17: Entra numa parte legal muito importante, é onde a gente acompanha os dados reais e financeiros do município, que a gente está a passo vendo e acompanhando para que realmente o município de Pato Branco possa dar os encaminhamentos que a população necessita e nos pede, né? Então o orçamento é fundamental, com ela faz todo o encaminhamento, seja ela pedido da saúde, educação, todas as áreas, nossas obras do município. Então é importante realmente a gente estar sabendo como está a saúde financeira do município para estar atendendo a população com seus pedidos, acompanhando o plano de governo do atual prefeito, para que realmente tudo que foi planejado possa estar sendo executado, né? Então a gente recebe essas informações e alguns vereadores fazem seus questionamentos aqui, outros encaminham requerimentos até através dos seus gabinetes para a gente poder realmente sanar todas as dúvidas e fazer esses encaminhamentos à população que nos pede também no dia a dia.
18: Algo preocupante, assim, só que eu tá, digamos assim, tudo redondinho.
17: Os papéis aqui a gente vai agora analisar também profundamente, a gente vê a questão do percentual da educação, que o mínimo é 25%, hoje Pato Branco está apenas em 21%, então é algo que a gente realmente liga um alerta para que seja cumprida essa questão da educação, e o que também nos causa, assim, bastante comoção, a gente pode estar vendo a questão da saúde, né? A legalidade na saúde é um orçamento de 15% do que se arrecada e Pato Branco passa dos 30% investido em saúde. Então realmente é um gasto altíssimo em saúde, por bastante questionamentos da saúde que tem no nosso município. A gente está fazendo todo um levantamento para ver, mas é algo que a gente realmente liga um alerta, é os gastos na saúde no município de Pato Branco.
16: Bom, nós ouvimos também o secretário municipal de administração e finanças, o Paulo Centenaro, que representando o município, a administração municipal, esteve na prestação de contas.
19: Muito obrigado. É importante salientar que esse é um momento que a gente pode prestar contas à comunidade, da administração do prefeito Jair Dutra. Nós estamos trabalhando incansavelmente para que a gente consiga apresentar para a sociedade um resultado positivo. Recebemos o município aí com uma dívida estrondosa na casa de 89 milhões de reais e desde então a gente vem trabalhando para que isso se diminua, se acabe, para que a gente consiga fazer as entregas à população. Desde o início nós tivemos esse planejamento de continuar os serviços, mas buscando essa otimização. Fico feliz que na data de hoje, aqui, apresentando o segundo quadrimestre do segundo ano de governo de 2026, nós já temos um superávit primário aí que passa a casa dos 30 milhões de reais à frente. Ainda temos uma dívida consolidada devido ao grande número de empréstimos que foram firmados, especialmente na gestão anterior, que compromete hoje aí uma dívida mensal de 2 milhões e meio de reais que nós temos que pagar. Temos os precatórios escritórios que hoje nós temos um dispêndio de quase 800 mil reais por mês, que acaba comprometendo toda essa nossa receita. Mas de conta a conta também tivemos uma redução aí por parte de PVA, que caiu 35% a receita de PVA, tivemos a redução pela questão do impacto da tabela do imposto de renda, que também diminuiu aí 10 milhões de reais, que é o que nós estamos estimando até o final do ano, mas não deixamos de atender. Nós fizemos todo um trabalho para que a gente reorganizasse a prefeitura, continuasse fazendo com que os serviços chegassem na população, e também estamos buscando novos mecanismos para que a gente consiga entregar o melhor à nossa população.
20: Na saúde, é um gasto acima do previsto.
19: Exato, a saúde, isso daqui não é Pato Branco, a gente acredita que seja no Brasil todo, sempre passa-se do 15%, que é o que está previsto pela Constituição. Os limites constitucionais de 15% na saúde e 25% na educação. Em Pato Branco, em especial, nós passamos a casa dos 30%, estamos com 30,84% da receita com seus descontos, mas se nós pegarmos toda a receita do município e tudo que já foi gasto em saúde nesses 8 primeiros meses, nós batemos 32% da receita. Ou seja, um terço de tudo que o município arrecada é gasto em saúde em Pato Branco. Nós temos aqui uma referência em toda a região micro do sudoeste do Paraná e também uma parte do oeste catarinense que vem a Pato Branco. Nós somos um polo em saúde. Então esse reflexo de gastos com a saúde, ele é muito oriundo também dessa demanda. Recebemos sim recursos desses municípios que são consorciados, mas infelizmente a gente não acaba cobrindo essa conta. O nosso custo é muito grande, mas parcela desse custo hoje é com recursos do governo federal, estadual e também uma grande parcela com recursos próprios do município. Porém, ainda temos uma defasagem muito grande desse repasse por parte do governo federal.
20: Educação aquém do previsto?
19: Não, a educação ela tem sempre um planejamento inicial, a gente sempre tem uma dificuldade muito grande nos dois primeiros meses, porque não tem transporte, não tem aula, enfim, são períodos que diminui o gasto. Temos também esse período de férias letivas no meio do ano, que enxuga um pouco o gasto com a educação, mas tranquilamente dentro do planejamento que nós temos agora, o prefeito buscou trazer muitas novidades para a educação, como a questão da robótica que será inserida dentro da educação. Trouxemos também as telas interativas de monitoramento também para melhoria no aprendizado da nossa educação, que são ferramentas que já estão sendo instaladas agora a partir do mês de setembro e à disposição da educação. Então esse valor também vai agregar e nós com certeza passaremos da casa dos 27% com educação gastos nesse ano 2026.
16: Paulo Centenaro, secretário municipal de administração e finanças, o superávit orçamentário, né? Alguns dados ele já trouxe aí na entrevista, mas o superávit orçamentário no quadrimestre, 360.417.827 reais. Com relação à disponibilidade financeira do executivo em banco, em 31 de agosto, quando fechou o quadrimestre aí, era de 107.896.000 reais. Recurso, dinheiro disponível. Só que essa disponibilidade, Célio, tem de fontes livres, ou seja, para possíveis investimentos, 4.877.000. E fontes vinculadas, aquele recurso que é para determinada finalidade e não pode usar para outra finalidade, por exemplo, algum convênio, para obra, para que a chamada obra, o valor carimbado, né? Fontes vinculadas, 103 milhões. Então, dos 107 milhões em banco, 103 de fontes vinculadas é para determinada destinação e ponto final. Algumas informações, então, sobre o quadrimestre, todos os detalhes podem ser conferidos também no portal da Câmara de Vereadores. Tem lá uma matéria bem completa em texto sobre a destinação para educação, para saúde, funcionalismo e outros detalhes das finanças do município desses 4 meses, maio, junho, julho e agosto de 2026. Célio Ruaro.
14: Obrigado, Edson. A gente acompanha as informações locais para você, ouvinte, também. A nível internacional, que chama atenção nesta manhã, é de um vídeo compartilhado nas redes sociais mostrando a tensão e gritaria no momento em que o voo que fazia o trajeto entre Tel Aviv e Dubai começa a cair após uma briga entre pilotos. É possível ouvir os passageiros desesperados aí pedindo por ajuda. O voo da Dubai para Tel Aviv pousou em segurança após um incidente durante a viagem, informou a companhia aérea. O voo da Fly Dubai, com destino a Israel, foi desviado para a Arábia Saudita após uma briga entre os pilotos, disse um funcionário israelense à agência de notícias Reuters. Em determinado momento, houve tremor ou temor que tivesse ocorrido um sequestro a bordo após a transmissão de um sinal de emergência que indicava uma possível interferência ilegal informou a Reuters, com base em informações do site de rastreamento Flightradar24. As autoridades israelenses disseram que, em determinado momento, caças foram acionados. Ainda não está claro o que causou a briga. O avião chegou a cair de uma altura de mais de 5 mil metros em pouco menos de 2 minutos. De acordo com relatos não confirmados na mídia israelense, baseados em depoimentos de passageiros a bordo, um dos pilotos tentou derrubar o avião, mas foi impedido pelo copiloto com a ajuda dos passageiros. O avião, um Boeing 737, teria transmitido um segundo sinal geral de emergência antes de pousar no aeroporto de Tabuk, no noroeste da Arábia Saudita. A Fly Dubai, companhia aérea estatal dos Emirados Árabes Unidos, com sede em Dubai, informou que a aeronave sofreu um incidente durante o voo e pousou em segurança em Tabuk. Portanto, vamos acompanhando aí. Pode ter sido uma tentativa de derrubada do avião, né? O piloto queria derrubar o avião, segundo as informações. Aí o copiloto entrou em briga contra ele e, com a ajuda dos passageiros, conseguiram dominar aí o piloto que estava derrubando este avião. Então, estas informações que a gente tem. Mas, graças a Deus, aí o copiloto conseguiu pousar tranquilamente. Imagine aí um avião desse tamanho, quantas pessoas não estavam a bordo. 8h26.
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14: 8h32, segue o jornalismo. Temperatura 19 graus, manhã de quarta-feira, fim de mês, em 30 de setembro. Lá se foi mais um mês. E com chuva, segundo Coutinho, chuva em melhora. 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Com a informação agora, Thiago.
8: E tem aqui uma mescla entre atendimentos com o tempo, Célio, e o setor de segurança. Primeiro, que teve transtornos em Nova Prata do Iguaçu, aqui na região sudoeste. Uma enxurrada alagou casas depois de uma grande quantidade de chuva que caiu ontem. Segundo a Defesa Civil, os bueiros não escoaram a água. 6 famílias tiveram que deixar suas casas na noite de ontem lá em Nova Prata, porque a água invadiu a casa. Um levantamento apontou que 10 imóveis foram atingidos. As equipes aí avaliam agora os danos nesta quarta-feira de quem foi atingido lá em Nova Prata. Muita chuva. A gente falava ontem que lá em Dionísio Cerqueira teve uma situação de uma propriedade aí, de uma família no interior, o vento acabou arrancando lá uma área onde o pessoal trabalha aí com gado leiteiro e o prejuízo muito grande. Também transtornos com a falta de energia elétrica. Ontem chegou a dar um pique meio que no geral na cidade de Pato Branco e também muitos transtornos devido ao temporal que atingiu todo o Paraná. Só em Pato Branco, a gente teve aqui, teve pessoas que reclamaram de residências sem energia. Foi, nós tivemos aí, em todo o Sudoeste, mais de 3 mil unidades consumidoras desligadas. E muitos transtornos, equipes tentando trabalhar para restabelecer a energia. Teve danos aqui, pelo menos Beltrão, Enéas Marques, na região também aqui de Pato Branco, com esses transtornos. Do setor de segurança, além do caso lá da mulher que chamou a polícia porque o pai e o irmão estavam danificando a casa dela, teve o homem identificado, o homem que foi morto a tiros lá em Beltrão, o Kevin Nicolas Tuni Ribeiro, 25 anos. Madrugada de ontem, ele foi morto no bairro Terra Nossa, com disparos de arma de fogo. O autor até agora não foi localizado. Nós tivemos lá em Palmas uma abordagem a um veículo. Cidadão estava transportando 16 caixas com vinho, oriundos da Argentina. Caso de contrabando. Equipe do choque, que agora tem o batalhão de choque em Beltrão. Localizaram um homem com 2 quilos de maconha. Tráfico, bairro Padre Urico. Os policiais fizeram a abordagem e, inclusive, dessa situação, a polícia estava fazendo buscas lá para tentar localizar o autor do homicídio. Mas durante a abordagem nessa casa, os policiais encontraram a droga. O homem foi preso. E ainda, para lamentar aqui, o radialista Albino Flores, sério, radialista aposentado, foi encontrado morto lá em Beltrão. É uma informação aí no bairro Pinheirinho, Cidade Norte.
14: Albino Flores?
8: O Albino Flores.
14: Trabalhou na fundação.
8: Exato.
14: O Celinalto, trabalhou na minha época, ele trabalhava na Movimento, né? Que era Celinalta FM na época.
8: É, o histórico hoje dele é aqui, ó.
14: E era diretor aí da rádio naquela época.
8: Não, na década de 80 ele começou na Rádio Cultura de Marmeleiro, atualmente Rádio Cristal. Aí passou por Rádio Chopinzinho, aqui pelo Grupo Celinalta de Pato Branco.
14: Exato.
8: Atlântida FM de Chapecó, Chavantes lá no Mato Grosso, Estúdio FM de Jaraguá, onde se aposentou. Após a aposentadoria, ele estava morando em Beltrão, próximo dos irmãos lá. Tem o Rosalino Flores, de uma irmã.
14: Muito conhecido.
8: E pelo que os colegas aí das emissoras de rádio lá de Francisco Beltrão informaram, causas naturais. Então, não foi alguma situação aí
14: que ele teve. Que é natural de Renascença também.
8: Então,
14: a trabalhar com ele muitos anos aí.
8: 63 anos, faleceu. Albino Flores faleceu ontem.
14: Lamentamos. Foi ontem, Thiago?
8: É, ele não estava conversando com familiares desde sexta-feira, sério. E aí ontem, quando chegaram na casa, ele foi encontrado em óbito.
14: Pois é, tá aí, portanto. Obrigado, Thiago, trazendo esta informação. A gente lamenta aí, né, ex-colega nosso, amigo aí da Celinalta, trabalhou, era diretor da Movimento na época, já falei, Albino Flores, um grande radialista que passou por aqui também, Thiago, falou também da sua trajetória e trabalhou em outras emissoras. Ultimamente estava aposentado, morava em Beltrão, família dele que era de Renascença, foi para Beltrão, muito conhecida, e acabou encontrado então morto ontem aos 63 anos. A gente, né, pede orações e que Deus abençoe os familiares. 8:38.
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20: 8h42, já o esporte também por aqui. Antes eu chamo a Karine Martins.
21: A Prefeitura de Pato Branco, por meio da Secretaria Municipal de Educação e Cultura, abriu as inscrições para os grupos de trabalho que irão participar da construção do novo Plano Municipal de Educação. O processo integra a reestruturação do plano decenal do município e está com inscrições abertas até o dia 2 de outubro. O novo PME será o principal instrumento de planejamento das políticas públicas educacionais de Pato Branco para os próximos 10 anos. Sua elaboração ocorre em consonância com o novo Plano Nacional de Educação, instituído pela Lei Federal 15.388, que estabelece que estados e municípios desenvolvam seus planos com ampla participação da comunidade educacional e da sociedade civil. A iniciativa representa uma oportunidade de construir coletivamente o futuro da educação no município, reconhecendo avanços, identificando desafios e definindo prioridades para a próxima década. Para organizar os debates, foram construídos 8 grupos de trabalho que abrangem os 19 objetivos do novo PNE e diferentes áreas da política educacional. Os grupos serão espaços de estudo, diálogo e construção de propostas, considerando a realidade educacional de Pato Branco e as necessidades da comunidade. A Secretaria Municipal de Educação e Cultura convida profissionais da educação, representantes da comunidade escolar, instituições, conselhos e demais interessados em contribuir com o planejamento das políticas educacionais do município. As inscrições são gratuitas e devem ser realizadas por meio de formulário online, que está disponível no site oficial do município, www.patobranco.pr.gov.br, clicando no banner disponível na página inicial ou no link formes.gle. A participação social é essencial para que o novo Plano Municipal de Educação represente as diferentes vozes da comunidade e fortaleça a qualidade da educação em Pato Branco pelos próximos 10 anos.
20: Ok, obrigado, Karine. Mais uma informação local, 8h44, não perca a hora.
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3: De volta, Thiago com o esporte.
4: Vamos lá, atualizando aqui as informações que a gente atualiza. Inclusive, falaram o seguinte, que o Brasileirão vai voltar na semana que vem, mas tem assim, para dar um aperitivo, Célio Juá, marcaram um jogo para sexta-feira.
3: É?
4: São Paulo e Santos. São jogos atrasados aqui. São Paulo e Santos vão jogar na sexta, 20 horas. E teremos também um jogo no sábado. Um jogo atrasado também, o Atlético Mineiro contra o Bragantino. 18h30 no sábado. Porque tem jogos atrasados. Aí a rodada cheia do Brasileirão volta na quarta. Então na semana que vem. Nós teremos quarta-feira, Bragantino e Mirassol, Inter e Corinthians, Remo e Grêmio, Vitória e Chape, Botafogo e Vasco, Cruzeiro e São Paulo. Na quinta-feira, dia 8, Santos e Flamengo, Atlético Paranaense e Atlético Mineiro, Fluminense e Coxa, Palmeiras e Bahia.
3: Bem, isso aí.
4: Bem atrasado aí, bem um espação devido à data FIFA. Então, dessa forma.
3: Vamos ver.
4: O que, que vai rolar?
3: Quem perder de Corinthians e Inter, não sei não, hein?
4: O Inter tá uma semana invicto.
3: Nós também.
4: Então, estamos de boa. Que sensação boa, né? 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Já para esta quarta-feira, a gente vai ter aqui o confronto do Paranaense da Série Prata, o time do Lacerda, professor Sérgio Lacerda. O Ibiporã joga contra o Apucarana. Então teremos esse jogo hoje, vale vaga na próxima fase. Na Copa do Brasil Feminina, Marechal e Resenhas, ADF contra o Taboão. As patinhas foram eliminadas na fase anterior. E vai ter um jogo aqui da Argentina. A seleção argentina pega a Bolívia às 20 horas, sem o Messi, mas a Argentina faz esse amistoso. Data FIFA, então se enfrentam hoje. Por aqui, o Pato volta a treinar e o Azuris fazendo um trabalho lá no CT. Só que o Azuris só vai voltar a jogar dia 11. O Pato vai jogar no sábado. Então o Pato hoje treina. E a direção aí está esperando anunciar a qualquer momento o final dos ingressos, porque são menos de 300. E vai vender esses 300 depois. Quem comprou, comprou. Quem não comprou, não vai poder assistir o jogo. Lá na Arena Cláudio Petricoski, 5 da tarde, é mais cedo esse jogo no sábado. Horas. Então vamos ver quem que vai avançar para a próxima fase da Liga Nacional. Quem passar vai pegar o Sorocaba.
3: Muito bem. Obrigado, Thiago. 8h53.
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3: 8h58 e já preparou a colinha aí pro pra votação, dona Karine, Gumercindo, tem que fazer a colinha, né? Porque pra gente não se perder, pro ouvinte também, a gente dá a dica, faça uma colinha, pode ser em qualquer papelzinho aí, né? E daí você coloca lá, primeiro deputado federal, certo? Os números do... não posso falar. Esse é voto secreto, Karine Martins. Deputado federal, depois deputado estadual, né? Aí depois vem senador uma vez e senador duas vezes. Então são dois senadores pro Paraná. Depois para governador e depois para a presidência da República. Faça sua colinha, até para não demorar muito lá, né? Porque que a fila deve ser grande aí, ou as filas. Então, tudo certinho, tudo sendo preparado para as eleições do próximo domingo. E falando em eleições, a Selinalta sempre acompanha as eleições aí, e no domingo também estaremos por aqui. A equipe estará por aqui a partir das 5 da tarde para acompanharmos então, não é? Aí o pleito do dia, mas desde cedo os repórteres já estarão informando e estaremos aí nos principais colégios eleitorais de Pato Branco, a nossa equipe, trazendo os primeiros votos para a gente.

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15: Nove horas e quatro minutos, bom dia Pato Branco, bom dia nossa região, uma excelente quarta-feira para você, vamos fechando o mês de setembro, hoje é dia 30 de setembro, o tempo apresenta-se ainda com instabilidade, nebulosidade, 19 graus nesse momento aqui no Parque Santa Clara, em alguns momentos dá uma pancada de chuva, outra hora para e seguimos assim. Expectativa aí para que volte o sol na sexta-feira, quem sabe antecipando um pouquinho aí para a quinta, mas nesse momento com a instabilidade no tempo. Muitos problemas no Paraná em função da chuva, transtornos, quedas de energia, alguns danos, residências alagadas, a gente segue acompanhando por aqui. Hoje é o dia da Bíblia, dia da navegação, dia da secretária, dia do Diário Oficial, dia Mundial do Tradutor e Dia do Jornaleiro. Até às 10, equipe atenta, informando você.
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15: Nove e cinco, Karine Martins, bom dia.
17: Bom dia, Tiago, bom dia a você e a todos que acompanham a programação da Celinalta. Uma excelente manhã de quarta-feira aí para todos. Daqui a pouquinho, o TRE Paraná e Cimepar criam um sistema de alerta para as eleições. Ferramenta vai monitorar os locais de votação e os 154 municípios que sediam fóruns eleitorais aqui no Paraná para antecipar os riscos aí se houverem de temporais para esse dia.

0: E ainda, Thiago, vamos falar sobre o loteamento Paulo Afonso aqui em Pato Branco, porque 7 suplentes têm 30 dias para levar documentos e o atendimento ocorre aí na assistência social. Os detalhes a gente traz já. Já, Thiago?
1: Ok, Edson Neiser, bom dia.
2: Ô, Thiago, bom dia. Bom dia a você, ouvinte da Selinalto. Uma boa manhã a todos aí que nos acompanham. Vamos trazer novas informações sobre a mudança de pároco. Na paróquia São Pedro Apóstolo, há alguns dias nós ouvimos o Frei Mário Tagliari, o novo pároco, mas também agora Frei Evandro, que vai para Luzerna, Santa Catarina. Vamos conversar com ele, Thiago. Estou aqui na paróquia para falar dessa temporada que passou por Pato Branco, né? E a fala dele, a comunidade católica aqui de Pato Branco, sobre a ida para o Oeste Catarinense. Também, Thiago, hoje é o último dia para a declaração do ITR. Imposto Territorial Rural. Atenção, agricultores. Último prazo hoje. Vamos trazer especialista com essas últimas orientações aqui na programação Selinalta. Thiago.
1: Ok, já na programação. Temos mais fatos aí do setor de segurança para atualizar você. As notícias que chegam também através da Rede Mundial de Computadores. Tem uma notícia sobre a greve da Caixa Econômica, hein? Dissídio ontem. A determinação da justiça, o pessoal voltando a trabalhar hoje. Terminou a greve. Então, aqui na região sudoeste, as 16 cidades com agências da Caixa, hoje voltando ao trabalho. Terminou a greve. Daqui a pouquinho eu trago alguns complementos. Temos também as notícias que chegam através da Rede Mundial de Computadores, Globo.com. TSE julga hoje, em plenário virtual, a decisão que removeu o post sobre Nossa Senhora. Passageiro morre atingido por bala perdida dentro de ônibus lá no Rio de Janeiro. Briga entre pilotos faz voo para Israel ser desviado. Terrorismo é investigado. Imagine só, pilotos começaram a brigar dentro do avião. Que coisa. Aqui também, frente fria derruba tempestades, derruba temperaturas no sul e muda o tempo no sudeste. Em locais com tempestades. Ainda temos aqui, ontem foi uma rodada com debates em nível nacional, né? O Grupo Globo promoveu aí debates com os candidatos nessa reta final de campanha. Tem hoje e amanhã a campanha no rádio, depois aguardar aí o pleito no próximo domingo. Temos da Agência Brasil, novas tecnologias levam justiça eleitoral a reforçar regras de votação. Receita paga hoje lote da Malha Fina. Chuvas continuam no sul. Resistência às vacinas contra a gripe e Covid coloca gestantes em risco. Mega Sena vai para 75 milhões. CNN Brasil, Nunes Marques leva hoje ao TSE a fake news sobre Nossa Senhora após conversa com Fachin. Israel diz que copiloto tentou esfaquear piloto em voo da Fly Dubai. Que coisa. As notícias aí que ganham destaque. Briga entre piloto e copiloto. Sorte que o avião aí depois desceu de boa e teve briga. O país está apurando se teve uma tentativa de ato terrorista. Do UOL, Cássio vê caminho favorável ao TSE em julgamento sobre Nossa Senhora. Grupo ligado ao ministro acredita que caso deve ficar com a justiça eleitoral. Portal Terra. As informações aqui, os debates que aconteceram nessa reta final de campanha. TSE vota hoje a derrubada aí dos posts falsos sobre Nossa Senhora Aparecida. A Rafinha é cortado da seleção brasileira. O Brasil tem mais um amistoso. G1 Paraná. Noivo é enterrado com buquê da companheira após morrer em acidente dias antes do casamento. Temporal deixa um morto desalojados e causa estragos no Paraná. Mulher morta a facadas por companheiro estava com a filha de 6 anos no colo durante ataque. Ainda repercutindo aqui, o homem segue foragido daquele caso lá de Francisco Beltrão, né? Caso de feminicídio. São algumas das notícias que você acompanha aqui na programação.
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1: 9:11, a programação da Selinalta. A gente segue atualizando as informações para você. Fique à vontade aí para interagir com a gente no 99972-2564, o zap aqui da Selinalta. Daqui a pouco a equipe chega com a informação, mas vamos lá. Tribunal Superior do Trabalho julgou o dissídio, a notícia da Caixa Econômica aqui, trazer a informação que a gente conseguiu apurar. O TST julgou ontem o dissídio coletivo dos empregados da Caixa Econômica Federal e determinou o retorno imediato ao trabalho. Com a decisão, a greve foi encerrada e os empregados devem retomar as atividades a partir de hoje. O tribunal também determinou a compensação dos dias parados em até 180 dias. Vai ter que ir, pessoal, agora para compensar. Condição que já constava da proposta negociada anteriormente entre a Caixa e as entidades representativas dos trabalhadores. Nas questões econômicas, o julgamento manteve as condições já negociadas para a categoria e previstas na Convenção Coletiva de Trabalho. O reajuste vai ser do INPC mais 0,6% para os salários e as demais cláusulas econômicas que prevêem a atualização dos valores. Um dos principais pontos analisados foi o Saúde Caixa, tema que concentrou parte das negociações. Inclusive, teve várias propostas ao longo dessas últimas semanas. Então, pela decisão, permanecem 3,5% a contribuição dos empregados para o Saúde Caixa e o teto de 6,5% para o banco. Os valores pagos pelos dependentes, que atualmente são definidos em valores fixos, também vão ser reajustados pelo mesmo índice aplicado ao salário, o INPC, mais 0,6%. E ainda, o tribunal manteve o teto do comprometimento de 7% da remuneração do empregado com as despesas do plano, considerando a contribuição do titular e os valores relativos aos dependentes. Então, a informação aí, até eu busquei um contato com o Sindicato dos Bancários aqui de Pato Branco. A informação que o Leduir Tonial, hoje ele está em um encontro lá em Francisco Beltrão, e pelo que a gente conseguiu entender do sindicato, é que essa decisão, o dissídio aí, a decisão da justiça, ela também acaba valendo para todo o território nacional. Então, as 16 agências da Caixa aqui no Sudoeste, hoje o pessoal volta a trabalhar. Em Pato Branco a gente tem duas agências. Então, hoje volta ao trabalho. Ah, o pessoal voltando ao trabalho. A partir das 10 da manhã, atendimento, tese para voltar. Vamos ver como é que vai ser na prática. Mas a partir das 10, atendimento bancário para voltar ao expediente normal, atendimento aí dos profissionais da Caixa aqui em Pato Branco. Terminando a greve. 9:14. Tenho também uma informação aqui sobre o temporal. Algumas pessoas ontem entrando em contato com a Selinalta. Estamos sem luz, Thiago. Estava no programa aqui, na hora do esporte, perto das 7, deu um pique de luz, meio que num geral da cidade. E depois, entrando em contato com a Copel, transtornos com o temporal. Foi o que a companhia disse. Então a gente teve vários chamados aqui na região sudoeste, mas em outros pontos do Paraná. Aeroporto de Toledo caiu. A estrutura lá foi ao chão. Então, teve ventos acima de 100 km por hora. Chuva intensa na tarde e na noite de ontem. Madrugada de hoje também continuaram com desdobramentos. Uma pessoa morreu, famílias ficaram desalojadas e vários estragos. São 106 mil imóveis ainda sem energia. A região oeste foi bem afetada. Lá em Umuarama, um homem de 42 anos morreu e uma pessoa de 41 ficou ferida, porque uma quadra cedeu, a cobertura desceu. A cidade registrou ventos acima de 100 km por hora. Em Umuarama, em São Miguel do Iguaçu, 100 pessoas desalojadas. Em Toledo, a estrutura do aeroclube, teve o aeroporto lá, bem complicado, várias árvores caíram. Nós tivemos em Piraí do Sul, queda de árvore, casas destelhadas, falta de energia. Em Medianeira, granizo e estragos com o vento. Em Foz do Iguaçu, transtornos também. Puxando aqui para a região sudoeste, em Nova Prata do Iguaçu, enxurrada alagou casas, 10 residências. Nós tivemos também em Palmital, destelhamentos em imóveis da área rural, principalmente na linha Cantuana, Água Bonita e Comil. E ainda nós tivemos em Santa Maria do Oeste, o temporal atingiu propriedades no interior. 20 produtores de 5 comunidades tiveram prejuízos. Isso recorte aqui do Sudoeste, do Paraná, do Sudoeste, aí com Nova Prata e alguns transtornos. A gente teve também na divisa com Santa Catarina, transtornos aí ontem. Teve um barracão, uma estrutura e uma propriedade no interior também. A família trabalha com animais, com vaca de leite. E o pessoal teve muitos transtornos aí. Prejuízos constatados ontem devido à chuva. Então segue essa instabilidade. Muitos transtornos a gente acompanha. 9:17.
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6: Nove e 23, Selinal tá seguindo, vamos atualizando as informações por aqui. A paróquia São Pedro está solicitando a colaboração da comunidade para o jantar italiano, que vai acontecer neste sábado, dia 13 de outubro. E está pedindo doações de radite, almeirão e tempero verde. Se alguém conseguir contribuir, as doações podem ser entregues no pavilhão São Pedro até o dia 1º de outubro, tá? Quem puder colaborar, entregar aí no pavilhão São Pedro até sexta-feira. O Edson Neiser tem informações aí, o Frei Evandro vai atualizar as informações aí depois das alterações que a gente teve, né? O Frei Mário assumindo aí a paróquia São Pedro Apóstolo. O Edson foi conversar com o Frei Evandro. Edson!
7: Novas informações a partir desse anúncio, desse comunicado que acompanhamos da província franciscana da Imaculada Conceição do Brasil nos últimos dias, a mudança aqui do pároco de Pato Branco. Inclusive já ouvimos o Frei Mário Tagliari, o novo pároco, e já falamos também que vai assumir uma missão no oeste catarinense, em Luzerna, o Frei Evandro Balestrin. E agora ouvindo o Frei Evandro, né, Frei, sobre essa missão lá no oeste catarinense, seja bem-vindo, paz e bem aqui nas emissoras do Grupo Selinalta, Frei.
8: Paz e bem, Edson. A gente recebeu a notícia agora, em setembro, no definitório que teve da província, uma conversa que já vem um pouco de tempo também com eles, da gente poder cuidar um pouquinho da gente também e preservar um pouquinho a saúde da gente. Então a gente foi transferido para Luzerna, uma cidade vizinha, e agradeço a província que pediu para mim escolher o lugar ainda, né? Que fosse um lugar mais calmo e tranquilo para a gente poder também cuidar um pouco da gente. É muito importante isso, né? Luzerna é do lado da minha família, meu pai é a 21 quilômetros de Luzerna, mora meu pai, então posso rezar a missa do Natal às 10h30 e ainda almoçar com o pai. Então isso é muito importante para mim também. O pai está com 92 para 93 anos, ficar um pouquinho mais perto da família e também cuidar um pouco da gente e poder estar lá sem nenhuma função. Foi o que eu pedi também, não quero função nenhuma dentro da fraternidade, para mim poder cuidar um pouquinho da gente também. Então esse é o objetivo também, depois aí dos 3, 4 anos desse setor de cuidado, poder voltar na ativa com toda a força de novo. É importante, é assim que funciona nos conselhos de comunidade, em todos os lugares funciona dessa maneira. Então agradeço imensamente ao povo catobranquense que nesses 5 anos pegamos um tempo difícil pós-pandemia, né? 2022 ainda estava com pandemia, e aí 2 anos sem festas, sem arrecadar, e a gente tocando com aquilo que é entrando nas festas de São Pedro nesses 5 anos. Foi muito importante o apoio de cada pessoa, de cada ser humano que se dedicou nesse momento tão importante também, nesses 5 anos de presença aqui na paróquia São Pedro Apóstolo. Para mim é só gratidão a tanta gente que sempre esteve ao nosso lado.
7: E o contato com a comunidade de Pato Branco, falávamos aqui antes da gravação, até o próximo sábado, é isso?
8: Isso, o pessoal perguntou até quando vai ficar a Frei. É transferido, não adianta ficar enrolando, não é isso? Então já falei com o Mário, já passei todas as coisas pro Frei Mário, que ele precisa saber da paróquia, como que tá, os andamentos, tudo, para depois já poder se desligar. Então dia 4, como eu sempre votei na minha cidade, então logo depois do almoço, alguém vai nos levar daqui e eu vou chegar lá, voto e já fico definitivamente também para Luzerna fazer papel de cidadão também. Meu pai já disse para quem votar, então não se preocupe, tá? O pai já deu a cartela inteira para mim. Ok, eu devo votar. 92 eu tenho que respeitar, né? Então a gente segue um pouquinho também, um pouquinho. Ele nos orienta muito lá, por isso que eu sempre votei lá também, sim, tá? Eu sigo muito a família, o pai tá sempre junto com a gente também.
7: Aquele abraço, Frei, e desejamos uma caminhada produtiva nessa nova missão para os lados do Oeste Catarinense. Obrigado por nos atender aqui e obrigado por tudo que tem feito pela comunidade patobranquense desde 2022. É isso, né, Frei?
8: Exatamente, são 5 anos de missão aqui em Pato Branco. Só tenho que agradecer, aprendi muito. Todo lugar que eu vou é um aprendizado, né? Erro como ser humano, né? Não tem quem não erra, não somos perfeitos, só Deus é perfeito. Então a gente pede perdão pelos erros e gratidão por tudo que tem nos ajudado, incentivado nas comunidades e aqui também na matriz, com todas as pastorais e movimentos.
7: Um abraço aí, Frei. Valeu.
8: Um abraço. Hoje também, Zé, só para encerrar, nós vamos fazer também um agradecimento dos grupos de pastorais e movimentos, e a gente vai sair. Então hoje é o último dia que eu vou estar na ativa. Depois do dia primeiro já é com o Frei Mário aí.
7: Tá bom, obrigado. Frei Evandro Balestrin, né, contextualizando todos esses detalhes a respeito dessa nova missão em Luzerna, Santa Catarina. Frei Mário Luiz Tagliari, que já conversamos nos últimos dias, o novo pároco da paróquia São Pedro Apóstolo.
6: Ok, obrigado, Edson. Imagens também aí nas nossas redes sociais. Luzerna, daqui Pato Branco a Luzerna, 220 quilômetros, também não é tão distante, né? E agora vai estar mais próximo lá também dos pais e vai estar trabalhando em Luzerna. Um abraço aí, Frei Evandro. E Deus abençoe na caminhada. 9h28, vamos seguindo, informando aqui na programação, Karine Martins.
9: É, Thiago, porque o Tribunal Regional Eleitoral do Paraná e o CIMEPAR, eles criaram um sistema de monitoramento meteorológico específico para o período das eleições de 2026. Essa ferramenta, ela acompanha as condições do tempo nos locais de votação e também nos 154 municípios paranaenses que possuem fóruns eleitorais. O objetivo é antecipar situações de risco que possam ser provocadas por temporais, como chuvas fortes, raios, alagamentos e tempestades. O sistema, ele identifica os locais de votação que estiverem sob alertas meteorológicos e vai permitir que a Justiça Eleitoral avalie com antecedência a necessidade de medidas de contingência, inclusive eventuais remanejamentos. Então, desde da segunda-feira, desde o dia 28, o CIMEPAR também está enviando, né, boletins diários para atualizações sobre as condições meteorológicas aqui no Paraná. E segundo o órgão, o cenário de instabilidade está relacionado à influência, né, do fenômeno El Niño, que pode contribuir para a ocorrência de tempestades. Aqui na nossa região, inclusive, tem previsão de chuva para o próximo domingo. A Justiça Eleitoral está reforçando que o trabalho conjunto com o CIBEPAR e a Defesa Civil busca garantir segurança aos eleitores e permitir uma resposta rápida caso as condições climáticas afetem algum local de votação. Primeiro turno das eleições, então, para domingo, né, dia 4 de outubro, tem esse sistema aí que foi criado pelo TRE e pelo CIMEPAR, que vão passar esses alertas meteorológicos e ficar monitorando o tempo para que tudo ocorra da melhor maneira possível nas eleições aqui também no estado do Paraná. Thiago.
6: Verdade, obrigado, Karine. Chegando a hora para as eleições e com chuva para domingo, se organizar para quem sabe já votar cedinho, não deixar para a última hora. Tem a questão aí dos votos, você vai ter que levar a colinha. Tem gente que, faço de cabeça aí, eu sei certinho, mas se der um branco na hora. Então, valeu o alerta aí, é para deputado, primeiro voto para deputado federal, depois para estadual, as duas vagas para o Senado, aí para governador e para a presidência da República, 6 votos. Tem mais um detalhe aí na cidade de Chopinzinho e São João, o pessoal também vai ter aquele plebiscito lá para votar. No que diz respeito a uma comunidade no interior. Tem mais isso também, né? E aí fica o recado aí pro pessoal. No domingo, das 8 às 17 horas, para comparecer nos locais de votação. Acredito que na sexta-feira a gente consegue dar uma geral aí também para repassar os locais. Teve gente ainda perguntando, eu votava no La Salle, mas na última eleição já não teve voto no La Salle aqui, tá? Colégio La Salle. A maioria dos eleitores, pessoal, foi remanejado aí pro Maria Jurema Ceni, um ponto de votação. E também, antes de fechar o cadastramento eleitoral, o pessoal também pôde transferir o título de um local para outro, mudar o local onde vota. Em Pato Branco, 44 locais de votação. Quase 65 mil eleitores, hein? Que vão comparecer às urnas. Podem comparecer às urnas. Estava conferindo até da última eleição, na casa de 20% dos patobranquenses não compareceram. Quase 14 mil pessoas não foram votar. Se seguir isso, vai dar em torno de 50 mil pessoas. Então é um número grande para votar no domingo, hein? Fica o alerta aí pro pessoal se organizar com o tempo também. Tem previsão de chuva, para não deixar para a última hora, para não ter transtornos e poder praticar aí o direito do voto. Estaremos acompanhando já o cadastro aqui feito na Justiça Eleitoral, porque os mesmos dados que nós teremos sendo divulgados aí nas emissoras de rádio e TV, nós vamos ter o acesso aqui também, ó. Então é tempo real. Já sabe, domingo deixa o rádio ligado aqui na Selinalta. O mesmo é conectado aqui lá com a Justiça Eleitoral na Central de Divulgação dos Resultados. Estamos cadastrados já. Certo, Selinalta? Já cadastrado aqui, ó. O sistema ainda não tá disponível, mas já temos o cadastro aqui feito. Certinho, tudo organizado. Para receber em tempo real. Saiu o boletim oficial, a gente vai ter aqui, em mãos, na tela do computador. E também com a nossa equipe, a cobertura que a gente faz. Cobertura aí com acompanhar os principais, claro que em Pato Branco, o cenário de 50 mil pessoas que vão votar, um pouco mais, um pouco menos, para 120 milhões de votos no Brasil, o recorte aqui é apenas um percentual. Mas, para a gente ter uma noção, quando abrirem as urnas aqui em Pato Branco, para já ir acompanhando os primeiros votos, área central, zona sul, zona norte da cidade, zona leste, o interior, e aí depois os números chegando, a computação de todos os votos, os cálculos que serão feitos. Tem um cálculo, tem uma matemática para eleger deputado estadual e deputado federal, é na matemática, calculadora. É aquele tal do o quociente eleitoral, o coeficiente, enfim, tem umas palavras aí bem complicadas. Mas na prática é o seguinte: o número de votos válidos, você divide aqui no Paraná, número de votos válidos, divide por 54 vagas na Assembleia. E aí que vai dar o número para o partido tentar alcançar e conseguir eleger um deputado, dois deputados, três deputados. E assim vai. Para deputado federal, número de votos válidos, divide por 30, que vai dar o número para deputado federal. E aí tem mais outras regrinhas. Por exemplo, a vaga aí para deputado estadual. O pessoal comenta que para eleger um deputado estadual, o partido ou a coligação tem que fazer em torno de 120 a 122 mil votos. E aí para eleger um deputado, para deputado estadual. Só que na coligação, no grupo, para ter a chance também tem que fazer 10% desse número. Se não fizer 10% desse número, não entra ninguém. Então, numa estimativa aqui, um número, colocando numa avaliação, numa análise que os comentaristas políticos estão dizendo. Então, para ter chance, atenção aí os candidatos a deputado estadual, para ter a primeira chance para entrar no jogo, um candidato a deputado estadual vai ter que fazer pelo menos 12 mil votos. Se fizer de 12 mil para baixo, tá fora. Claro que vai depender da coisa acontecer no domingo. Mas em tese, na estimativa, para deputado estadual, tem que fazer, para entrar no jogo, 12 mil. Pelo menos 12 mil. Se fizer de 12 mil para baixo, já está fora. E aí, depois de cada partido, a concorrência que vai ter. É evidente que em alguns partidos, esse número 12 mil não vai passar nem perto. Vai ter que fazer bem mais. Para deputado federal, para entrar no jogo, pelo menos 21 mil votos. 21 mil votos para deputado federal, para poder entrar com possibilidades. E aí, depois também na questão de cada partido, o cálculo que é feito, enfim, possibilidades. Vamos aguardar. São estimativas aqui, a gente está atento, acompanhando isso também, do que vai encaminhar e para a gente poder ter uma noção aí de quem serão os representantes. Para a presidência da República, para governo do Estado, é aquela questão, 50% dos votos mais um para eleger no primeiro turno. Senão, os dois mais votados vão para o segundo turno. Para Senado, são 9 candidatos, os dois mais votados, são 2 vagas. Estava conferindo aqui, vai terminar em 2027 o mandato do Flávio Arnes, hoje é senador Flávio Arnes, e o Oriovisto Guimarães. Flávio Arnes, 75 anos, Oriovisto, 81 anos. Então, fechando os 8 anos do Flávio e do Oriovisto. Por isso que agora vão renovar 2 vagas. Então, a vaga do Flávio e a vaga do Oriovisto. O terceiro senador do Paraná, no momento, o Sérgio Moro, que disputa o governo do Estado. Aí, da regra, o Moro, se não se eleger como governador, ele volta ao Senado. Se eleger, vem o primeiro suplente para assumir a vaga no Senado, mais 4 anos que tem. Porque funciona dessa maneira. Cada estado com 3 senadores, em um ano, em um pleito, elegem 2 senadores, como é o caso agora. Daqui a 4 anos, vai eleger 1 senador. Funciona assim. Uma eleição elege 2, outra eleição elege 1. Na composição aí do Senado. E daqui a 2 anos, eleição para prefeito. Então é todo o ciclo aí das eleições aqui no Brasil. 9h38.
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6: 9h44, vamos seguindo aqui na Selinalta. Estou conferindo algumas imagens lá de Toledo. Impressionante a estrutura lá no entorno do aeroporto. Tudo foi ao chão, hein? Tem parte de cobertura retorcida, parte de ferro, colunas. Impressionante a força do vento. Tem coluna aí que o vento, falaram em 100 km por hora, acho que passou até mais. Árvores, estrutura, um prejuízo gigantesco em Toledo. Teve parte aí de cobertura, foi a mais de 300 metros, postes arrancados assim como se fosse um palito, tirar assim. Impressionante, hein? Lá em Toledo, com os transtornos. E a gente recebeu uma informação também de Coronel Vivida. Forte chuva provocou enxurrada, derrubou o muro e invadiu escolas. A escola estadual e a escola municipal no distrito de Vista Alegre, em Coronel Vivida. Então, atenção aí, aulas suspensas hoje. A secretária de Educação, a Grazi Serbaro, informou a Serbato que as aulas no distrito de Vista Alegre hoje, sem aulas, hein? Desceu-lhe o muro ali e a água enxurrada. O pessoal tá limpando no local lá agora. Impressionante também com a quantidade de chuva. Tudo encharcou. e trazendo esses transtornos. Aí, em Vista Alegre, a informação que a gente recebeu. O Edson Neiser está chamando com informação, Edson.
0: É, informação para o campo, Thiago. 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Tiago, hoje é o último dia para fazer a declaração do ITR, Imposto Territorial Rural. Vale ressaltar aqui que o sistema FAEP, Federação da Agricultura do Estado do Paraná, pede a prorrogação de prazo, porque nos últimos dias houve instabilidade no sistema para fazer a entrega da declaração. Oficialmente não temos a confirmação ainda de prorrogação, está valendo a data de hoje. E teve também nos últimos dias uma alteração da forma de fazer a entrega. A Edivânia Piccolo, do Departamento Técnico da Federação da Agricultura, falou em entrevista para os colegas da assessoria de imprensa da Federação sobre essas alterações recentes.
1: A mudança se deu principalmente para as áreas acima de 100 hectares. Antes, era feita toda no programa da Receita Federal e este ano ela passou a ser obrigatória ser via online. E isso causou muitos problemas para os produtores rurais que não estavam conseguindo transmitir a declaração para essas áreas superiores a 100 hectares. Então, houve uma alteração, a Receita Federal mudou, permitiu agora, nessa última atualização do dia 21, que os produtores rurais declarassem via programa, porque tinha muitas divergências de cadastro e os produtores rurais não estavam conseguindo fazer a declaração porque a Receita não puxava o cadastro atualizado do imóvel.
2: E Edivânia, como que o produtor deve proceder para baixar, para utilizar esse programa e quais os cuidados que ele precisa tomar para entregar a declaração corretamente?
1: O que a gente orienta o produtor é que ele procure o sindicato rural, procure o contador, né, para que faça sua declaração da melhor forma possível. O que nós pedimos que o produtor fique atento? Valor de terra nua, verifique certinho o valor de terra nua, faça a valoração das benfeitorias do seu imóvel, não somente o barracão, a cerca ou a mangueira, mas também o que ele gasta para fazer a produção dele. Isto também é benfeitoria e ele precisa descontar isso na questão do ITR, tá? Ver a questão também do CAR, se está declarado direitinho, se está com todas as áreas corretas, informadas, para evitar que ele tenha uma notificação para fazer esclarecimentos da declaração do ITR dele.
0: Bom, a Edivânia Piccolo, da FAEP, Federação da Agricultura do Estado do Paraná. O agricultor, né, Thiago, ele tem toda uma articulação de quem mexe com essas questões burocráticas, se é um escritório especializado, se é uma assistência técnica especializada, se é um sindicato, alguma entidade que faz esse trabalho. Então, ficar atento, porque o prazo hoje e tem algumas alterações, conforme a gente ouviu aí no comentário. Ou qualquer dúvida, pode acessar o site faep.com.br. É um portal que tem todas as informações complementares aí. Thiago.
6: Obrigado, Edson. Reta final, hein? Reta final para declarar o imposto aí, o ITR. Alô, pessoal do campo, fica a orientação. Faltando agora 10 minutos para as 10.
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10: Atualizando o dólar nesta manhã, cotado a 5,18 dólar comercial. O euro 5,88, ontem a Bolsa de Valores ela fechou em alta de 0,46%. A cotação agropecuária segundo o Deral, feijão carioca nota 8,5 acima, 300 a 310, o feijão preto 250 a 300 reais a saca. O milho de 60 a 63, soja 141 a 142, trigo 79 a 84 reais a saca, arroba do boi 360 a 375, arroba da vaca 320 a 330, o suíno tipo carne 4,80 o quilo.
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13: Olá, ouvintes da Selinalta. O Dia da Secretária é comemorado anualmente em 30 de setembro no Brasil. A data foi criada para homenagear o profissional secretariado, realçando a importância do seu trabalho para o bom funcionamento das empresas. As secretárias são responsáveis por ajudar na organização, logística e atendimento ao público e clientes da empresa, organização ou instituição para a qual trabalha. Existem cursos específicos de secretariado para capacitar os profissionais que desejam seguir esta área. Mesmo sendo as mulheres as principais homenageadas, no Dia da Secretária, vale lembrar que os homens também ocupam este cargo e devem ser homenageados. Em 30 de setembro é celebrado ainda o Dia do Secretariado Executivo e o Dia da Secretária Escolar. Você ouviu o Momento Cultural?

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1: 55, Karine Martins.
2: É, Thiago, o município de Pato Branco convocou mais 7 suplentes do programa habitacional para o processo de seleção do condomínio residencial Paulo Afonso. Os inscritos têm prazo de 30 dias para apresentar os documentos exigidos à Secretaria Municipal de Assistência Social e encaminhá-los para análise. A entrega deve ocorrer na sede da secretaria localizada na rua Teófilo Augusto Loyola, 264, no bairro São Bugaro. A convocação abrange candidatos que estão na condição de suplentes no processo de seleção do empreendimento. A análise e a seleção dos candidatos segue os critérios estabelecidos pela Caixa Econômica Federal. O município disponibilizou a relação dos convocados em uma lista no site da Prefeitura de Pato Branco. Tem aí, então, os documentos que são exigidos para o condomínio, né? Residencial Paulo Afonso. 7 convocados devem apresentar a certidão de nascimento ou casamento, o RG, o CPF e o comprovante de residência atualizado. Esses são os documentos informados pelo município para encaminhamento à Secretaria Municipal de Assistência Social. Além do documento pessoal, a convocação prevê exigências específicas para pessoas com deficiência e beneficiários do benefício de prestação continuada, o BPC. Os documentos adicionais variam conforme a situação de cada candidato. Os inscritos que se enquadram como pessoa com deficiência, os PCDs, também precisam apresentar laudo médico, e já aqueles que receberam o BPC, ou que recebem, né, o BPC, devem entregar a declaração do benefício emitida pelo Instituto Nacional do Seguro Social, o INSS. Então, está aí esta informação, né, Thiago, para quem está sendo convocado, né, tem que apresentar esses documentos aí junto à Secretaria de Assistência Social, Thiago.
1: Obrigado, Karine. Fica o recado, pessoal, não perder a oportunidade. A gente reforça aqui na Selinalta. Temos também uma nota aqui que eu acabei de receber da Copel, atualizando sobre os problemas e os transtornos com a chuva. Ainda tem bastante gente sem luz, 106 mil unidades. A região oeste, 50 mil unidades sem luz. As cidades aqui no sudoeste tem 2.900 unidades consumidoras sem energia. E as cidades com mais transtornos agora: Nova Aurora, Medianeira, Toledo, Ortigueira e Formosa do Oeste. Lá em Toledo a coisa foi... Paranavaí também teve transtornos. Questão do temporal. Tem muito poste caído, árvore sobre linha de transmissão. E com a chuva que segue, dá mais um transtorno. Então vamos aguardar e torcer que o pessoal consiga restabelecer o quanto antes. Porque quem está sem luz aí sabe o drama que dá, que precisa. Em algumas regiões, e dependendo do trabalho, do ramo que atua, fica muito complicado. Mas transtornos aí com o temporal. E segue acompanhando e trazendo aqui na Selinalta. Duas apostas do Paraná foram premiadas na Quina, aqui no estado. Mas não foi no prêmio principal, foi na quadra, Ponta Grossa e Curitiba, R$11 mil, já dá uma graninha. Aqui também, no, vários destaques aqui com relação ao temporal. O caso do noivo que foi enterrado com o buquê da companheira, aconteceu esse registro aqui, uma situação em Maringá, onde teve um acidente, ele acabou morrendo. Bastante destaque dos debates que aconteceram em nível nacional ontem. Amanhã, último dia no horário eleitoral. Depois, se tiver segundo turno, volta no dia 9 de outubro. Para aguardar aí em alguns estados que tenha possibilidade de ter segundo turno, e em nível nacional também. Tem que aguardar domingo aí o resultado. Aqui ainda, hoje a Receita pagando o lote da malha fina do imposto de renda. Então, a malha fina aí saindo, 412 mil contribuintes que caíram na malha fina e regularizaram as pendências, agora podem acertar as contas com o Leão, saindo aí para consulta no lote. Enfim, seguimos com as notícias por aqui, atualizando para você que acompanha a nossa programação. O Juliano vai dar continuidade. Uma boa quarta-feira para você.
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0: coração vai chorando. Bom dia, gente. Ó, rendinha aí, né? Semana passando rápido. Semana que antecede as eleições. Agora são 10 horas e 4 minutos. Hoje é o último dia já. O último dia. Último dia do quê? Último dia do mês de setembro.
1: Eu entendi. Entendeu? Mas só que não entendo nada. Mas a tia entendeu, tá? Beijo.
0: Ô, tia, mas você nunca entende patavina nenhuma, hein, tia? Você não me ajuda também, né? Eu tenho que explicar tudo. Toda vez eu tenho que explicar aqui na rádio. É, amanhã já é 1º de outubro, homem. 1º de outubro já.
2: Eu não entendi o que ele falou.
0: Quer que eu desenhe pra você? 30 de setembro, hoje, 1º de outubro, amanhã. Isso, isso.
3: Tá tudo explicadinho.
0: Isso aí. Temperatura 18,5 graus. Bom dia, gente. Estamos chegando com o melhor da manhã aqui na Selinalta. Um abração de todo o time pra você. E o Jonathan Gomercindo, que é o menos importante aqui da
1: mentiroso.
0: Da bagaça toda aqui, nos trabalhos técnicos.

0: Como é que é? Manu Batidão e Simone Mendes. As músicas é daqui pra sempre. Até umas batidas legais, essa Manu Batidão aí dá umas batidonas, né? 10 e 9, Operação Fecha Mês, Farmácia Salute, Fralda Pampers, Comfort Sex, R$79,99 cada. 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Bom dia.
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0: 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Tá bom? Vila de Grano oferece plantas que curam com a Karine Martins. Bom dia!
13: Oi, Vitrute, bom dia! Tudo bem? Tudo certinho?
0: Maravilha!
13: Tava reparando aqui, alguém colocou alguma coisa no grupo aqui, diferente.
0: Colocaram o que no grupo?
13: O cardápio da marmita de hoje. Hoje vai ter arroz.
0: O que vai ter hoje?
13: Arroz, feijão, branco, estrogonofe. De frango, batata palha, macarrão, parafuso com rúcula e tomate.
0: Continua a mesma coisa quando eu pegar a mamita.
13: E salada.
0: Não mudou nada.
13: Só muda o estrogonofe com feijão e arroz. Já comeu, Itruchê?
0: Já.
13: Já? Com feijão e arroz.
0: É.
13: A gente come só com arroz lá em casa. E batata palha.
0: Sim.
13: Mas daí cada um faz o seu estilo, né? O seu prato aí.
0: Aqui da mamita... geralmente as pessoas gostam de feijão, né?
13: É, então, tem que ter, né?
0: Aquela coisa, né?
13: É a comida do brasileiro, né, Mitrutinho?
0: Arroz,
13: feijão,
0: feijão,
13: é dei
0: mais alguma carne, uma proteína e deu, né?
13: E já,
0: saladinha.
13: Saladinha, um legumezinho sempre é bom, né?
0: Legumes.
13: Mas aqui tem arroz, feijão, estrogonofe, batata palha, macarrão junto. Parafuso com rúcula e tomate.
0: Tá bom, então,
13: tá bom,
0: né?
13: Tudo bem?
0: Ainda bem que eu não vou comer marmita hoje, né?
13: Lainê, posta lá do Marmitas, Lainê, senão o pessoal vai ficar
0: coloca
13: sem
0: no grupo certo aí, Lainê.
13: Querida.
0: Quem quer o Adminastrô do grupo aí?
13: Adminastrô?
0: Apagar essa postagem.
13: Adminastrô. Ontem falamos da jojoba, né, Mitruti?
0: A jojoba.
13: É, hoje vamos falar da jurubeba.
0: Jurubeba é uma cachaça.
13: Não.
0: Não?
13: Claro que não.
0: O pessoal chega na bodega e fala assim, eu quero uma jurubeba.
13: Mas daí é que é misturado, né?
0: Tem outra que é a jurupinga.
13: É batizada essa aí.
0: É a jurupinga.
13: É. Eu nunca tomei essa jurupinga, diz que é
0: jurupinga.
13: Bom, né? É vinho com pinga?
0: É um vinho.
13: É um vinho com pinga, né?
0: O pessoal toma lá com outras misturanças.
13: Toma. E essa jurubeba aqui também misturam, né? Com a cachaça, né? É os licores, né, Mitrute, que
0: licores,
13: fazem, né?
0: É.
13: Uhum. Mas ela é a jurubeba mesmo, é uma planta, né? Cheia de história, de tradição no Brasil. Ela é conhecida principalmente no interior, famosa pelo sabor amargo. Mas não se engane, é justamente aí que mora a grande parte dos seus benefícios. Sabia que tudo que é amargo é bom para a saúde, Mitruti?
0: Ah.
13: A maioria, né, das plantas e tal. É a jurubeba, ela é rica em compostos naturais que auxiliam na eliminação das toxinas do organismo. E por isso, muita gente recorre ao chá da planta depois de exageros na alimentação ou até mesmo após aquele fim de semana mais pesado. Né? A jurubeba, ela é indicada para hepatite ou icterícia, gastrite, úlcera gástrica, sensação de queimação no estômago, falta de apetite, emagrecimento, excesso de gases intestinais, prisão de ventre, náuseas, erisipela, Mitruti, acne, ou é problema na pele, né, erisipela. Quem tem acne demais, feridas na pele, quem tem tosse, bronquite, ó, quanta coisa! Febre, por isso que o pessoal toma, pede, juro, beba quando chega,
0: né?
13: Acha que vai se curar. Ela pode ser indicada para anemia, para artrite, para diabetes, para inflamação no baço, contusões, malária. E as raízes e os frutos da jurubeba têm propriedades diuréticas e anti-inflamatórias, podendo também ser útil para auxiliar no tratamento de infecções da bexiga ou do trato urinário. E como é que faz o chazinho, Mitruti, da jurubeba?
0: Como é que faz o chazinho?
13: Ele pode ser usado para problemas no fígado ou estômago, febre, artrite, bronquite ou tosse, ou como diurético e tônico. 2 colheres das de sopa de folhas ou frutos, ou as flores da jurubeba, tanto faz. Aí você coloca 1 litro de água, ferve a água, adiciona a jurubeba e deixa ferver por 5 a 10 minutinhos, desliga o fogo, tampa e deixa 10 minutos descansando. Coa e bebe o chá, pode-se tomar 3 xícaras de chá morno sem açúcar por dia, por no máximo 1 semana. E a jurubeba de pinga fica amarga, Mitruti?
0: Será que fica?
13: Tu nunca tomou?
0: Não, é. eu não sou muito de pinga, sabe? Eu só gosto de uma caipirinha de vez em quando, no domingo. Não, não sou da cachaçinha.
13: É.
0: Não sou muito.
13: Mas faz caipira de quê?
0: Cachaça daí,
13: de cachaça.
0: Né? Cachaça, né?
13: Cachaçinha.
0: Qual a
13: diferença de cachaça? Tudo
0: mas
13: igual?
0: Assim, uma caipirinha antes do churrasco e tal.
13: É gostosinho.
0: É bom, mas não pode tomar sempre assim, não, né?
13: É muito forte,
0: não.
13: Né, Mitruti?
0: É.
13: E a jurubeba, eu acho que ela deve dar um amargo, porque tem o pessoal que toma aquele amargo.
0: Um amarguinho, né?
13: Pode ser que tenha esse aí também
0: pode
13: junto,
0: ser,
13: né, Mitruti?
0: Pode ser, não sei.
13: Então são os batismos que o pessoal faz aí nas cachaçinha, né? De vez em quando.
0: Exatamente.
13: Eu lembro do Frei Filipinho, né? Mitrutinho fazia também.
0: Fazia os licores.
13: O licorzinho
0: dele.
13: Deixa
0: eu ver aqui, certamente o
13: dele era de butiá.
0: O Guarez tem alguma, Delcio Guarez tem alguma coisa, ele tá falando de bebida,
13: de
0: já fica bem louco, deixa eu ver se é sobre isso. Bom dia, Guarez.
1: Viu, Mitruti, tu que conhece o povo aí, ó.
13: Ó o galo.
1: É, tu podia mandar um recado aí pra FIFA e companhia limitada, não. CBF.
13: Futebol.
1: para estender essa data FIFA aí até 31 de dezembro, homem do céu. Daí, quem sabe, o mortal não cai pra Série B esse ano, o que que tu me diz?
0: O mortal, o imortal e o internacional, né? Pra rimar, né? Agora ele serve. É, ele tá. Por incrível que pareça, ele não tá falando bebida, tá falando de futebol.
13: De futebol.
0: Ó, esse, então, aqui, tá bom. Esse aqui pode ser o Valdecir Biaba, deixa eu ver ele. Ô, Biaba!
6: Bom dia!
0: Bom dia!
6: E chove no sertão!
0: Chove!
6: Quem ainda não brigou com uns parentes aí, por causa de política.
13: Tá terminando.
6: É a última semana, aproveita.
13: Não, os últimos dias. Falta três.
0: Aproveitar, né? Ah, também não falou de bebida, os meus homens estão diferentes hoje.
13: Hoje em dia o pessoal não bebe mais muito, né?
0: Não bebe muito mais, né?
13: Não, só um pouquinho.
0: É, eu vou imaginar.
13: Falou,
0: a Mari tá falando aqui, ó.
13: Meu Deus, ele não me libera hoje.
0: Você tá com pressa,
13: me
0: né?
13: Libera.
0: Ah, bom dia. Aqui também o Celso faz. Olha aqui, ó.
13: É com pressa.
0: Olha aqui, ó. A Mari mandou. Ele, o Celso, o marido dela, faz o licorzinho com.
13: O Jurubeba.
0: Com o Jurubeba. Imagina que sim.
13: Opa! Tá chique, então.
0: É só interagindo com o nosso quadro aqui, né?
13: É, mas a gente indica o chá, né? A gente indica o chá.
0: Sim.
13: A pinga pra dar risada.
0: Pra dar risada daí, né? Então,
13: vai tá me bom. Liberar ou vai?
0: Tá liberado, então, né? Que tchau, você vai com tanta então. Pressa. Saiu o pagamento?
13: Vou fazer o meu resto de serviço que eu tenho pra fazer ali.
0: Saiu o pagamento? Que tá com pressa desse jeito aí? É,
13: só quinto dia útil do mês.
0: Ah, muito bem, muito bem. Agora são 10 horas e 20 minutos. 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
0: Agora são 10 horas e 21 minutos, 10 e 21, hora certa da Torrezan Gás. 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
1: Volte pra mim.
0: Ovelha, te amo, o que mais posso dizer?
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0: Também conhecido como Sem Você Não Viverei, do cantor Ovelha, a música tema. E depois é gravada por vários artistas, como Cleiton e Camargo também, né? Maravilha! Uma versão portuguesa, essa música é de Jota de Oliveira, para o sucesso internacional aí, é, se transformou então num grande sucesso aqui no Brasil também, né? 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

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Agora são 10:36. 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Agora são 10:34. Já informação com Edson Neiser, com Tiago Tessaro. Já o momento de oração, a bênção do Frei Policarpo. Já temos aí dicas para você na programação da Serenauta, dicas de saúde. Fica ligadinho aí.

0: Chuva lembra você, banda. Alma Nova, teve um ouvinte que sugeriu essa música dias atrás aí, eu gostei muito, né? E estamos tocando novamente aí, 10 horas e 38 minutos. 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
0: Agora são 10 horas e 42 minutos. Tá chamando o Edson Neiser. Tem informação no trânsito. Aí, Edson.
8: Ô, Mitrute, bom dia. Bom dia a você que acompanha a Selinalta. Informações complementares daquele acidente gravíssimo lá em Palmas. E nós temos a informação de que já veio para Pato Branco o rapaz envolvido nesse acidente e que sofreu ferimentos leves. O Lucas Piazza, de 24 anos, que dirigia esse veículo Fiat Strada, envolvido num acidente que resultou em 2 mortes ontem em Palmas. Eu conversava com a mãe dele hoje no início da nossa programação, Andréia Piazza, nossa recepcionista aqui do Grupo Selinalta. O filho dela, o Lucas, dirigia esse veículo Fiat Strada branco e teve alta hospitalar lá em Palmas no começo da manhã de hoje, por volta de 7 horas da manhã. Ferimentos leves, ficou hospitalizado, passou por alguns exames e a alta hospitalar foi nessa manhã. Estava acompanhado pelo pai lá em Palmas esse rapaz. Mas sobre o acidente e as duas mortes então, Bitrute, só para recapitular esse caso, que foi mais grave das últimas horas, em rodovias do Sudoeste, foi próximo à chamada Curva da Santa, próximo a um britador lá em Palmas, na PR-280, no pavimento de concreto, e foi uma situação em que um Logan acabou rodando na pista, segundo relatos, e num primeiro momento a mulher, que estava de carona no banco traseiro, atrás do motorista, né, provavelmente esse carro bateu lateralmente, e aí essa mulher no banco traseiro acabou morrendo na hora. A Lucineia Alves da Silva, de 30 anos. E saiu ferido Roberto dos Santos Sobrinho, de 40 anos. Foi encaminhado para atendimento, só que não resistiu. Portanto, um óbito posterior. Lucineia Alves da Silva, de 30 anos, morreu na hora. E o Roberto dos Santos Sobrinho, 40 anos, que morreu posteriormente. Temos a informação de que essas pessoas eram de Palmas, corpos encaminhados ao IML, o Instituto Médico Legal de Pato Branco. Ainda em rodovia, PR-280 ontem, mais cedo, 11 horas da manhã, teve uma saída de pista de um veículo T-Cross. Mulher de 52 anos com ferimentos leves. Observe bem, Mitrute, que pela manhã uma saída de pista, à tarde o outro caso, que foi essa colisão fatal. Ontem ainda, 8 da manhã, na PR-180 em Francisco Beltrão, colisão entre um Fusca e uma moto YBR-125. Uma pessoa de 41 anos, um homem da moto, com ferimentos moderados, segundo informações aí do Corpo de Bombeiros. Um apanhado das rodovias das últimas horas, em especial esse destaque, essa tragédia registrada em Palmas. Mitrute.
0: Pois é, infelizmente, né? Duas mortes. Ontem tínhamos informação de uma morte, agora, infelizmente, duas mortes, então, como saldo nessa colisão. Os acidentes acontecem, é bom a gente tentar evitar. É, agora a gente tem aí um saldo de mortes, de pessoas feridas, é o trânsito, né? Cada vez mais mexendo com a vida das pessoas. E é importante que a gente tenha muita atenção para que não sejamos nós as próximas vítimas, né? É, cada um tem um trauma em nossa família aí. Se não teve algo raro, mas todo mundo tem um trauma, alguém conhecido, algum familiar, né, que teve algo muito grave que ocorreu no trânsito. Então, assim, o trânsito não é brincadeira, não. Tem que ficar atento, e quando a gente pensa que não tem perigo, aí que tem, desconcentra, é aquela primeira chuva que deixa o asfalto molhado, é o principal problema, que é a hora da ultrapassagem, a velocidade alta, né? A questão aí é da condição também mecânica do veículo, pneus, né? Freios. A gente tem que estar atento realmente, né? Para que possamos, de alguma maneira, evitar os acidentes, que são trágicos na maioria das vezes. Agora são 10 horas e 46 minutos. 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Agora são 10 horas e 46 minutos. Dificilmente vai acontecer algum acidente sem que tenha ocorrido o erro de alguém, né? Alguém erra. Claro que não compete a nós apontar quem que errou, de quem foi a culpa. Cabe às autoridades, cabe a nós noticiar e alertar, tentar sensibilizar as pessoas. Mas, para ocorrer um acidente, tem que ocorrer o erro de algum humano, né? O motorista que tomou uma decisão errada, na hora errada, ou então, porventura, algum problema mecânico. Mas tem que ocorrer algum erro, algum problema para ocorrer o acidente, né, gente? Agora são 10 horas e 46 minutos. Tem um áudio que chegou aqui de um ouvinte do interior. Bom dia.
9: Meu, bom dia. Eu moro aqui no São Luís, e é uma curva braba aqui. Será que não sei se é para dar mesmo da TV? Podia mandar a TV filmar. Sabe, deu outro acidente aqui, ó, que vai fazer 2 anos que bateram na minha casa. Agora fizeram uma obra aqui na estrada municipal, ali tem a estrada municipal. E foi feita uma obra ali. Tem que reabrir a estrada municipal. E E aí liberaram fazer um loteamento, foi feito um barracão ali. E o carro veio e bateu no barracão ali, no muro do barracão, ficou grudado ali. Veio tirando sujeira na porta da minha casa, para dentro de casa, veio pó. E tá o pó ainda aqui, ó, ninguém veio tirar, não deve mandar a TV filmar isso aqui, passar essa curva braba aqui, que vem da estrada municipal, cai na Arthur Bernardes. Não tem como, tem que reabrir a estrada. Agora vai ser feito asfalto para a Nore Certo, vai se tornar uma BR, vai se tornar mais perigoso. Será que não poderia mandar a TV fazer uma filmagem aqui? Para fazer alguma coisa, entre os meses fazer alguma coisa por nós aqui, porque está feio. Essa quadra aqui está feio. Está complicado, está todo mundo com risco de vida. Essa casa por lá debaixo da minha foi derrubada duas vezes.
0: Olha aí. Algum problema tem, né? Curva perigosa, carro batendo em casa, seu Altamiro aí da comunidade de São Luís. Tô passando o seu contato e o seu áudio aí pro pessoal da TV. Espero que o pessoal consiga aí, se não hoje, nos próximos dias, agendar aí para ir, para entender melhor a situação aí, quem sabe produzir uma reportagem para que alguém possa tomar alguma providência, para que a gente possa trabalhar preventivamente, evitando assim novas tragédias, novos acidentes. Agora são 10h49.
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E você nem. Olha, a paróquia São Pedro solicita a colaboração da comunidade para o jantar italiano que acontece nesse dia 3 de outubro. Pede doação de radite, almeirão, tempero verde. As doações poderão ser entregues do pavilhão até dia 1º de outubro, até amanhã, né? Até amanhã. Quinta-feira, que daí na sexta-feira o jantar italiano. Quem puder, no sábado, né? No sábado, o jantar italiano, dia 3. Quem puder colaborar, entregar aí no pavilhão São Pedro até a sexta-feira.

Muito bem, são 10 horas e 51 minutos, 10h51, a música do melhor da manhã. Rick Renner, pra gente ouvir mais um grande sucesso.

0: Anthony. Eu mereço. Rick Renner, John Anthony. Se formou em medicina lá, John. Foi nosso técnico de som aqui. É, médico formado lá no Paraguai. Agora tá aguardando aí pra fazer o Revalida aqui no Brasil, né? Fez a prova. Dá um bom dia aí, Anthony. Bom dia. Como é que tá? Tudo bem?
1: Tudo certo? Bom dia, Troté.
0: Tudo bem, doutor Anthony, agora?
1: Agora, é. Doutor John.
0: Doutor John?
1: Doutor John. Oh, chama, gurizinho.
0: Tem um recado pra ele aí, como se ele formou, se formou médico, né?
2: Engraçado ser médico, né? Me deu um tratamento pra 10 dias e não, nem pensar em ponhar um gole de álcool na boca. Agora trabalhar, pode.
1: Ah, trabalhar não pode parar, né, meu Deus do céu? Tá louco.
0: Como é que tu faz isso que o pessoal não, não pode trabalhar e tomar, não pode tomar e trabalhar, pode,
1: né? Ah, claro, meu.
0: Mas que mal.
1: Trabalhar, mano, não faz mal, né, como diz.
0: Já tem o, tu já fez o Revalida aqui?
1: Já fiz a primeira fase, né, são duas fases da prova, já fiz a primeira agora em setembro.
0: Quando que saiu o resultado?
1: Agora o resultado oficial só no dia 4 de dezembro, cara.
0: Daí depois tem a segunda fase.
1: Aí a segunda fase.
0: Quando que será a segunda fase?
1: Provavelmente agora só no ano que vem, que daí eles soltam o edital duas vezes no ano, mas nesse ano ainda não saiu nenhuma.
0: Uhum.
1: Que já foi a segunda prova da primeira fase desse ano, mas não teve a segunda fase ainda. Deste ano em si.
0: Daí você vai poder atuar no Brasil.
1: Aí depois, quando passar nas provas, sim. Aí eu ganho um diploma que valida o meu diploma no Brasil, no caso, daí eu posso atuar no Brasil.
0: Atua no SUS, atua no particular.
1: Aí tudo, aí vale por tudo. Aí depende só de onde, o estado que eu pegar o CRM, mas eu pretendo pegar aqui pro Paraná
0: mesmo. Aqui no Paraná mesmo. Quando é que você concluiu o seu estudo lá no Paraguai?
1: Eu encerrei em dezembro.
0: Quantos anos de estudo?
1: Foi 6 anos também.
0: 6 anos, encerrou em dezembro. Então já vai fazer um ano já, né?
1: Já, agora luta, vai fazer, né? Um ano já.
0: Muito bem. E a parte da residência, como é que faz? Faz lá também?
1: Não, agora a residência é aqui no Brasil, no
0: aqui
1: caso.
0: No Brasil? Né?
1: Que lá a gente faz apenas a parte da faculdade e a residência como é a especialização, né? Que vem, sim, após a faculdade.
0: Qual que vai ser a sua especialização que você pensa aí?
1: Eu ainda tô pensando uma urgência, medicina... urgência e a talvez uma ortopedia, que é o que mais me puxa ainda, mas ainda prefiro pensar nisso mais depois, a hora que já puder começar a atuar no Brasil.
0: Então tá bom. E quantos anos de estudo lá?
1: Lá é 6 anos também.
0: Seis anos também?
1: 6 anos.
0: Cidade que você formou lá?
1: Eu me formei em Presidente Franco. É pertinho da Cidade Leste. Ali.
0: Pertinho?
1: Do lado. Dá 7 quilômetros da ponte da Amizade.
0: Frente lá. Eu fui lá, rapaz, de carro, me meti lá uma hora pra ir. Vai bem, mas pra sair de lá depois um terror, né?
1: Depende do horário que você sai de lá, é complicado. É
0: tipo assim, 5 horas da tarde por ali, 5 horas, Deus, todo mundo voltando.
1: Depende do dia, se você pegar... dia muito movimentado, você fica lá aproximadamente 3 horas na fila lá.
0: Que terror, né? A outra ponte lá ajudou um pouco ou não mudou muito?
1: Pra mim, enquanto estava lá, não mudou, por causa que é agora, este ano, que eles estão liberando, né? Estão começando a liberar só pra quem tem alguma carteirinha assinada lá, que é específico. Eles, no começo do ano, eles liberaram apenas pra caminhões.
0: Pode ser que desafogue um pouco o trânsito
1: aí
0: ali, né?
1: Pode desafogar a maior parte, querendo ou não, por se eles levassem mais os caminhões pra lá em si. Que eu acho que vai ser mais a ideia deles lá.
0: Tirar os caminhões dali, né? Da ponte. Muito bem, John.
1: Uma afogadinha boa lá.
0: Qual que é a tua família aqui? É John Anthony?
1: Paludo.
0: Paludo.
1: Silva Paludo.
0: Manda um abraço pra tua mãe, pro pai, pros parentes.
1: Abraço, mãe, Eloy. Tá em Coronel, trabalhando aí no Detran. O pai em casa, o Vilmar Paludo.
0: O seu Vilmar Paludo.
1: Tá sempre na escuta aí, sempre tá escutando vocês.
0: Ô, seu Vilmar, um abraço, seu Vilmar Paludo. É aqui da cidade, ele?
1: Aqui da cidade.
0: Tô
1: industrialzão,
0: bem.
1: Que
0: orgulho aí do industrial, formou um médico. Então, o seu John Anthony, que foi colaborador aqui da Selinalta e de vez em quando aparece por aqui pra matar a saudade, ver os amigos, né? Que ano que você trabalhou aqui, John?
1: Ah, eu trabalhei de janeiro de 2013 a janeiro de 2018.
0: Olha só, fizemos boas amizades aqui, né? Um abraço, seja sempre bem-vindo aí, viu?
1: Um abraço, muito obrigado na companhia sempre.
0: Vamos arrumar uma salinha ali pra você consultar pra nós aqui, os colaboradores e familiares, quando você pegar uma revalida ali, né?
1: Aí vai embora, aí vai embora. Precisando também.
0: Valeu, John Anthony! 11 horas da manhã, empresários da Polimet traz uma oportunidade única para valorizar ainda mais seus colaboradores. colaboradores, está oferecendo um convênio médico gratuito para todos os trabalhadores das empresas clientes. 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
8: Fala aí, Felipe.
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4: Muito bom dia, paz e bem. Quarta-feira, dia de São Jerônimo, presbítero e doutor da igreja. Vamos ouvir o Santo Evangelho. Naquele tempo, enquanto Jesus e seus discípulos caminhavam, alguém na estrada disse a Jesus: eu te seguirei para onde quer que fores. Jesus lhe respondeu: as raposas têm tocas e os pássaros têm ninhos, mas o filho do homem não tem onde repousar a cabeça. Jesus disse a outro: segue-me. Este respondeu: deixa-me primeiro ir enterrar meu pai. Jesus respondeu: deixa que os mortos enterrem os seus mortos, mas tu vai anunciar o reino de Deus. Um outro ainda lhe disse: eu te seguirei, Senhor, mas deixa-me primeiro despedir-me dos meus familiares. Jesus, porém, respondeu-lhe: quem põe a mão no arado e olha para trás não está apto para o reino de Deus. Palavra de nossa salvação. Glória a vós, Senhor. Solidão e trabalho, palavra do homem. Embora fosse um dínamo de atividade, Jerônimo sempre foi muito amigo da solidão. Após uma juventude bastante leviana, sentiu-se enojado das vaidades e se retirou para o deserto. Lá ele estudou, rezou e fez penitência, vivendo no meio de feras e escorpiões, sem o mínimo de conforto de civilização, foi adquirindo um aspecto selvagem. Mesmo no meio daquela rudeza, voltavam-lhe à lembrança as cenas voluptuosas dos clubes que frequentavam em Roma. Domesticava o corpo rebelde a poder de jejuns e chicotadas. Dizem que, em consequência dos seus muitos jejuns e asperezas, emagreceu tanto que a pele da barriga podia dar uma volta ao redor do tronco. Outra frase importante da vida desse gigante foi a tradução da escritura sagrada para a língua latina. Até hoje a igreja se utiliza desse texto para seus documentos oficiais. Foi em Belém, onde morou 35 anos, que produziu muitas obras literárias. Os achaques da idade da vida penitente foram se acumulando. Vai ficando cego, sem poder decifrar os pergaminhos gregos e hebraicos. Sente a proximidade da morte, mas não cessa de trabalhar. Quer terminar o trabalho da Bíblia antes de morrer. Sem poder ler ou escrever devido à cegueira, passa noites inteiras ditando para seus secretários. Eles precisam se revezar porque não aguentam o ritmo de Jerônimo. Mas os gigantes também se entregam. Um dia o homem que nunca parou caiu nos braços do Pai Eterno. São Jerônimo tinha 80 anos. São Jerônimo, rogai por nós. 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Nos dias 1, 2 e 3 de outubro, Tríduo de São Francisco de Assis, às 19h30. No dia 3, celebraremos os 800 anos do trânsito de São Francisco de Assis. E no dia 4 de outubro, a solenidade de São Francisco. Missas em horários dominicais. Bênção dos animais. A bênção dos animais será no dia 3 de outubro, das 9h às 11h30, das 14h às 17h. Neste dia, teremos a venda de bolos de São Francisco na praça, em frente à igreja. Jantar italiano. Também no dia 3 de outubro, nossa paróquia realizará o tradicional jantar italiano, com um delicioso cardápio à moda italiana. Os ingressos estão à venda na Secretaria Paroquial e com nossas lideranças. Ação entre amigos. Ainda está à venda a cartela da Ação Entre Amigos 2026. O valor é de R$ 25,00 e você pode adquiri-la na Secretaria Paroquial ou na Lotérica Pagani. O sorteio será no dia 3 de outubro. Participe e colabore com a nossa paróquia. Dia de São Jerônimo. No dia 30 de setembro, às 19h30, teremos a celebração do dia de São Jerônimo. Na ocasião, Frei Tadeu apresentará a Bíblia do Novo Testamento em aramaico, língua materna de Jesus, e também a Bíblia Trilingue, com o texto original em grego, latim de São Jerônimo e espanhol. Venha participar conosco. Dia 17 de outubro, Tiago Amorim e Ana Carolina da Silva, 10h30 na Capela São Caetano. Munir Link, Awada, e Eduarda Gonçalves dos Santos Nunes, Awada, às 17h na Matriz. Jonathan Rui Scherer e Michele Puton, às 17h na Capela. Dia 24 de outubro, Leandro do Nascimento dos Anjos e Luana Gabriela Maiot Vasconcelo, Tiago Perius Minhuc e Débora Fonseca dos Santos. Redes sociais para acompanhar nossos avisos, eventos e tudo o que acontece em nossa paróquia. Siga-nos nas redes sociais. Estamos no Instagram, Facebook e YouTube. Procure por arroba paróquia São Pedro Pato Branco e acompanhe a nossa comunidade. Caríssimos irmãos e irmãs, Senhor esteja conosco, Ele está no meio de nós. Por intercessão de São Jerônimo, abençoe-nos o Deus Todo-Poderoso, que é Pai, Filho e Espírito Santo. Amém. Fiquem com Deus.
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8: 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Hoje Festival do Sonho e amanhã Quinta-feira Verde.
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16: Boa tarde, olá minha gente, boa quarta-feira, panorama chegando neste 30 de setembro, vamos atualizando as informações aqui do esporte, Pato voltando aos treinos hoje, raspa do tacho dos ingressos, sábado Pato e Corinthians, Liga Nacional, hoje tem a Argentina no amistoso, o Brasil venceu ontem, Rafinha foi cortado da seleção brasileira, o Brasil joga mais um amistoso, vamos atualizar aqui a sequência da semana, hoje tem jogo no futsal aí na Copa no Campeonato Paranaense da Prata, valendo vaga nas quartas de final. Informações do Azures, o esporte local também. A gente vai atualizar os resultados de ontem. Ponte Preta rumo à Série C do Campeonato Brasileiro. Informações também sobre as cadeiras na Arena Cláudio Petricoski. 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Quem apostou nas loterias, Mega Sena, acumulou. Foi para 75 milhões. O concurso 3064 da Mega Sena, os números 4, 10, 20, 25, 27 e 48. Acumulou. Na Quina, também acumulou. Concurso 7130, mais de 13 milhões. Os números 4, 16, 61. 69 e 72. A Loto Fácil teve 3 ganhadores, R$510 mil. Ganhador da Bahia e de Minas Gerais, ganhadores. Concurso 3792, os números sorteados 2, 4, 6, 7, 8, 10, 11, 12, 14, 15, 16, 20, 23, 24 e 25, R$510 mil para cada aposta premiada. 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Fabiano, vamos atualizar aí dos resultados. Alô, Fabiano.
17: Alô, Thiago, alô, amigos ligados no Panorama dos Esportes, conferindo os placares das últimas horas, tivemos a última partida da 30ª rodada na Série B do Brasileirão. Botafogo Paulista 2, Ponte Preta 0. Ao término da rodada, Vila Nova lidera com 54 pontos. Juventude é o segundo com 53. Dentro da zona dos playoffs, Fortaleza terceiro 52, Novo Horizonte no quarto, 51, Criciúma, quinto, 50 e Atlético Goianiense, sexto, 49 pontos. O Operário é o melhor paranaense na classificação, oitavo lugar com 48 pontos. Dentro da zona do rebaixamento, Avaí, 17º, 30, Londrina, 18º, 28, 19º, América Mineiro, 17, Lanterna, Ponte Preta, 13 pontos até aqui. Tivemos ontem também Liga das Nações, Espanha 4, Croácia 1, República Tcheca 0, Inglaterra 2. Amistosos de seleções, Austrália 2, Brasil 4, Estados Unidos 4, Chile 2, México e Peru 1-1. No futsal, Copa União, quartas de final, ida, Coronel 5, Dois Vizinhos 2. 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Para o Panorama dos Esportes, Fabiano Marangon.
16: Obrigado, Fabiano, trazendo pra gente aí a programação, com os jogos também, os resultados. Seleção brasileira que volta a jogar agora contra a Índia. E teve o corte do Rafinha, essa data FIFA. Alguns jogadores se machucaram. O Mbappé se machucou, a lesão séria aí do Arrascaeta, que corre o risco de ficar praticamente durante todo o mês de outubro, se não até mais, sem jogar. E agora o Rafinha da Seleção Brasileira cortado aí pro amistoso contra a Índia. Essa data FIFA, o Barcelona criticou a FIFA por essa data, nesse momento. Era o momento para fazer jogos de seleções. Na Europa também tem Liga das Nações, os jogos acontecendo. Teve bronca aí nas últimas horas. 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Esporte local, um abraço pessoal aí da Alpes, Associação Unidos pelo Esporte. Amanhã tem o jogo de Pato Branco contra Mariópolis, Taça Sudoeste, organizado pela Esupar. Então amanhã às 20 horas, Dolivar Lavarda, Pato Branco e Mariópolis. Na tabela, Pato Branco 6, Barracão 3, Mariópolis nenhum ponto. Se Pato Branco ganhar amanhã, classifica. Se vencer, vai a 9. E aí, garante a classificação. Jogo no Dolivar Lavarda, entrada franca. A gente segue acompanhando. Estamos aguardando aqui as definições também do Municipal de Futebol 7. Alô, Careca, aguardando. Congresso aí, a definição dos grupos, para depois ter a tabela. Acredito que não. Quem sabe para a próxima semana a gente já possa ter um cenário aí da competição. A gente fica no aguardo também das datas para o Campeonato Paranaense de Basquete, Final Four. O Paranaense Feminino, no site da federação, ainda não atualizou. Atualizou o masculino para a sequência das patinhas, que tem aí o confronto agora contra Telêmaco Borba. Tabela do NBB já saiu e a gente fica aqui aguardando. Lá no mês de novembro teremos jogos abertos, ainda nas disputas aí que nós teremos. Mas vamos acompanhando por aqui. 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Informações do Azures. Fala da Gralha também, as informações do Azures. Não tem jogo essa semana, mas a gente sempre atualiza aqui, ó, as informações do Azures. 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O Azures Pato Branco treina hoje, faz o trabalho hoje e amanhã os jogadores vão ganhar folga para ter aí a quinta, sexta, o sábado, domingo e a segunda-feira retornando para depois o jogo lá contra Paranavaí. Então a gente segue aguardando. A Copa Umbro, acredito que entre hoje e amanhã o Azures vai confirmar mais um time. Os 20 já estão confirmados para a Copa Umbro, que vai acontecer de final de novembro. Campeonato 30 de novembro começa até 6 de dezembro. Essa semana alguns jogos aí do Sub-11, Sub-10, Sub-14 e Sub-16. A base do Azures tem jogo no próximo final de semana. E o elenco profissional, o jogo contra o Paranavaí no dia 11 de outubro. Vai ser um domingo lá em Paranavaí. Vai ter uma viagem longa para fazer. Gurizada aí do Azures Pato Branco, elenco profissional. 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Depois do intervalo, tem notícias do Pato, tem uma informação aí sobre as cadeiras da Arena Cláudio Petricoski, tem dois jogos essa semana de Brasileirão, aqueles jogos adiados, a CBF bateu o martelo, hein? Voltamos já.
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16: Panorama por aqui. Tem uma informação para atualizar sobre a Arena Cláudio Petricoski, hein? 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Informação que a gente trouxe cedinho é que a Arena Cláudio Petricoski teve o pregão eletrônico definindo a empresa que vai instalar as cadeiras na Arena Cláudio Petricoski. Então a Arena vai ter aí uma novidade que fica com respeito às cadeiras. O processo de licitação para adquirir e instalar as cadeiras foi realizado na sexta-feira, dia 25, concluindo a fase de propostas. 5 empresas participaram e uma foi declarada vencedora. E, inclusive, a empresa já apresentou a documentação e o município licitou 4.650 cadeiras, atendendo os 4.583 lugares da Arena Cláudio Petricoski. E tem uma margem, inclusive, para deixar uma sobrinha, se alguma quebrar no futuro, tem uma reserva técnica. O projeto tem R$1.241.000 em investimentos, R$1.000.000 através de uma emenda parlamentar e R$250.000 de contrapartida da prefeitura. Com a homologação e assinatura do contrato, a empresa vai ter 150 dias para concluir os trabalhos e instalar as cadeiras. Só que o secretário disse que está tentando um contato com a empresa para tentar antecipar. A gente tem aí uma expectativa no mês de novembro para que Pato Branco possa sediar o Intercontinental, quem sabe, para dar tudo certo e Pato Branco poder receber essas cadeiras. O total investido, R$480 mil. A tonalidade das cadeiras, nós teremos algumas cadeiras no azul escuro, o azul médio e azul claro. Quem quiser conferir aí o modelo das cadeiras, pode acessar lá o fuzila.ec lá no Instagram. Eu postei a foto aí de como é um molde aí dos assentos que serão colocados na Arena Cláudio Petricoski. Tomara que dê tempo. Se der tempo esse ano, a arena com as cadeiras. Se não, a empresa tem 5 meses, então vai pegar aí outubro, novembro, dezembro, janeiro, fevereiro, até fevereiro. Então, no mais tardar, até fevereiro. Uma situação otimista, quem sabe para novembro já ter essas cadeiras instaladas. Vamos acompanhando por aqui. 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Hoje também tem no futsal um jogo aqui da Copa do Brasil Feminina, jogos das semifinais. Marechal, a equipe da Copagril contra Resenhas lá de Goiás e a DF de Brasília contra Taboão de São Paulo. No Paranaense da Série Prata, Apucarana e Biporã. É o time do técnico Lacerda aqui. Apucarana e Biporã, o jogo da volta. Primeiro jogo deu Ibiporã. Vamos ver quem vai avançar para a fase de quartas de final. E a gente aguarda aqui nessa semana a Liga Nacional. Teremos os jogos da volta. Já tem o Camorão classificado para as quartas. E aguardando os outros confrontos. O Jaraguá contra o Tubarão. Primeiro jogo deu Jaraguá. Então na sexta-feira tem esse jogo. Teremos o confronto do Carlos Barbosa contra o Moaramba. Primeiro jogo deu Carlos Barbosa. E esse duelo do Pato contra o Corinthians. Falando nisso, vamos falar do Pato. As notícias do Pato chegando agora. As informações do Pato Futsal. 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O Pato Futsal treina hoje. Faz o trabalho técnico Luciano Bonfim. Aí tem quarta, quinta e sexta. 3 dias para ajustar a equipe do Pato, visando o confronto contra o Corinthians. Jogo sábado, eu recebi aqui a informação do Renan, 280 ingressos, tá acabando, hein? 280 ingressos disponíveis, são os últimos, vai terminar. Você quer comprar ingressos R$50, tem na Brava 24 horas, porque vai estar cheia a arena, vale vaga nas quartas de final da Liga. Então, o recado aí pro torcedor, garantir o ingresso, se deixar pra última hora não vai ter. O jogo às 5 da tarde no próximo sábado. O Pato que, pro jogo, se ganhar classifica, se empatar tem prorrogação. E a vantagem na prorrogação é do Pato. Esse confronto eliminatório aí da Liga Nacional de Futsal. Pato treinando. Nesta quarta-feira a gente acompanha a movimentação também. Seguimos com você aqui o Panorama na Selinalta e as notícias em geral do futebol. A gente teve aqui esse corte então do Rafinha na seleção brasileira. Não joga contra a seleção da Índia no sábado. Qual que é o horário? Até o pessoal pediu que horário, porque contra a Austrália os jogos aconteceram às 7 horas da manhã. Já o amistoso contra a Índia, 11 da manhã. Então, sábado, 11 da manhã, Índia contra a seleção brasileira. Este amistoso, vamos ver como é que vai ser o desempenho do Brasil. O técnico Ancelotti disse que vai ter novas mudanças no time e foi cortado o Rafinha. Então, é aguardar. Também está programado aqui, ó, para sexta e sábado, dois jogos atrasados do Campeonato Brasileiro. Na sexta-feira, São Paulo e Santos, jogo marcado para as 20 horas, é um jogo atrasado. E no sábado, 18h30, Atlético Mineiro contra o Bragantino. Outro jogo também atrasado aí, adiado do Campeonato Brasileiro. A rodada do Brasileirão volta na quarta e na quinta. Então a gente fica aguardando aqui. Cristiano Ronaldo discutiu com Jorge Jesus. Ele não saiu do banco e disse que chutou o balde lá. Que coisa, hein? Tem essa situação aí chamando atenção no futebol internacional. Data FIFA deu o que falar. E um time da França foi vendido por 1 euro. O Bordeaux. Olha só. Um dos clubes mais tradicionais lá da França. O Bordeaux anunciou que entrou em um acordo para ser vendido a um fundo de investimento. 1 euro, 6,50. Até eu queria comprar esse time. A operação prevê que os novos investidores assumam as dívidas da equipe. Então tem uma dívida alta. Por isso que o valor de venda ficou tão baixo, 1 euro. E aí tem uma bomba para assumir quem tem interesse. O time está devendo hoje, está devendo mais de 200 milhões de reais. E agora tem um fundo lá interessado em comprar o Bordeaux da França, time conhecido. Por aqui, agora é aguardar finalizar a data FIFA e ficar de olho no Pato, no Azures, o esporte local também ganhando destaque. Uma boa tarde para você.
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mensagem de hoje, Valorize-se, de Helena Medeiros. Às vezes, o que mais machuca nem é só o que o outro faz. Geralmente, o que mais machuca é perceber o quanto você foi se deixando de lado para não perder alguém. E quando isso se repete, muitas vezes não é só sobre aquele relacionamento. A mesma raiz pode aparecer no trabalho, na dificuldade de se posicionar na vida, no medo de decepcionar alguém, na necessidade de aprovação e até na forma como você se enxerga.

merece a sua presença e nem toda pessoa merece ter acesso à sua energia. Às vezes, mudar de emprego ou de cidade, seja acolher, ter mais satisfação e felicidade. Às vezes, ir embora não é perder pessoas, é escolher a si mesmo. Não insista ficar onde sua presença incomoda. Não tente convencer ninguém do seu valor. Quem realmente quer você por perto não fará você se sentir um intruso. Não vai te diminuir ou se aproveitar da sua boa vontade. Quem te quer realmente por perto vai te aceitar ali do jeitinho que você é. Existe muita paz em entender que você não precisa permanecer onde não é bem-vindo. Vá embora com dignidade, sem precisar criar conflitos e sem carregar ressentimentos. Alguns lugares simplesmente deixam de ser seus e tudo bem. A vida fica mais leve quando você aprende a reconhecer onde deve ficar e principalmente de onde deve partir. Pense nisso e boa tarde para você. Estamos começando Tarde Viva Selinalta.

boa tarde. Boa tarde, ouvintes Serinalta. Uma excelente quarta, dia 30 de setembro de 2026. É quarta-feira, vai encerrando o mês. Nesse dia 30, hoje é, né? Com esse tempinho. Um tempinho hoje, né? Desde ontem já, né? Tá esse tempinho. E a previsão é de 98% de chance de chover nessa tarde ainda aqui em Pato Branco. Para amanhã já deve começar a limpar, amanhã e sexta o tempo fica limpo. Depois vem mais uma temporada de chuva aí, né? Mais alguns dias aí, uma semaninha aí de chuva. Então vamos se preparar aí para dias molhados. Isto mesmo. Mas a tarde aqui estamos começando. Nosso Tarde Viva tem a participação do ouvinte inicialmente aqui que manda mensagem pra gente no 999-72-2564 e divulga aquilo que quer comercializar neste início de tarde de quarta, então. As bandinhas do sul. Ah, só as bandinhas. A gente vai destacando até as duas.

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10: Agora são 13 horas e 16 minutinhos, 1:16, e a gente tem participação do ouvinte que manda pra gente mensagem de áudio. Olá, tudo bem? Boa tarde.
11: Oi, Karine, boa tarde, tudo bem?
10: Tudo certo.
11: Hoje estou vendendo um Corsa Classic ano 2014. É, 8 válvulas, motor 8 válvulas, 4 portas, ótimo estado de conservação. Tratar no telefone 99010815. Obrigada.
10: Tá certo, obrigada a você pela participação. 46999384606. 46999384600. Ouvinte tem para venda um barracão situado no bairro Veneza. O barracão tem documentação em dia e ele está alugado, pode deixar alugado. Quanto pode entrar, quando, enfim, você vai ter que ter mais informações aí com o nosso ouvinte, né? Fale com ele que tem esse barracão aí situado no Veneza, tá? Para negociar. Aí você entra em contato pelo 999010815. A venda um barracão no Veneza. Mais detalhes você tem com o ouvinte. 469-9901-0815. Agora são 13h17.

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15: 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Aqui nós temos a participação do ouvinte que precisa de um eletricista de automóveis ou que entenda um pouco de parte elétrica. Ligue ou chame no WhatsApp 99912-7070. Precisa de um eletricista de automóveis, é o 991-20-7070, 991-20-7070. Agora 1:26.

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9: Agora são 13 horas e 44 minutinhos, 13h44, e eu tenho um recadinho bem especial aqui para você, da Dalis. 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Temos a participação do ouvinte aqui, diz que está ouvindo a gente, que amou a mensagem, muito verdadeira. Um abraço para você também, amiga querida Delair, sempre na sintonia da Selinalta. Boa tarde, vendo máquina seminova de corte de bico, de gravata, pet, alças de mochila. Excelente para quem quer empreender em casa. 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Mensagem de áudio, vamos ouvir. Boa tarde.
10: Boa tarde, Selinalta. Eu tenho um Vectra, ele é LX. A FIP dele é 38, 39 mil. Mas ele foi batido à frente dele, mas mínima coisa, não é muita coisa. E eu estou vendendo ele, sim, por uns 13 mil. Para quem quiser arrumar ele com calma, né? Tem que ser chapeador, né? De preferência, eu acho. Quem é interessado, deve ligar no 999-8062-31.
9: Tá certo, então.
10: Obrigado.
9: Tá de nada. 469-9980-6231. Para mais informações, 469-9980-6231. Agora são 13h47. A gente toca a terceira dimensão.

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1: Agora são 13 horas e 50 minutinhos, aí você ouviu Terceira Dimensão, caramba, que baile bom. Agora são 13h50 e a nossa ouvinte manda aqui pra gente mensagem de áudio, vamos ouvir. Olá, tudo bem? Boa tarde.
2: Boa tarde, é Tatiane.
1: Oi, Tatiane.
2: Eu queria pedir um emprego de acompanhante no hospital ou cuido nas residências também. E também tem um sofá retrátil para vender, dois lugares de cor bordô. É só me adicionar no WhatsApp que eu mando foto. Tratar no 9974-8227. Muito obrigado, boa tarde.
1: Valeu, Tatiane. 469-9974-8227. 469-9974-8227. Mensagem de áudio que a gente recebe. Boa tarde.
3: Boa tarde, Karine. Tenho Voyage, ano 2009. Seu Voyage tem ar-condicionado, hidráulico, quatro portas, alarme, trava. Ótimo estado, completo. Eu troco ele em carro de menor valor ou vendo. Tratar pelo WhatsApp 999010815. Obrigado.
1: Tá certo, obrigado, senhor, também. 469-9901-0815 para mais informações. 9 para as 2.
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Que legal que você está com a gente aqui na ZYO 601, 88,3 MHz. Frequência modulada, Rádio Selinalta, Pato Branco, sudoeste do Paraná. Estamos transmitindo diretamente de nossos estúdios na Rua Arariboia 1909, no Parque Santa Clara. Tarde viva com você nesse 30 de setembro de 2026. Entrando por aqui com a segunda hora. Só deixa eu mandar um recadinho aqui para o meu querido amigo John. Alô, John. O John trabalhou aqui na Selinalta tantos anos, né? Conhecido aí da nossa audiência. Agora fez medicina, né, John? Tá concluindo aí todo o processo. E a gente parabeniza, né, por todo o empenho, toda a dedicação. Manda um abraço pro John, nosso amigo. Vem aí visitar a gente. Veio aí hoje pela manhã, né, John? Matar a saudade da galera. Manda um abraço pra ele, pro pai dele também, que é super simpático, super querido. Participa aqui das programações também da Selinalta. E o John, só para encerrar aqui, ele diz que tem um portão aí de elevação, né, com motor 3x3 metros, e pode negociar nesse número mesmo, se você interessa em negociar um portão de elevação com motor 3x3 metros, daí pode negociar, né? Você pode entrar em contato, deixa eu ver aqui o contato do John, é o 469-9922-5405, 469-9922-5405, para você ter mais informações desse portão de elevação lá com o John. Um abraço, John, volto sempre, tá bom, querido? É seu Vilmar, né? O pai do John também, um abração. Galera aí do bairro Industrial, tudo de bom. Agora 2:03, vamos começando a hora com as internacionais, depois as nacionais. Aí tem as sertanejas, tem as novas, as antigas, tem um pouquinho de tudo pra você. E a indicação do ouvinte que segue participando, 99972-2564. A gente começa com Scorpions Drive.

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3: Alegria contagiante na sua tarde, aqui com a Celina Alta. Agora são 2:19, 2:19. E é isso, né, gente? Por aqui, nossa programação, sempre com você, né, na tarde. E a gente dando uma atualizada também nas informações do tempo aqui, para saber como é que fica, né, o tempo, a meteorologia para hoje e os próximos dias em Pato Branco e na região. A gente sabe já, né, que tem bastante chuva prevista aí para hoje ainda, 98% de chance de chover, apesar de que parece que vai ficar mais nublado do que chuvoso. Eu não sei, eu acho que tinha que chover, já choveu, mas ainda tem aqui, segundo o Cimepar, 98% de chance de chover. Já tem uma precipitação acumulada de 59 milímetros e a umidade do ar está muito alta, 94%, nem parece, mas tá assim. Cimepar está apontando. E as temperaturas, apesar aí da chuvinha, né, apesar da instabilidade, as temperaturas não estão diminuindo, né? Muito pelo contrário, vão aumentar amanhã e sexta-feira, chegando aos 24 graus. Hoje, por exemplo, 21 é a máxima, a gente está em 20,8, quase 21 graus nesse momento. E então, calorzinho, né? Mais calorzinho para quinta e sexta-feira. Esta é a previsão do Cimepar. Sábado é para chover novamente e mais chuva ainda para domingo, né? Tem essa previsão de chuva no dia das eleições e daí seguindo durante toda a semana que vem até na sexta com chuva, então. Como eu falei, 20 graus nesse momento, com sensação térmica de 21, a umidade relativa do ar em 94%. Quase 60 milímetros acumulados de precipitação, chance de ocorrência de chuva 98%, vento soprando a 11 km por hora, com rajadas de 50 km por hora, a lua que é cheia, se a gente pudesse ver, né, amanhã, tomara que a gente consiga ver a lua. Ela está nascendo às 8:30 da manhã, se põe às 22:48. O nascer do sol às 18:30 se põe às 6:13 se põe às 18:30. Se põe às 6 e, nasce às 6:13 se põe às 6:13, às 6:30, só que da tarde, né? Se põe às 6:30 da tarde. Cada vez agora o dia vai demorando mais para acabar, né? O sol se põe mais tarde e vai nascendo mais cedo também. 2:21, vamos com dose dupla de Yahu na Serenata. Primeiro com a participação da Tânia Mara, depois com a Olivia Herringer.

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4: 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E olha, gente, a paróquia São Pedro solicita a colaboração da comunidade para o jantar italiano que acontece sábado, dia 3 de outubro, e pede doações de radite, almeirão e tempero verde. As doações poderão ser entregues no pavilhão São Pedro até o dia 1º de outubro. Quem puder colaborar, entregar no pavilhão São Pedro até sexta-feira. 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
13: 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A gente toca de Paulo e Paulino.

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11: 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Boa tarde, Karine. Chegando com destaque esportivo. 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Informando aqui que o Pato Futsal está avisando os últimos 300 ingressos à venda. A reta final dos ingressos para o jogo de sábado. O Pato recebe o Corinthians, 5 da tarde, na Arena Cláudio Petricoski. Vamos conhecer quem vai passar para a próxima fase, para as quartas da Liga Nacional. O Sorocaba está aguardando, ou o Pato ou o Corinthians. Lembrando que quem ganhar se classifica, se empatar tem prorrogação. Ontem também a Federação Paranaense encaminhou possíveis datas aí para os jogos das quartas de final. Dia 9 de outubro, Chopinzinho e Pato, e dia 30 de outubro, Pato e Chopinzinho. Só que o Pato disse que vai estar tentando analisar essa data aí do dia 29. Provavelmente teremos alguma alteração. Mas seguimos acompanhando. Programação de hoje. Hoje tem um jogo da Série Prata, Apucarana e Biporã. Jogo das oitavas de final. E a Argentina, a seleção argentina encara a Bolívia às 20 horas. Lembrando que o Brasil volta a jogar sábado contra a Índia em mais um amistoso.

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2: Louvado seja o nosso Senhor Jesus Cristo, para sempre seja louvado. Hoje é dia 30 de setembro, é quarta-feira, último dia do mês de setembro, mês da Bíblia, e hoje celebramos São Jerônimo. Quem foi São Jerônimo? Aquele que nos presenteou com esse grande serviço, ter a Sagrada Escritura nas mãos. Ele foi o grande tradutor das Sagradas Escrituras da Bíblia. São Jerônimo, rogai por nós. Vamos pedir também a intercessão de Nossa Senhora, fazendo juntos nosso ato de consagração, agradecendo a ela também pelo mês de setembro e pedindo que em outubro ela continue intercedendo por todos nós. Nossa Senhora do Rocio, Rainha do Céu e da Terra, Padroeira do Paraná, nós vos saudamos, refúgio dos necessitados, por vossas mãos intercessoras a misericórdia de Deus jamais faltou. Dai-nos a graça de sermos discípulos de Jesus na busca de vivermos a palavra de Deus. Transformai a nossa vida em um santuário de amor, onde Jesus seja o centro. Consagramo-nos a vós, cheios de confiança. Em vossas mãos renovamos as promessas do nosso batismo. Renunciamos a toda forma de egoísmo para vivermos e convivermos como irmãos. Mãe do Divino Orvalho, que cura e salva, com amor queremos propagar a vossa devoção. Nossa Senhora do Rocio, envolvei-nos em vosso manto de amor e proteção. Mergulhados nos mistérios da encarnação, morte e ressurreição de Jesus, conduzi a nossa vida para o coração de Deus na ação do Espírito Santo. Assim seja. Amém. Agora a bênção da água e dos objetos de devoção. Senhor Deus Todo-Poderoso, fonte e origem de toda a vida, abençoai esta água que vamos usar para pedir o perdão de nossos pecados e alcançar a proteção contra toda a doença. Concedei a Deus que, por vossa misericórdia, jorrem sempre para nós as águas da salvação, para que possamos nos aproximar de vós com o coração puro e ficarmos livres de todo o perigo do corpo e da alma. Abençoai também, Senhor, os nossos objetos de devoção e artigos religiosos. Por Cristo nosso Senhor. Amém. O Senhor esteja convosco, Ele está no meio de nós. Desça sobre você, sobre a sua casa, a bênção de Deus Todo-Poderoso. Pai, Filho e Espírito Santo. Amém. Um grande abraço e fique com Deus.
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3: 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Então, é até melhor a vacina e o recomendado são 3 doses.
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8: Aqui a sua tarde é sempre especial. Selinalta com música boa pra você até as 4. Tarde Viva no ar. Agora são 3:21 e a gente toca Alcione.
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10: Que legal, a gente com você aqui na Rádio Selinalta. São 3h31 agora, 3 horas da tarde, 31 minutinhos. E olha, gente, a Sanepar vai mudar a fatura e vai reduzir a tarifa mínima em 25%. É a Companhia de Saneamento do Paraná, Sanepar, que começa a aplicar um desconto de 25% na tarifa mínima de água e esgoto nas faturas emitidas a partir de quinta-feira, dia 1º de outubro, a partir de amanhã. Portanto, a redução será automática no pagamento e acompanhará a estreia de um novo modelo da conta. O benefício incide sobre a faixa de consumo dos primeiros 5 metros cúbicos. A Sanepar detalhará a redução no campo Informações Adicionais da fatura e o cliente não precisará solicitar a aplicação do desconto. Além da mudança na cobrança, a companhia reorganizou as informações da conta. O novo formato destaca dados de pagamento, facilita a consulta ao consumo e reúne avisos que antes chegavam em documentos separados. A redução de 25% alcança a tarifa mínima de água e esgoto, correspondente à faixa dos primeiros 5 metros cúbicos. Portanto, o percentual se refere a essa parcela da cobrança e não necessariamente ao valor total da conta. Então é importante, né, ficar ligado aí. As informações de leitura do hidrômetro ficarão em uma tabela reorganizada. O campo consumo faturado permitirá identificar o volume de água considerado na cobrança. Então está aí, né, esta informação que a gente recebe da Sanepar, que muda a fatura e reduz a tarifa mínima em 25%. A redução vale para faturas emitidas a partir de amanhã, 1º de outubro, e será aplicada automaticamente no pagamento. 3h33, a hora da coincidência na tarde aqui.
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7: Seguimos com Tarde Viva pra você e agora tem Amado Batista com Fagner.

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2: Olá, ouvintes da Selinalta. O Dia da Secretária é comemorado anualmente em 30 de setembro no Brasil. A data foi criada para homenagear o profissional secretariado, realçando a importância do seu trabalho para o bom funcionamento das empresas. As secretárias são responsáveis por ajudar na organização, logística e atendimento ao público e clientes da empresa, organização ou instituição para a qual trabalha. Existem cursos específicos de secretariado para capacitar os profissionais que desejam seguir esta área. Mesmo sendo as mulheres as principais homenageadas, no Dia da Secretária, vale lembrar que os homens também ocupam este cargo e devem ser homenageados. Em 30 de setembro é celebrado ainda o Dia do Secretariado Executivo e o Dia da Secretária Escolar. 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

0: Barão Vermelho, quando você não está por perto. Agora são 3 horas da tarde, 52 minutos. Mandar um abraço especial pro Paulo, aqui do Parque do Som, que mandou a Morinha aqui pra gente, né, Paulo? Valeu, um abraço pra você, viu? Obrigada aí pelo carinho. A Mayara trouxe aqui pra gente, né, uma Morinha, que amoras, né, daquelas bem escurinhas, que o nosso ouvinte mandou aqui pra gente provar. Um abraço pra você, Paulo. Valeu pelo mimo. Tudo de bom. 3h53.
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4: Encerrando já o Tarde Viva, deixando as últimas aqui da programação, vem aí na sequência o Juliano Mitrucci com essas são as preferidas. Para você, aquele abraço, tudo de bom, obrigada pela sua audiência aqui no Tarde Viva. Amanhã a gente volta sempre com mais para você. Até lá!

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0: em parte de nossa região. Estamos chegando com o horário mais sertanejo do rádio, hein? Essas são as preferidas. No ar até às 5, vamos fechar uma hora de música sertaneja. Quarta-feira, hoje, 30 de setembro, último dia do mês, hein, moçada? Que deu pra fazer, deu, que não deu. Fica pro mês que vem, né, Cruzeiro? Fica pro mês que vem, meu amigo Cruzeiro.
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0: É, garoinha, uma garoinha assim, né? Uma garoinha.
2: Se chover, vamos tomar uns gole hoje ou não? Ó, garondinho.
0: Calma aí, moçada, calma. Vamos organizar essa bagunça. Aqui é bagunçado, mas tem gerência aí. Aqui é bagunçado, mas tem gerência, moçada. Vamos se organizar pedindo a positivação do pessoal, é a positivação, né, do pessoal. 999-72-2564, WhatsApp Selinalta, pra você registrar audiência aí na cidade, no campo, no bairro, no centro, no trabalho, em casa, no carro, ouvindo a Selinalta e o sertanejão. Modo chifre no asfalto. Boa tarde, positivo aí. Manda um like pra gente aí, vai. Manda um like pra Selinalta.
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0: Terra ao Céu, mais um dos grandes sucessos eternizados aí nas vozes de Rick Renner. As duas primeiras, tivemos também Leonardo com Eduardo Costa, Amargurado, lá de 2014. Tudo bem aí? Espero te encontrar bem, muito bem nessa super tarde de quarta-feira, chuvosa em Pato Branco. 4h15, acabou o gás, chama a Torezan Gás, 99906-7877, entrega super rápida, não deixa você na mão, hein? 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
0: Olha aí, pessoal, Paróquia São Pedro solicita a colaboração da comunidade para o jantar italiano, que acontece neste sábado, dia 13 de outubro. Pede doações de radite, almeirão, tempero verde, As doações poderão ser entregues no pavilhão São Pedro até o dia 1º de outubro, então até amanhã, tá? Quem puder colaborar, entregar no pavilhão, então, até sexta-feira, é isso? Então tá bom. Tô falando aqui até amanhã é quinta, né? Então pode ser até na sexta-feira. Colabore! No sábado, o jantar italiano aí na festa, né? Ainda fazendo festa, parte da festa do pavilhão São Pedro, festa de São Pedro, o nosso tradicional jantar italiano para quem gosta, né?
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15: E eu tô com meu cachorro aqui, eu vou soltar no seis. Pé, pé. Quieta, senhor, quieta.
0: Calma aí. Segura esse cachorro aí, seu moço. É sucesso sertanejo pra soltar o cachorro aqui, né? Meu amigo Ivo Roller, que foi o primeiro que positivou aqui na tarde. Um abraço, Ivo. Obrigado pela participação, pela mensagem. Analice por aqui. Nossos ouvintes. Quem mais vai positivar aí? 999-72-2564. Tu tá aí no trabalho? Fala o nome da empresa, hein? Vamos dar uma moral pra empresa. Pessoal trabalhando nessa semana da eleição aí, né? No pique. Meu amigo Éder Lopes, um abraço. Chovendinho, pois é, meu amigo Rossato, tá na rodagem aí, ó. Obrigado pela foto. Cuidado no volante aí, meu irmão. Tira a foto do painel do carro aí. Rodovias molhadas aqui da região. Valmir Caruso em Palmas, já positivando por aqui, valeu. Ana Mari, tô pegando o seu positivo. Pegando o positivo do Leocir também. Seu Vilmar em Palmas ouvindo. Meu amigo Marco Aurélio da Silva já positivando. Seu Pedro Borges, ouvintes tradicionais. Claudete, oi Claudete, tudo bom? Meu amigo Antônio Yurkiewski também mandou o dedo aí, né? Positivou pra Sirinalta. Positiva você também.
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0: Pode positivar aí no 999-72-2564, o WhatsApp. É o WhatsApp aqui da Selinal.
17: Você que tem o Facebook e avisa a mulherada aí, anuncie, diga campear esperto. É. Passa o Miguel, diga que eu sou trabalhador. É, faça uma mentira pra umas conversar comigo aí, porque eu tô bem sozinho hoje.

0: Não gostei nem um pouquinho. Mostrei pra mãe e a mãe mandou bloquear você.
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2: Eu não vou fazer nada.

0: Sete.
1: Que tal? Sai de que achou eu conversando com a Bajura, isso aí, né? Que
2: achou? Verdade, é bem louco, né? Queria ser um machão. Ah, mas as consequências é complicada, né?
1: Conversar com a Bajur não é uma boa história, né? Uma boa. Uma situação boa, né? É preocupante, Crosbeck. É preocupante. Essa Mato Grosso e Matias com Zé Neto e Cristiano conversando com a Bajur Ginigeno, quando ela quer. Ah, quando ela quer, daí. Quando ela quer, ninguém segura. Né? Ninguém segura. 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
1: Ai, meu Deus, que você fez, Cleuda? Que você fez com o textinho aqui do meu amigo Jaime Placas? Ainda bem que a Karine vai fazer pra mim. Ô, Karine Martins, fala do Jaime Placas aí pra mim. Fala aí, Karine Martins.
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1: Muito bom! Você viu? Kiefer Auto Rádio comeu meu texto ao vivo aqui, mas a Karine estava preparada aí, me deu um suporte legal aí, né? Valeu? Valeu, Karine. Valeu? Obrigado. Obrigado, viu? Tô obrigado.
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22: Porque tá meio brusco, não sei se não vai chover.
1: Tá chovendo? Tá chovendo aí, tá chovendo. Chuva calma aqui na região e você ouvindo a Selinalta 88,3. Alô, meu amigo Souza aí da jardinagem. Nada de jardinagem, né? Pessoal que trabalha aí na jardinagem hoje sem chance. Boa tarde, tomando um mate com a minha filha Evelyn, se recuperando de uma cirurgia. Opa, oi Evelyn, o que deu na perna aí, minha amiga? Boa recuperação pra você, tomando um chimarrão, comendo uma pipoquinha, tarde pede, né? Boa recuperação pra você, a Evelyn é uma pessoa especial aqui, que a gente tem um carinho grande e é ouvinte da gente, né Evelyn? Beijão pra você, queridona. Dona Lourdes em Itapejara do Oeste, tá chovendo aí, Dona Lourdes? Fala pra mim, tá chovendo em toda a região, né? Um abraço, obrigado pela mensagem. Janete Frigoto Centenaro tá positivando aqui também. Meu amigo Edemar mandando um super positivo. Tem mais áudio agora?
23: Oi, Mitute, boa Oi. Tarde, tudo bom? Eu queria, se fosse possível, você rodar aquela música Quando Chove Eu Lembro Você, só para me escutar.
1: Pois
23: eu estou trabalhando e eu sou uma fã muito grande do teu programa. Eu adoro as músicas do teu programa. Uma boa tarde para você.
1: Oh, pois é, mas e quem canta essa música, minha queridona Clacir? Deixa eu ver se eu acho aqui. Rosebeck, sabe quem canta essa música aí? Quando Chove Eu Lembro Você?
24: Mas
1: você
24: tem, eu não sei não.
1: Você imaginava, João. Imaginava que você não sabe patarina nenhuma. Você sabe que ele tá de aniversário hoje, Crozebeck?
24: Mas você tem, eu não sei não.
1: Sabe também, né? Esse Crozebeck não sabe nada.
24: Olha ele aí, ó.
1: Ô, meu amigo Polidoro, personagem marcante dos meus programas aqui na Selinalta, meu grande amigo Polidoro. Vai dizer algumas palavras aí pro Polidoro, hoje tá de aniversário, não falou em festa, não comentou nada, acho que é por causa da chuva, acho que não vai ter festa, mas fala algumas palavras aí do aniversário do Polidoro aí, Crossback.
25: Então, parabéns então, Pia, quantos anos, feliz... Saúde aí, muito Isso. feliz, né, Pia?
1: É.
25: Muitos anos de paz.
1: É.
25: Muito, bastante de vida, Pia, de saúde.
1: Tá bom. Foi bem. Foi, tentou, né? Parabéns, grande Polidoro 5.5 turbinado.
26: Papai, tô com ressaca.
1: Não, acho que ainda não tá com ressaca o Polidoro, mas vai ficar, né? Vai ficar hoje o aniversário dele. Né? Parabéns, Polidoro. Parabéns a todos os aniversariantes do dia aí. Felicidades.
27: Eu não vou fazer nada. Então pega lá, daí venha. Eu te pago uma daí.

0: fez de tanto trabalhar, homem. Trabalha que nem louco, homem.
1: Chama a mãe, o pai tá louco.
2: Você não tem vergonha na cara dele.

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0: fingindo que tava doente ali.
1: Ah, que legal, que legal, que legal. Música bacana. Ouvimos o que aí? No mesmo lugar. Música de João Mineiro e Marciano, hein? João Mineiro e Marciano. 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A gente já volta, hein? A gente já volta. Segura aí. Vídeo.
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3: Lembra essa hora do tempo que. Tu lembra, sim? Tu tava junto? Lá na overnight veio o pessoal de Medianeira lá. Nós entramos em confronto e partimos pro soco.
4: Apanhamos
3: até por dentro dos olhos. Daí tinha um cara ali de Matelândia. Botou um bagulho lá pra treinar pra judô. Nós treinamos judô um mês, dois meses lá. E soco e pancada. Fomos pra Medianeira daí na Excalibur e peguemos os caras lá. Apanhamos de novo.
4: Olha ele aí, ó.
3: Daí dali pra cá, comecei a me retirar daquela turma lá.
4: Olha ele aí, ó.
5: Eu não entendi o que ele falou.
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0: Tá chovendo aí, aqui tá chovendo.
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18: Esse negócio de apanhar aí foi o motivo de eu ter abandonado a minha carreira de segurança de bailão, de cavalo de aço e campeonato de som. Foi num campeonato de som, R$200 a tarde, parece bom, né? Deu 10 brigas, eu apanhei nas 10. Aí eu fui fazer as contas, eu tava tomando um tundão por 20 pila. Falei, mano, é um cachorro, né? Se apanhar, tanto pra essa miséria. Abandonei.
16: Ah, não, mas se pagasse um pouco mais, tá, valeria a pena apanhar um pouco mais, né, Crosbeck?
19: Mas vocês têm, eu não sei não.
16: Muito pouco, papai.
20: Ah! Está chovendo com vento.
16: Com vento?
20: E daí esse vento tá gelado, frio. Ai. Meu Deus do céu.
16: Chuva com vento, então, em Itapejara, é? Ademar positivando, obrigado pelo positivo. Positivando por aqui o Jair também, todo mundo com a Serinal, tem. Boa tarde, Mitrute, toca Dom e Juan, fui dando porrada. Um abraço, boa música, Juliano. Boa sugestão. Minha amiga Salete ligada. Alô, meu amigo Enio Gilberto, ligado também. Chovendo aí, minha amiga Jurema? É, tá chovendo em toda parte, hein, meu amigo Cruzebeck.

0: bem, boa pedida, hein? Baita música, fui dando porrada aí, Dom e Juana Celinalta. 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Agora 4h55.
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2: Pare, homem, você não é tudo isso. Menos.
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0: Muito bem, hora do Thiago Pessaro falar de esportes. Boa tarde, Thiago.
6: Boa tarde, Mitrucci, chegando com destaque esportivo. 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Atualizando os jogos desta quarta-feira, hoje tem a Argentina, os hermanos, jogando contra a Bolívia, às 20 horas. Não vai ter o Messi, inclusive a Argentina disse que até ter a despedida do Messi, ninguém vai mais usar a camisa 10 na seleção argentina. Hoje tem um jogo da Série Prata, Apucarana e Ibiporã, é o time do técnico Lacerda, o Ibiporã, jogando aí, valendo vaga nas quartas de final da competição. O Pato voltou a treinar hoje, na contagem regressiva aí pro jogo de sábado contra o Corinthians, reta final dos ingressos, 5 da tarde, sábado. Vamos ver quem vai para as quartas de final. Ou o Pato ou o Corinthians na próxima fase da Liga Nacional.
0: Valeu, Thiago, até mais.
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1: Tava bom de dormir, filho, mas com a garoa que tá aí, casinha acordou agora.
2: Também é bom, também é bom dormir, né? Tudo bem, meu amigo Osvaldo, obrigado pelo positivo, continua a Serinalta com a chuva, seu Sérgio também, Sérgio Rodrigues, Leucir, valeu moçada, curtindo a programação aí da tarde da Serinalta. Seu Delcir lá na chácara ouvindo a gente, né? Alô, Valmoro Redivo, obrigado pelo like, mandando um like aqui pra Serinalta. Valeu, valeu mesmo, hein? Aquele abraço, tudo de bom. Boa tarde, Bitrute, meu amigo, estamos escutando aqui, curtindo o programa, escutando o barulho da chuva. Se puder rodar a música Rosa Beija-Flor, Céu Encanto. Ah, Rosa e o Beija-Flor. Um abraço, pessoal. Célio, é isso? Célio Silmar, um abraço. Pessoal que tá ouvindo a gente aí, ficou meio confuso aqui. Acho que é o Célio Poronizac, né? Um abraço, Célio, tudo de bom aí. Obrigado pela companhia na tarde. Edson Hudson agora, Kranzebeck. Boa, né?
3: Ah. Mas não tô sabendo quem que é.
2: Edson Hudson. Já, já, Mitrich.

0: Ei, delícia de música pra ouvir aí, Crozeback, numa tarde de chuva assim.
1: É, mas assim, eu não sei não.
0: Delícia de música. Calma. Terminando, essas são as preferidas. Sertanejão, modo chifre no asfalto. Volta amanhã, pompando na alta da chuva. O Rio fora da caixa e você ouviu no sertanejão aqui na Serena Alta, né? Deixa que suba a sangue, né? E musiqueira boa! Amanhã mais uma hora cheinha pra você, preparada com carinho pela equipe de produção aqui da Serena Alta. Fiquem ligados. Em seguidinha vem aí a música gaúcha, que vai bem também, né? Vai bem também. Meu amigo Mitro Tchê tá

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0: Buenas! Alô, gauchada amiga de todas as querências! Estamos chegando aqui pela Selinalta Guapa, a cuiuda do pago, para levar até você o melhor da música gaúcha. Pela Selinalta de Pato Branco, tá chegando agarrado num purungo, o Taura, o gauchão da tarde, tchê.
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0: Que tal, Mitro, tchê?

0: saber legal que é o Mitrutchan, né?
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0: É, e o gauchão, tranco velho de quem vai longe, tá chegando aqui pela Serinalta pra ficar com você até as 18 e lá vai cacetada, né, tchê?
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0: Quebra a costela aqui, ó, ó. De duas voltas e meia do...

comadre Maria, Elaine e Juliana ali ajeitando a fila de gaiteiro. Mas a fila de gaiteiro hoje tá comprida, uma barbaridade, né, tia? Tá comprida como daqui lá no Serrano Baixo, mais ou menos, a fila de gaiteiro ali, né, compadre? É ou não é? Hoje tá comprida a fila de gaiteiro, os gaiteiros estão tudo molhados.

0: inquietos, né? Que querem tocar aqui no programa, né? E nós estamos tentando acelerar aqui, que a fila tá comprida.
1: Pare de mentir um pouco, homem.
0: A fila tá com, mais comprida do que conversa de gago, umas horas a fila aí. Vamos virar a chave, então? Vamos virar a chave aí? Ah, vamos virar a chave da música sertaneja pra música gaúcha aí, compadre. Vamos lá. É? Virar a chave. Virar a chave, que daí o gaiteiro vem já. Já vem bem louco pra tocar aí a primeira pra nós, né? Vira a chave aí e toca a música de fundamento, square aí. Ô, gaiteiro! Primeiro aí, gaiteiro! Ai.

0: As que tal, gaiteira, cara? Com três, uma enfileirada atrás da outra aí, né, tchê? Essa aí, bonita essa marca, Grupo Alma do Pampa, matando saudade. É tanto mais ou menos, já tá louco de bom com os Monarcas. E a primeira, Querência, Grupo Querência Gaúcho, amigo, 17:22 no pago. 17:22, hora certa na Madesu, Madesu, encerrando a campanha de setembro. 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Já voltamos.
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13: Essa é Linalta de Pato Branco. É o Raízes do Rádio Gauchada. É, agora são 17 horas e 28 minutos. Paróquia São Pedro solicita a colaboração da comunidade para o jantar italiano que acontece neste sábado, dia 13 de outubro. Pede doações de radite, almeirão, tempero verde. As doações podem ser entregues no pavilhão São Pedro até sexta-feira. Colabore! Convidando dia 12 de outubro, festa Nossa Senhora Aparecida na comunidade Paiol Grande, Palmital, Clevelândia, 9 horas, saída da procissão, do trevo de acesso à comunidade, 10 horas, Santa Missa, meio-dia, aquela deliciosa churrascada, participe desse dia de fé, oração, confraternização, reserve seu churrasco padrão pelo 999366787, 999366787. Comunidade Vista Alegre, Vitorino, convida para a festa da Nossa Senhora Aparecida, dia 11 de outubro, domingo. Participe desse momento de fé, reserva do churrasco padrão aí pro almoço, carne bovina R$150 o churrasco, no 991153362, 991153362. Tem um evento aí na sua comunidade? Manda lá pro WhatsApp do Agro. Vamos estar anunciando gratuitamente aqui nos horários na Selinalta, no 2604-0011, WhatsApp da do Agro, para você mandar o convite, tá? 2604-0011. 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

0: É, o pessoal já registrando audiência por aqui no WhatsApp da Selinalta, 99972-2564. Um abraço, meu amigo Leocir, lá na chácara. Hoje bastante chuva por aí, né, Leocir? Vamos pra ficar do lado de dentro do rancho, tomando um chima e ouvindo a Selinalta. Ele tá ajustando os números lá pra votação, né? Tá ajeitando, tá fazendo a colinha lá pra votação, que é bastante número, né? Tem que se ajeitar, dois senadores que tem que votar, né? É, tem que se organizar, né, seu Leocir? Buenas, Vitor Tchê, roda a música O Homem do Pala Branco com o Leonardo, um abraço. Grande abraço, meu amigo, meu vizinho, seu Domingos, seu Danilo Domingos Klippel. Ótima sugestão musical, Tchê. Trutche, roda pra mim uma música. Com os Bertucci, Cancioneiro das Coxilhas, Jurema Maria Bim. Solange mandando mensagem por aqui também. Um abraço, dona Solange. Obrigado pela mensagem, hein?
1: Boa tarde, Mitrute. Tudo certo? Estamos por casa, escutando o programa aí. Não dá pra fazer nada agora com essa chuva, né? Tá difícil pra lutar com jardinagem. É, aí eu tava em casa, bem de boa ali, digo, vou fazer um chimarrão. Daí sempre deixo a erva na geladeira. É. Não é que eu abri a porta da geladeira e me esquecia, me peguei uma cerveja. É. Daí digo, agora já abri, agora vou deixar o chimarrão pra amanhã. É. Beleza, Mitrute? Toca uma música aí pra nós de Carlos Magrão. A roda de chimarrão. Um abraço.
0: Se atrapalhou um pouco, então, De Souza. Que barbaridade. Vou preparar os rodinhos de Carlos Magrão, mas antes, o homem do.

0: Roda de chimarrão, coisa boa. Oswaldino e Carlos Magrão, roda de chimarrão, homem do Pala Branco com o Leonardo. Duas pedidas pelo ouvinte aqui na Serinalta, mais ouvida do Pago, nem que chova, né, tia? 17:38, daqui a pouquinho, o pessoal vai sair do trabalho, vai ter que sair de casa, dar uma passadinha no supermercado, né? 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
0: Até as 18h20, o Raízes do Rádio aqui na Serinalta. 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Cancioneiro das Coxilhas, dona Jurema Bim pediu.

0: Janeiro das Coxilhas.
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0: Ronaldo Coutinho do Prado, chuva aqui no Pago, seu Ronaldo. Como é que seguimos? Noite vai caindo mais cedo. Boa tarde, noite.
3: Boa tarde. É, o tempo segue aí com nebulosidade na região, condições aí favoráveis à ocorrência de chuva e períodos de melhora na área. Pode ter alguma trovada, alguma coisa mais forte, pontual. Não dá para descartar um bom volume de chuva somando hoje e madrugada amanhã de quinta ainda deve ter alguma chuva, melhorando à tarde, cai a temperatura. Fica, a princípio, melhor entre a tarde ou a noite. Mantenha a perspectiva de tempo assim no geral, mas para bom na sexta e sábado, com frio de manhã na sexta, abaixo de 10 graus, agradável à tarde. Sábado, friozinho de manhã, esquenta de tarde, talvez tenha chuva à noite. Domingo está indicando chuva na madrugada, amanhã, pequena chance à tarde. Volta a ter chuva também na segunda. Da Climatea, Ronaldo Coutinho.
0: Muito obrigado, seu Ronaldo. Deixa eu olhar a temperatura aqui. Nesse momento, 19 graus e 5 décimos. Não tá tão frio, não, hein?
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0: Tamo de volta, meus amigos, aqui Selinalta Raízes no Rádio. Quem que é o seu Kozlinski que tá falando aí, seu
1: Kozlinski? Oi, Mitrute, boas tardes. Cadê o Kozlinski? Beleza? Tranquilo? Beleza, pô, amanhã tranquilo. Vai acontecer uma coisa muito boa na rádio, no rádio.
0: É? O que que vai acontecer? Não terminou teu áudio, hein? 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Mocito, Walter Moraes, Newton Ferreira. Essa é buenacha pra quem tá tomando um chimarrão aí. Escutar nas tuas orelhas aí, tchê. Daqui a pouco eu tô aí com os monarcas na sequência.

Os Monarcas, ouvimos também Mocito com Walter Moraes e o Newton Ferreira. 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

0: O anjo do Senhor anunciou a Maria,
1: e ela concebeu do Espírito Santo.
0: Ave Maria, cheia de graça, o Senhor é convosco. Bendita sois vós entre as mulheres, e bendito é o fruto do vosso ventre, Jesus.
1: Santa Maria, Mãe de Deus, rogai por nós, pecadores, agora e na hora de nossa morte. Amém.
0: Eis aqui a serva do Senhor.
1: Faça-se em mim segundo a vossa palavra.
0: Ave Maria, cheia de graça, o Senhor é convosco. Bendita sois vós entre as mulheres, e bendito é o fruto do vosso ventre, Jesus.
1: Santa Maria, Mãe de Deus, rogai por nós, pecadores, agora e na hora de nossa morte. Amém.
0: E o Verbo se fez carne
1: e habitou entre nós.
0: Ave Maria, cheia de graça, o Senhor é convosco. Bendita sois vós entre as mulheres, e bendito é o fruto do vosso ventre, Jesus.
1: Santa Maria, Mãe de Deus, rogai por nós, pecadores, agora e na hora de nossa morte. Amém.
0: Rogai por nós, Santa Mãe de Deus,
1: para que sejamos dignos das promessas de Cristo.
0: Derramai, ó Deus, a vossa graça em nossos corações, para que, conhecendo pela mensagem do anjo a encarnação do vosso Filho, cheguemos por sua paixão e cruz à glória da ressurreição. Por Cristo nosso Senhor.
1: Amém.
0: Glória ao Pai, ao Filho e ao Espírito Santo.
1: Como era no princípio, agora e sempre. Amém.
0: Glória ao Pai, ao Filho e ao Espírito Santo.
1: Como era no princípio, agora e sempre. Amém.
0: Glória ao Pai, ao Filho e ao Espírito Santo.
1: Como era no princípio, agora e sempre.

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Morocaro delatou mesada de 1 milhão em espécie para grupo ligado a Jax Wagner. Renan Santos aciona TSE para participar de último debate antes do primeiro turno. Lula informa que não vai participar do debate na Globo. Netanyahu diz que copiloto tentou derrubar avião. Aquele caso do avião, né, gente? Os terroristas. Temporais avançam pelo centro-sul do Paraná, onde há risco de tornado. CR7 se pronuncia após deixar treino de Portugal por atrito com Jorge Jesus. Aqui na nossa região, destaque ainda para aquele acidente gravíssimo de ontem, onde infelizmente duas pessoas morreram na PR-280 aqui próximo da gente. Grave acidente ocorreu próximo de Palmas, deixou duas pessoas mortas, uma mulher morreu no local da colisão. E um homem que ficou ferido não resistiu aos ferimentos e morreu horas depois em uma unidade hospitalar. Colisão entre um Renault Logan que trafegava pela rodovia sentido Mariópolis quando aquaplanou devido à chuva forte. O veículo rodou na pista e acabou envolvendo-se em uma colisão com um Fiat Strada que trafegava no sentido contrário. A passageira do Logan, Lucineia Alves da Silva, de 30 anos, morreu no local. O ocupante do veículo, Roberto dos Santos Sobrinho, 40 anos, ficou ferido, mas morreu após o atendimento inicial. Os corpos das vítimas passaram aí para o IML de Pato Branco, velório e sepultamento ocorrendo em Palmas nesta quarta-feira.

0: Informação aqui também de uma rodovia com problemas aqui na região sudoeste. Rodovia PR-182, com interdição temporária amanhã, quinta-feira, atenção. EPR Iguaçu, concessionária responsável pela gestão aí desta área, informando que terá então essa interdição temporária no quilômetro 519 em Ampere, nesta quinta-feira, a partir das 16h30. A interdição, com duração de 30 minutos, será necessária para garantir a segurança dos usuários durante uma operação de desmonte de rochas com uso de explosivos. Será realizada por uma empresa privada em uma área particular localizada fora da faixa de domínio da rodovia. Então, a região de Ampere, amanhã, a partir das 4h30, terá uma interdição de pelo menos meia hora, pelas informações que nos são repassadas por aqui.
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2: 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Já o programete da Cooperativa Tradição, já o esporte com o Thiago, agora tem Teixeirinha e o Passo Fundo do Coração e o Cordiona com o Porca Véia e o Ode Casa.
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4: Chegando por aqui, minha gente, com o Panorama, nesta quarta-feira, hoje dia 30 de setembro, pra gente atualizar as informações do esporte pra você. Já já as informações do Pato, os preparativos aí, o Pato voltou a treinar com bola hoje. E a reta final dos ingressos. Será que vai ter ingresso no dia do jogo? Pelo jeito não, hein? Já já vamos atualizar o que faz o Pato. Expectativa aí pra sequência. Hoje tem o jogo da Série Prata. Federação Paranaense marcou os jogos do Paranaense Feminino. Já temos a data aí do jogo das Patinhas. Daqui a pouquinho vou atualizar também informações do Azures. Teve um destaque hoje aí em nível estadual sobre um profissional do Azures. Será que é parente do Ancelotti? Disse que sim. Lá na seleção brasileira, o Rafinha foi cortado, mas não mesmo sem lesão. Não teve uma lesão, ele se machucou. E aí teve bronca do Barcelona, ele foi desligado da seleção nesse momento. Quem chutou o balde foi o Cristiano Ronaldo, abandonou a concentração da seleção portuguesa. Ainda temos data FIFA, o Brasil joga sábado, 11 da manhã. 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Vamos atualizar informações também a respeito aí da segurança. Pato se reuniu hoje com a polícia. Teremos pelo menos 40 seguranças aí pro jogo. Lá na área da torcida do Corinthians, teremos torcedor do Corinthians, o Pato fazendo todo o ajuste necessário para garantir a segurança no jogo de sábado. Taça Sudoeste, amanhã Pato Branco joga em casa. Temos ainda para atualizar informações aqui na programação. Destaques da Liga Nacional, teremos neste final de semana, vamos conhecer os confrontos das quartas de final. 3 jogos programados. Dois jogos essa semana ainda pelo Brasileirão, a CBF remarcou aqueles jogos atrasados. Arrascaeta chega ao Rio para passar por cirurgia. Flamengo tem a camisa mais cara da Série A. É judia do torcedor. São Paulo fecha novo acordo. Rodada cheia do Brasileirão é só na semana que vem. A gente atualiza as informações, o que que temos hoje? Hoje tem amistoso da seleção argentina. Fabiano já já vai contar pra gente. Bate-papo que eu fiz aí com, a gente fez hoje com o técnico Luciano Bonfim também. O que que fala o técnico do Pato depois do empate contra o Corinthians? Tem jogo da volta sábado. As notícias do esporte pra você. Vamos atualizando aqui no Panorama.
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4: Panorama, por aqui, Panorama na Celinal tá atualizando as informações. Pessoal aqui tá pegando o pé, ó. Deixa o Dudu quieto aqui, quem que tá mandando? O Roberto Andrade mandou. O Dudu não vai distribuir os ingressos, Thiago? Pro jogo do Pato? Deixa o Dudu, acho que ele já tem o dele, aí tá tudo certo. Ó, inclusive, eu atualizei aqui, ó, com o pessoal do Pato, 280 ingressos. 280. Hoje iniciou aí com 300, então tá, ó, já tá aí. Quem é, será que vou ou não vou? Compra, hein? 50 pila o ingresso, agora, os últimos 280. Isso era por volta aí de 5:30, quando o pessoal do Pato me mandou a informação, 280. Então hoje deve, pelo menos até o final do dia, agora, final depois. Pessoal que tá indo pra casa, às vezes quer passar aí na Brava 24 horas, já garante o ingresso, hein? Acho que amanhã, beirando sexta, sei não, terminando os ingressos. Adquira aí. Dá pra... Vai ser uma festa. O jogo aí com grande público, jogo decisivo. E se o Pato passar, vai pegar o Sorocaba na próxima fase da Liga Nacional. E já tem aqui, ó, já até mais ou menos para trazer um spoiler, uma possível data. O Pato passando, tomara que passe, a gente tá na torcida aí para que dê tudo certo. tá encaminhado, vamos realmente torcer para que no dia 3 o Pato passe. Passando, provavelmente, já no dia 10 o jogo, hein? Porque depois no dia 12 começa a tal da data FIFA. E aí vai ter data FIFA para a seleção brasileira, porque nós teremos aí alguns jogos. Então vai pegar uma semana sem jogos aí, porque tem a seleção brasileira de futsal vai jogar. Temos alguns atletas convocados aqui do Brasil, tem o caso aí do Leandro Lino convocado, teve o Lucas Gomes do Sorocaba, teve o goleiro Matheus do Jec. Então se o Pato passar pelo Corinthians, provavelmente dia 10 o jogo, hein? E vai ser em Pato Branco. Então é a chance para nesse jogo contra o Corinthians conseguir a classificação e depois encarar o Sorocaba. Aí vai parar aquela semana aí de data para a seleção brasileira. Provavelmente aí a volta, final de outubro. Então a gente está aguardando. Inclusive, a data que a Federação Paranaense colocou está no site da Federação. Quem acessar lá no site da Federação Paranaense, Pato e Chopinzinho, dia 9. E o jogo da volta, dia 30. Vai mexer, provavelmente. O jogo contra a Cel deve passar a jogar um pouquinho para frente, na outra semana, não mais na sexta, dia 9. Deve ficar aí dia 13, 14. Então, provavelmente assim. E o jogo da volta pode ser 28 ou 30. Porque a ideia da Liga Nacional também é fazer a semifinal antes do Intercontinental. Já para trazer um spoiler para você assim já. Provavelmente, Liga Nacional em novembro, as semifinais. E depois o Intercontinental já fazer ali. Fechando, estou começando dezembro no máximo, final da Liga Nacional. A ideia é essa. Então já mais ou menos algumas possíveis datas aqui para já ir dimensionando para você acompanhar. Porque agora é só jogo decisivo. Quem é sócio agora está de boa, porque aí já está com a entrada garantida. Quem precisa comprar ingresso, então se aligera aí. E eu tenho aqui também, ó, hoje saíram as datas do Paranaense Feminino. A equipe de Pato Branco, as Patinhas, vão jogar contra a Telêmaco Borba. O jogo da ida das quartas de final, dia 12 de outubro, uma segunda-feira, lá em Telêmaco Borba. Telêmaco Borba contra as Patinhas, dia 12. E o jogo da volta, na quarta-feira, dia 21. 21 de outubro, uma quarta-feira em Pato Branco, ginásio do Olivar Lavar, das 19 horas. Então, quem acompanha as Patinhas, dia 21 de outubro, para o jogo da volta. Quem passar vai para a semifinal para pegar a equipe de Marechal Cândido Rondon. Do outro lado, Colombo e Londrina. Quem passar pega o Stein de Cascavel. É essa a projeção que a gente tem. 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Vamos chamar o Fabiano para passar a agendinha. O que que nós temos aí? Uma quarta-feira bem de boa. Sei que tem Argentina hoje. Fabiano, chega mais para contar aqui no Panorama. 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Fabiano, os jogos da noite.
8: Alô, Thiago, alô, amigos ligados no Panorama dos Esportes, conferindo a movimentação das próximas horas. Começa com amistosos de seleções. Logo mais 21 horas, Argentina e Bolívia. Na madrugada desta quinta, 13h10, Panamá e Nova Zelândia. 7h10, teremos Japão e Equador. No futsal, Copa do Brasil de Futsal, semifinais, jogos de ida, daqui a pouquinho às 19h30, Copa Gril e resenhas, mesmo horário, ADEF e Taboão. No Paranaense de Futsal Prata, oitavas de final, volta 20 horas, Apucarana e Ibiporã. Na ida, 2-0 para o Ibiporã. Lembrando que este será o último jogo da fase oitavas de final. Inclusive das quartas, já temos 3 jogos definidos. Palotina e Cândido de Abreu, São Joséense e Capanema, Atlético Clevelandense e Coronel. Jogos de ida já serão no próximo sábado. 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Para o Panorama dos Esportes, Fabiano Marangon.
4: Obrigado, Fabiano. Trazendo então a agenda aí da noite. Hoje é o time do professor Sérgio Lacerda. O Ibiporã que joga aí contra o Apucarana, a última vaga nas quartas da Série Prata. Também tem aqui, ó, um abraço pessoal da Alpes, Associação Unidos pelo Esporte. Amanhã, jogo no Dolivar Lavar, da manhã à noite, 20 horas. Pato Branco e Mariópolis. Na tabela, Pato Branco 6 pontos, Barracão 3. Mariópolis ainda não pontuou. É o tudo ou nada para o Mariópolis amanhã, hein? Mariópolis contra o Pato, aqui no Dolivar Lavarda, entrada franca. Quem quiser assistir o jogo, amanhã Pato e Mariópolis na Taça Sudoeste. Depois Pato Branco vai ter o jogo contra Barracão. Para Pato Branco, se ganhar amanhã, praticamente já vai encaminhar o primeiro lugar até. O empate já classifica. Então é oportunidade para encaminhar a classificação amanhã jogando em casa. Boa sorte aí para a equipe que está representando a nossa cidade. Temos aqui, alô Fernando, tá na audiência da Selinalta. Thiago, boa noite, acompanhando aí, alguma novidade com relação aos nomes do Pato para a próxima temporada? Ainda não. Nós conversamos com o Eliseu, hoje até lá no treino ia conversar, fazer um bate-papo com o Eliseu, mas ele tava num outro compromisso. Eu acredito que tá, hoje também troquei uma resenha aí com um colega, com o Cledson, né, pra gente poder... No aguardo aí pra gente poder atualizar, que o torcedor nos pede, que logo logo também aí no mês que vem o Pato vai soltar a questão de sócio torcedor e pra movimentar alguma coisa, o que é possível trazer. Estamos aguardando também com relação aí à presidência, tá no trâmite lá de toda a documentação, e o Pato também é importante, sempre isso aconteceu quando tem contrato assinado para poder divulgar, a questão da troca da presidência. O mandato do Ricardo Carneleto vai até novembro. Então tem aí praticamente 30 dias para ter essa transição. O fecha, assinatura, oficialização e depois a nova presidência aí do Pato Futsal. Tudo encaminhado para o Guilherme Silvério. É uma situação bem encaminhada. Mas a gente vai trazer oficialmente sem que tiver assinado no papel. Vamos que vamos. Atualizando também aqui. Outros destaques, pessoal que está interagindo com a gente, participando aqui na programação da Selinalta, pode mandar o recado, 99972-2564. O Cledson está dizendo aqui, ó, parece que o sócio torcedor deve ser lançado dia 7 ou dia 8. Dia 10 lança o preço do Intercontinental. Vai ser, ó, mexendo os pila da turma aí pro final do ano. Ainda que venha o décimo. Tá chegando o décimo aí. Vamos trazer as notícias aqui. Já, antes de entrar a vinheta do Pato, porque eu trago sempre as notícias do Pato, com a vinhetinha aqui. Primeiro pra trazer aqui, ó, a notícia que a gente trouxe ontem, hoje repercutiu e até a prefeitura emitiu uma nota, assessoria de imprensa do município, sobre as cadeiras da arena. Então, já alinhou. Claro que tem que esperar aqueles dias que eu falei. Os 5 dias, a licitação, o pregão eletrônico foi na sexta. Então, 5 dias úteis até sexta-feira para saber se as outras empresas vão entrar com recurso. Se nenhuma empresa entrar com recurso, eu acredito que para a semana ali do dia 5, 6, 7 ali de outubro, semana que vem, o município já pode encaminhar a assinatura, o fecha, e depois para pedir para a empresa se está tudo ok. E se tiver estoque para mandar as cadeiras. Mas a nota da prefeitura é assim, ó. A Arena Cláudio Petricoski vai ter a novidade. Depois do processo licitatório para adquirir e instalar as cadeiras, que foi feito na sexta-feira, agora vão concluir a fase das propostas com uma empresa vencedora. Apresentou a documentação para o andamento do processo. Aguarda-se para ver se vai ter recurso. Caso não tiver recurso, o município vai comprar 4.650 assentos. E no valor que eu comentei ontem aqui, R$ 103,00 vezes 4.650 vai dar R$ 478 mil. R$ 480 mil. O município teve 1 milhão viabilizado via emenda parlamentar e 250 mil contrapartida, 241 mil contrapartida do município. E com isso, assinando o contrato, a empresa vai ter um prazo de 5 meses para fazer a entrega das cadeiras. E o secretário diz que está entrando em contato lá com a empresa para ver se tem no estoque. A ideia é ter uma cadeira, assim, cadeiras na cor azul, um azul mais escuro, um azul médio e um azul claro. Você quer? O Tição me pediu ontem o modelo aí das cadeiras. Tá no Instagram lá do Fuzila, eu postei uma foto, tá? Serão 2.062 cadeiras na cor azul escuro, 1.375 na cor azul médio e 1.146 na cor azul claro, para dar o total das cadeiras da Arena Cláudio Petricoski. Vai ter uma reserva técnica para guardar para futuro, se alguma quebrar e tal. Aí tem uma reservinha técnica de umas 70 cadeiras praticamente, se precisar trocar aí no futuro. Então vai aguardar. Pode estar pronto para o Mundial? Tomara que dê tempo. Se não, tem até fevereiro. A empresa vai ter até fevereiro para colocar as cadeiras. E a empresa que vem colocar aqui em Pato Branco. Não é só manda as cadeiras aqui, o pessoal instala. Não. A empresa que ganhou a licitação ela que vem instalar as cadeiras, deixar bonitinha nos 4.583 lugares. Até ganhou um lugar a mais, pelo menos o que consta aqui, porque lá na entrada da arena é 4.582 e aqui 4.583, ganhou um lugar a mais. Então tá aí o detalhe. A Jurema diz o seguinte, que o Pato vai ganhar de 3-0 do Corinthians. É nóis. Tá aí, ó. O palpite do Tição é amanhã, Tição. Não se empolga aí, Tição. O Serranito hoje. Alô, Serranito. Ele falou 3-2 também. Falando com antecedência. Diz que não vai pra prorrogação. Eu tô pensando num palpite aqui. Mas primeiro vamos com as notícias do Pato.
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4: 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O Pato treinou agora à tarde, lá na Arena hoje o pessoal tava mexendo bastante, porque amanhã, lá na Arena Cláudio Petricoski, vai ter o evento, os 7 anos do Colégio da Polícia Militar, então a Arena vai ser utilizada amanhã, vai ter uma cerimônia. Mas o Pato treinou hoje, vai treinar amanhã, não vai atrapalhar os treinos do Pato, então amanhã tem treino também. O técnico Luciano Bonfim, a gente fez um bate-papo aí com o professor Luciano, com o colega aí, com o Clédio Soldoni, e vamos uma sabatina com o professor Luciano Bonfim. Até vou dividir na metade aqui a primeiro trecho, porque ele avalia o confronto contra o Corinthians, o que que ele fala do primeiro jogo e o que esperar agora para o jogo da volta sabadão aqui em Pato Branco.
11: O jogo lá a gente já esperava que ia ser um jogo muito equilibrado, né? Fator casa a gente sabe que ajuda pra caramba, não define nada, mas ajuda bastante. É, mesmo com pouco público, mas é uma torcida que contagia os atletas, enfim, empurra do início ao fim, né, no jogo. Eu acho que o jogo foi muito igual, cara. As duas equipes tiveram oportunidade de sair com a vitória, né? As duas equipes tiveram uma boa postura, apesar de eles tiveram um pouco mais de finalização contra o nosso gol, mas contra a nossa meta, mas em gol mesmo ficou muito equilibrado. Então, dentro desse equilíbrio, eu acredito que foi o que terminou o jogo. É, a gente, no segundo tempo, teve um pouquinho menos de oportunidades. A estratégia nada mudou, mas o cansaço vai batendo. E outra, a equipe que está jogando em casa vai pressionar mais. Então, automaticamente, com a qualidade que eles têm, eles foram nos empurrando um pouquinho mais para trás. Mas a ideia, desde o início do jogo, foi manter uma intensidade alta para diminuir espaços, né, dentro de alguns jogadores que eles têm qualidade de jogo de um para um. E, enfim, um empate muito importante lá dentro, né? Traz para casa a decisão, né? Volta aos 50% inicial do primeiro jogo, mas porém a gente tem o fator casa que também pode estar nos ajudando. A nossa torcida também é uma torcida apaixonada, né? Que também empurra a equipe do início ao fim do jogo e contagia também os atletas de linha. Então, quer dizer, a gente trouxe a decisão para casa, onde a gente espera fazer mais uma vez um grande jogo, né? E que a gente tenha um pouco mais de aproveitamento, porque as oportunidades de jogos grandes são poucas, e que dentro desse aproveitamento a gente consiga sair com essa vitória tão esperada e essa classificação tão esperada.
4: Foi mais na superação, porque na semana a gente falava aqui, ó, pode não jogar o Max, pode não jogar o próprio Biel, que tinha uma preocupação, o Zé Max voltando, a leitura com relação a esse jogador.
11: Pois é, foi uma semana bem complicada, a gente não conseguiu treinar os quartetos que a gente imaginava para o jogo, né? por essa dificuldade que teve aí no início dela, da semana. E a surpresa boa foi que o Zé Marques pôde participar dos treinos, e inclusive a gente levou um atleta a mais para a viagem. A dúvida era se o Biel e o Max teriam condição de jogar, ou quanto estariam bem para estar jogando essa partida, né? E optei para o Zé ir para o jogo, né? E dentro desses quase 2 meses que ele está parado, ele nos ajudou bem, né? No tempo, nos minutos que estava em quadro. É um cara que tem uma leitura muito boa de jogo, um cara polivalente, enfim. Deixamos um dos alas canhotos fora, né? Em termos de características de jogo também, enfim, eu sabia que o Michael, em bola parada, tiro livre, algumas situações específicas ele poderia estar nos ajudando. É um cara que está mais tempo com a gente, né? Mas são escolhas, um tinha que ficar fora, né? Enfim, e naquele momento foi o Ribeiro, né? E é isso, mas graças a Deus os dois backs conseguiram competir, claro que com um pouco de desconforto, principalmente o Max, né, na questão lombar dele. O Biel já desenvolveu mais, mas também com um incômodozinho ali, tanto é que não treina hoje, mas a gente conseguiu superar toda essa dificuldade que teve na semana passada, né, e esse empate, volto a falar, muito importante. Claro que a vitória seria sensacional, né? Mas é um empate muito importante aí para que a gente possa decidir em casa agora essa classificação.
4: Tá aí, portanto, o técnico Luciano Bonfim. A gente até questionou ele a respeito dos confrontos dessa fase. Quem visitou, ninguém, assim, os mandantes, ninguém ganhou nessa fase. Claro que o Pato não conseguiu a vitória lá, mas o empate eu considero tá de bom tamanho. Se fosse antes do jogo, assim, assina aqui pro empate, não precisava nem ter ido jogar. Tá bom demais o empate. E, enfim, agora para os jogos da volta, para o fator local para tentar a classificação. E também aí a expectativa para sábado contar com todo mundo. Ele disse que a questão do Ribeiro, uma questão de opção, em tese, aquilo que o Tição falou, olha, o Zé Marques ele está pronto, ele não tem um ritmo, mas ele sabe do jeito, de como o Pato joga. E analisando com um Ribeiro que está chegando agora, ainda a questão física, o ritmo, ele é diferente, até encaixar. Tem algum, às vezes também é muito da sorte. O cara chega assim, de repente, num jogo, e no Pato a gente tem notado que assim, os jogadores, ele leva um tempo para adaptar. Então tomara que esse tempo ele esteja e que consiga encaixar, para poder contar com o Ribeiro, que eu considero o Ribeiro um grande jogador, que vai ajudar o Pato. Tomara que consiga demonstrar isso na qualidade que tem. E então foi uma opção técnica, porque dessa vez ele tinha 15 opções para escolher 14. Então foi isso que ele explicou, não tem nada a ver de, enfim, não é pejo do treinador, não tem nada disso. O técnico entendeu, observou aqui, ó, o Jorge Jesus barrou o Cristiano Ronaldo, chutou o balde lá, mas a torcida tá com o Jorge Jesus, hein? Então é essa a questão, a convicção que tem o técnico. E aí pôde também jogar o Max, dentro do que pôde contribuir, o próprio Biel. Hoje o Biel não treinou, é mais para na recuperação. O Johnny também, é o tempo de resposta para recuperar. Amanhã o Pato treina no período da tarde, vai ser um pouquinho diferente o horário do treino amanhã em função da utilização lá da arena. Depois na sexta-feira e no sábado o jogo às 5 da tarde. Ganhou, classifica, empate, tem prorrogação. Será que vamos para a prorrogação ou não? Mas é uma semana aí para que o torcedor venha apoiar o Pato para acompanhar esse jogo decisivo. Eu repito, 280 ingressos. Tá acabando, hein? Não comprou ainda? Então, te aligera, te aligera. Na Brava 24 horas tem ingressos para venda. Pode comprar aí para o jogo de sábado. Um abraço pro Rodrigo Sartoreto. Diz que 0-0 vale sábado. Tá bom. Se não perder, já tá louco de bom. 0-0 e 0-0, tá bom, vai dar um drama. Vamos roer as unhas, vai dar um ataque cardíaco, mano. Classificando é conta. Ele de mal, o palpite dele 3-1. Valeu, Rodrigo. Um abraço. Então, aí o Corinthians treina na quinta em São Lourenço. Vem com tempo o Corinthians, hein? Quinta-feira treina em São Lourenço, na sexta treina na Arena Cláudio Petrikowski. Não vou perguntar se vai ter foguetório, deixamos quieto, né? A turma dos foguetes. Ai, deixa quieto. Melhor não. Né? Tem uma turma aí que já me mandaram mensagem. Calma, pessoal. E vai ter a questão da segurança, que pra quem tá preocupado, hoje teve duas reuniões já. Então vai ter a segurança, inclusive o pessoal do terceiro BPM, do ajuste aí, né, para ter a oportunidade de ter a torcida visitante, mas tudo dentro de um critério, uma organização, vai funcionar. Que venha a torcida do Corinthians, que possa torcer, mas que o torcedor do Pato também esteja presente para torcer pelo Pato Futsal. Na Liga Nacional é possível ter torcida das duas equipes. No Campeonato Paranaense, apenas torcida única. Thiago, boa noite. 2-1 pro Pato, diz o seu João, lá de Itapejara, o vascaíno. O pessoal tá antecipando os palpites, o jogo é só sábado. Que não chega esse sábado, barbaridade. Mas vamos que vamos. Acompanhando aí, o Pato volta a treinar amanhã. 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
4: 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O Azures vai ter, a partir de amanhã, folga para os atletas do grupo profissional. Aí se reapresentam na segunda-feira para o jogo contra o Paranavaí. Longa viagem até Paranavaí. Quase quinhentina no KM aí. Para jogar no dia 11 contra o Paranavaí. Nesse final de semana teremos a base do sub-10 até o sub-16. Muitos jogos. E eu tenho aqui a informação, hoje ganhou destaque aí. Na RPC, a notícia do profissional do Azures, que é parente do Ancelotti, Caio Ancelotti, ele é analista do Azures. Ele foi contratado recentemente e faz essa função como analista de desempenho, Caio Ancelotti. Ele está no Azures, então, dessa temporada. Ele disse que é parente do Ancelotti, eles não têm assim, um vínculo tão próximo. Mas diz que é na mesma região lá da Itália e tudo mais. E ele considera parente. Deu uma distância aí da cidade onde que o Caio pro Ancelotti lá, 15 quilômetros. Então considera parente. Ganhou um destaque aí com esse vínculo com o técnico da seleção brasileira. Se é, eu acredito que deve ser mesmo. Quem sabe rola até um contato aí com o mister da seleção brasileira. Mas o Brasil tá na data FIFA, joga sábado 11 horas da manhã contra a seleção da Índia na data FIFA aí para fechar essa data FIFA no sábado. Eu já volto depois do intervalo para ouvir o Tição.
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4: Vai falar comigo aqui, o Amor Galeazzi. Você viu essa? Tem um cara no Azures que é parente do Ancelotti. Tição, boa noite.
17: Opa, boa noite, Thiago, e a todos que acompanham. Olha, né? É um bom vínculo aí, que seja realmente familiar. De repente aí conseguimos alguma coisa aí com o seu Ancelotti aí, umas indicações aí pro Azures.
4: Na verdade, é chamar o Ancelotti e falar assim: ô professor, escale direito de seleção, põe um lateral que é lateral, põe um 10 que joga de 10 e faça esse time jogar.
17: É verdade, é. Mas toda a paciência agora para aguardar para ver essa seleção, né? Na verdade, num todo, o nosso futebol ele tá já deficiente há muitos anos e esperar que haja uma reformulação, uma nova maneira de trazer a essência que já teve o nosso futebol, enfim, aguardar para ver.
4: Ó, Tição, você paga 470 pila numa camisa ou não?
17: Não.
4: É, a camisa do Flamengo em média é essa, 470 conto.
17: Barbaridade, é meio altinho, a gente tá acostumado com a camisa aí, 150, 170, é, mas é o momento de um clube grande, né, então entra esses valores altos.
4: Seleção brasileira na época da Copa, acho que era 800, e a camisa do Pato aqui, ó, 150 pila, 149. E tem gente que chama. Enfim. Mas você escutou aí o professor técnico do Pato Futsal. Agora é esperar o jogo da volta, em tese, o Pato com todo mundo disponível, Tição.
17: Isso, escutei sim, vi as colocações dele. Sempre, claro, esse período de mata-mata, Liga Nacional, ele é complicado, assim, no sentido da busca do jogo. E quem faz o fator casa faz de tudo para você vencer e tomar uma certa vantagem, né? Ou reverter daquilo que seria em cima do Pato, o resultado para mim foi ótimo. E agora o fator casa, agora é a vez do Pato, na verdade, e é um momento que não tem como não tirar proveito. O fator torcida deve ter casa cheia, na verdade, né? Dá para pensar em até umas 5 mil pessoas, e isso aí impulsiona um monte, né? Essa questão da torcida a favor aí dentro da arena lotada, isso aí vai transformar, né, para o jogador algo assim, que a motivação ela cresce bastante.
4: Hoje um torcedor falou: ó, Thiago, tá parecendo aquele ano de 18 que o Pato chegou. Em 18 o Pato eliminou o Corinthians, depois eliminou o Sorocaba. O Pato agora tá pegando o Corinthians e se passar, pega o Sorocaba, Tissa.
17: É, daí é uma sequência, né, que eu creio que é bem a grande possibilidade do Pato passar, né, do Corinthians. E depois é outra realidade, entra também naquela questão de você dar tudo de si, por que não pensar que também é possível, né? Então, houve já outros momentos que o Pato se superou, né? Principalmente as duas conquistas de Liga Nacional, então, isso pode acontecer também. Mas, pegando um pouquinho também da colocação do Bonfim, dentro daquilo que ele busca, acertos ou não, às vezes não conta com o jogador, daí altera quartetos, tudo. E também a tua colocação junto disso, daquilo que agora é para valer. Jogadores que ainda precisam mostrar algo mais aí, é o momento certo de aparecer.
4: É, vamos aguardar. Amanhã vou te pedir o palpite. Então pensa, dorme bem hoje, porque amanhã vou te pedir o palpite, Tição.
17: Tá bom, sim. Vamos dar o palpite, com certeza.
4: Ó, em 2018, o Pato empatou com o Corinthians 1-1 lá, mas só que foi nas quartas de final. E em casa ganhou de 4-2. Depois, na semifinal, pegou o Sorocaba lá e empatou em 3-3. E aqui ganhou do Sorocaba pelo placar de 5-3 naquela semifinal de liga, para depois na decisão em 18 contra o Atlântico. Pessoal recordando aqui. Esse final de semana tem na sexta Jaraguá e Tubarão. No sábado, Carlos Barbosa e o Moarama, e o Pato contra o Corinthians. É aguardar para chegar esse momento aí, Tição.
17: Com certeza, daí me traz na lembrança agora todo o período de Dolivar Lavarda, né? Tudo apertado ali, 1.300, 1.200 torcedores, e você ter uma arena nova dessa com essa capacidade, então é, com certeza vai ser um grande jogo aí, o Pato vai fazer uma boa vitória.
4: Um abraço, Tição.
17: Um abraço, Thiago, e a todos que nos acompanharam aí, uma boa noite.
4: Valeu, Tição. Aqui vem chegando ele, o professor. Então, hoje tá de boa, só o jogo da Argentina. Tem São Paulo e Santos na sexta, Atlético Mineiro e Bragantino no sábado, em jogos atrasados do Brasileirão. Semana que vem tem joga o Corinthians, Cabelinho. Um abraço. Vem aí, ô professor.
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1: Meus amigos, Moacir Antônio, sou eu chegando. Muito bem, gente, agora são 19 horas e apenas 8 minutos. Está começando mais uma edição do programa É o Serrão no Rancho, depois do esporte. Aquela equipe competente que conhece tudo do esporte, né? E agora vamos rodando música até as 21 horas, depois tem a Voz do Brasil, depois a Voz do Brasil tem a programação aqui da Selinalta. Hoje, terminando o mês de setembro, dia 30 de setembro de 2026, fase da lua está na fase cheia, e nós estamos chegando cheio de alegria também, né? Claro, e amanhã começa outubro, devem novembro e dezembro, tem pessoas já se preparando para as férias, né? O truta é um, que já tá férias programadas já ali, né? O truta pega 4 férias por ano, 4 férias por ano. O Zeca pega, não tem mais o nome de Bete, né? O Zeca Bete, viu, Zeca? Então agora vai ser só Zeca, o teu nome vai ser Zeca, não tem Bete mais, né, no Brasil, né? E vai ser só Zeca Carlos, qual que é?
2: Vou processar o Lula.
1: Então o Zeca vai ser só Zeca, não tem mais o sobrenome, ele é Zeca Bete, não tem mais Bete, então termina. Então, beleza, começando é o Serrão no Rancho. Manda seu recado, manda sua mensagem pelo WhatsApp 99972-2564. 99972-2564, nosso WhatsApp, para você mandar a sua mensagem e pedir a música que você gosta. Porque estamos começando com Gian Giovanni. 1, 2, 3. Boa noite para você.
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5: Olha, meus amigos do Serão no Rancho, segunda a sexta-feira, quando tem jogo, né? Das 19 às 21 horas. E o pessoal tá mandando mensagem pra mim aqui, tô recebendo aí o CTG. Isso aí. Pessoal do CTG, obrigado.

0: sabiá do bem.
1: Oh, desculpem, essa música tocou celular agora, né? Essa música agora, essa semana não vou poder rodar, tá? Desculpa você que pediu, mas esta semana não. Na semana que vem, ou talvez depois do segundo turno, se tiver, não sei, não tô falando de política, né? Vamos ver. Aí eu posso rodar, mas hoje, não. Você me desculpe, mas essa música, apelando pra Deus, eu não posso rodar agora. Me desculpe, tá? Você que pediu? Posso rodar, mas depois, mas daqui uns 15 dias, tá? Aí sim. 19 horas com 20 minutos agora, atenção, atenção, você que trabalha no setor de alimentos, ó, tem restaurantes, né, casa de massas, tudo, né? 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Bora! Chegando essa, Grupo Rodeio Tropeiro. Meu amigo Zaldio. Zaldio, lá no bairro São Cristóvão, na audiência. Ô, Zaldio, abraço, amigo. Você é a familiar de toda aí, rapaz.

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1: Apertava por cima, saía por baixo. Apertava por baixo,
0: saía por cima.
1: Apertava por trás, saía pra frente. Apertava pra frente, saía pra trás. Mas apertava por cima.
0: E se não apertava, daí? Vamos ouvir uma moda de viola, né? O Tião Careiro e o Paraíso. Laçador de cachorro.

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4: Bem, eu falei, conversa com a boa música, né? 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

0: Paranaguá.
1: Talvez tá lá, não sei onde, né? Vai saber onde ele tá, né? Vamos. Nossa, tem tanto áudio chegando pra nós aqui, rapaz. É que tava bloqueado, não sei porque tava travado aqui, ó. Eu abri agora, rapaz do céu, tá verdeado aqui, ó. Alô, boa noite.
2: Boa noite, Macedo Antônio, tô te ouvindo.
1: Opa!
2: Eu ouço você todo dia, quase.
1: Oh!
2: Eu vejo as brincadeiras que faz você, o Thiago, o Tizão aí, te pegam no pé, nos times, mas
1: faz parte, né? O Mitrute é um pouco aberto, assim, né?
2: Se for possível, você roda duas músicas pra nós, o Solevando Soleni. Tome Vergonha, é uma música que eu gosto.
1: Sim.
2: E a outra é o Teu Orgulho. Eu ia pedir uma outra ali, mas não vai dar agora. Não. Só semana que vem, depois que passar. Ó.
1: Depois sim, a gente vai.
2: Depois,
1: né?
2: De domingo.
1: Zaldir, um abraço pra ti, rapaz. Dizer aqui, boa noite, querido. Ah, não. Desse jeito, me afloxo tudo aqui. O meu coração aqui é mole, que parece uma maionese aqui, ó. Ô, meninas, boa noite, querido professor. Quero ouvir a música com Almir Sater. Tá bom? Então tá. E vou mandar pra vocês aí, tá bom, meninas? É a Maria e também a Oceana. Daqui a pouco eu mando aí, gente. Boa. Boa noite, professor. Toca música Tetinha com Oswaldir e Carlos Magrão. Eita! Oferecer pra... Tá bom? Ô, boca aberta, não posso fazer essas coisas agora, ô abençoado. Não dá, mas não dá. Tem coisas que a gente é limitado aqui, tá bom, guri? Agora não. Boa noite, tudo certo por aí? É o seu Augusto do Bonato. Toca Sonho de Caboclo só pra curtir. Eu vou mandar pra ti. Alô, boa noite.
3: Meu amigo, cabelinho, boa noite, boa noite. Aqui os valepados, aqui do Tucumã, tudo moiado, porque essa chuva tá tudo moiada, rapaz, e aqui dentro tá tudo moiado, mas vamos que vamos. Cabelo?
1: Que?
3: Manda o tango, último adeus.
1: Que tal?
3: Essa piazada, tá aqui, o Lambariz que quer dançar esse tango, é de arrepiar o peleco, só pra ver como é que fica. O Ayrton, né, eu não sei o que ele quer, né? Mas se ele não quer tango, mas manda essa aí pra nós aí.
1: Manda.
3: Beleza, meu amigo? Abraço! Vem tomar uma gelada aí por conta do Lambari.
1: O Lambari, mas o esgualepado, nosso amigo ali no bar aeroporto ali, né? Seu Natalino, popular esgualepado. Mas também ele anda mais, olha, anda acabado. O coitado parece aquelas Kombi de prefeitura, sabe? Bom de ano, mas acabado. Ah, guri. Boa noite. Depois dessa, manda a viola. Tá, lembrei de uma. Se possível, dar música inquilina, né? Perigosa também, né? Opa, tem tantas outras aí, ó. Deixa eu ver. Tá, vou mandar depois pra vocês aí. É tanta coisa pra nós aqui, né, meu? Então você batendo que nem chaveirinho de manco, rapaz do céu. Ô, pessoal ali do bar, no aeroporto, meu amigo.

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7: Verdade, a conversa com a boa música. Meu amigo Zaldio, aquele abraço, já vou mandar música para ti. O Oceano e também a Maria, já vai música para vocês. O Sérgio diz boa noite, professor, toca música Tetinha. Tá, o Carlos Magrão oferecendo todos, né? Tá, então, quem tá? Não vou mandar essa música, essa não. Quer me ferrar, né, ô, boca aberta? Boa noite, tudo certo, aí o Augusto, Vair Bonato, já vou mandar pra ti, deixa eu ver aqui também, tem mais. Eita, boa noite, tá? É pra mandar também pro Sérgio, o Sérgio lá de Bom Sucesso do Sul, a música Perigosa, a música é Empleitada Perigosa. Eu vou mandar pra ti, rapaz, com certeza, né, amigo? Diz aqui também, chegando, oi, gostaria muito de ouvir a música nesse maravilhoso programa. Obrigado, hein? Receba o meu abraço, isso, meu amigo, trabalho, tenha um ótimo programa. Obrigado, e vou mandar, já veio aqui mais a música, deixa eu ver o nome da música, não entendi aqui, tá? Beleza! Aê, chegando, deixa eu ver quem... Ah, tem mais gente já vindo aqui, tem mais gente, alô, buena notte, como dizem os italianos, e buena notte.
8: Boa noite, cabelinho.
7: O abençoado, bem? Bom.
8: Saindo de uma matéria da CPB, Associação Comercial,
7: uhum.
8: E ouvindo o teu programa.
7: Bem feito.
8: Um abraço, meu irmão.
7: Ô, meu irmão Silvio, cinegrafista da... TV Serinal, tá na companhia nesse programa também, né? As areteiras ficam acompanhando nós. Não tem o que fazer, rapaz, não tem. Grande Silvio, grande abraço pra ti, amigo velho. 19:58 agora, o agricultor da região tem agora sua casa na cidade, a casa do agricultor. 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
9: O banco veio, vai cruzando, arrancando terra com pasto.
7: Mais um boa noite.
9: Lá vem o nego Betão.
7: Chegando mais um boa noite aqui, de quem é esse boa noite aqui? É o Celso. Alô, Celso, aquele boa noite pra você também, amigo velho. Pessoal de Bom Sucesso, alô Sérgio, Bom Sucesso, Jacó, Jacózinho, é empreendedor.

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9: É aqui que você ouve a música que você gosta. É, meu amigo Saldinho, obrigado pela sua companhia. Viu, Oceana e também a Maria, não encontrei essa música com esse nome.

Erano big de chumeve aqui. O seu Paulo Pagnoncelli. Seu Paulo Pagnoncelli, da linha Caravaggio, diz ele, Moacir, eu te acompanho todas as noites, né? Todas as noites, sábado à tarde, domingo de manhã também, né? Ô, seu Paulo Pagnoncelli, aquele abração especial para ti, a dona Maria também, tá lá, dona Lourdes, a Isabel, que é a mãe dele, né? A dona Isabel. Não, para lá. A dona Lourdes e a Isabel são as irmãs. A mãe dele é a dona Caroline. Alô, Caroline, dona Caroline! Abração especial para ti, tá bom? É, o pessoal então lá na questão da linha Caravaggio. Aí ali passa o trevo aí. Para quem vai para Vitorino, para Mariópolis, passa o trevo um pouquinho para frente, já tá chegando lá, bem pertinho, né? Tá bom, gente boa, obrigado por estar sempre acompanhando nós aqui na Serinalta. Seu Lauro, também do bairro Industrial. Lauro do bairro Industrial, jogador de sinuca, ele falou. Meu aluno de sinuca, ô Lauro, vou dar umas aulas para você lá. Ô seu Lauro, abraço para ti, rapaz. 20 horas e 10 minutos agora, Serraria Conslins, que tem a venda de madeiras brutas e também tem a prestação de serviços de serragem, madeiras para pergolado e deck, palanques e também tem toda a madeira para construção civil. 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

0: Boa noite.
1: Boa noite, cabelinho de anjo, tudo bem? Como é que tá? Tudo sossegado?
0: Razoável.
1: E o cabelinho, manda um alô pro Idair Caldato lá nos fundões de Rondônia.
0: Lá na Rondônia,
1: ele tá na escuta do programa do cabelinho de anjo aí.
0: Que tá?
1: Tá pescando na beira do rio lá e foi pescar e levou os anzóis e esqueceu de levar as iscas.
0: Ah, eu sabia.
1: Daí tá cavucando no barranco lá agora pra achar as iscas pra pescar.
0: Achar minhoca.
1: E roda uma música bem boa pra eles lá. Em breve ele tá aqui em Pato Branco.
0: Quando ele vier pra cá, vamos conversar com ele, meu, nosso amigo, né? Ô, seu Dirceu Dalla Corte. Então é o seguinte, seu Dirceu. Eu quero ir pescar e esquecer a isca. Até concordo, esqueci a vara do anzol em casa também, não é fácil, né? Acontece de vez em quando, acontece. Valeu, Jativão, mas a cachaça com certeza ele não esqueceu, né, meu? Ei, gente, 20 horas e 12 minutos agora, Duduca e Delvan. Um jantar para Jesus. Na sequência, Chitãozinho e Chororó. Brincar de ser feliz.

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10: Estamos na área, meus amigos, estamos aí de pé na patrola, felizes da vida. Agora são 20 horas com 22 minutos. 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
10: 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Mas e que tal essa?
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10: Chorando. Tá, vamos ouvir essa. Primeiro vamos ouvir essa. Almir Sater. Resta. Na sequência vem Sulino Marueiro.

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9: Sou eu, Cabelinho de Anjo, próprio, o verdadeiro está aqui, né? Aí tem umas pessoas aí que se passam a hoje. Teve um matinê lá em Vitorino, musical Doce Amor, For Animal, matinê. Eu fiquei sabendo que tinha umas pessoas, um cara lá, se chamando por Cabelinho de Anjo, e as meninas pensavam que era eu. Daí as meninas falaram, mas é feio esse cara, é feio. Aí a sorte que nossos amigos do musical Sentinela, musical Doce Amor, falaram assim, não, esse não é o verdadeiro, esse, ele quer ser igual, mas não é. Não é o Moacir Antônio, não é o Cabelinho de Anjo, o verdadeiro. Esse é só uma imitação, sabe? É o genérico, né? E as meninas expulsaram ele pra fora, né? Bem que fizeram. 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
10: Chupa logo esse veneno, vocês têm que...
9: Alô, boa noite, boa noite.
11: Meu Cabelinho de Anjo, oi. Nosso amigo esqueceu a isca, diz pra ele pegar a rolha do vinho.
9: Eu não sabia
11: disso. E picar ela, fazer as esquinhas.
9: É mesmo?
11: E engana os peixinhos, e o cheirinho de vinho, eles veem que vem com uma barbaridade.
9: Ô, meu grande amigo... O Frei Antônio Mazuco, então, ó, se for receita dele, eu vou fazer isso, viu, seu Antônio Mazuco, Frei Antônio Mazuco, ali na linha, ali em Mariópolis, né, nas Candeias, o seu Leocir, ele prepara umas minhocas pra gente pescar lá e tal, né, então eu já vou falar pra ele. Ô, seu Leocir, deixa no vinho, umas arolhas no vinho ali, aí corta um pedacinho, coloca no anzol, o peixe. É receita, é uma dica do Frei Antônio Mazuco. Tá bom, Frei Antônio Mazuco, vamos pegar tanto peixe lá, você vai ver quanto vai dar. E aqueles patos que tem lá, aqueles frangos também lá no seu Leocir, ali em Mariópolis, né? Tá bom, barbaridade de bom. Deixa eu ver que eu tô extraviado, tem tantas pessoas ligando aqui, eu me extraveio tudo, eu fico devendo moda, tem uns que me xingam, de tá demorando com a minha música, não sei o que, né? Mas, ó, o seu Alceu, manda o nome do querido Cristo que faz salame lá, ó, eu se esqueci, Almir, eu esqueci o nome do cara, pai, ô Alceu, ele fala, manda pra nós a lida aqui na semana dele, fala, Dona I Alnir, Dona Sandra, manda, velho, tá, manda música pra vocês. Mas, o pessoal que tá aí, tão temperando frango, tão depenando frango ali, rapaz, tem mais ou menos uns 10 aí já, limpa o pessoal, capricha, né, seu Arceu. Tá bom, seu Alceu? Deixa eu me ver aqui também. Hoje eu estou aqui para pedir. Ô, meu amigo, vamos fazer um frango a maior dessa também recheado aí, né? Grande Alceu e aquele pessoal aí na companhia do nosso programa. Goiano Paranense. Frei Antônio Mazuco. E o cara lá de Rondônia que foi pescar esqueceu a isca em casa, né?

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16: 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Lembre, Lages Guarani é mais Laje. Grande abraço aos amigos Jairo, vindo nós lá, né? Também boa noite ao Benete, também a dona Noeli, Ernesto, ao Laércio, a Elcio e também o Ângelo. Camisa rechada, mandando, provocando nós aqui, né? Barbaridade. Bom demais, hein? As bonitonas, abraço também, boa noite. Deixa eu ver aqui, chegando, quanto peixe ali, rapaz. Diz, boa noite, é o Eloy Ronsani, de Florianópolis, estou em casa, diz ele, fazendo uma tilápia. Um forte abraço a todos nós aqui da rádio, né? É para mandar um abraço também para a família Ronsani, de San Roque do Chupim, e também de Coronel Vivida, está mandado um abraço, viu? Mandou frito ali, mandou fritando e frito também, seu irmão, meu Deus do céu, já sabe que eu gosto de um peixinho, eu já gosto de peixe, né, meu? Sou fã dos peixinhos também, rapaz do céu. Deixamos no bolso dele. Obrigado, pessoal de Florianópolis.
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15: Verdadeiro, é verdade, né? A conversa com a boa música aqui na Serenão. A paróquia São Pedro solicita a colaboração da comunidade para o jantar italiano que acontece nesse sábado, dia 13 de outubro. Pode doação, pede, né? Estão pedindo doação de radite, também almeirão e tempero verde. As doações poderão ser feitas, entregues ali no pavilhão São Pedro até no dia 1º, amanhã, portanto. Quem puder colaborar, entregar no pavilhão São Pedro até sexta-feira, tá bom? Esse jantar italiano.

0: Verdade, ó.
1: Quem tem confiança na esposa nunca traz ela segura.
0: Essa música amanhã vou dar, tá bom? Que eu já dá. É, agora ficando essa modona legal, hein? Amado Batista, sem você. Tem mais um pedido de Roberto Carlos. Ô, progresso. Tenham todos uma boa noite. Fiquem com Deus, fiquem com ele também. Boa, e amanhã, se Deus quiser, voltaremos a partir das 19 horas com mais uma edição do programa Serrão no Rancho. Um abraço e até amanhã. Tchau, tchau.

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2: Olá, boa noite.
3: Boa noite para você que nos acompanha em todo o país.
2: Quarta-feira, 30 de setembro de 2026.
3: Vamos aos destaques do dia.
2: Centro Nacional de Proteção à Criança e ao Adolescente vai centralizar notificações de crimes na internet.
3: Plataformas deverão comunicar situações de risco iminente ou em andamento em até 12 horas. Graziela Mendonça.
4: Portaria também autoriza a criação de uma força integrada para combater o crime organizado no ambiente cibernético.
2: Mudanças nas receitas médicas controladas.
3: Uma nova regra da Anvisa autoriza os médicos a emitirem as receitas de forma totalmente digital.
2: A partir de hoje, as vigilâncias sanitárias locais passam a usar um sistema único integrado em todo o Brasil. Cleide Lopes.
5: O novo sistema foi criado para centralizar a gestão na prescrição de medicamentos sujeito a controle especial.
3: Está chegando o Dia das Crianças.
2: E você já sabe o que vai dar de presente?
3: Na hora de escolher um brinquedo, fique de olho nas dicas do Inmetro para garantir diversão com segurança. Pablo Mundim.
6: Do Inmetro, orienta os pais a verificarem a presença do selo de identificação da conformidade antes da compra.
2: Hoje, na apresentação da Voz do Brasil, Luciano Seixas e Mariana Jung.
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2: A Justiça Federal determinou medidas para a proteção de crianças e adolescentes na plataforma Discord.
3: O pedido foi feito em ação da Advocacia Geral da União, acatada pelo Judiciário.
2: A ferramenta de comunicação terá que adequar o monitoramento da plataforma, verificação de idade e de controle parental, entre outras medidas.
7: Na ação que foi acatada pela Justiça Federal, a Advocacia Geral da União sustenta que a plataforma Discord apresenta falhas nos mecanismos de verificação de idade e de proteção aos usuários contra riscos graves, como os que culminaram na morte de uma adolescente de 13 anos em julho deste ano. A ferramenta de mensagens instantâneas e comunicação deverá cumprir agora uma série de determinações judiciais, entre elas, adotar medidas para impedir a recriação de servidores, canais e comunidades removidos e o retorno de usuários banidos ou suspensos. O Procurador Nacional de Defesa e Democracia da Advocacia Geral da União, Rafael Ramos, ressaltou que as medidas estabelecidas pela Justiça estão previstas na legislação brasileira, com destaque para o Estatuto da Criança e do